0: que é um negócio absurdo. Ele tá na marca do pênalti, ele e o goleiro. Ele deu uma bica pro céu, velho. Tá em órbita a bola que ele chutou. Ele tá de brincadeira, hein, Veloso? O cara saiu mal demais, era só dar um tapa no canto, Veloso.
1: Não, ele tava de frente pro goleiro.
0: Pô, que isso.
1: Né, com os dois cantos abertos, né? O goleiro ficou até parado, ele nem se mexeu. E ele chutou lá na arquibancada, no último degrau da arquibancada. Impressionante o gol que ele perdeu, e foi o último lance da partida. Depois o juiz encerrou o jogo. Então, embora tenha empatado, né? Tenha feito o primeiro gol, aliás, o Fluminense saiu na frente, mas ele teve a chance de colocar o Fluminense sem disputa de pênaltis na próxima fase.
0: É verdade, é verdade. Thiago Silva será o primeiro a bater pelo time do Fluminense. Daqui a pouco, nosso Felipe Oliveira, quando tiver ok, pode me chamar para a gente trazer mais informações do São Paulo, também do Bolívar, enfim. A gente vai, durante a nossa jornada esportiva, falando de outros assuntos também. Veloso, em relação a esse time do São Paulo, o que, que você achou dessa escalação do Tricolor com novidades? E o que eu vejo, a acertada é a entrada do Danielzinho. O Danielzinho não pode ser banco nesse time do São Paulo, Veloso.
1: Eu concordo com você, o Danielzinho, acho que o melhor momento do São Paulo, faz tempo, hein? Lá no começo do ano, era Danielzinho e Marcos Antônio. Tá certo que o Marcos Antônio ficou um tempo aí machucado, o Danielzinho ficou ali no meio e o Marcos fora, mas agora ele faz essa dupla voltar a jogar, né? Parece que o Danielzinho tá numa posição diferente, vamos ver o que vai acontecer durante a partida. Ele tá mais deslocado pro lado direito, mas sem dúvida nenhuma que o Dorival, que a gente percebe com todas essas mudanças, ele mudou 50% do time, trocou 5 jogadores do meio de campo, ele tá procurando o time ainda, Weber. Um treinador que não ganhou no Brasileiro, que tá buscando a classificação, que tá pressionado, e ele tá buscando onde tem um encaixe, onde ele consegue dar uma dinâmica para esse time, fazer esse time ganhar jogos, e principalmente a classificação hoje. É uma tentativa do Dorival, vamos ver o que vai acontecer. Quem manda é o resultado, né? Quem manda é o jogo, até porque o Dorival sabe que tá muito, muito ameaçado.
0: Boa, boa, 9:05, o nosso Veloso que vai analisar, vai comentar, e neste momento a gente tem as penalidades lá de Fluminense. Thiago Silva converteu e o Fernandes, que é o melhor jogador do Independiente de Rivadavia, camisa 10, marcou o seu também, quase o Fábio pega. Por muito pouco o Fábio não pega. Acho que é o Lúcio Acosta que vem bater ali, né? É, pelo jeito é. Pelo jeito é, tá ajeitando ali a bola. É bom jogador também, né? É bom jogador. Jogador desse nível não costuma errar pênalti, né? Mas vamos lá, você que o cara, quer ver? Fluminense tem possibilidade de ficar à frente novamente. Nossa senhora. Sequei o Acosta, velho. Não é que ele chutou longe do gol, ele chutou muito longe do gol. Mas muito longe do gol, o Fluminense erra.
2: Deu inveja ao Bate, hein?
0: É, rapaz. É mesmo. Acho que foi, olha, longe, rapaz. Foi longe, longe, foi embora. E a torcida argentina comemora e tem a possibilidade de ficar à frente. Mas bateu consciente, que pegou embaixo demais, né, Veloso? Mas ele bateu ali olhando lá onde ele ia mesmo, né?
1: Ele tentou, essa bola de risco, né? Perigosa, uma bola, né? Lá em cima, para tirar do goleiro, para não dar chance pro goleiro defender, mas tem esse risco, né? Você tem que pegar muito bem na bola, um pouquinho embaixo que pega, milímetros ali que você pega embaixo da bola, ela acaba subindo e indo para fora, que foi o que aconteceu.
0: Vamos ver, o argentino bate e faz o segundo gol com tranquilidade, tirou o Fábio, bateu no canto esquerdo do goleiro Fábio, ele pulou para o direito e o Rivadavia está na frente do Fluminense, 2-1, bateu bem, bateu bem. 9:06, daqui a pouquinho o Felipe Oliveira trazendo mais informações do São Paulo, mas antes o nosso Gaviva, o pessoal participando no YouTube, Gaviva. Opa. A gente já pede para deixar aquele like, se inscrever no nosso canal, dar essa força pro futebol da Nova Brasil, que está completando aí 5 meses e meio, mais ou menos, no ar, no futebol em São Paulo, e com grandes resultados. Eu falava aqui, Gaviva, que o programa Nova Brasil, sim, em Campo, né, a gente já ficou em terceiro, no top 3, né, do rádio aqui de São Paulo, na frente de programas tradicionais de décadas no rádio, sim, né? E lá em Campinas, no 103,7, Gaviva, o programa já, sim, é top 5 na cidade, né? Subiu, decolou assim absurdamente. É um top 5 já em Campinas em 5 meses de trabalho. Mas vamos lá, Gaviva. Pessoal que participa aí pelo WhatsApp e também pelo YouTube.
3: É, perguntas pro Veloso agora. Wagner Veloso, Robson do Cambuci. Veloso, você não acha que o São Paulo é criticado demais? Estão exagerando nas críticas? Tem time muito pior nesse Brasileirão.
1: Ah, tem pior, mas não tem a tradição que tem o São Paulo, né? O São Paulo realmente não pode estar numa condição como essa. São Paulo, por tudo que fez, por tudo que tem na sua história, né? Não pode ficar realmente jogando nesse nível que está, principalmente no brasileiro, que tem acontecido. Eu acho que a Sul-Americana, se o São Paulo for desclassificado, o problema é esse momento que o Dorival vive, né? Se é um momento de equilíbrio no brasileiro, não ia nem se incomodar o torcedor. É que agora, como está muito mal no brasileiro, o torcedor exige uma reação, né? Mas o problema do São Paulo realmente é o Campeonato Brasileiro, porque está a 4 pontos só da zona do rebaixamento. São Paulo que começou bem a competição e foi perdendo força, né, Gavi? Então eu acho que as críticas são pontuais, não são necessárias num momento como esse para que o time possa reagir.
3: O Cardoso de Itu está te perguntando, Veloso, você concorda com o Weber Lima, o São Paulo tem que sair da Sul-Americana?
1: Nesse momento, se o São Paulo sair, cai o Dorival também, né? Eu acho que nesse momento o São Paulo não pode pensar em uma desclassificação, não. São Paulo precisa pensar numa vitória, até porque trouxe essa decisão para casa, empatou lá e agora é importante essa classificação para dar uma tranquilidade para o elenco.
3: O Rony de Campinas, Veloso, o Dorival tem condição de melhorar o mau trabalho que está fazendo no São Paulo? Tem ferramenta para isso? O que você acha?
1: Tem, ele está buscando, né, Gaviva? Está fazendo várias mexidas aí no time, procurando acertar esse time do São Paulo. E eu acho que ele mexeu bem. Vamos ver o resultado dentro de campo, né? O Arthur voltou, não jogou no último jogo, voltou. O Danielzinho está voltando. Jogadores que chegaram agora também estão entrando no time. O Buta, o Borducci, o Newton. Vamos ver como que o São Paulo reage. Eu acredito que hoje o São Paulo se classifica.
3: E a última aqui, o Hélio Ribeiro, de Suzano, Veloso. E o Ferreirinha, hein? O que você fala desse cara?
1: O Ferreirinha é um problema, hein? O Ferreirinha não consegue se firmar, né? Mas o Ferreirinha é isso. É um jogador de velocidade, um jogador que tem o drible, mas eu acho que ele erra demais na decisão dele, né? Quando ele precisa tomar uma decisão ali no momento de chutar ou de dar um passe, ele sempre acaba se atrapalhando, né, Gaviva? Ele não consegue ali assimilar bem a velocidade com as decisões que ele tem que tomar em campo. Isso atrapalha demais o futebol dele.
3: Beleza, valeu, Veloso. Vai lá, Weber.
0: Maravilha, Ivanildo Franca, abraço pra você. Estão ligados aqui o Ivanildo França com o Milton Eletricista, o filho Ratinho do Pira. Um abraço pra vocês. Ó, vamos lá pros pênaltis, né, de Independente de Rivadavia e Fluminense. O Fábio, na terceira penalidade do time argentino, o Fábio fez a defesa. Estamos agora com 3-3. Vamos para a última penalidade, depois partimos para os alternados. O cara bateu muito bem, né? O Fábio pulou, a bola pegou na redinha do lado da trave, meu amigo. É impossível do goleiro pegar. É o Bolcato no gol e o Fábio do outro lado. Vamos lá, para quem vai? O Martinelli? Pelo jeito é, né? Martinelli na bola, né? Pro Fluminense, tem a possibilidade de ficar à frente novamente. Vamos para a última penalidade, 3-3. O jogo está neste momento. Martinelli tá ali na bola, ajeitando. Vai correr para a bola o Martinelli. O goleiro Bolcato se mexe ali, tá parado e tal. Vamos ver a última penalidade. E Martinelli correu para a bola, bateu e fez bem, bateu bem. E agora a possibilidade. Vamos lá, Hugo, vamos narrar aí, que o Fábio vai pegar.
4: Eu disse aqui no microfone da Nova Brasil que ele iria pegar dois, né? Um ele já pegou.
0: É agora então. Vamos lá, Hugo.
4: Martinelli cobrou muito bem. Tá 3-2, né? 3-3, 4-3.
0: 4-3. Não, 4-3, é isso 4 aí.
4: 4-3, 4-3 pro Fluminense. Expectativa agora da última cobrança. Vem o Arce. De novo o Arce. O Arce que marcou aos 50 minutos do segundo tempo de pênalti. O gol que forçou a disputa de penalidades máximas. É o gol da direita. Independente de Rivadavia precisa desse gol para forçar a segunda fase da cobrança de penalidades máximas. Mas eu sou mais o Fábio. Sou mais você, Fábio. Torcedor do Fluminense, a nação tricolor. Ela é você, totalmente você, Fábio, no centro do gol. Arce vem para a cobrança, autorizado. Está na meia lua, gol da direita, partiu, parou, chegou, bateu. Nossa Senhora. Não dou conta não, mano. O Fábio foi lá embaixo da direita, ele colocou no ângulo superior esquerdo.
0: E o Veloso
4: bela cobrança.
0: E o Veloso cantou aqui, ele vai bater no outro canto. Porque quando faz o gol, eles trocam o lado. Veloso.
4: E pênalti aos 50 minutos, ele bateu no canto direito do
0: Fábio. Agora bateu no outro canto.
4: Não dou conta não, não tem jeito de pegar essa bola não.
0: Não tem, sem chance, sem chance. Vamos para os alternados. Bocato ali, a torcida argentina se inflama. Vem o Guga pra bola, hein?
4: Ah, meu Deus.
0: É, rapaz, não sei não, hein? Agora.
1: Alternados é quem sobrou. Quem não foi na primeira leva, não tem escapatória agora. E aí, seja o que Deus quiser.
0: Vai lá, Hugo.
4: Não é secar o Guga, não, mas ele tá com a cara de espantado, rapaz.
0: Tá, tá.
4: Secou Paulo Henrique Guga. Ganso. Paulo Henrique Ganso tá ali só em oração. Abraçada, Hulk. Guga. Guga toma a distância, vai em cima da linha frontal da grande área. Vem o lateral do Fluminense no centro do gol, goleiro Bocato. Autorizado Cuca, partiu, parou, bateu, Guga, gol.
5: Brasil!
4: Ângulo superior esquerdo, goleiro foi na bola, não conseguiu chegar em tempo, com aquela cara de espantado, bateu com muita confiança o Guga. Bela cobrança do lateral do Flusão. E agora vamos ver o Eber Lima, quem vem na cobrança, porque o Fábio vai pegar.
0: Vamos ver, vamos ver, vamos ver quem vem pra cobrança aí, é o camisa 19, deixa eu buscar aqui, camisa 19 do time do Rivadavia, deixa eu buscar aqui o gol, se der tempo, né? Se der tempo que ele já tá ajeitando.
4: É o 19, é o 19.
0: É o 19, deixa eu ver.
4: Ele toma distância para bater com o pé direito. Fábio no centro do gol.
0: É o Atêncio.
4: Com esse nome, atenção. Atenção, Fábio. Vem o Atêncio, partiu, canhoto, adora bater cruzado. Fábio! Canhoto adora bater cruzado. Ele bateu cruzado no canto direito, no canto esquerdo do goleiro Fábio. Lado de dentro do pé esquerdo. Fábio prestou muita atenção em todo o movimento feito pelo jogador do Independente Rivadavia. Voou no canto esquerdo, deu um tapa na bola e o Fluminense está classificado. Eu te disse, o Eber Lima, que o Fábio iria pegar duas.
0: Verdade.
4: Pegou uma na primeira fase de disputas e outra na segunda fase. O Fluminense está lá. Agora...
1: 45 anos, Hugo. Impressionante.
4: Não, é um negócio... Você que jogou, Veloso, e muito, e... Foi um dos grandes goleiros que a gente viu atuando. Você sabe como é difícil chegar aos 35.
1: É verdade.
4: Né? Agora 45 brilhando. E eles estão botando pressão. Pelo que eu estou entendendo, né, Berlim? Eles querem que o VAR...
0: Olha se o Fábio adiantou, né?
1: Mas o VAR já viu. O VAR sempre vê. O Fábio foi perfeito. Fez a defesa e classificou o Fluminense. 40, olha lá, olha o lance.
4: A gente está vendo mais uma vez a
1: cobrança. Perfeito. Pé direito em cima da linha. E pé direito em cima da linha, certinho.
4: Ele ia passando da bola, passando. Só para desenhar bem para o nosso ouvinte. Ele leva o braço direito lá em cima, dá um tapa nessa bola. Bola vem a meia altura. Bola difícil. Difícil demais. O Fábio brilha, o Fluminense está classificado, Weber.
0: E o Fábio faz aniversário 46 anos no mês que vem. 30 de setembro, ele faz 46 anos, realmente. Impressionante o Fábio. O Fluminense consegue a classificação, a próxima fase. Olha, já estou enxergando o Fluminense de um lado, na semi do lado da chave, viu? Porque agora o Fluminense enfrenta o vencedor de Platense e Coquimbo Unido, cara. Com todo respeito, olha, Veloso, acho
4: são
0: que...
4: São dois figueirenses.
0: O Fluminense tá com chance de chegar a semi, Veloso.
1: E olha, com um interino Marcão, né?
0: Exato.
1: Você vê, manda embora o Zubeldia, o Marcão ganhou do Palmeiras, classificou o Fluminense para as quartas de final e fazendo um trabalho interessante. Num momento difícil, né, de definição, o Marcão assume... E o Fábio também, decisivo, né? E o Fluminense está nas quartas de final e, com certeza, entra, eu diria, como favorito aí para chegar à semifinal.
0: Maravilha. O nosso Felipe Oliveira está na escuta.
6: Tô sim, Weber.
0: Então vamos lá, mais informações do Tricolor para a gente fechar uma nova jogada.
6: Vamos sim com informações do Tricolor Paulista. A gente ouviu anteriormente o técnico Dorival Júnior falando sobre questão de segundo tempo, como o São Paulo se porta no segundo tempo. Uma curiosidade, Weber, em 4 dos últimos 5 jogos, os 5 jogos do retorno da Copa do Mundo, o São Paulo foi para o intervalo vencendo, mas na segunda etapa sofreu empate ou até mesmo a derrota ao final dela. Aconteceu contra o Atlético Paranaense, que o São Paulo vai para o intervalo vencendo por 1-0 e toma virada. Contra o Flamengo, o único jogo que isso não acontece, o São Paulo sai perdendo e empata na segunda etapa. Mas do resto, Grêmio vai para o intervalo vencendo por 1-0 e toma virada na arena do Grêmio. Contra o Bolívar, lá em La Paz, vai vencendo por 1-0 e toma um empate jogando na casa do seu adversário. E no último confronto contra o Curitiba, vai para o intervalo vencendo por 1-0 e toma um empate jogando aqui dentro do Morumbis. A torcida do São Paulo, que foi em peso no último jogo no estádio do Morumbis, mais de 44 mil torcedores, de novo marcando presença. A gente estava na rua conversando com alguns deles. Mais de 40 mil ingressos já foram vendidos de forma antecipada para essa partida. Daqui a pouco a bola rola e o São Paulo, que chega para essa partida muito, muito pressionado. Dos últimos 15 jogos, apenas uma vitória, 8 empates e incríveis 6 derrotas. Weber Lima.
0: Tá certo, rápido break, voltamos já já no Nova Jogada com Pão de Alhozinho, com Pão de Alhozinho da Jogo.

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0: 9:21, você fica agora no Futebol da Nova Brasil, com as oitavas de final da Copa Sul-Americana, decidindo vaga nas quartas de final, São Paulo e Bolívar, com o humor e a interatividade do Gavião, as reportagens de Felipe Oliveira, os comentários de Veloso e a narração na emoção imbatível do rádio, o rádio imortal, com Hugo Botelho, melhor gol do rádio brasileiro.
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2: São 9:00 PM, mais 21 minutos agora comigo, continua aberto o microfone da Nova Brasil, São Paulo 89.7, falando de São Paulo para todo o Brasil, continente. Vamos viver a partir de agora as emoções da bola rolando para São Paulo e Bolívar. É jogo da Copa Sul-Americana, fase de oitavas e final, 9:30 PM no Morumbi, estádio Cícero Pompeu de Toledo. A bola vai rolar, quando a bola rola, emoção acontece, emoção você sabe, é com todo o timaço da Nova Brasil FM.
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2: Noite gostosa, depois de um dia muito quente em São Paulo, mais de 40 mil torcedores, é o que espera a diretoria do São Paulo, é o que espera o time do São Paulo para empurrar o tricolor para cima do Bolívar no jogo da volta. Jogo da ida na altitude, terminou com o placar de 1-1. Hoje um São Paulo bem modificado, um São Paulo diferente, recebe um Bolívar que tem um bom investimento, pertence ao Grupo City, vem fazendo bons trabalhos a cada temporada que passa. O São Paulo vive um momento difícil, conturbado. O Bolívar vive um momento de paz na sua torcida. Perdeu apenas no campeonato boliviano para o Always Red. É o segundo colocado, tem 30 pontos somados. São Paulo está na parte de baixo do Brasileirão. E tem muita gente acreditando que daqui para frente o São Paulo vai brigar apenas pela permanência no Campeonato Brasileiro da próxima temporada em 2027. Mas o tricolor é grande, é gigante, é enorme. E quero provar a todos que não, começando na noite de hoje, vencendo o Bolívar e passando a outra fase da Copa Sul-Americana. Você pode participar através do nosso WhatsApp, 11 994 33 21 21. Eu repito, 11 994 33 21 21. É o humor do Gavião, a participação do ouvinte, o Gavião acompanhando a sua participação. Não se esqueça de dizer pra gente o seu nome e onde você está acompanhando a transmissão da Nova Brasil FM 89.7. São Paulo e Bolívar vão correr atrás da bola, o tricolor já vem programado, o Bolívar também. São Paulo ostenta o seu uniforme branco, aquela tradicional faixa vermelha e a outra preta à altura do peito de cada jogador. Sobe o hino do tricolor mais querido do futebol brasileiro. Escalhe o São Paulo de Dorival Gal Júnior. Alô, Felipe Oliveira.
4: O tricampeão da América, tricampeão do mundo, está definido e escalado para encarar a equipe do Bolívar, valendo vaga nas quartas de final, com 23, Rafael no gol. Na lateral direita, 20 para Aurélio Busta. Dupla de zaga e uma nova dupla de zaga. 22 para Domingos Duarte, 35 para Sabino. Do lateral pela esquerda, o 12, Iago. Trinca de volância, 21 para Newton, 94 Danielzinho e o 8 é o Marcos Antônio. Pouco mais à frente, 10 Luciano, 37 Arthur. E o homem gol, a expectativa de gol tricolor, 9 para Jonathan Caleri, o capitão.
2: Eu repito, São Paulo, Luciano Ronaldo, tenha 10, Caleri, camisa número 9, Danielzinho, 94, Arthur, 37, Marcos Antônio, camisa número 8, Nilton Júnior, camisa número 21, Iago, tenha 12, numa lateral, na outra, Aurélio Buta, camisa número 20, Sabinão, seleção, tenha 35, Domingos Duarte, Portuga, da zaga do São Paulo, veste a camisa número 22 e no gol com a 23 é o Rafael. Este é o São Paulo que recebe o Bolívar, de Alejandro Restrepo. E quem é o Bolívar para esse jogo, hein, Felipe?
4: O Bolívar, em busca da classificação, em busca de ser surpresa na Copa Sul-Americana, está definido e escalado pelo técnico Alejandro Restrepo, com um Carlos Lampi no gol. Nas laterais, os irmãos gêmeos Sagredo, 2 para Jesus Sagredo, 4 para José Sagredo, capitão da equipe. Dupla de zaga para 3, Arreaga e 5, Echeverria. Dupla de volância, 26 ao Saavedra, 80, o Carlos Melgar, o jogador que fez o gol na última partida. Pouco mais à frente, 14 para Robson Matheus, 17 para Patito Rodrigues. E a dupla de ataque de 70 77 Dorni Romero e 27 para Dairon Asprija, o Hugo.
2: Repetindo, Bolívar, Patito Rodrigues tem a 17, Romero 77, Asprija tem a número 27, os três atacantes terminam com 7. Melgar, Carlos Melgar, a inteligência no meio campo do Bolívar, veste a camisa 80, Robson Matheus tem a 14, Saavedra 26. José Sagredo tem a 4, Jesus Sagredo a 2, os laterais, Arreaga, um zagueiro tem a 3, e Echeverria, a camisa número 5, outro zagueiro, Carlos Lambe, é o goleiro do Bolívar. Para comandar o jogo, arbitragem no VAR, quem vem no VAR, hein, Felipe?
4: O nome da polêmica é o peruano Diego Harugo.
2: Diego Haro, o quinteto, sexteto, epiteto, sei lá, a soma dos catetos, é tanta gente envolvida na arbitragem. O VAR é o Diego Haro, e os outros quatro? Com a bola rolando,
4: arbitragem,
2: nas quatro linhas, quem vem o apito?
4: Arbitragem toda peruana também para o jogo de hoje, capitaneada por Kevin Ortega, o auxiliar de número 1 é Stefan Atoshi e o auxiliar de número 2, Henrique Pinto. Quarto árbitro dessa partida, Augusto Menendez, Hugo.
2: Não vou dizer que o Morumbi está totalmente tomado pelo torcedor do São Paulo, mas um público aí beirando os 50 mil, você acredita nisso, Felipe?
4: Sim, cerca de 40 mil pessoas no estádio do Morumbi, vale o destaque também para os bolivianos, marcando presença no setor visitante. Na rua, dava para ver bastante torcedores chegando com a camisa do Bolívar e também da seleção boliviana, acreditando na classificação aqui no Morumbi, Hugo.
2: Só que eu acredito na classificação do São Paulo, tricolor mais querido do futebol brasileiro, recebe o Bolívar, vai para cima São Paulo, vai na fé tricolor. Noite gostosa em São Paulo, depois de um dia muito quente, eu repito, aquela famosa troca de flâmulas entre o Saavedra e o Calério, os capitães das equipes, aquele bate-papo com o árbitro Kevin Ortega. Vou girar a opinião do timaço da Nova Brasil FM 89.7 aqui em São Paulo. Começa com Wagner Veloso, São Paulo, Bolívar.
5: Olha, Hugo, São Paulo deve levar nessa classificação, precisa dessa vitória, precisa dessa classificação para tranquilizar. E vamos ver, mas eu gosto dessa disposição do Dorival Júnior com três jogadores ali para dar mais liberdade para o Luciano, para o Arthur, para o Calleri. Vamos ver se funciona na prática, né?
2: Quando a bola rolar, que a gente vai ver, né? Weber Lima, São Paulo, Bolívar.
0: São Paulo 1-0.
2: Felipe Oliveira, São Paulo, Bolívar.
4: 2-0 São Paulo hoje, Hugo.
2: Antônio Enigmático, São Paulo, Bolívar, nosso produtor Antônio Lima. Ele disse sem medo, sem dó nem piedade, meu tricolor vai ganhar. Mais um para ser pego de surpresa. Celcinho Roberto, de calças curtas, São Paulo, Bolívar. Ele disse que vai dar 50-0 pro Bolívar. Gaviva, você, Gavião. São Paulo, Bolívar.
6: São Paulo ganha de 2-1, eu acho.
2: E para você, ouvinte da Nova Brasil FM, 11-994-33-21-21, nosso WhatsApp da São Paulo ou da Bolívia, mande o seu recado, participe da nossa transmissão. Gaviva, rapidamente, só registrando alguns nomes que estão na fila aí, vai.
6: Alex Santos Santista, fala Santos, sempre Santos. Maurílio Almeida, o maluco beleza de São Tomé das Letras. São Tomé, parabéns é pelo trabalho, adorei vocês. O que foi?
2: São Tomé é bom.
6: Você já foi assim, como é que ele é um maluco beleza, PVA, astronave, aquelas bagulhas, ET e tudo mais. A Simone Gonzaga, São Paulo, a torcida tricolor com a gente aqui na Nova Brasil, Hugo Botelho.
2: São Tomé das Letras tem o Ventania. Ventania é uma figura, descalço ele é anão, aí ele usa bota. Aí ele vira.
6: Ah, é?
2: É, o Ventania é famoso, Ventania deu entrevista pra Jô Soares. Ele tá no mundo da lua.
6: É só né? Cigarrinho de artista lá, né?
2: É, lá, a cidade lá tá com turismo legal, viu? Tá...
6: É, vou falar agora vale em São Tomé das Letras. São Tomé das Letras. São Tomé das Letras, o cogumelo não é pra pôr no estrogonofe, não.
2: Você é besta, Gabriel. Aqui vai começar o jogo. Vai começar o jogo entre São Paulo e Bolívar. Amanhã tem mais, amanhã tem Libertadores, né, Weber Lima? Amanhã tem Palmeiras e Cerro Porteño.
0: Colado no Nova Brasil em campo, Hugo.
2: Quarto consulta o cronômetro no braço esquerdo, ajusta o cronômetro no braço direito. O São Paulo vai atacar para o gol da esquerda, saída de bola será da equipe do Bolívar. Romero, 77, está próximo à bola, está virado para o campo de defesa. Defende o gol da esquerda o Carlos Lampi quando apita o árbitro. Bola, bola, São Paulo e Bolívar estão jogando no Morumbi.
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2: São são os primeiros movimentos de São Paulo e Bolívar. São Paulo vem de branco, Bolívar vem de grená. Naturalmente o Bolívar usa uma camisa azul calcinha, né? Ele é azul clarinho, mas dessa vez eles fizeram a opção por vir de grená. Não sei porque, se tiver alguma explicação, alguma informação, Felipe Oliveira vai trazer pra gente no decorrer da transmissão. O Domingos Duarte trabalha no círculo central do gramado, abre bola para o setor direito, deixou essa bola com o lateral direito, Buta. Buta levanta a bola lá dentro da área, na direita, batida pro gol, Carlos Lampi pega. Primeira chegada do São Paulo já exige uma boa defesa do goleiro do Bolívar, hein, Felipe?
4: E o Aurélio Buta passando na ultrapassagem como um ponta direita. Tentou fazer o cruzamento para o Jonathan Galeri. Carlos Lampi no meio do caminho. Segue 0-0. Torcida do São Paulo marcando presença e cantando alto aqui no Morumbi, Hugo.
2: E o São Paulo se organiza novamente na saída do círculo central do gramado. O São Paulo ataca para a esquerda, bola com Marcos Antônio. Marcos Antônio deixa a bola de lado para Sabino. Sabinão, seleção, dominou, arrancou. Por que não? Por que não? Vem renovação na seleção aí. Sabinão, seleção. Veloso concorda comigo, né, Veloso?
5: Tá bom, Veloso. Eu gosto,
2: não
5: precisa
2: falar nada não, Veloso.
5: Eu gosto do Sabino, mas não chega tanto, né, Hugo?
2: Isso é exagero, né?
5: É, calma com essa reformulação também, né?
2: Isso porque o Sabino não é nenhum menino. Hugo, Sabino se lançou pro campo de ataque e acaba de cometer uma falta atrapalhando o ataque do São Paulo. Deu uma secada nele, Felipe.
4: Para responder sua pergunta sobre o uniforme do Bolívar, jogando hoje com um bordô, um grená, por conta da diferença entre os dois uniformes, São Paulo com uniforme claro, além do uniforme do Rafael ser azul, hoje optando o time boliviano pelo uniforme 2, Hugo.
2: Legal, obrigado, Felipe. Tava atento o nosso Felipe. 2 minutos de bola rolando no primeiro tempo. Trabalha no saído do ciclo central do gramado. Tentou fazer o domínio o Robson Matheus. A bola no pé de ganha, fica com Sabino. Sabino na quarta zaga do São Paulo. Levanta por campo de ataque, responde de cabeça Etcheverria. A bola vai na direção do Sabino. Sabino tocou de cabeça. A bola passou pelo Danielzinho. Deixa com Luciano. Luciano Ronaldo briga, abre os braços. Ah, reclamou Luciano. 2 minutos de jogo, ele já abriu os braços, já contestou a não marcação de uma falta ali do árbitro. Queria falta o camisa 10, fica caído o Romero, o atacante do Bolívar, tá pedindo atendimento médico. A bola tá rolando, tá na quarta zaga, tá com Saavedra. Saavedra empurra a bola no círculo central do gramado. Ele domina, trabalha pé esquerdo na bola, deixou para José Sagredo. Sagredo mais atrás, recua essa bola para Etcheverria. Etcheverria passa a bola pelo Carlos Lampi. O goleirão que defende o gol da esquerda solta a bola na direita. É para Arreaga, Arreaga, pé direito, levanta a bola para o campo de ataque na direção do Romero. Chegou o Domingos Duarte, ganha para o time do São Paulo. Ela foi tocada na direita para o Buta. É difícil, né? Aurélio Buta. Deveria ter colocado o nome de Aurélio só. Puta, dá. Deixa quieto.
7: Traz lembranças.
2: 0-0 São Paulo e Bolívar. 3 minutos, início do jogo. Te agrada, Veloso?
5: É, tô vendo a disposição do São Paulo ainda, né? Com o Danielzinho, o Marcos Antônio mais pelo lado esquerdo, né? Com o Luciano realmente encostando mais no Calério, o Arthur na dele lá pelo lado direito. Sem muitas mudanças aí, táticas, pelo menos até agora, no time do Dorival.
2: E volta o São Paulo para o campo de ataque, vem com o Arthur na direita, tentou o toque de cabeça atrás, ele deixa a bola para Danielzinho, para Marcos Antônio. Digo, Marcos Antônio abriu na direita para Buta. No fundo para Danielzinho, pé direito, levantamento lá dentro da área para Calera, a bola passa, chegou, soltou a canhota nessa bola, o Iago, a bola bateu na marcação, bateu em cima do Jesus Sagredo. Quase que eu falei Jesus Sagrado. E volta o São Paulo para o campo de ataque, a bola está na esquerda, mais uma vez dominada pelo Iago. Iago recomeça com Danielzinho. O Danielzinho, pé direito na bola, tocou para Sabino. Sabino na quarta zaga, atravessa o jogo da esquerda para a direita, para Newton. A Newton rompe a linha que divide o gramado, pisa na bola, o Asprilha vem na marcação e solta a bola por dentro com o Danielzinho para Marcos Antônio. Já inverte o jogo da direita para a esquerda do São Paulo, Marcos Antônio para Iago. Iago pisou na bola, soltou lá dentro da grande área para Luciano, tentou domínio, caiu. Ela sobrou com Marcos Antônio, pé direito, tentou levantamento desviado, a bola passa à frente do gol do Carlos Lampi. Ela vai saindo pela linha de fundo, corre o Sagredo, evita a saída. Evitou a saída e tocou para Patito Rodrigues. E Patito arrancou para o lado esquerdo, chega Newton na cobertura, só na bola, toca o jogador do São Paulo, lateral está marcado, é lateral para o time boliviano. 4 minutos e meio, Nova Brasil FM, São Paulo 89.7, Rio de Janeiro, Nova Paradiso 89.5, Brasília 97.5, Campinas 113.7, emissoras do Grupo Tati.
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2: No toque da Nova Brasil FM 89.7, São Paulo, eu tô girando tempo e placar. A Sul-Americana. 5 minutos, eu repito, torcedores, 5 minutos de bola rolando. Morumbi, Placar mostra, São Paulo 0, Bolívar também tem 0, Éber Lima.
0: Hugo Botelho, mais cedo no Defensores del Chaco, Boca atropelou o Deportivo Recoleta 4-0 no agregado 7-1 e avançou à próxima fase. Aguarda o vencedor desta partida entre São Paulo e Bolívar.
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2: Mandando um forte abraço aqui ao Thiago Alemão, que está em Recife, torcedor do São Paulo, está curtindo a nossa transmissão através do 94.3 da Nova Brasil em Recife. Recife que respira futebol, né? Tem o Náutico, tem o Santa Cruz, que torcida maravilhosa tem o Santa Cruz, tem o Sport. 365 dias por ano o torcedor pernambucano, Recife respira futebol. Bola nas mãos do Carlos Lampe, tranquilo, vai lá no segundo andar, pega dele. E tem pressa, o goleirão quebra essa bola para o campo de ataque, a bola ultrapassa toda a extensão de goleiro para goleiro, ela vai para as mãos do Rafael. Diga lá, Felipe.
7: Uma informação, sabe qual é o nome completo de Carlos Lampe?
2: Sei. Você quer arriscar mandar pro ar?
7: É Carlos Emílio Lampe Porras, aí tá explicado o porquê de só Lampe, né, Hugo?
2: Só Lampe, isso é bem melhor, só Lampe. 6 minutos e meio. Caviva, participação.
8: Não falo nada. Não falo nada, apenas observo.
2: Vamos com o WhatsApp, Caviva. Me ajuda aí, vai.
8: Mendonça, do bairro do Morumbi, dizendo que a culpa do São Paulo estar nessa situação é da torcida, que lota o estádio e aí valida a diretoria e o time. Se a torcida deixar de ir, muda a história com certeza. O Mendonça pedindo greve da torcida. E o César em Atibaia, o Weber, o Luciano e o Pablo Maia estão em má fase. Calma, porque passa logo. Agora que o homem fica bravo, hein, Hugo?
2: Segura o homem, né? 7 minutos jogados. E para colocar a voz da transmissão de São Paulo e Bolívar, o que, que tem que fazer o ouvinte da Nova Brasil FM, em Gaviva?
8: Oh, manda seu texto ou manda seu áudio no WhatsApp. 11 994 33 21 21. 11 994 33 21 21.
9: Mande Aldo.
2: Mande Aldo, mande Aldo. 7 minutos e meio jogados, a bola está na esquerda, está com Sagredo, você Sagredo empurra essa bola mais à frente para Patito. Patito resolve recomeçar, dá uma pomba pro gol. Se sou eu no gol ali, o perigo dessa bola passar era enorme, viu? Teria feito um gol contra o Patito Rodrigues lá da linha que divide o gramado, mas não sou eu, é o Carlos Lampe. E vamos de Lampe, que é bem melhor. Lampe solta a bola de lado para Reaga. Reaga, pé direito na bola, quebra para o campo de ataque na direção do Patito Rodrigues. Chega o Domingos Duarte. Toma a frente e recua a bola até o goleiro Rafael. Primeira participação do Rafael, que está todinho de azul defendendo o gol da direita. Ele toca a bola para Sabino. Sabino atravessa o jogo com o Domingos Duarte. O Domingão, Portuga, da zaga do São Paulo, domina. Evita a saída da bola pela linha lateral do gramado. Ele toca para Newton. A Newton tem na entrada do círculo central o Danielzinho, fugiu o nome dele. E o Danielzinho tem espaço, trabalha bem Danielzinho, pé direito na bola, abriu na esquerda para Iago, toque por baixo lá dentro da área, chega, domina Saavedra e sai pro jogo Bolívar. Ele deixa a bola na direita, rente a linha lateral do gramado para Romero. Romero recua essa bola até o Sagredo. Sagredo toca a bola mais uma vez, é para Melgar. Melgar tem na passagem o Saavedra. Saavedra solta a bola por dentro, deixou para Robson Matheus. Robson Matheus arranca, pede a falta, o árbitro abre os braços, manda seguir o jogo. Então segue o jogo, o time do São Paulo. 8h45 jogados, é futebol na Nova Brasil FM 89.7. 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Vem Romero, roubou grande bola no ciclo central do gramado, atravessou na entrada da grande área para o Asprilho. Asprilho errou a bola e pegou o adversário e pode até ganhar um cartão amarelo, hein, Felipe?
7: Exatamente, no erro de saída de bola do São Paulo. Aurélio Buta tentou um passe no meio, fraco para o Marcos Antônio, antecipado pelo Romero, que tentou o passe no Asprilha. O Newton, muito bem na cobertura do lateral direito, antecipa o atacante do Bolívar, faz o desarme e aí toma um chute na perna esquerda, fica sentindo dores no gramado. Falta marcada, a primeira falta um pouco mais dura da partida, Hugo.
2: 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Eu tô girando tempo e placar no primeiro tempo. 10 minutos de bola rolando. Sul-Americana, Morumbi, Zona Sul de São Paulo, tá todo igual. São Paulo 0, Bolívar também tem 0, Eber Lima.
0: Hugo Botelho, terminou lá nas Malvinas Argentinas. O Fluminense ficou no empate em 1-1 com o Independiente Rivadavia e ganhou nas penalidades 5-4 e avançou às quartas de final da Libertadores.
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2: Vamos chegando aos 11 minutos. Daqui a pouco a participação do ouvinte da Nova Brasil. Daqui a pouco o Gavião vai trazer a sua participação através do nosso WhatsApp, que é 11 994 33 21 21. Antes eu quero a opinião de Veloso, análise do comentarista Wagner Veloso. E o jogo, Veloso?
5: Olha, o São Paulo a gente percebe ali que está tentando ter o controle do jogo, mas não pode errar o passe ali por dentro, como o Aurélio errou e deu o contra-ataque para a equipe do Bolívar, que é isso que eles estão pretendendo, estão armados para isso, né, Hugo? Agora, para a saída de bola do São Paulo, quem está fazendo o lado direito ali é o Buta, o Sabino e o Domingues, e o Iago, que é o lateral esquerdo, ele espeta porque o Marco Antônio vem para dentro. O São Paulo não tem ninguém aberto pelo lado esquerdo, o Marco Antônio, você pode ver na imagem aí, ele vai lá para dentro jogar como meia, e aí o Iago tem que aparecer bem espetado ali para ser opção de passe. São Paulo não tem ninguém. Vai você.
2: Vem o São Paulo, vem Nilton na direita. Boa cavadinha dentro da área, procurando o lateral Buta. Ele invadiu a grande área, chega bem na cobertura de Tiberia. Tá de bico na bola, a bola vai embora. Lateral para o time do São Paulo, complete, Veloso.
5: Só para completar então, o São Paulo não tem ninguém de velocidade pelo lado esquerdo, como tem o Arthur do lado direito, né? Isso atrapalha um pouco. E olha a nova regra aí, tem que bater o lateral rápido.
2: 5 segundos contadinhos, levantamento de bola dentro da área, Calera ajeitou de cabeça, Luciano Ronaldo. Que fez o Luciano aí, Felipe?
7: Luciano deu um chute aqui no meu peito, matei ela, saí jogando, isolou o camisa 10 do São Paulo.
2: Não força não, se uma bola dessa pega no seu peito, Felipe, a gente tava sem repórter, vai, conclua sua informação, seu raciocínio, Felipe. Felipe caiu, vai lá. Tá vendo, Veloso?
5: Foi dominar no peito, caiu, né?
2: Ele perdeu a força.
5: No segundo tempo ele volta, Hugo. Segundo tempo ele tá de volta.
2: Ô, Felipe, peça alguém aí pra mandar informações pra gente.
5: Não, tem uma ambulância ali do lado. Tem uma ambulância ali do lado, no portão principal, portão 1 do Morumbi. Ele pode se dirigir até ali, a saída.
2: 12 minutos e meio jogados, Domingos Duarte inicia o trabalho do São Paulo no campo de defesa, atravessa a bola da direita para a esquerda, é para Sabino, Sabino deixou para Iago, Iago domina, vem na contramão do jogo, o ciclo central do gramado se apresenta a Nilton, recebeu com a direita, com a esquerda, tentou levantamento lá na direita para Arthur, pegou mal na bola, a bola vai para dentro da grande área, saiu o goleiro Carlos Lampi, tranquilo, pega dele, São Paulo 0, Bolívar também 0, jogo da Sul-Americana, jogo da volta, jogo da Ida, terminou com o placar de 1-1, vamos com a participação do ouvinte, fala Gavião.
8: Tem aqui o Walter de Pirituba, motorista de aplicativo, corintiano, 2-0 Bolívar. A Vânia Santos está falando que vai ser 3-0 para São Paulo. E o menino das imagens, nosso Lucas Monteiro, falou: ó, Hugo Botelho esqueceu de pedir minha opinião, meu placar. Ele fala que vai ser 3-0 Bolívar, Hugo.
2: Tá bom, Lucas, desculpa. É que eu tentei pegar o pessoal de surpresa. Você viu que eu peguei o Celcinho de
7: jeito, Hugo. Né?
2: Oi.
7: O Cuca reclamou que você não pediu a opinião dele também, viu?
2: O Cuca Lavareda?
7: Não gostou aqui, não gostou. Tava reclamando de você, tava queimando você aqui, viu?
2: Põe o Cuca no microfone aí, vai falar. Qual que vai ser o placar do jogo, hein, Cuca?
9: Opa, 1-1 cravado, pode ter certeza.
2: Mas você pediu a palavra pra falar que vai ser 1-1 o jogo.
7: Cuca quer pênalti, ele quer sofrimento, Hugo.
2: O torcedor do São Paulo adorou sua participação agora, viu, Cuca? Faz espinha. 14 jogados, tô conta desses caras não, Gavião. Depois eu que sou errado, eu que sou louco.
8: O Cuca tá bem doido, mano.
2: 26 a camisa dele, o 26 é o Saavedra. O que que ele fez ali? Ele foi tocar a bola para trás, ele tocou pela linha lateral do gramado. O manual tá marcado, é manual pro time do São Paulo. 14 minutos e meio, é futebol na Nova Brasil FM 89.7. Amanhã tem Palmeiras em campo. Amanhã, 7 da noite, Cerro Porteño e Palmeiras. É Libertadores. Aqui hoje é Sul-Americana. Já tivemos o Fluminense vencendo o Independente Rivadavia nos pênaltis. O Fluminense passa de fase na Copa Sul-Americana. São Paulo tá empatando. E esse empate leva o jogo para disputa de penalidades máximas. Domingos Duarte, chega bem, a torcida gosta, ele solta a bola pra Buta, falta nele. Perto no meio do Buta aí, Felipe.
7: Chegada um pouco mais firme na linha que divide o gramado, o Saavedra pegou o lateral direito do São Paulo, um pouco mais firme, a torcida fez barulho e o árbitro Kevin Ortega amarelou. Primeiro cartão amarelo para o camisa 26, Saavedra, tá pendurado para o restante da partida, viu, Hugo?
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1: Globo Brasil!
10: Para pão de alhozinho, com pão de alhozinho dá jogo, eu tô gerando tempo e placar do primeiro tempo. 15 minutos e meio de bola rolando, Morumbi, São Paulo, placar mostra, eu confirmo, Sul-Americana. São Paulo 0, Bolívar 0 no agregado, tá 1 a 1, tá tudo igual o Weber Lima.
0: Hugo Botelho, amanhã no El Campín, a primeira partida, partida de ida por conta dos terremotos da Colômbia, o jogo foi adiado e amanhã tem Santa Fé e River Plate.
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10: Estamos fazendo o futebol do jeitinho que você gosta no seu rádio. A torcida ficou reclamando uma falta em cima do Marcos Antônio, você viu essa falta aí, Felipe?
7: Marcos Antônio, ele empurrou primeiro o Jesus Sagredo e depois tomou um empurrão, o árbitro mandou o jogo correr na frente do banco de reservas do Bolívar, a torcida de São Paulo fez barulho, mas segue o jogo, Hugo.
10: O jogo segue com o Nilton domina e toca, ele abre a bola na direita para Arthur vai para a fenda, vai para o solo, pede a falta, o árbitro manda seguir o jogo. O Sagredo ganha, quem ganhou foi o irmão José Sagredo. Sagredo solta a bola no ciclo central do gramado para Robson Matheus, fica caído o camisa 14 do Bolívar, falta nele, o jogo está parado. Aí o torcedor vai à loucura. O árbitro tá dando umas invertidas ali, ô Veloso? Ele tá...
5: Não, foi falta.
10: Foi falta, né?
5: Foi falta, acho que foi o Caleri, o do Arthur, não foi nada. Foi nada. São Paulo tá reclamando dessa falta que não aconteceu. E a falta ali no meio de campo realmente aconteceu. O árbitro marcou, tava pertinho da jogada.
10: Vamos para 17 minutos, só um dado. Veloso, nem um chute a gol, nem de um lado, nem do outro, com 17 minutos de jogo.
5: É verdade, só teve aquele cruzamento, né? Vai você?
10: Não, ali é o Domingão.
5: Nada, aquela tentativa ali pelo lado direito do São Paulo, mas a bola chegou limpinha, fraquinha pro Lamp.
10: Arthur faz boa jogada pelo círculo central do gramado, toma tricolor no contra-ataque, vai na fé São Paulo e deixou a bola para Marcos Antônio. Marcos Antônio faz a abertura na esquerda. Para Iago, para Danielzinho.

0: à frente tinha Luciano. E Luciano, com extrema felicidade, sem deixar a bola cair, solta a canhota nela, indefensável para o goleiro Carlos Lampe. A bola passa e morre no fundo do gol do Bolívar. Luciano 10 a camisa dele. Luciano 10 a camisa dele. Luciano é gol tricolor. Põe lá dentro São Paulo, põe lá dentro Luciano, põe lá dentro São Paulo, põe lá dentro Luciano. É gol vermelho, preto e branco. Agora, placar mostra, confirma o São Paulo 1, Luciano, Luciano Ronaldo. Bolívar 0. Fala, Felipe.
1: Um gol do alívio da torcida tricolor que explode dentro do Morumbi. Depois da jogada pela ponta esquerda, o Iago achou o Danielzinho na ultrapassagem muito bem. Ele invadiu a grande área, impediu a saída e fez o cruzamento de canhota. A perna que não é dominante. No primeiro pau para Luciano, na linha, na entrada da pequena área. Chega batendo de primeira, marcado pela marcação. Conseguiu a finalização num sem pulo. Mandou a bola para o fundo da rede e mandou o Carlos Lampi ir buscar a bola dentro do barbante. Abre o placar para o São Paulo e com esse gol Luciano chega ao seu 12º na temporada, empata com Caleri na artilharia, o seu 3º na Copa Sul-Americana, o artilheiro isolado do tricolor na competição, e abre o placar para o São Paulo no Morumbi. Agora o tricolor paulista tem 1, o Bolívar tem 0, Hugo.
0: 19 jogados, o jogo está parado. Bela jogada, belo gol, bonita a conclusão do Luciano. São Paulo 1-0, Veloso.
2: Bela jogada, ultrapassagem do Danielzinho ali pelo lado esquerdo, até porque quem está por ali é o Marco Antônio, mas ele não fica, né? Então ele cria essa dúvida quando passa o Danielzinho infiltrando naquele setor em que o Marcos Antônio está ocupando, mas ele vem muito para dentro. O Marcos Antônio fica ali quando o São Paulo não tem a bola, na verdade, né? Com a bola ele sai girar e dá oportunidade para essa ultrapassagem do Danielzinho, que coloca a bola para dentro da área. O Luciano é esperto para antecipar o zagueiro ali e botar no fundo da rede o gol. São Paulo buscou mais esse primeiro gol, por isso merece estar na frente.
0: Daqui a pouco eu giro o tempo e placar, porque tem uma falta, o time da Bolívia, o Bolívar tem a oportunidade de empatar o jogo, porque não, Melgar é quem vem na cobrança. Rafael está no centro do gol, a barreira protege o canto direito do goleirão, gol da direita no Morumbi. Vem Melgar, Carlos Melgar na cobrança da falta, será que vai direto pro gol? Autorizado, levantamento lá dentro da área, o toque de cabeça, corta Domingos Duarte, completa Iago, e o jogo estava parado, não valia mais nada. No toque do futebol da Nova Brasil FM, eu tô girando tempo e placar do primeiro tempo. 20 jogados no Morumbi. São Paulo 1, Bolívar 0. Gol de quem, Weber Lima?
3: Gol do Luciano. E lá no Chile, pela Libertadores da América, jogo de volta. 21 minutos da primeira etapa, Universidade Católica 0, Estudiantes 0. Permanecendo assim, penalidades. E começou a primeira partida, partida de ida da Libertadores. Tolima, Independiente del Valle, 20 minutos, 0-0.
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0: 21 minutos de bola rolando, Melgar abre o jogo da direita para a esquerda, já soltou para Sagredo, bateu para o gol, desviada a bola no Domingos Duarte, foi embora, foi pela linha de fundo, foi o Patito Rodrigues quem soltou a patada nessa bola, isso aí, escanteio está marcado, Felipe.
1: Exatamente, primeiro escanteio da partida, jogada pela esquerda de Patito Rodrigues, tentou a finalização de pé direito, bateu no meio do caminho acertando o Domingos Duarte, vem o primeiro canto, vem o Bolívar na bola.
0: 21 minutos e meio, daqui a pouco o Gavião trazendo a participação do ouvinte, o torcedor do São Paulo, o torcedor tricolor, tá mais soltinho nesse momento, tá mais aliviado. 22 jogados, 5 homens da equipe do Bolívar dentro da área do gol defendido pelo Rafael, defende o gol da direita, o goleirão do São Paulo, é Melgar que vem na cobrança do escanteio, gol da direita, escanteio lá na esquerda, é o gol da direita, escanteio na esquerda, empurra, empurra, agarra, agarra, danado dentro da área, caem 2 jogadores do São Paulo, ele vai ter que chamar o Danielzinho, e me pareceu o outro ali, o Iago, e vai falar com os dois, ó, vocês estão do mesmo time, vocês estão derrubando um outro ali, o que está acontecendo aí, Felipe?
1: Exatamente, o Danielzinho está revoltado, inclusive conversando com o árbitro. Ele acabou se desentendendo com o Echeverria. Vem bola para a área, Carlos Melgar e Patito Rodrigues na bola.
0: 22 jogados, se segura São Paulo, põe lá dentro o Bolívar, se segura São Paulo, se segura tricolor. Era Vegol, escanteou Melgar, deixou essa bola para Saavedra, bateu direto para o gol. Echeverria lá dentro da área, tentou chegar, chegou primeiro do que ele na bola, pegou tranquilo. Rafael, goleirão do São Paulo. Gavião, a participação do ouvinte.
5: Gostei dessa aqui no chat do YouTube, no Jornalismo Nova Brasil, Roberto Xavier. Pergunta pro Veloso aí se ele lembra do jogo do Neto quando ele teve aqui em Pirapora do Bom Jesus em agosto de 2016.

0: Faz 10 anos, Veloso. Você lembra que você foi jogar em Pirapora do Bom Jesus?
1: Aí é difícil, hein, Gavião?
0: É difícil.
1: Ô, Gaviva, 10 anos atrás, eu não sei nem o que eu jantei ontem, rapaz. O cara quer me perguntar.
0: Tá vendo?
1: 10 anos atrás não dá. Aí já não cabe mais, né?
0: Roberto Xavier diz que é fã de toda a equipe Nova Brasil. E também aqui o Carlos Alexandre de Mauá. Eu tenho saudades do São Paulo quando tinha um grande elenco.
2: 23 minutos jogados no primeiro tempo. Nosso WhatsApp é 11 994 33 21 21. Coloque sua voz na transmissão de São Paulo e Bolívar. Coloque uma mensagem de voz pra gente ouvir a sua voz, saber onde você está e por quem você está torcendo.
0: Mande
2: São Paulo
0: está
2: vencendo o Bolívar.
0: Mande
2: pelo placar 2-0. Mande áudio pra gente. 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
2: O jogo tá parado, né, Felipe?
4: Isso mesmo, parada para reidratação, regra da Comebol. Comebol que adota essa regra em todas as suas partidas, seja de Copa Libertadores ou de Comebol Sul-Americana. Os dois times conversando com seus treinadores, fazendo aquele pit stop antes do retorno para a primeira etapa. O Hugo.
2: Da hidráulica, segundo o Veloso. Veloso já vai analisar esses 23 minutos de jogo, hein, Gavião?
0: Não, você pediu áudio, vamos soltar dois áudios aí pro Veloso poder comentar, faz favor.
5: Alô, Nova Brasil, Moacir, taxista, Arthur Alves, São Paulo. São Paulo já vai sentir um gostinho da eliminação e pronto pra segunda divisão. Fui!
6: Boa noite, Gaviva. Boa noite ao pessoal da transmissão aí, Nova Brasil. Que é o Rafael de Guarulhos. O Dorival, acredito que ele ganha hoje, ganha no final de semana. E ele tem que continuar. Eu acho que o problema não chega a ser só o Dorival. Entendeu? E é isso. Um abraço. Hoje é São Paulo 2-0.
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2: Aí a participação do ouvinte, Veloso, 1-0 São Paulo, 23 minutos, jogo parado, aquela famosa parada hidráulica.
1: E deu pra ver bem aqui a armação da jogada, né? A bola tá com o Marcos Antônio, ele dá pro lateral e o Danielzinho infiltra e o Marco Antônio vem cobrir o lateral que passou. Então é uma jogada bem orquestrada ali pelo ataque do São Paulo, quando saiu o gol, né? O Danielzinho infiltra, o Marco Antônio vem cobrir o lateral que passou e dá essa bola pro Danielzinho, que coloca na área pro gol do Luciano. Então, uma jogada muito bem trabalhada aqui pelo lado esquerdo, com ultrapassagem, e o São Paulo ocupando muito bem o espaço no ataque, né? Agora a gente viu o Dorival um pouco bravo ali, ele sabe que o São Paulo normalmente faz o primeiro gol, depois recua muito e cede o empate. Essa é a preocupação do Dorival do restante da partida, porque até aqui o jogo tá tranquilo.
2: Tava tranquilo, até que o Danielzinho agarrou o Asprilha pela camisa, o Asprilha não ficou satisfeito. Deu ali um sopapo no pé do ouvido do Danielzinho, que tá caído, tem cartão para um e cartão para outro. O Domingos Duarte faz sinal do VAR e o Asprilha abre os braços e a confusão está estabelecida no gramado do Morumbi, Felipe.
4: Exatamente, ânimos à flor da pele aqui no gramado do Morumbi. O Asprilha ia passando pelo círculo que divide o gramado. E aí o Danielzinho puxou a camisa dele, falou: vem aqui, Asprilha, vem aqui. E o Asprilha não gostou, soltou o braço no camisa 94 do São Paulo. Cartão amarelo pro 27 da Iron Asprilha e também pro 94 Danielzinho. Jogadores do São Paulo pedindo a intervenção do Diego Haro para uma possível expulsão do camisa 27 do Bolívar, viu, Hugo?
2: O jogo tá parado no toque do futebol da Nova Brasil FM. Eu tô girando tempo e placar no Morumbi. 26, 27 minutos de bola rolando, primeiro tempo. São Paulo 1, Bolívar 0, Eber Lima.
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2: 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Veloso, foi para amarelo.
1: Para amarelo. O Danielzinho
2: tá bom, né?
1: Danielzinho tá com a mão no rosto, ele já pôs atrás da cabeça, ele pôs do lado aqui do rosto agora, e a pancada foi nas costas, né? Ele tá passando, toma uma cotovelada ali, foi um lance de cotovelada mesmo, ele deu a cotovelada do Asprilha, mas um amarelo ali, aquela disputa, aquela enrosca, aquele enrosco ali do meio, né? Então o amarelo acho que ficou de bom tamanho, viu, Hugo?
2: 27 jogadas. Esse jogo está parado pelo menos 5 minutos, desde a parada hidráulica até agora, o momento em que a falta vai ser cobrada. Ele deu a falta do Danielzinho. Oi, Weber.
8: Eu não entendo esses jogadores, Hugo. Hoje tem câmera em tudo que é lugar. O cara coloca a mão na cabeça, ele tomou uma cotovelada nas costas. Pô, hoje em dia os árbitros veem tudo.
2: Ah, e tudo isso aí foi porque o árbitro quis dar a vantagem do Asprilha, porque ele estava sendo agarrado, teve a camisa puxada e até mesmo calção pelo Danielzinho. O árbitro deixou seguir, aí quando o Asprilha perdeu a condição de continuar na jogada com a bola dominada, ele deu supapo no Danielzinho. Asprilha domina a bola no peito dentro da área. Domingos Duarte fez a proteção, saiu Rafael, soltou, bola tá viva, tentou Romero, desviada, a bola vai pela linha de fundo. O São Paulo quase entrega um presentaço para o time do Bolívar. No primeiro momento, o Domingos Duarte cortou. Quando ela foi rasteirinha, o goleiro do São Paulo, Rafael, se enroscou todo. Para a sorte, o Iago deu o último toque da bola, escanteio. Isso aí, Felipe.
4: Defesa do São Paulo bateu cabeça. Rafael tentou arrumar a casa, mas acabou atrapalhando. Mandou a bola para escanteio. Vem bola para a área do Bolívar. Vem a equipe boliviana gostando da partida, viu, Hugo?
2: Está sendo analisado ali um pênalti, não pênalti, hein?
1: Não foi nada, não.
2: Foi nada, não.
1: Não, foi nada, não.
4: Tiro de meta.
2: Ele deu tiro de meta. Então não era pênalti, não pênalti. Era escanteio ou não escanteio, Veloso?
1: Nem escanteio foi. Agora, que lambança do Newton e do Domingos Duarte ali, né? A bola ia chegar até o Rafael. O Domingos tirou da área. Aí o Newton foi dar um chutão e errou a bola. O Newton tá na frente. Ele deixa a bola seguir. O Rafael sai errado. Olha, essa defesa do São Paulo tá matando o torcedor de susto aí, viu, Hugo?
2: 29 minutos e meio. 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
2: Daqui a pouco o giro, tempo e placar. Repõe a bola em jogo. O time do São Paulo com o Rafael quebrou a bola do campo pro campo de ataque na direção do Calera. Estava aberto pelo lado esquerdo. Não chega na bola o Calera e chega Jesus Sagredo. Ele toca essa bola mais à frente na direção do Robson Matheus. O Robson fica caído, pede a falta nele. O jogo tá parado. No toque do futebol da Nova Brasil FM, eu tô girando tempo e placar no primeiro tempo. 30 de bola rolando. Sul-Americana, placar mostra no Morumbi, São Paulo 1, gol do
8: Luciano.
2: Bolívar 0.
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2: Quem fez o gol do São Paulo mesmo, Berlima?
8: Luciano.
4: Hugo.
2: Oi.
4: É para completar essa sua informação de gol do Luciano. O Luciano já era o maior artilheiro da história do São Paulo na Copa Sul-Americana, com 9 gols marcados. Com esse gol, chega ao seu 10º gol na competição e fica 5 acima de Kleber e Luiz Fabiano, que ocupam a segunda colocação.
2: Ô, Felipe, você ia voltar que dia a trabalhar mesmo?
4: Eu?
2: É.
4: Eu já voltei a trabalhar há algum tempo.
2: Não entendeu ainda, ele deu, eu já mexi, já cutuquei a onça com a vara curta aqui, né, com o gol do Luciano. Aí ele veio com a informação de um mundo de gol do Luciano. Onde manda embora, rapaz, você não tem juízo.
10: Tá pedindo um aviso breve.
8: É, mas vou falar pra você, é a competição mesmo que cabe pro Luciano, é ser artilheiro dessa competição mesmo.
2: Asprilha correu demais, evitou a saída da bola pela linha lateral do gramado. E vem o Bolívar, tá perdendo o jogo, São Paulo vence pelo placar de 1-0, bola com Melgar. Melgar deixou a bola na esquerda pra Sagredo, é pra Patito Rodrigues, dominou, fez a finta, pede a falta do Newton. Falta em cima do Patito Rodrigues, que um dia vestiu a camisa do Santos, não é isso, Felipe?
4: Exatamente, conhece solo paulista, era jogador do Santos, jogou com o Neymar no Santos Futebol Clube, fez a jogada pela ponta esquerda, bagunçou, trouxe para a perna direita, Newton apelou, fez a falta, falta para a equipe boliviana pela ponta esquerda, a terceira descida que pode ser perigosa para a equipe do Bolívar, Hugo.
2: 32, eu repito, 32, o Bolívar sofre 1-0, o Bolívar se solta no jogo, o Bolívar vai para cima do São Paulo, no agregado está dando tricolor, no agregado o São Paulo está passando a outra fase da Copa Sul-Americana, temos 32 que vem na cobrança aí, hein, Felipe?
4: Patito Rodrigues na bola.
2: Saiu o Patito, deixou para Melgar, pé direito, bateu, desviada a bola no meio do caminho. Ela caiu com o Iago, Iago deixou com quem sabe que é Marcos Antônio. Marcos Antônio domina, rompe a linha que divide o gramado, traz a bola, conduz com o pé direito, vem na marcação Melgar. Ele solta essa bola por dentro pro Newton, recebe de volta lá no ciclo central do gramado. Ele se apresenta, pede a bola o Newton, ele toca a bola na quarta zaga para Sabino. Sabino atravessa o jogo para Domingos Duarte. 32 minutos e meio, São Paulo está vencendo 1-0 pro Tricolor. Tá bonita a frente no placar. 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Lá vem São Paulo, vem Danielzinho. Já soltou a frente, bola batida pro gol, Luciano. Pegou o goleiro Carlos Lampe. Foi o Iago. O Iago saiu na cara do gol, mas que chance ele perdeu para fazer o segundo gol, Felipe.
9: Numa jogada que começou num passe do Danielzinho, que ele sofreu a falta. O juizão mandou o jogo seguir e o Iago apareceu invadindo a grande área como um verdadeiro ponto esquerdo lateral do tricolor paulista. Fez a finalização de pé canhoto, não conseguiu bater bem, bateu fraco nas mãos de Carlos Lampe. É o primeiro escanteio do São Paulo. Vem bola para a área da defesa do Bolívar. Quem vem na bola é Marcos Antônio Hugo.
2: 33 minutos e meio, se segura Bolívar, põe lá dentro o São Paulo, se segura Bolívar, põe lá dentro o tricolor. 2-1 no agregado, Marcos Antônio vem para fazer a cobrança do escanteio. É o gol da esquerda, na esquerda ele tocou a bola curtinha para Iago. Canhota na bola, levantou lá dentro da área, ela tá viva na marca penal, chegou na marcação Luciano, sai bem. Toca a bola para trás o Robson Matheus. Ele deixa a bola para Saavedra, Saavedra conduz com a canhota, empurra a bola na marginal direita. É para Romero, Romero trabalha pelo centro do gramado, deixa a bola com Melgar, Melgar só dá um tapa na bola, a bola vai do outro lado. É para Saavedra, passa à esquerda dele, pede a bola, José Sagredo. Saavedra, Sagredo, Segredo, é uma bagunça, viu? Melgar, aí fica mais fácil. Melgar pisa na bola, deixou com o Patito Rodrigues no círculo central do gramado, ele domina, faz o giro, saiu da marcação do Caleri, trabalhou no toque curto dentro do círculo central do gramado. É com Melgar, Melgar para Patito, Patito na esquerda. Tem Melgar pedindo por dentro, ele preferiu o passe longo, subiu o Iago, foi no segundo andar, corta o lateral esquerdo da equipe do São Paulo. São Paulo vence o jogo pelo placar de 1-0. E vem tentando fazer a ligação, defesa, ataque. O Iago errou o passe, divide com ele por dentro o Robson Matheus. A bola ficou na quarta zaga para o Sabino dar um bico, empurrar para o campo de ataque. A bola vai lá dentro da grande área para a defesa do goleiro Carlos Lampe. São Paulo 1-0, participação do ouvinte. Gavião.
10: Eu tô se divertindo aqui, Hugo, com aquele ouvinte que ele quer, Gavião, que o Veloso lembre do jogo lá em Pirapora do Bom Jesus.
2: É, estou me divertindo, Camilo.
10: Você também?
2: Gavião. Eu também.
10: Ah, então tá certo. Então, o ouvinte fala assim, ó. Ô Veloso, você jogou nesse jogo aí, você tinha o carro Taurus, você veio dirigindo um Taurus até Pirapora do Bom Jesus, você lembra agora, Veloso? Fala que lembra, pelo amor de Deus.
1: Eu lembro, só que eu nunca tive um Taurus. Aê, fala pra ele que eu lembro, mas eu nunca tive um Taurus.
10: Sensacional, vai lá, Hugo.
2: 35 minutos e meio. Daqui a pouco tem um intervalo. 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São Paulo vai pro campo de ataque, mas a bola saiu, foi embora, foi pela linha de fundo. É tiro de meta pro Bolívar. No toque do futebol da Novo Brasil FM, eu tô girando tempo e placar no primeiro tempo. Viramos agora 36, Morumbis. O placar mostra, confirma o São Paulo 1, Bolívar 0, Weber Lima.
8: Hugo Botelho, Aaron Rodrigues abre o placar na Colômbia. 35 da primeira etapa, Libertadores da América, jogo de ida das oitavas de final. Tolima 0, Independiente del Valle 1.
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2: 36, segundo tempo, é hora de análise. A análise é com o Wagner Veloso. E o jogo, Veloso, te agrada ou não?
1: Me agrada. São Paulo está fazendo uma boa partida, tranquila, né? São Paulo fez o gol, continua controlando a partida, tendo a posse de bola, com infiltrações aqui pelo lado esquerdo, tentando ali com o Arthur. Arthur não faz uma boa partida, pelo menos não nesse primeiro tempo até aqui, né, Hugo? É o jogador que deveria chamar mais o jogo, mas não está fazendo uma boa partida, não. Mas o São Paulo controla bem. Gostei ali dos três volantes que o Dorival colocou, dá uma sustentação para o setor defensivo e consegue trocar passe no meio de campo. Então o São Paulo faz uma partida boa até aqui.
2: Só ajudando o nosso ouvinte, Veloso, que falou do Taurus. De repente você Taurus. Chegou num Taurus, mas o Taurus não era seu. E aí vocês vão em três, quatro jogadores.
1: É isso aí, mas é isso aí mesmo. Você tem razão. É isso aí. Você tá certo.
2: Aí dá uma aliviada, né? Dá uma aliviada.
10: Foi o ouvinte. Então você tá certo. Errada tá a Bíblia.
2: 37 jogados. Falando de ouvinte, participação do ouvinte, hein, Caviva?
0: Vamos soltar áudio. Tem dois áudios aí pra galera do WhatsApp. Vamos lá.
11: Boa noite, Nova Brasil em campo. Reinaldo de Guarulhos aqui na torcida pro tricolor mais querido do mundo. Vamos, São Paulo.
12: Boa noite, Gavivar. Aqui é o Ricardo Santos Miguel daqui de Boituva. Tô aqui, ó, ligadinho na Nova Brasil. Se eu sou fã, Gaviva, vai Corinthians, aqui é Corinthians e tô dando aquela secadinha no São Paulo.
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0: Hugo!
2: 38 jogadas, o marco sinal da Nova Brasil. Nilton se arranca, vem pro campo de ataque, lá vem São Paulo, ele abre a bola lá na marginal direita pro Buta. O Buta tentou domínio, a bola escapou do Buta. Oh, vou chamar esse cara de Aurélio aí. Vou até arriscar, é a Aurélio a partir de agora. E pode falar para assessoria de imprensa do São Paulo aí, Felipe. Tem que ser Aurélio.
9: Tá bom? Vou avisar, Hugo. Deu uma engrossada também o Aurélio Buta agora, hein? Errou o domínio, tomou chapéu e fez a falta, viu, Hugo?
2: Ele, pelo jeito, ele é fraquinho. 38 minutos de bola rolando. Bolívar não desiste, insiste, vem com Robson Matheus, deixou de lado com Asprilha já soltou a bola mais à frente para Romero. Ele dá o toque atrás, é para a partida do Rodrigues para Melgar. Diego pisa na bola na saída do ciclo central do gramado, na marcação dele, Luciano. Chegou por ali também o Nilton, ele toca a bola mais atrás um pouco com Etcheverria abre lá na esquerda para José Sagredo, já soltou para a partida do Rodrigues de novo com Sagredo por dentro, o toque para a partida do Rodrigues, aliás era procurando Robson Matheus, o corte foi feito, tome contra-ataque do São Paulo, o árbitro manda seguir o jogo. Só na bola ganhou o Sagredo. O lateral esquerdo traz o time do Bolívar pro campo de ataque, deixou com Asprilha. Vá na traseira de vaca, pelo amor de Deus. Era pra dominar a bola. Era pra dominar a bola, Veloso. E dá sequência no ataque, vai tentar dar o toque de letra e ainda pra trás, pô. Olha o que ele arrumou na sequência.
1: Eu acho que o Asprilha tá precisando ver um pouco dos vídeos do pai, né? Porque o pai não tocava de pra trás assim não, o pai ia pra frente, né? Então as Asprilha tem que ser mais objetivo.
2: Tem cartão no jogo aí pela falta do Etcheverria em cima do Caleri, hein, Felipe?
9: Isso mesmo, o Caleri puxava contra-ataque na linha que divide o gramado pela ponta direita, botou na frente, o Etcheverria apelou, levantou a pernona, deu o carrinho, cartão amarelo pro camisa 5 do Bolívar, o terceiro cartão amarelo pro Bolívar nessa partida, viu, Hugo?
2: 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No toque do futebol da Nova Brasil FM, eu tô girando tempo e placar no Morumbi. 40 minutos e meio jogados. Copa Sul-Americana, placar mostra, confirmo. Gol do Luciano, São Paulo vence, São Paulo 1, Bolívar 0, Weber Lima.
8: Hugo Botelho pela Libertadores da América, chegamos a 41 em São Carlos do Apoquindo, primeiro tempo. Universidade Católica do Chile 0, Estudiantes também 0, jogo de volta da Libertar.
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2: E vem o São Paulo, tranquilo, trabalhando, a bola no campo de defesa, a bola com o Nilton. Tem hora que parece que é uma linha de três zagueiros, né? O Nilton
1: que faz a saída. Eu falei que era o Buta, mas é o Nilton que faz essa saída junto com os outros dois zagueiros, o Hugo.
2: E o Buta tá com a bola lá na direita, não dá pra falar, Aurélio, fica Buta mesmo. O Buta domina a bola, solta a bola curtinha pra Caleri. É deixou na direita com o Danielzinho, pé direito, levantou lá dentro da área, subiu o Jesus, meteu a cabeça na bola. O rebote é de Marcos Antônio, dominou, ajeitou, calibrou, bateu pro gol, pra fora! Ele buscou o ângulo superior esquerdo do goleiro Carlos Lampe, a bola passou perto, foi embora, foi pela linha de fundo, bom ataque do São Paulo, Felipe.
9: Boa chegada do tricolor, que depois da afastada errada da defesa do Bolívar, o Iago deixou com o Marcos Antônio, tentou a finalização buscando a gaveta, mandou por cima do goleiro do Carlos Lampe. Na sequência o Arthur ficou pedindo um pênalti de um empurrão do Echeverria em cima dele, mas nada marcado pela arbitragem, segue 1-0 para o tricolor.
2: E sai jogando, tenta sair perigosamente, a equipe do Bolívar domina bem no peito a Reaga, ele abre bola na marginal direita, Marcos Antônio vem na marcação, o toque foi dado para Jesus, Sagredo. O Jesus deixa a bola atrás com a Arriaga, busca o jogo com Carlos Lampe. Carlos Lampe no círculo central do gramado para Asprilha. A bola foi tocada pelo setor direito e vem o Robson Matheus pela direita, conduz a bola, segura, demora demais. Todo São Paulo se recompõe. Todo São Paulo volta para o campo de defesa. É bola com Melgar para Robson Matheus. Robson Matheus na entrada da grande área, abre bola pelo setor esquerdo. É para Patito, pé direito, levantamento na marca penal. Subiu Domingos Duarte. O rebote, Melgar caprichou, bateu pro gol. Pegou Rafael, soltou, pegou de novo, Felipe.
9: Bela defesa do Rafael, e foi assim que Carlos Melgar fez o gol na ida. Também numa bola afastada pelo Domingos Duarte, ele pegou da entrada da área, finalizou e não deu pro Rafael lá em La Paz. Agora o goleiro do São Paulo faz a defesa, fica com ela, segue 1-0 no Morumbi.
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2: Mais participações aí, Gaviva, como que tá a participação da galera? Sim.
10: O Wagner Marim, da freguesia do Ori, fala, My Love, 1-1, e o Bolívar passa. O Ismael Pereira, o Danilo Cardoso, melhor equipe do rádio, só tem monstro. O Beto está perguntando pro Felipe Oliveira, o Buta, de qual país é o jogador de São Paulo, Felipe?
9: Aurélio Buta é da Angola, naturalizado português, passou pelas categorias de base da seleção portuguesa, mas é nascido na Angola, o Gavião.
10: Respondido, Hugo Botelho.
2: E vem São Paulo, vem Marcos Antônio, passe do Luciano foi às costas do Marcos Antônio, ela passou, mas encontrou o Iago, Iago tentou a fita, tocou forte demais na bola. Bola se perde pela linha lateral do gramado, Manuel está marcado. É Manuel para a equipe do Bolívar. 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
2: 1 para o São Paulo, 0 para o Bolívar, 44 minutos e meio. E para participar da transmissão de São Paulo e Bolívar, temos o nosso WhatsApp, que o Gavião está acompanhando a sua participação. Código de área 11-994-33-21-21. 994-33-21-21. Código de área 11, que é aqui de São Paulo. Domingos Duarte chama Rafael para o jogo. Rafael domina na marca penal, trabalha com o pé direito, com o pé esquerdo, digo. Abre essa bola na direita para Newton.
9: Mais três.
2: Mais três até os 48?
9: Exatamente, vamos até os 48 nessa primeira etapa, Hugo.
2: Deixou a bola com o Danielzinho. Danielzinho para Rafael, que abre a bola para o campo de ataque no círculo central do gramado. Ela fica dominada pelo Arriaga. É reta final, o time do Bolívar parte para cima, procura o gol de empate no finalzinho do primeiro tempo. Robson domina na minha direita, passou o Jesus, ele viu, tocou para Jesus. É sacanagem, né? Os caras vêm com Jesus, pô. Aí não tem jeito de dar um bico na canela, de dar uma chegadinha mais forte, que é pecado, aí não dá. Como é que faz essa situação, hein, Gavião?
10: Essa situação, eu vou te falar uma coisa, em todo lugar do mundo é muito bom você ouvir a frase Jesus te ama, menos em uma cadeia no México.
2: <risos> 46 minutos, vamos até os 48, finalzinho do primeiro tempo, merecido 1-0 pro São Paulo, né, Veloso? Merecido.
1: Ah, tá jogando bem o São Paulo. O Bolívar não chega no gol do São Paulo, né? São Paulo tá bem protegido. Eu acho que o problema do São Paulo na marcação é mais pelo lado direito, né? Quando passa por ali o Sagredo, o José Sagredo, realmente ele vem muito pro ataque, ele acaba atrapalhando ali, porque o Arthur não volta muito não, né? E aí é onde o São Paulo tem que corrigir pro segundo tempo.
2: E a bola tá com as brilhas na meia esquerda, calibrou, chutou lá em... Ali eu tenho que... lado contrário, ali foi tá bom da Serra não, ali foi no gol das piscinas, né, que ele chutou. Foi isso, né, Felipe?
9: Exatamente, mas chutou com o desvio dele, do Danielzinho. Chute horrível do Asprilha, mandou muito longe do gol, mas é escanteio pro Bolívar, vem Patito Rodrigues na bola pela ponta esquerda.
2: Rafael defende o gol da direita, vem Patito Rodrigues para levantar a bola para cima do gol do São Paulo. 47 minutos de bola rolando, mais um minutinho e vai terminar o primeiro tempo, 1-0, São Paulo vence o jogo. Autorizada a cobrança, a bola voou, viajou, voou, deu de soco na bola Rafael. O rebote de Robson Matheus, na esquerda, ajeitou para Patito, pé direito, bateu longe do gol, ela foi embora, foi pela linha de fundo. 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
2: Momentos finais do primeiro tempo, São Paulo vence o Bolívar pelo placar de 1-0, 1 para o São Paulo, 0 para o Bolívar, no agregado 2-1 tricolor, vai se classificando, vai chegando a outra fase da Copa Sul-Americana. 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E no WhatsApp, mande a sua mensagem e coloque a sua voz na transmissão de São Paulo e Bolívar. 994-33-21-21. Vai terminado o primeiro tempo. O árbitro tá gostando, hein? 2 minutos e 50, ele disse que daria 3 minutos, vamos ver. 3 minutos, vai virar agora. 56, 57, 58, 59... É para acabar, professor. Apita o árbitro, determina Kevin Ortega. Final do primeiro tempo no Morumbi. São Paulo 1, gol de Luciano. Bolívar não tem nada. Weber Lima coloca no ar o intervalo Nova Brasil.
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8: 10 horas e 19 minutos, você está no intervalo Nova Brasil com pão de alhozinho, da jogo. O destaque direto do Morumbi com o Felipe Oliveira para a vitória parcial do Tricolor. Sempre começa assim, viu? Veloso, Felipe, 1-0 no primeiro tempo, é o segundo que o bicho pega, Felipe.
9: E é justamente o meu destaque. São Paulo vai vencendo a equipe do Bolívar por 1-0. Com esse resultado, se continuar assim, pega o Boca Juniors na próxima fase da Copa Sul-Americana. O problema está que esse é o sexto jogo desde o retorno da Copa do Mundo. O problema está justamente aí. Nos outros cinco, o São Paulo, de fato, venceu o primeiro tempo em 4 oportunidades dessas 5 partidas. 1-0 contra o Atlético Paranaense, 1-0 contra o Grêmio, 1-0 contra o próprio Bolívar e 1-0 contra o Curitiba. Dessas 4 partidas citadas, contra o Atlético Paranaense, tomou a virada na segunda etapa. Contra o Grêmio, tomou a virada na segunda etapa. Contra o Bolívar, empatou na segunda etapa. E contra o Curitiba, também sofreu um empate na segunda etapa. Essa é a grande preocupação para o time de Dorival Júnior, que o roteiro vem sendo esse. Vitória no primeiro tempo, e aí toma o segundo no segundo tempo, acaba sofrendo um empate ou tomando a virada. Quem sabe na segunda etapa, com o time voltando um pouco mais atento e com a pressão da torcida no estádio do Morumbi, mais de 40 mil torcedores, o resultado pode ser diferente. Mas que tem que ficar de alerta, tem. Com esse resultado, o São Paulo vai classificando na próxima fase. Quem avançar, pega a equipe do Boca Juniors. Weber.
8: Maravilha, Felipe. Portanto, aí o Felipe Oliveira trazendo seu destaque, Veloso. O jogo não foi bom, não. O São Paulo fez o gol... E acho que teve um chute do Marcos Antônio e só, hein, Veloso?
1: Mas não tomou susto nenhum também, né, Weber?
8: Também.
1: O jogo tá controlado. O São Paulo é quem não pode cair nessa que o Felipe trouxe pra gente e que eu ia destacar também. São Paulo começa, faz um primeiro tempo de um bom nível, não correu nenhum tipo de susto, de risco nesse primeiro tempo, sai na frente, só não pode baixar a guarda no segundo tempo, né? Principalmente, eu lembrei aqui, aquele jogo lá em Bragança, 1-0 contra o Atlético Paranaense, tomou a virada no segundo tempo. Inclusive rapidamente, o gol sai logo no começo do segundo tempo, né? Então o Dorival sabe que isso tem acontecido com São Paulo, aconteceu no último jogo no Morumbi contra o Coritiba, então agora tem que ter atenção nessa volta, o Dorival fazer alguns ajustes. Eu acho que esse lado direito o Dorival precisa melhorar, o Bolívar vem muito por ali, e o Newton também, não estou gostando muito desse Newton não, esse volante que arrumaram, viu, Weber? Estou gostando muito da participação dele, é um jogador que vem para fazer a saída ali, mas na marcação do meio de campo estou achando que ele não tem uma pegada de um primeiro volante, até porque o Marcos Antônio e o Danielzinho são jogadores mais leves, que vão jogar, né? E aí você precisa ter um jogador ali mais de contenção. Não sei se São Paulo acertou nessa contratação. Até aqui, tô gostando muito, não.
8: Veloso, na opinião, nos comentários, o Nilton realmente não está bem na partida, mas o Danielzinho dá uma outra cara ali pro meio de campo do São Paulo, a gente vai falar sobre isso. Teve gol lá no Chile, é do Estudiantes, Joaquim Correia abre o placar, faz o gol de fora da área, e o Universidade Católica, que foi lá na Argentina, empatou em um a um, né? Agora está perdendo em casa, o Estudiantes, com esse resultado, vai avançando na Libertadores da América. Se o Estudiantes passar, aguardará o vencedor de Corinthians e Rosário Central. Os argentinos estão com força. Aqui o Independente de Rivadavia hoje acabou caindo para o Fluminense nos pênaltis, 5-4 nas penalidades após empate no tempo normal em 1-1. Mas temos argentinos em várias decisões aqui, né? Estudiantes, Rosário Central, o Platense, Rivadavia, número elevado de argentinos nessa fase. Um já caiu, o Fluminense avança a próxima fase da competição. E teremos, né? Temos nesse momento a possibilidade de semifinais entre brasileiros, né? Que tem o Corinthians ali naquele lado, Flamengo e Cruzeiro também ali, que podem enfrentar em uma semi. Palmeiras, né? Com o Mirassol ali mais acima. E o Fluminense, que já está nas quartas de final da competição. 10 horas e 23 minutos, Gaviva. O pessoal que participa aí pelo WhatsApp, pelo YouTube, Gavião.
10: O Aparecido de Campinas, ouvindo lá, 103.7 em Campinas, vai dar Bolívar. O Orlando de Mogi das Cruzes, esse é dos seus, Weber. Ele fala assim, o Orlando. O Luciano joga no São Paulo como inimigo. Quando é para decidir, ele desaparece. Quando é para desaparecer, aí ele faz gol e ilude a torcida. E tem também a galera mandando áudio no WhatsApp. Tem 4 áudios aí. Vamos soltar áudio do WhatsApp. É que é bem bonito.
13: Boa noite, Gaviva. Boa noite, Weber Lima e a toda a bancada da Nova Brasil. Poxa vida, ouvindo pra cá do Boca Júnior, eu fico imaginando a chapuletada que o São Paulo vai tomar lá e cá. Misericórdia. Edson do Grajaú.
14: Boa noite, Gaviva, boa noite, Veloso, boa noite, essa bancada maravilhosa, o Weber, nosso narrador show de bola. Ô, Luciano, assim você quebra o Weber Lima, né? Assim você quebra o Weber Lima, Luciano, não faz gol não, Luciano. Um abraço, Jackson Marcelo.
15: Boa noite, Hugo Monteiro. Boa noite, Gaviva. Ei, Heber. Hoje a casa cai, hein? Luizano Paquerucho, meu amigo. Um abraço, Heber. Vai começar no jogo
16: entre. Fala, Hugo Gaviva. Boa noite, pessoal da Nova Brasil em Campo. Jorge Oliveira, de Embu-Guaçu, professor de tênis. Aqui São Paulino, roxo, ouvindo vocês sempre. Cara, eu queria que vocês falassem aí se alguém ainda pode falar que a torcida de São Paulo é torcida de modinha, cara. Porque o show tá bonito, hein?
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10: Alemê!
8: Boa, Gaviva, o pessoal participando, realmente a torcida do São Paulo fazendo uma festa bonita. Rápido break, voltamos já já no intervalo. Nova Brasil trazendo a opinião do Veloso neste vitória parcial do São Paulo, 1-0 para cima do Bolívar, que está levando o tricolor às quartas de final da competição, e o confronto com Boca Juniors, que hoje atropelou o Deportivo Recoleta 4-0 no Defensores del Chaco no Paraguai, primeiro jogo 3-1 na Argentina, 7-1 no agregado. Pra que que o São Paulo vai entrar nessas confusões, velho? Pra que? Deixa isso pra lá, vai ficar arrumando esse tipo de confusão, sai daí. Rápido break, voltamos já já com pão de alhozinho. 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
12: Horas e 28 minutos no futebol da Nova Brasil. 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Dá jogo. Veloso, em relação ao primeiro tempo, nós temos os números da partida. Vamos lá com os números, as estatísticas do jogo. 57% de posse de bola do time tricolor. 5 finalizações do São Paulo, 4 do Bolívar. 8 faltas do time de Dorival Júnior, 5 do visitante, 1 impedimento para cada lado, 1 escanteio do São Paulo, 2 dos bolivianos. E os números da partida, Veloso, é o que eu falei, né? É muitas ali, 9 finalizações no total das duas equipes, mas poucas no gol, né?
13: É, o maior problema do São Paulo nesse primeiro tempo foi aquela bola atravessada ali que criou o contra-ataque para a equipe do Bolívar, né, Weber? Porque é um jogo tranquilo, o Bolívar não consegue chegar ao gol do Rafael. São Paulo consegue ter a posse de bola, como nós vimos aí na estatística, fica mais com a bola, troca mais passes, chega mais, principalmente usando aqui esse lado esquerdo, que é uma boa, o Marco Antônio, também a passagem do Danielzinho por ali. No gol deu para ver muito bem como foi trabalhado, como nós falamos quando parou para hidratação, né? Então o São Paulo assim está bem equilibrado. Só quem está sumido do jogo, que o Hugo quase não falou, foi o Calleri, né? O Calleri, que é o centroavante, que é o jogador ali de frente para fazer essa parede, para entrar no jogo, para ajudar ali nessa, para chegar o Luciano, para chegar o Danielzinho, o próprio Marco Antônio, tem aparecido pouco no jogo. Então falta um pouquinho mais do Calleri ali, porque a bola é trabalhada por baixo, ele aparecer para fazer esse pivô. Do mais, São Paulo tem um controle, só não pode errar nessas bolas atravessadas. O meio de campo com o Marco Antônio e o Danielzinho funciona muito bem e a gente está vendo isso mais uma vez na equipe do São Paulo.
12: 10 horas e 30 minutos, Caviva. Vamos lá com a participação do ouvinte, fazendo as suas perguntas. Sim. Também pro Veloso.
14: É, separei aqui as perguntas pro Veloso. O povo quer saber de você, Veloso. A Tamires, de Bora. Bragança Paulista. É, que você achou desse lateral direito, o Buta? Você achou que foi certa a escalação dele? Ele tá correspondendo ou tá devendo?
13: Ah, nesse primeiro tempo eu não gostei do Buta não, viu, Tamires, que está perguntando lá de Bragança. Não fez uma boa partida, não. Aliás, o problema do São Paulo está exatamente por aquele lado. O Arthur precisa voltar um pouquinho para ajudar o Buta e o São Paulo precisa fazer um ajuste por esse lado, que foi onde o Bolívar mais atacou ali nesse primeiro tempo.
14: O Gilberto de Fortaleza. Veloso, o que você acharia de uma possível volta de Zubeldía ao São Paulo?
13: Não, né, o Gilberto? O Zubeldia não dá. O Zubeldia não ganhou nada no
12: tá
13: São
12: maluco,
13: Paulo, né?
12: Pô.
13: Não dá, não. O Zubeldia já passou, já saiu do Fluminense. O Fluminense melhorou, né? Conseguiu a classificação hoje, conseguiu ganhar do Palmeiras. Então esquece o Zubeldia, deixa ele pra lá.
9: Você viu, Gaviva, a revolta do Heber?
12: É. Faltou, é, não dá.
9: Faltou
12: é sacanagem. O Zubeldia, pelo não dá, amor não de dá. Deus.
13: Mas isso é uma mentira.
12: Não, isso dá, eu vou falar.
9: Precisa xingar o Gilberto. Ó, Gilbertão, fica firme aí.
12: Eu vou te falar. Eu quero descobrir qual é o clube mais tonto que vai contratar o Zubeldia depois do Fluminense. É só circo na beira do gramado, só.
13: Exatamente.
12: Só circo. Só circo. É uma mentira, Zubeldia.
14: O Zubeldia usava aquelas calças agarradas de ginástica, igual a minha tia usava na CM, lá pra fazer ginástica na CM. O Josué de Itaquera, ele fala: Veloso, esse time do Bolívar é muito limitado, mas algum jogador do Bolívar te chama a atenção?
13: Cara, eu tava reparando esse 14, o Robson Matheus, sabe? Ele é um jogador ali que tenta organizar o time, mas ele tocou pouco na bola, mas ele é o que circula mais, que aparece pro jogo, que quando a bola passa por ele, ele tenta organizar melhor esse meio de campo. É um jogador que me chamou um pouco a atenção nesse primeiro tempo, embora o Bolívar tenha ficado pouco com a bola nesse primeiro tempo.
14: Valeu, Veloso. Eu passo agora para você, Weber, com a provocação aqui do Wagner. O Wagner fala: Weber, bora trocar Luciano por Pedro Raul?
12: É duro, hein? Meu Deus do céu, é duro, hein?
14: E aí?
12: É duro na queda. O problema aí é que o Dorival fica colocando o Luciano no meio de campo, né, Veloso? É esse é o problema. Se ele joga mais à frente,
13: ele sabe fazer gol. Eu acho que ele tem que achar um meia para esse time aí de São Paulo e sacar o Calério. O Calério não tá jogando nada. Deixa o Luciano dentro da área fazendo gols. Sim. Quando a bola chega lá, ele sabe definir. Diga.
9: Uma pergunta para você, já que foi citado o Pedro Raul. Por que não trocar o Gustavo Henrique pelo Pedro Raul? Gustavo Henrique virar centroavante e o Pedro Raul virar zagueiro?
13: Como é que é? É, né? Porque o Gustavo é que faz gol, né?
9: E o Pedro Raul só defende.
13: É, então, vai que ele faz gol contra daí, né? E é duro, deixa do jeito que tá, melhor.
9: Ele não faz a favor, contra ele não vai fazer. Não.
13: Será? É melhor achar um lugar pro Pedro Raul e deixa o Gustavo lá, que ele joga muito. Gosto muito do Gustavo.
9: Esse é bom demais.
13: Na zaga ali, na defesa, e quando precisa vai
12: pro ataque. É o melhor jogador do Corinthians.
13: É, sem dúvida. Esse ano aqui o Hugo não tá... Nos outros campeonatos, eu sempre destaquei o Hugo, sabe? Porque o Hugo, nos conquistas
9: obrigado.
13: Do Corinthians, quem foi o destaque, quem levou o time, quem pegou o pênalti, quem fez a diferença foi o nosso narrador aqui, o Hugo. Porque o pessoal fala de Memphis, fala do Yuri. Quem tá segurando é o Hugo lá atrás.
12: É verdade.
13: Agora, mas nessa temporada, você tem razão. O Gustavo realmente tá sendo o nome do Corinthians.
12: Você fica agora no segundo tempo de muita emoção no futebol da Nova Brasil com, por enquanto, São Paulo 1, Bolívar 0. Na narração, na emoção de Hugo Botelho, o melhor gol do rádio brasileiro.
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9: Estou de volta para Pão de Alhozinho, Copão de Alhozinho da jogo. Primeiro tempo encerrado, o São Paulo foi para o vestiário com a vitória de 1-0, 1 para o São Paulo, 0 para o Bolívar. Bola colocada no centro do gramado, o São Paulo retorna para o segundo tempo, também o Bolívar, autoriza o árbitro, rola a bola. Bola rolando para o segundo tempo de São Paulo e Bolívar no Morumbi.
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9: Vamos continuar fazendo o futebol do jeitinho que você gosta no seu rádio, com muito mais emoção, descontração, informação, muito mais alegria. E muito mais participação. Nosso WhatsApp continua à sua disposição. Código diário é 11-994-33-21-21, 11-994-33-21-21. Aqui o São Paulo vence, 1 para o São Paulo, 0 para o Bolívar. As equipes voltaram para o segundo tempo, assim como terminaram o primeiro, hein, Felipe?
17: Exatamente, sem mudanças nas duas equipes, começam o segundo tempo, assim como começaram a partida e também terminaram a primeira etapa, Hugo.
9: Ô Felipe, dá uma fiscalizadinha para mim, procura por favor se o pai do Robson Matheus é brasileiro ou se a mãe do Robson Matheus que é brasileira. Esse jogador
17: tem tá 14 tenho essa Bolívar. Informação. O Robson Matheus, ele passou até pela base do Palmeiras. É jogador de fato de familiar brasileiro. Tem até essa informação anotada. Aqui, o Robson Matheus, ele. Peraí, deixa eu tentar achar. Já te informo, Hugo, mas
9: calma,
17: é sim, tem um dos seus parentescos é brasileiro.
9: É, se não é filho de brasileiro com boliviana, é de brasileira com boliviano. E
16: passou nas categorias de base do Palmeiras.
17: Pai brasileiro.
16: Pai brasileiro, né?
17: Pai brasileiro, mãe boliviana, passagem pelas categorias de base do Palmeiras e do seu Cruzeiro Cabuloso.
16: Ah, no Cabuloso. Ah, mas aí a escola é boa, viu? Passou pelo Palmeiras, passou pelo
13: Cruzeiro. É, passou pelo Palmeiras, por isso que já me chamou a atenção aqui, né, Hugo?
16: É.
13: Já vi que ele tem um toque na bola diferente dos outros.
16: Diferenciado. São duas bases muito boas. Agora falando sério, né? Não é brincando, não. A base do Palmeiras, a base do Cruzeiro são bases muito boas. Ah, agora, se o garoto vai aproveitar ou não, o Robson Matheus está aproveitando a oportunidade dele no Bolívar. Começa o segundo tempo, já temos 2 minutos de bola não rolando. O Buta segura essa bola para fazer a reposição através do manual. Ele força a bola dentro da quarta zaga da equipe do Bolívar. Subiu, tocou de cabeça, tirou dali o Arreaga. Ela vai para o campo de ataque do Bolívar, não tem ninguém para fazer o domínio. A bola está com o Iago. Iago domina pelo setor esquerdo. Empurra na entrada do segundo central do gramado para Danielzinho. Danielzinho para Luciano. Autor do gol do São Paulo, Luciano chama o Iago. Iago se apresenta pelo setor esquerdo. Luciano soltou para Iago. Iago levou no fundo, tentou o cruzamento, chega para fazer o corte. Jesus Sagredo, lateral direito da equipe do Bolívar. Lateral esquerdo é o José Sagredo. São os irmãos, são gêmeos, né, o Felipe? E caiu de novo. Vamos para 3 minutos, início do segundo tempo. Jogo rolando com pão de alhozinho da Jogo.
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16: Vindo o São Paulo para o campo de ataque, tentou domínio. Caleri acabou perdendo, tirou dali o Sagredo. A bola volta para o time tricolor. São Paulo ataca por gol da direita, bola na intermediária ofensiva, dominada pelo Arthur. Arthur soltou para Buta. Buta vem pelo setor direito, devolve a bola com o Arthur. Habilidoso Arthur, tem que aparecer mais para o jogo. Ele chamou a responsa, passou na direita, pediu Buta, ele tocou para Buta, tentou o cruzamento. José Sagredo corta. A bola vai embora, vai pela linha de fundo. Escanteio, está marcado, está tudo ok, Felipe? 3 minutos e meio. 3 minutos e meio, escanteio. Arthur não tem pressa, ele pega a bola. É gol da direita, escanteio na direita. São Paulo fez pelo placar de 1-0. O torcedor do Bolívar está fazendo festa, não está nem aí com o resultado. A imagem da TV que a gente está acompanhando aqui nessa transmissão especial dos estúdios da Nova Brasil FM mostra ali o torcedor da equipe boliviana fazendo a sua festa, curtindo o jogo, vivendo seu momento. Escanteio, Arthur vem na cobrança, autorizada a cobrança, Arthur canhota na bola, bateu, passa a bola à frente do gol. Ela cruza a extensão de todo o campo, da direita para a esquerda, desviada que foi pelo jogador do Bolívar. Ela foi tocada pelo Echeverria, saiu pela linha lateral do gramado, manual para o São Paulo, Felipe.
17: Exatamente, depois do cruzamento do Arthur, a bola passou por todo mundo, depois do desvio da defesa do Bolívar, a bola saiu pela linha de lateral, Iago na bola, no momento em que Caleri e Carlos Melgar se desentenderam ali. O Caleri está sentindo dores no cotovelo, me parece ter sentido algo estranho ali, o Caleri com dores no cotovelo.
16: Um cara de luxação, viu? Lampe.
17: Exatamente, parece que saiu do lugar o cotovelo do camisa 9 do São Paulo, uma cena meio agoniante no estádio do Morumbi.
16: Ninguém no departamento médico do São Paulo. São Paulo não tem ninguém no departamento médico. Tem pelo menos um minuto que o Caleri está ali sendo atendido pelo Carlos Lampe. Desculpe, o Felipe, mas... E a bola voltou.
17: É exatamente isso. É exatamente isso. O Caleri está em campo já. Já conseguiu, aparentemente, colocar o cotovelo no lugar, viu, Hugo?
16: Veloso, ele lembrou um amigo meu que jogava lá no Independente, lá em Lavras, o Neném Bracinho. Ele tinha o braço com o cotovelo para frente. Ele era todo... Eu curupira.
13: Neném Brasil. Mas tava, parece que bem. Olha lá, o Caleri tá com problema ainda. Tá aí lá no banco. O Caleri tá aí lá no banco.
17: De reservas conversar com o pessoal, com os médicos do clube, que falou alguma coisa, eles até levantaram. Mas o capitão do São Paulo segue em campo. Segue sem querer ser atendido, viu?
16: Ele tá com o cotovelo pra frente.
13: Tá reto o braço.
16: Tá tudo torto, coitado. Isso deve tá doendo pra caramba. E ninguém do departamento médico. Isso aí tem que vir de cima para baixo, né, Veloso? Tem que chegar o médico à beira do gramado e falar para ele, Caleri, sai.
13: Tem que tirar ele, tem que chamar primeiro, o médico tem que ver, né, para saber o que está acontecendo, se realmente ele tem condição de continuar no jogo. Não adianta o jogador querer continuar se ele está sem mobilidade ali, o braço atrapalha o equilíbrio, né? Olha lá, ele está com o braço duro.
16: Tá louco, e suportando toda essa dor do argentino.
9: e vem Iago na esquerda, levantou na área para Caleri, subiu as costas dele e tirou o Sagredo. O rebote do São Paulo, daqui a pouco gira o tempo e placar do jogo, bola com Arthur. Arthur deixou na direita para Buta, Aurélio Buta dominou, deu um tapa, levou no fundo, busca espaço para levantar, fechado o corredor. Ele é obrigado a fazer o giro, recomeça o jogo ainda na direita no campo de ataque com Arthur. Arthur chuta a bola na mão do camisa número 26, Sagredo. O jogo está parado, a falta está marcada. No toque do futebol da Nova Brasil FM, eu estou girando o tempo e placar no segundo tempo. 6 minutos e meio jogados no Morumbi. Copa Sul-Americana, placar mostra, confirma o São Paulo 1, Bolívar 0 no agregado, tá 2-1 pro tricolor, o Weber Lima.
12: Hugo Botelho, Estudiantes, faz o segundo gol aos 8 minutos lá no Chile. Neste momento, o Universidade Católica vai perdendo por 2-0 e o time argentino vai avançando à próxima fase, quartas de final da Libertadores.
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9: Fazendo futebol com muito mais emoção, descontração, muito mais informação, muito mais alegria, muito mais participação através do nosso WhatsApp. Você coloca sua voz na transmissão de São Paulo e Bolívar. É o 11-994-33-21-21. Vamos dar um passeio, vamos ver quem está dando moral pra gente aí, Gaviva.
14: O Matheus Moraes, e no salário lá em cima e o futebol, nada, uma vergonha São Paulo. O Wagner de Aracaju, Sergipe, jogo ruim demais, mas o São Paulo passa, na opinião dele. Você falou em Curupira, né? Pra quem não conhece, figura do folclore brasileiro, que tem os dedos do pé pra trás e o calcanhar pra frente. E tem aquela frase, foi, acho que criada em Minas Gerais, talvez até por você, Hugo Botelho. Opa. Em terra de Curupira, toda caminhada é moonwalker.
12: Onde você pensa essas bobagens, Galvão? Ô, Gavião, onde você pensa uma bobagem dessa? Pra quem não sabe, explica o que é o moonwalk.
14: Moonwalk é aquela caminhada do Michael Jackson, cara.
18: Billie Jean, just my jam.
12: E o inglês perfeito, Gavião. Que coisa Obrigado. Linda. Isso aí foi do supletivo que você fez, ou Gaviva?
14: Supletivo Madureza. É, mano, faça como o Gavião e saia com o canudo na mão.
9: 8 minutos e meio, bola tocada no campo de defesa, o São Paulo sobe, a marcação dificulta a saída da equipe do Bolívar. Bolívar toca a bola com tranquilidade, mas não consegue sair do campo de defesa para o campo de ataque. A bola passa por dentro agora com o Robson Matheus. Robson Matheus inverte o jogo da direita para a esquerda. Patito se apresenta, recebe essa bola. Patito Rodrigues, 17 a camisa dele, é rápido, é o cara do drible, corre com a bola rente à linha lateral do gramado, na marcação dele o Buta. Ele puxou por dentro, tentou levantar lá dentro da área para o Asprilha, vem no corte bem Sabino, deixa a bola para Newton, Newton protege, Asprilha vai cometer a falta, Newton protege, Asprilha chega para cometer a falta, Newton tentou dar um rolinho ali de costas, a bola bateu no Asprilha, sobrou com Buta. Buta tirou, jogada confusa na esquerda com Patito Rodrigues, saiu com bola e tudo pela linha lateral do gramado. 9 minutos jogados, o jogo rolando com pão de alhozinho da jogo.
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9: Início do segundo tempo enrolado, hein, Veloso? Tá gostando, Veloso? Eu acho que você
13: não
9: tá gostando,
13: não. Não, São Paulo precisa mudar um pouco a postura, né? O Bolívar, claro, vem pra tentar resolver a partida, precisa diminuir, né? Precisa empatar pra provocar os pênaltis. E o São Paulo tá recuando, né? São Paulo tá aceitando essa posse de bola inicial do Bolívar. E é o erro que São Paulo sempre comete no segundo tempo.
9: 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Se segura tricolor. Melgar vem na cobrança da falta. Gol da esquerda, na meia esquerda, vai levantar bola para cima do gol do Rafael. Torcedor do São Paulo também está sentindo que está estranha a coisa no início do segundo tempo, está calado no Morumbi. Autorizado, Melgar levantou, bola viajou, subiu, Rafael foi lá em cima, pegou dele. E tem pressa, sai para o contra-ataque, abre bola na esquerda. É para Iago, tem que botar velocidade. Iago canhota na bola, empurra a bola da esquerda para o centro do gramado, intermediário ofensivo com Arthur. Arthur deixou com Luciano, Luciano para Buta. O Buta é ruim. Não adianta assistir com Buta, não. Pode voltar o Lucas Amon, porque não dá não, viu, Veloso? Não dá não.
13: Tem que colocar o Ramon. O Buta já tinha falado no primeiro tempo que realmente ele não tem muita afinidade ali com a pelota, né? Tem dificuldade quando ela passa por perto dele. Então a gente tem que trocar logo, botar o Ramon, que ele vai bem aí por esse lado. Aliás, o problema do São Paulo no segundo tempo continua o mesmo, né? Esse lado direito do São Paulo.
9: No toque do futebol da Nova Brasil FM, eu tô girando o tempo e placar do segundo tempo.
19: 11 minutos de bola rolando. Sul-Americana, placar Monster, confirma o São Paulo 1, Bolívar 0 no agregado, tá 2-1 tricolor, o Weber Lima.
12: Hugo Botelho confirmando, Carrillo fez o gol do Estudiantes, 12 minutos da segunda etapa na Libertadores, Universidade Católica do Chile 0, Estudiantes 2.
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19: 11 minutos e meio jogados em campo em Recife 94.3, Salvador 104.7. Estamos falando por todo o Brasil, é o Grupo Tati. Aqui São Paulo 89.7. Oi, Weber.
12: Veloso falou um negócio aqui fora do ar, é verdade.
19: O quê?
12: Bom, o Cedric é melhor que Cibuta, pô.
19: Ah, mas é, o Cedric é bom jogador.
13: Que fase, chamou o Cedric de volta.
12: Jesus, hein?
19: O Cedric não conseguiu jogar no São Paulo, mas ele não é mau jogador. Ele
12: não,
19: é
12: melhor que Cibuta aí. Tá de sacanagem, Cibuta. Queria saber quem foi infeliz que indicou esse cara, velho.
19: E na hora de tomar a decisão, ele toma a decisão tudo errado, então joga pra trás. Vamos lá, Buta. Ah, lá, deu o carrinho e perdeu. E ainda bem que ele é pequeno, né, Gavião?
12: Por que você tá falando isso, Hugo?
19: O jogo tá parado. O jogo tá parado, Felipe.
17: Meu Deus. Exatamente, o Aurélio Buta chegou atrasado na jogada, chegou dando um carrinho no José Sagredo, falta marcada. Os jogadores do Bolívar partiram para cima do Kevin Ortega pedindo cartão amarelo, que depois foi aplicado. Cartão amarelo para Aurélio Buta, camisa de número 20, tá pendurado para o restante da partida. O Dorival, que tem no banco de reservas à sua disposição, como vocês comentavam, o Lucas Samon, que é o titular da posição, Hugo.
19: E o jogo tá parado de novo. Hugo? Vamos para 13 minutos, oi.
20: Então, uma mensagem aqui para o Weber Lima. O ouvinte é o Rodrigo Ávila. Weber, o importante para o São Paulo nessa situação é passar hoje, pegar uma grana, né, para poder pagar Transferban, e isso sem falar em mais um jogo, né, mais dois jogos, e, quer dizer, um jogo no Morumbi e renda no Morumbi. Você não acha que essa grana é importante? Diz aqui o Rodrigo Ávila, Weber.
12: É, precisa ver, né, se essa grana realmente vai para Transferban, se vai para isso, né?

0: Tirando por aparelhos o Campeonato Brasileiro. São Paulo só está caindo, ainda não está na zona do rebaixamento, mas está próximo, cada vez mais próximo.
1: 4 pontos.
0: E se isso refletir lá na luta contra o rebaixamento, qual o tamanho do prejuízo de um rebaixamento do Campeonato Brasileiro?
1: Não, é uma tragédia, né? São Paulo, com a dívida que tem, cair para a segunda divisão, onde que as receitas diminuem 70%, não vai você, Hugo.
0: Eu vou com o Arthur, Arthur para Luciano, Luciano dominou, fez a finta, ajeitou, canhota na bola, bateu pro gol, na trave! Luciano aproveitando o contra-ataque, o São Paulo com Arthur, Luciano, ele dominou, fez a finta, saiu da marcação, puxou para canhota, bateu, a bola bateu no poste esquerdo do goleirão, foi embora, foi pela linha de fundo, e tem alguns jogadores do São Paulo que estão atrás do gol do Lampe, fazendo o trabalho de aquecimento. Teve um que passou por cima da placa de publicidade, levou um topaço. Ele praticamente caiu porque já estava comemorando o gol do Luciano e não aconteceu, Felipe.
2: E seria um golaço do camisa 10 do São Paulo. No erro da saída de bola da equipe do Bolívar, o Arthur antecipou a jogada, saiu num mano a mano com o zagueiro, deixou para o Luciano. O Arreaga chegou para tentar fazer a falta, tentar tirar a bola do camisa 10 do São Paulo. Fez uma linda finta, puxou para o pé canhoto, bateu cruzado. A bola caprichosamente beijou o pé da trave, foi para fora, segue 1-0 aqui no Morumbi.
0: Por pouco, muito pouco, o Luciano não marcou o segundo dele no jogo, o segundo do São Paulo. Consequentemente, o São Paulo está vencendo 1-0. Vem a resposta do Bolívar. Bola com o Patito, Brás Prilha, ajeitou o pé direito, bateu pro gol, golaço.

0: do Patito Rodrigues, o Chico gol de empate Bolívar. A jogada começou pelo lado esquerdo com o Patito, que é habilidoso, indo pra finta, chamando a marcação, soltando a bola de frente pra meia lua da grande área. Depois da boa jogada do Patito, a bola chegou no Asprilha, ele tabelou, devolveu pro Patito, se apresentou livre de marcação, ninguém do São Paulo viu, de fora da meia lua da grande área, ele calibrou o pé direito depois de dominar a bola, soltou uma bomba no lindo gol, empata o jogo Bolívar. 15 minutos e meio de bola rolando. Segundo tempo, tá tudo igual no Morumbi. Vai pra rede, vai pra rede, vai pra rede. Bolívar põe lá dentro as brilhas. Põe lá dentro Bolívar, põe lá dentro as brilhas. Põe lá dentro Bolívia. É gol Grená no jogo agora. São Paulo 1, Bolívar também tem 1. Felipe.
1: Um verdadeiro golaço na sua definição no dicionário. Se tivesse uma representação em imagens de um golaço, colocariam essa sapatada de Dairon Asprilha. Se no primeiro tempo o Veloso falou que ele tinha que se espelhar um pouco mais no pai, ex-jogador do Palmeiras, um verdadeiro golaço no estádio do Morumbi para calar a torcida do São Paulo. Numa jogada trabalhada pela esquerda, Dairon Asprilha recebeu na entrada da grande área, de direita, pegou na veia, sem chance para o goleiro Rafael, mandou a bola na gaveta, no canto esquerdo, alto do camisa 23, goleiro tricolor, sem chance alguma para o goleiro do São Paulo, sem chance alguma para o Rafael fazer alguma coisa. Dairon Asprilha chega ao seu 7º gol nessa temporada, o seu 3º nessa Copa Sul-Americana, o artilheiro do Bolívar na competição, e empata. Cheiro de pênaltis. A gente falava no intervalo. O problema do São Paulo vencendo a segunda etapa. E mais uma vez, o roteiro vem se repetindo, Hugo.
0: No toque do futebol da Nova Brasil FM, eu tô girando tempo e placar no Morumbi. Segundo tempo. 17 minutos jogados. Placar mudou, São Paulo 1, Bolívar também 1, Abel Lima.
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0: Fazendo o futebol com muito mais emoção no seu rádio, falta do Patito Rodrigues em cima do Arthur, é para amarelo. Jogo tá parado, Veloso, que patada, hein? Que patada do Asprilha depois da boa jogada dele com o Patito Rodrigues, tudo igual no placar.
4: Eu tava dizendo que São Paulo tava recuando demais, né? São Paulo tinha vantagem, recuou demais, como normalmente faz no segundo tempo. E aí deu brecha pro Asprilha pegar a bola ali de fora da área e acertar uma cacetada no ângulo do Rafael, né? Mas eu dizia também sobre o volante, é o Newton que tem que estar por ali, né? Na frente da zaga, protegendo esse setor. Ele estava enfiado entre os zagueiros e o Asprilha domina e dá uma cacetada sem chance de defesa para o Rafael. E o Bolívar empata e agora vamos ver qual que é a reação.

0: do São Paulo, né? São Paulo precisa buscar agora a vantagem novamente para não deixar o jogo ir para pênalti.
1: 19 jogadas, análise de Wagner Veloso, é falta para o São Paulo, vem Arthur Canhota na bola, levantamento, Sabino tocou de cabeça, a bola caiu para Nilton, bateu pro gol, pegou o goleiro, soltou, tá viva, Luciano tocou de cabeça para fora do gol. Ela foi embora, foi pela linha de fundo, tiro de meta, Felipe Oliveira.
2: Na finalização do Nilton, na sequência da jogada, quem tentou foi o Iago mandar a bola para dentro da área, mas quando acabou o lance, instantaneamente todos os jogadores do São Paulo foram para cima da arbitragem pedindo um toque de mão na casquinha do que me parece ser o próprio Nilton, ali na entrada da pequena área, pedido de revisão para Diego Haro. Vai ter trabalho a cabine do VAR, viu, Hugo?
1: Olha, pessoal, olha a boca, lá que é de ser mal educado, não precisa falar isso pro árbitro da partida, checagem de pênalti, ele foi chamado pro VAR, ele vai marcar pênalti contra o Bolívar, você, Wagner Veloso.
0: Pênalti, marcaria pênalti, depois da cabeçada, o zagueiro tá com o braço aberto ali, a bola ia na diagonal e também a direção da bola pouco importa, o braço aberto ali é do 5, o Echeverria, né? O Echeverria tá com o braço aberto, olha só, não tem como, isso aí é pênalti, ó. Rapidinho ele já tomou a decisão.
1: Vai marcar o pênalti do camisa número 5 do Bolívar. Tá marcado pênalti, decisão final é pênalti pro São Paulo no Morumbi, Felipe Oliveira.
2: Para explodir a torcida do São Paulo. E agora a grande dúvida que fica é quem vai para a bola. Tem Calleri e Luciano como os principais postulantes. Já a definição. São Paulo tem a chance de retomar a frente do placar. E o Morumbi responde. Joga junto e vai junto para a marca da Cal bater a penalidade máxima, Hugo.
1: No toque do futebol da Nova Brasil FM, eu tô girando tempo e placar no segundo tempo. 21 minutos de bola rolando. Sul-Americana, pênalti pro São Paulo cobrar, aqui tá tudo igual, São Paulo 1, Bolívar 1, Weber Lima.
3: Hugo Botelho, 19 minutos do segundo tempo, partida de ida das oitavas de final da Libertadores da América na Colômbia. Tolima 0, Independiente del Valle 1.
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0: Calleri, tinha que ser o ídolo do Weber Lima, né?
1: Tinha que ser o Luciano, mas agora Luciano. Com essa modinha de um pegar a bola e entregar pro outro.
0: Não, o Arthur já entregou pra ele. Era o Arthur que tava com a bola.
1: É o Arthur que foi engraçadinho da vez. Até parece que muda tudo, né?
0: É.
1: Calleri vem
2: na cobrança. Calleri com o cotovelo enfaixado, inclusive, Hugo.
1: É, ele recebeu o atendimento médico, retorna pro jogo. E pode fazer o segundo gol do São Paulo, 2-2 no agregado, São Paulo 1, Bolívar 1. É noite de São Paulo, é noite de tricolor do Morumbi, é pênalti pro São Paulo. 22 jogados, Calleri toma uma média distância, tá na diagonal para bater com o pé direito, gol da direita no Morumbi, no centro do gol Carlos Lampa, experiente, autorizado, Calleri chegou, bateu pro gol, é gol!

0: Deixa o Calleri cobrar que é gol. Deixa o Calleri cobrar que é gol. Ele pegou a bola das mãos de Arthur, foi lá, colocou na marca penal, bateu no peito e disse a todos: é comigo, eu sou capitão, eu sou capita. É nove faixa, é pé direito na bola, meia altura, chute forte, o goleiro acertou o canto, mas ela passou e morreu no fundo do gol do Bolívar. Volta à frente no placar o tricolor mais querido do futebol mundial. Volta à frente no placar o São Paulo Futebol Clube. Calleri, nove a camisa dele. Calleri, nove a camisa dele, põe lá dentro o São Paulo, põe lá dentro o Jonathan Calleri, põe lá dentro o São Paulo, põe lá dentro o Jonathan Calleri. Agora, São Paulo 2, Bolívar 1. Felipe.
1: Pro Morumbi vibrar, pulsar ao som de toca no Calleri que é gol. Na cobrança de pênalti, um fantasma tão antigo do São Paulo Futebol Clube e de Jonathan Calleri, por que não? Porque há dois anos atrás, no mesmo gol, Jonathan Calleri perdeu o que poderia ser o pênalti de decisão de uma possível semifinal de Libertadores. O capitão do São Paulo teve personalidade, chamou a responsabilidade, partiu para a marca da cal e bateu cruzado, da mesma forma que bateu contra o Botafogo, mas a bola morreu dentro da gaveta. Carlos Lampe até acertou o lado, mas a bola sem chance para o goleiro boliviano fazer a defesa. Jonathan Calleri retoma o posto. Artilheiro do São Paulo nessa temporada com 13 gols marcados. Faz o seu primeiro na Copa Sul-Americana e coloca o São Paulo na frente novamente. E a torcida do Tricolor responde. Agora o São Paulo tem 2. O Bolívar tem 1, Hugo.
0: Veloso, 2-1. São Paulo respondeu imediatamente.
2: É, isso é bom, né? São Paulo teve uma bola na área que saiu um pênalti. Não foi nada que o São Paulo conseguiu construir, né, Hugo? Agora temos que ver a postura do São Paulo. São Paulo não pode voltar de novo depois de conquistar de novo a vantagem. Olha aí, passando o pênalti de novo. O pênalti aconteceu, né? São Paulo ganhou essa cobrança e aí o Calleri confirmou. Agora parece que o Dorival vai mexer no time, vai reforçar mais a marcação nesse setor do meio de campo.
0: Só te dando uma força aí, Felipe, que eu sei que tá difícil trabalhar em jogos de Libertadores e Sul-Americana. A gente viu na movimentação Lucas Ramon e o Pablo Maia. Então fica de olho pra gente, tá bom, Felipe?
1: Exatamente, o banco do Bolívar parece se movimentar também. Já a gente confirma quem entra e quem sai no adversário do Tricolor nessa noite.
3: Hugo.
0: Davião, você na bola.
3: Eu tô um pouco atrasado em relação ao seu tempo. Dá para soltar dois áudios de WhatsApp aí?
0: Pode soltar dois áudios. O jogo tá parado.
3: Vamos lá, galera. WhatsApp.
4: Boa noite, galera do Novo Brasil em Campo. Aqui é o Ney do Acarajé dos Baianos, Campinas, São Paulo. Ó, não tô aí nem pra Corinthians, nem sabe São Paulo. Esses caras têm que jogar mesmo, tem que ganhar o dinheirinho, né? Passar de fácil pra ganhar o dinheirinho. Mas quem vai ganhar esse negócio aí, essa bagaça, é o Mengão. Amanhã a Palmeiras dá tchau também. Tchau, obrigado.
5: Salve, salve, turma. Olá, meus amigos. Veio aqui mais uma vez Rafael Bergaria na audiência da Nova Brasil em Campo. Iludido com o São Paulo Futebol Clube, que sempre começa ganhando e termina empatando. Então, vai de moonwalk aí, de Michael Jackson. Abraço, turma. Tamo junto.
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3: Rafael ficou contente agora, virada, né? Revirada, Tricolor, na verdade. 2-1 São Paulo, Hugo.
0: 2-1 São Paulo, novamente à frente no placar e agora as substituições rolaram aí, hein, Felipe?
1: 3 substituições de uma vez para o técnico Alejandro Restrepo, saindo com a 5 o zagueiro para a entrada do camisa 10 Billy Arce, sai também com a 26 Saavedra para a entrada do 6 Ervin Vaca e deixando com a 17 Patito Rodrigues para a entrada do 99 Batalini. Para repetir, 17 Patito Rodrigues para a entrada do 99 Batalini, 26 Saavedra deixa o campo para a entrada do 6 Ervin Vaca e com a 5 Echeverria deixa o gramado para a entrada do 10 Billy Arce, Hugo.
0: E o São Paulo também mexe. O Lucas Ramon me parece que vem pro jogo, hein?
1: Isso mesmo, deixando o gramado com a número 20, o Aurélio Buta, para a entrada do 19, Lucas Ramon. Substituição na equipe do técnico Dorival Júnior, a primeira até aqui. O Pablo Maia, que estava aquecendo, conversando com o Dorival Júnior, ficou no banco de reservas, pelo menos por enquanto. Já pode pintar outra alteração na equipe tricolor, Hugo.
0: 2-1, São Paulo está vencendo o jogo, está bonito à frente no placar. O tricolor volta para o campo de ataque. Lucas Ramon tenta levantar a bola lá dentro, na reposição para o Calleri. O corte foi feito, a bola caiu para Calleri na direita, tocou para trás. Quem vem de frente? Ninguém do São Paulo chegou. Quem chegou foi o Iago. Ele cometeu a falta, não ficou caído o Batalini. O árbitro mandou seguir, bola dentro da área para Marcos Antônio, toque atrás, ele procurava Luciano Ronaldo, o corte foi feito, a bola foi embora, foi pela linha de fundo, escanteio está marcado. No toque do futebol da Nova Brasil FM, eu tô girando tempo e placar do segundo tempo. 27 jogados do Morumbi. Sul-Americana, São Paulo 2, Bolívar 1, Weber Lima.
6: Hugo Botelho, na quinta-feira, também pela Copa Sul-Americana, a Nova Brasil transmite a partir das 18h45, Macará e Santos.
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0: Escanteio cobrado, bola sobrou com o Luciano dentro da grande área na esquerda, girou, bateu, Newton pra fora do gol. Ela foi embora, foi pela linha de fundo, é tiro de meta. O jogo tava morto, assim, estranho, né, Veloso? Tava um jogo paradão nos 10 primeiros minutos. Tempo, de repente, deu...
2: É, mas o Bolívar voltou melhor que o São Paulo naquele comecinho que conseguiu um empate, né? Depois o São Paulo foi presenteado ali com um pênalti, que diminuiu, que voltou a vantagem com o Caleri. Agora a postura do São Paulo parece que mudou. Parece que o São Paulo quer ter a bola de novo, quer controlar o jogo, não pode recuar e ceder de novo o empate pro Bolívar.
0: Trabalha bem a bola na direita, o São Paulo de pé em pé, ela vai passando, chegou no Caleri. Cruzamento por baixo para Arthur, vai marcar, desviou, bateu pro gol, para fora! O Arthur tá ligado no jogo, tá ligado na partida, no segundo tempo tá participando demais das construções do campo de ataque, só que agora pecou na finalização, Felipe.
1: E seria um golaço do São Paulo, do Arthur pro Luciano, que de letra achou o Jonathan Caleri na ponta direita, fazendo um bico de ponta. O centroavante tricolor cruzou pro Arthur numa mudança de funções e o Arthur não conseguiu finalizar nas redes. Quase um golaço pro São Paulo aqui no Morumbi. Segue 2-1 pro tricolor paulista.
0: 29 jogados, já vamos chegando aos 30 minutos do segundo tempo no Morumbi, 2 para o São Paulo, 1 para o Bolívar. 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
0: Vamos com a participação do ouvinte. Ouvinte participa através do WhatsApp 994-33-21-21, código de área 11, é isso, Gaviva?
3: Isso mesmo, 11994-33-2121. O Epitácio Guimarães, ele é radialista em Peruíbe, litoral sul de São Paulo. Mas quase se afoguei hoje, escreus de Peruíbe. A Sara Macedo mandando aquele salve. Tem áudio, áudio do WhatsApp. Vamos pôr.
8: Boa noite, galera da Nova Brasil. Aqui é Wagner de Aracaju. Rapaz, o São Paulo vai ser eliminado no Morumbi. São Paulo é ruim demais, né? Agora, quando o Flamengo, esse miserável joga. Agora. Não dá certo não, pai. O time ruim.
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0: Aê. Escanteio cobrado na primeira trave, subiu, tocou de cabeça pro gol, Sabino, é gol.

0: Paulo. 31 jogados, gol de Sabino, sabe não, seleção. Agora, São Paulo 3, Bolívia, Bolívar 1. Ô, Felipe.
1: E num belo gol, e pra explodir mais uma vez o Morumbi, explodir banco de reservas, explodir os jogadores que precisavam retomar a confiança. Obviamente o foco é no Campeonato Brasileiro, mas esse gol dá confiança pro São Paulo Futebol Clube. Depois do cruzamento do Arthur, no primeiro pau, o Sabino subiu no terceiro andar, livre de marcação, sem chance alguma, testou pro fundo da rede. Nenhuma chance do Carlos Lampi fazer a defesa, mandou a bola pra dentro do barbante. O Sabino, no terceiro andar, na primeira trave, faz o seu segundo gol no ano, o seu primeiro na Copa Libertadores, o terceiro do São Paulo Futebol Clube nessa noite. O São Paulo tem 3, o Bolívar tem 1, Hugo.
0: Veloso, a vaca deitou.
2: É, boa bola, né? O Arthur pega essa bola firme ali no primeiro pau e o Sabino antecipa para desviar, né? Então, o São Paulo que... Não quer administrar vantagem como fez quando estava 1-0. 2-1, São Paulo foi para cima, chegou ao terceiro gol. E agora sim, agora está mais tranquilo, está com uma vantagem que o São Paulo pode ter a posse de bola, pode usar esses jogadores que tem no meio de campo com mais qualidade para não correr nenhum tipo de risco, né, Hugo? O jogo está praticamente definido, é só o São Paulo não cometer nenhuma bobagem de dar um contra-ataque, de errar um passe, como fez em alguns momentos no primeiro tempo.
0: 33 minutos e meio, 3-1 para o São Paulo. São Paulo bonito à frente no placar. São Paulo se classificando, chegando a outra fase da Sul-Americana e quer mais o tricolor. É Danielzinho quem recebe o toque, Luciano pelo setor esquerdo. Iago dispara, Danielzinho tocou para Iago. Iago dominou, tá livre de marcação, caprichou. Canhota na bola, bateu a bola. Todo levantamento de bola na área que a bola bate no corpo do adversário, o jogador pede pênalti, né? Às vezes bateu no joelho do cara e ele tá pedindo pênalti. O Iago errou o cruzamento, Veloso, e pediu pênalti.
2: É, errou, bateu na perna do jogador, a impressão que eu tive, pelo menos.
0: Oi.
2: E agora o São Paulo vai mexer.
0: São Paulo mexe, Felipe.
1: Ao som de É Luciano no estádio, deixa o gramado. Ele que havia tomado cartão amarelo agora há pouco, deixa o gramado para a entrada do 29, Pablo Maia. Tem mais uma substituição, saindo com a 37. O Arthur para a entrada do 11, Ferreirinha, segunda substituição na equipe tricolor. Nessa pausa, a terceira de Dorival Júnior na partida.
0: Então, Lucas Ramon foi a primeira, o Ferreirinha a segunda e o Pablo Maia a terceira. É isso, né, Felipe? Anotei certinho aqui, né?
1: Exatamente. Deixando agora gramado 10, Luciano para a entrada do 29, Pablo Maia. Com a 37, deixa o gramado Arthur para a entrada do 11, Ferreirinha.
0: 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Segundo tempo, jogados 35 minutos, 35 no Morumbi. Sul-Americana, placar mostra, confirma o São Paulo, 1, 2, 3. Bolívar tem 1, Weber Lima.
3: Amanhã, pela Copa Sul-Americana, na Arena do Galo, tem Atlético Mineiro e Bragantino. Primeira partida, o time mineiro venceu o Paulista por 1-0.
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0: 35 minutos e meio, Veloso. Três peças novas do time do São Paulo. Agora tá soltinho o tricolor, né?
2: É, mas ele, o Dorival, entendeu, assim como a gente estava observando aqui, que o lado direito do São Paulo que estava o problema, né? Precisava marcar melhor a equipe do Bolívar por aquele setor. E ele troca os dois jogadores, né? Tanto o Arthur como o Buta saem para a entrada ali do Ramon. E o Ferreirinha, que normalmente joga pelo lado esquerdo, Hugo, ele entra no lugar do Arthur e aí ocupa o espaço ali pelo lado direito mesmo, né? Então vamos ver como o Ferreirinha se sai aqui por esse lado direito, que normalmente ele joga lá pelo outro lado.
0: 81 minutos, a gente tem que fazer continha, né? 81 significa que temos 36. 36 jogadas, é falta para o São Paulo, o levantamento é forte demais, a bola passa à frente do gol, vai embora, vai pela linha de fundo. 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
0: Participação do ouvinte, Gaviva.
6: A Sara Macedo, mandando aquele salve. O Noah, de Carapicuíba. Como o São Paulo conseguiu tomar gol desse time fraco do Bolívar? O Anderson, amo o meu tricolor. Agora, o Hugo, eu tava olhando aqui as imagens. Dorival tem que repensar essa calça de agasalho que ele usa aí, velho. Ele já tá com aquele bumbum de idoso, aquele bumbumzinho murcho. Parecendo uma ovinha passa, encruada. Dá uma repensada, mete uma calça jeans e tá tudo certo, né, Hugo?
5: Eu concordo contigo, Gavi. Você tem que ter, consciência, né? Não dá. Ele tá com a bunda murcha mesmo, é verdade.
6: Chega, até agride um pouco, sabe?
5: É. Eu tô pensando aqui. Coisa da idade, né, Veloso? Você também tá com a bunda murcha, Veloso?
2: Ah, caiu, né? Caiu. Não tem mais panturrilha, não tem bunda, não tem. Não é nada, né?
6: Sim, é doutor. Mas eu vi recentemente o Veloso de calça de agasalho. Ele não tá murchinho atrás, não. Tá um porta-malinha legal.
5: Não tá, não. Tá, um evento você tá secando o Veloso? Tá, não, que eu tô entendendo, Gabriel.
6: Não,
5: Gabriel.
6: Não, eu vi lá, só averiguei, tô constatando fatos.
5: É, informação.
2: O Gaviva tava num jogo que eu tava atuando, né, fazendo gols, né, minha especialidade.
6: Fez gol?
2: É, fazendo gols, claro. E aí, mas tá, realmente tá tudo ruim, viu, Hugo? Agora, eu falei do Ferreirinha, ele foi lá pro lado esquerdo mesmo, entrou no lugar aqui do Arthur, ficou um pouquinho pelo lado direito, já tá do lado esquerdo onde ele joga, quem veio pra cá é o Marco Antônio.
0: E vamos voltar para o jogo, vou deixar a bobajada para lá. 11-994-33-21-21 é o WhatsApp. Daqui a pouco tem mais participação. Coloca sua voz na transmissão de São Paulo. Agora tá tranquilo. São Paulo 3, Bolívar 1. Tranquilo, Peruno Múcio. Arce traz o Bolívar para o campo de ataque. Ele solta essa bola na marginal direita. Deixou ali para o Baca. Baca tentou devolução para Arce. O São Paulo rouba a bola, sai pelo círculo central do gramado. E tenta conduzir a bola. O Caleri perdeu para o Baca. Outra vez ela voltou para o Caleri. Outra vez o Baca chegou cortando o canhão. Tá na bola, abriu na direita, levantamento de Ressuso, Domingos. Que ele fez aí, o Felipe? Que ele fez, Felipe?
7: A primeira pra trás, né? Jogando tacos, o Domingos Duarte errou o corte de canhota, quase mata o Rafael, que fica com ela. Segue 3-1 no estádio do Morumbi, ô Hugo.
0: 83, 38, quase 39 minutos de bola rolando. 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Daqui a pouco tem confira comigo no replay. Tem rede balançando. Daqui a pouco informação de Weber Lima. Vem São Paulo para mais um gol na direita. Bola cruzada nas mãos do Carlos Lampe. Tem rede balançando aí, Weber?
3: Tem lá no Chile. Carrillo faz o segundo dele na partida, o terceiro do Estudiantes, que vai avançando, vai às quartas de final da Libertadores da América, 3-0 para cima do Universidade Católica no Chile, e o Estudiantes aguarda quem passar de Rosário Central e Corinthians, Hugo.
0: 39 minutos e meio jogados no Morumbi. Morumbi está num clima agora de total tranquilidade. O torcedor do São Paulo, tudo que acontece, ele vibra. O São Paulo está. Já vou bater o carimbo aqui. O São Paulo está.
7: É ola.
0: Carimbado. São Paulo está classificado e vai para outra fase, que é a fase de quartas de final da Copa Sul-Americana. E a bola está com o Carlos Lampe. Ele domina dentro da grande área. Caleri se aproxima dele. Ele trabalha com o pé direito, quebra essa bola para o campo de ataque. A bola está com o Arce. Esse se é chamado Tique Arce. Ele tentou a finta, escorregou, caiu, ficou sentado no gramado, e o árbitro deu falta ou deu apenas lateral? O árbitro deu falta.
7: Lateral marcado no momento em que o São Paulo fará substituições. No Morumbi está acontecendo o... Hoje o clima está muito, muito positivo aqui com essa vitória parcial do São Paulo por 3-1. Vem mudanças na equipe do Tricolor Paulista. Está deixando com a número 9, o atacante Jonathan Caleri, para a entrada do 17, André Silva, na equipe do São Paulo. A quarta substituição do técnico Dorival Júnior. Promove já a quinta e última, deixa o gramado com a 8, Marcos Antônio, para a entrada do 27, Vitor Sá. Para confirmar, deixa o gramado com a 8, o Marcos Antônio, entra com a 27, o Vitor Sá, e deixa também o autor de um dos gols, 9, Jonathan Caleri, para a entrada do 17, André Silva.
0: No toque do futebol da Nova Brasil FM, eu estou girando tempo e placar no segundo tempo. 41 minutos de bola rolando. Sul-Americana, Morumbi, São Paulo 3, Bolívar 1, Weber Lima.
3: Amanhã, pela Copa Sul-Americana, teremos o primeira partida de ida no El Campín entre Santa Fé e River Plate. E também amanhã no Centenário, às 9:30, decisão de uma das vagas para as quartas entre Montevideo City, Torque e Tigre.
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0: Olha, o jogo foi tão fraco tecnicamente que os números estão mostrando ali. O São Paulo chutou 4 vezes ao gol, fez 3 gols. E o Bolívar chutou 2 e fez 1, o Veloso.
2: É, poucas oportunidades, mas o São Paulo controla bem as alterações do Dorival. Ele reforça o setor de meio de campo. Mas não abre mão de ter um time ofensivo, não, né? Que ele troca os três da frente também. Ele coloca o Vitor Sal, Ferreirinha e o André Silva lá na frente, com três jogadores de meio de campo. Então o Dorival faz a mudança que tem aí para reforçar o setor de meio de campo, sem abrir mão do ataque, viu, Hugo?
5: O que o André Silva quis ali, hein? Vocês viram?
2: Quis cavar uma faltinha, mas não aconteceu nada.
5: Não, ele viu que não ia pegar a bola, ele se jogou descaradamente. Gente, para com isso. O cara não tem juízo. Bola para ele, para mim tem pedido. Dominou, girou, pé direito, bateu pro gol, goleiro pegou, soltou, vamos ver. Olha lá, o Bandeira demorou a marcar um pouquinho, tava impedido mesmo, né, Felipe? Bandeira marcou.
7: Exatamente. Impedimento marcado do Asprilha, até chegou a receber a bola, mas o impedimento já tava marcado. No momento em que é divulgado público e renda aqui no estádio do Morumbis, mais de 42.087 torcedores presentes no estádio do Morumbis e uma receita de 1.690.000 aos cofres do Tricolor Paulista.
5: Um lance, no mínimo inusitado, hein, Veloso? O Domingos Duarte, ele empurra o jogador do...
2: O Asprilha.
5: E aí o Asprilha fica em condição irregular de jogo.
2: Eles estão na linha ali disputando aquele espaço, né? E o Domingos, ele percebe que ele não vai conseguir antecipar. Ele empurra antes do lançamento ali o Asprilha e deixa ele em condição de impedimento. Por isso foi marcado ali pelo Bandeira.
5: 43 jogados, confirmando, o camisa número 11, Miranda, entrou no jogo, Felipe Oliveira.
7: Exatamente, o Miranda entrou no jogo e o São Paulo fazendo a festa, a torcida de São Paulo tem uma festa que é de mostrar os flashes de celular e agora fazendo isso no estádio do Morumbi. Pra gente confirmar, sai com a 77 o Romero, entra com a 9 o Calterúcio na equipe do Bolívar e entrando com a 11 o Miranda e sai com a 14 o Robson Matheus na equipe do Bolívar. Essas as últimas duas substituições do técnico Alejandro Restrepo.
5: É o terceiro time que está em campo, né? O terceiro time. A gente começou com dois times e com as substituições 5 para cada lado. É um terceiro time praticamente que entra em campo. É fácil ver do narrador. 44 jogados. Daqui a pouco vem o Confira Comigo no replay, apresentado pelo Weber Lima, o pós-jogo da Nova Brasil FM 89.7 São Paulo, Araçatuba 90.1, Ribeirão Preto 91.3, São José dos Campos 91.5. Estamos fazendo futebol com muito mais emoção e alegria. 44 jogados, o São Paulo está classificado, o São Paulo está na fase de quartas de final da Copa Sul-Americana. O Fluminense também, né, Weber?
8: Fluminense é Libertadores. Na Libertadores, é.
5: O Fluminense é o primeiro brasileiro a se classificar.
8: Sim.
5: A Libertadores.
8: E aguarda o vencedor de Coquimbo Unido e Platense.
5: Aí fica fácil. Enquanto isso, meu Cruzeiro...
2: É do lado do Palmeiras. É do lado do Palmeiras, o Fluminense.
5: É o lado, vamos colocar entre aspas, mais fraco, né, Veloso?
2: É o lado que tá mais fraco mesmo. Do outro lado tá mais complicado.
5: E agora tentou o domínio de bola ali o Danielzinho, dá nele bola, 1-0 pra bola. Eu acho que o árbitro vai dar 5 a 6 minutos de acréscimo. Ele tá gostando do jogo. Torcedor do São Paulo, tranquilamente no Morumbi, curtindo os momentos finais. Quanto? 6?
7: 5 minutos de acréscimo, vamos até 50 na segunda etapa.
5: Agora a gente vê a plaquinha ali, reforçando a informação do nosso Felipe Oliveira. Vamos até os 50. Já temos 45 jogados no segundo tempo. Baca traz essa bola pelo círculo central do gramado. Ele abre lá na direita, já dominou. Segura a bola, Jesus Sagredo. Fez a finta, trouxe por dentro. Canhota na bola, na passagem. É pro Miranda. Miranda correu, evitou a saída da bola pela linha lateral do gramado. Ataca pro gol da esquerda. Se segura tricolor, vem o Bolívar. A bola tocada mais atrás, um pouco para Baca. Baca deixa essa bola por dentro com Miranda. Ele já solta na saída do círculo central do gramado. A bola para Reaga. A Reaga encostou de lado. A bola para Batalini. Já deixou para Arce lá dentro da área para o Miranda. Não chega na bola primeiro do que ele. Chega Domingos Duarte, tira a bola da frente do gol do São Paulo. E tem tempo para o contra-ataque. Nilton tentou puxar o contra-ataque, escorregou, caiu. E a bola ficou de graça para o domínio do Arreaga. As últimas participações de Gavião dentro do jogo, porque depois eu sei que teremos mais ouvintes participando no Confira Comigo no replay. Vamos lá, Gaviva?
9: Vamos encerrar então aqui com texto, Hugo. Depois a gente coloca áudio aí no Confira Comigo no replay. O Luiz Basílio, aí, o pai do prodígio, o nosso Lucas Basílio, grande pessoal da Nova Brasil. Tamo junto, diz o Luiz Basílio. Olívio, taxista. O Orlando fala, dói no fundo da alma ouvir a torcida gritar, é Luciano. Tem aqui o Valfredo Nunes, vamos tricolor. E o Robson em Ribeirão Preto, que time feio esse, Bolívar, Hugo.
5: E o Miranda dá uma chegada mais forte ali, desnecessária agora na linha que divide o gramado, praticamente no campo de defesa, mas caiu, bateu, levantou o jogador do São Paulo, Vitor Sá. Ele volta para dar combate e agora ele que comete a falta. Ele que comete a falta, mata a jogada, fica caído Asprilha. Reta final do jogo, o São Paulo está vencendo 13 para o São Paulo, 1 para o Bolívar. 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Emissoras do Grupo Tati, São Paulo 13, Bolívia 1. Bolívar, da Bolívia 1. Vem na cobrança de falta o Melgar. Lá no início do jogo eu falei que o Melgar era o cara que pensava o jogo para o Bolívar. Ele não pensou nada hoje, viu? Não viu a cor da bola, só tá reclamando. E a bola tá com Baca, atravessa na direita pra Reaga. Tem espaço pra bater, ele abriu na direita pro Jesus. Até tu, Jesus. Fez o levantamento, Miranda dominou dentro da área, ficou caído. Jesus, Miranda tenta fazer a finta, ganhou escanteio pelo menos aí, né, Felipe?
7: Exatamente, escanteio aqui na minha frente, Sabino mandou a bola pra linha de fundo, vem bilhar-se na bola nos últimos respiros de Bolívar na Copa Sul-Americana, Hugo.
5: Eu fiz um trocadilho, o Tique Arce é o Arce que jogou no Corinthians, o Billy Arce é o Arce que jogou no Palmeiras, o Tique Arce, e esse Arce aqui é o Billy Arce. E a bola tá lá dentro da área, tenta partir na direção da bola o Batalini, mas a bola vai embora, vai pela linha de fundo. Você jogou com Arce, né, Veloso?
2: Joguei Tique Arce.
5: Jogava um pouquinho, né, o Arce?
2: Nossa, batia na bola com poucos, né?
5: Não, eu que batia na bola.
2: É, ele é impressionante, tá doido.
9: O Arce uma vez ficou bravo comigo no ar, pedi pra ele, traz umas moambas do Paraguai pra mim. Ficou bravo.
5: Tem cabimento a coisa dessa?
9: Não sei por que ele ficou bravo.
5: Eu também não estou entendendo por que, que ele ficou bravo. Afinal de contas, bom, deixa para lá, não temos nada a ver com isso. O jogo está parado, Felipe Oliveira. Você compra... Não, vai no lance, Felipe. Não vou te colocar... Vou te colocar numa situação complicada, não.
7: Só para informar, o Reaga tomou uma pancada na cabeça do Domingos Duarte. Está recebendo o atendimento médico, camisa 3 do Bolívar. Toda a preocupação do departamento médico do Bolívar. Vai ter que cumprir a nova regra, né, da Comebol e da FIFA, que é ficar um minuto fora dessa partida, do restante da partida, por conta do atendimento médico, Hugo.
5: 49 jogados, Nova Brasil, Aracaju 93.5, Fortaleza, Maceió 106.5, Vitória no Espírito Santo 90.1, Mococa 93.3, João Pessoa, John People, capital da Paraíba, 102.5, emissoras do Grupo Tati. Aqui reta final do jogo. Eu acho que ninguém acertou o placar, né? Tivemos quem disse que o São Paulo vai ganhar.
9: Eu falei 2-1.
2: Eu também 2-1.
5: 2-1.
2: Chegamos perto, Gaviva.
5: Eu não falei, mas eu pensei. 3-1. Mas não falei, então não tá valendo.
9: Bom.
5: Mas eu juro, é verdade, eu pensei.
9: Eu também penso tanta coisa.
5: Se for externar tudo, a gente não dá conta de cumprir depois. Vamos,
9: pro... Chega perto.
5: Tá 3-1, professor. Pode terminar o jogo. O máximo que vai acontecer é um 3-2, um 4-1, que não vai mudar em nada a relação da outra fase. E a bola está no campo de defesa com o Batalini. Ele tentou fazer o corte. Lucas Ramon roubou para o São Paulo. Chega bem na cobertura. Solta a canhota na bola Sagredo. A bola vai para o campo de ataque. O São Paulo responde. A bola colocada na intermediária ofensiva pelo Danielzinho. Dominou no peito. Soltou na esquerda para o Ferreira. Aceitou o pé direito. Bateu para o gol. Para fora! Que oportunidade teve. Perdeu o Ferreirinha para fazer o quarto gol do São Paulo, hein, Felipe?
7: Em um dos últimos atos da partida, Ferreirinha pela ponta esquerda fez jogada individual, trouxe para o pé direito o pé bom, mas acabou não finalizando tão bem assim, bateu à direita do gol do goleiro Carlos Lamp. Ele ficou se lamentando bastante da falta de eficácia no chute. Segue 3-1 para o São Paulo no Morumbi.
5: E o jogo está parado mais uma vez, é falta contra o São Paulo, o árbitro parece o Messi. Agora, fecharam uma imagem ali no Dorivan Gal, você tem total razão, viu, Gavivo? Não tá combinando nada, né, cara?
9: O que você tá falando?
5: A calça dele, o agasalho que
9: ele tá usando. A calça do Dorival?
5: É.
9: Então, você tá vendo? A calça tá entrando nas rugas, né, velho? Sei lá, nas
5: não tá legal, não. Não tá legal, meu. Alguém precisa falar pra ele, tá muito apertadinho isso aí.
9: É.
5: Vou pedir o Veloso
9: pra levar. Parece que a calça vai ficar a vácuo.
5: 6 minutos e meio de acréscimo, o árbitro pede a bola, vai apitar, vai terminar, determina a final do jogo, Kevin Ortega.
10: Sobe o hino do São Paulo. São Paulo está classificado, está nas quartas de final da Sul-Americana, temporada 2026. E você curtiu a emoção da classificação do São Paulo na Nova Brasil FM 89.7. 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Vem aí o Confira Comigo no replay com o Weber Lima.
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3: 11 horas e 27 minutos, você está no Confira Comigo no Replay, o melhor pós-jogo do rádio, com Pão de Alhozinho. 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E deu São Paulo, 3-1 para cima do Bolívar. São Paulo passou na Sul-Americana, não fez mais do que obrigação. Esse time boliviano fraco aí não fez mais do que obrigação. O negócio agora é Chapecoense, é lá que tem que se preocupar. Negócio de Bolívar, comemorar que nem estão comemorando no campo, é conversa para boi dormir. Time fraquíssimo. Time boliviano fraquíssimo. E contra esse time fraco, quase se atrapalha. Quase se atrapalha. E deu para ver também com esse time boliviano o nível dos jogadores que o São Paulo contratou. Tal do Buta, tá de sacanagem, pô. Queria descobrir quem indicou. É melhor ficar com o Cedric. É melhor ficar com o Cedric lá na lateral direita. Mas o São Paulo avançou, passou, tá fazendo uma festa. Mas não engana, é que torcedor é enganado facilmente, né? Todo mundo tá feliz e tal, mas não fez mais do que obrigação, Felipe Oliveira. Horas e 28 minutos. Felipe Oliveira, o seu destaque.
7: Vitória do São Paulo, depois de 6 jogos, o São Paulo conhece, enfim, a sua primeira vitória desde o retorno da Copa do Mundo. O tricolor paulista, depois de 15 partidas, depois de 6 partidas, consegue a sua vitória. Num recorte de 15 partidas, tinha apenas uma vitória. O tricolor paulista está classificado, encara a equipe do Boca Juniors, passaporte carimbado, passagem comprada, bilhete emitido, vai para La Bombonera encarar um dos bichos papões da América Latina. O tricolor paulista conquista uma vitória importante e que dá confiança, mas sabe da importância que tem o confronto de domingo contra a Chapecoense, lá na Arena Condá, um duelo de 6 pontos no Campeonato Brasileiro. Retoma a confiança, retoma o brilho da sua torcida, que não abandonou o clube, como foi um pedido dos jogadores, mesmo com o resultado ruim no último final de semana contra a equipe do Curitiba. São Paulo dá uma resposta e consegue, enfim, voltar a vencer, vence pela primeira vez desde o retorno da Copa do Mundo. O tricolor paulista vira todas as suas atenções ao Campeonato Brasileiro. Campeonato esse que está a 4 pontos da zona do rebaixamento, é 13º colocado. A vitória de hoje vai muito, muito, joga muito a favor para o tricolor paulista retomar a confiança e talvez, enfim, depois de 9 jogos, conquistar uma vitória no Campeonato Brasileiro. São Paulo está classificado, a gente volta já já, direto da zona mista, com os protagonistas da vitória tricolor, Weber.
3: Maravilha, Felipe Oliveira, a gente vai acompanhar também a coletiva do Dorival Júnior, que o Dorival na Comebol não pode ficar fazendo essa cera que faz, né? Tanto ele, o Diniz, demoram demais para ir à coletiva após os jogos. Na Comebol não tem essa, né? Só a CBF não toma nenhuma atitude contra isso. Veloso, o seu destaque nessa vitória do São Paulo 3-1, eu abri falando que não fez mais que obrigação, né, Veloso?
2: Não, tinha que ganhar, né? Tinha que ganhar. A situação do São Paulo não dava para adiar mais, né? O São Paulo vem numa sequência muito ruim. Vem se aproximando da zona do rebaixamento no Campeonato Brasileiro, vinha sem vitórias também na Sul-Americana e pegou um adversário que não é um adversário de ponta. Claro, Sul-Americana a gente entende que o nível é mais baixo, né? Então o São Paulo fez o que tinha que ser feito. Vencer, venceu bem, 3-1, com uma certa tranquilidade, foi o jogo pro São Paulo. São Paulo não fez uma grande partida, mas também não sofreu para vencer, né? E não correu risco nenhum. Rafael pouco trabalhou na partida de hoje. Então, São Paulo, gostei do meio de campo, essa dupla aí que mais uma vez o Dorival coloca para jogar junto, né? Tanto o Danielzinho quanto o Marcos Antônio, que fizeram uma boa partida. Só não gostei muito do Nilton, né? Que ficou até o final do jogo. Mas eu acho que o Dorival armando essa dupla aí, depois encontrando, pode ser o Pablo Maia também, né? Mais um jogador de meio de campo, eu acho que aos poucos ele vai arrumando o São Paulo. E no jogo de hoje deu para ver também que o Ramon tem que jogar nesse time, né, Weber? Não dá para começar e para jogar com o Buta, nem no brasileiro e muito menos no confronto contra o Boca na Sul-Americana.
3: É, não dá, não dá. Realmente não dá. Gaviva, o pessoal que participa aí, Gaviva.
9: Tem aqui a Maria Fonseca, parabéns São Paulo. O Brício de São José dos Campos. Weber, o Boca não é tudo isso, não. Ele tá bem mal no campeonato argentino. O povo gosta de te provocar aqui, Weber. Cada mensagem, você vai ver essa aqui que vai chegar. O Miguel de Mairiporã. Concordo com o Weber. O São Paulo pegou um adversário fraquíssimo e não fez mais que obrigação. O José Willames fala, Weber, você precisa entrar na fila para pedir desculpas pro craque Luciano. Que ele isso, sempre resolve.
3: Ah, resolve. Oh, você vê que o São Paulo tem tantos títulos aí nos últimos anos. Todo gol do Luciano. Todos os gols do Luciano. Só que o último título do São Paulo, que é o importante de 2023 na Copa do Brasil, o time só foi campeão quando ele saiu. É porque ele sai para dar o lugar ao Lucas. E aí o que acontece? São Paulo conquista o título e conquista a classificação contra o Corinthians. Porque se não tivesse o Lucas naquele dia no Morumbi, com o Luciano, São Paulo não passaria, ficaria pelo caminho. Então, o importantíssimo Luciano não participou do último título do São Paulo. Inclusive, busquem lá quantos gols fez o Luciano naquela Copa do Brasil. Só buscar. Tá aí, tá lá, vai lá. Busca lá quantos gols ele participou das vitórias do São Paulo naquela competição. Tá fácil, na Tia Guga você encontra. São Paulo só foi campeão porque o Luciano saiu do time. 11 horas e 33 minutos, vamos fazer o seguinte, rápido break. Na volta, muito mais pra você. Vamos até a meia-noite e meia no futebol da Nova Brasil, trazendo as coletivas, a zona mista na vitória do São Paulo. E a classificação está definida, a primeira partida das quartas de final da Sul-Americana, Boca Juniors e São Paulo. E, lógico, a Nova Brasil vai transmitir os dois jogos em La Bombonera e no Morumbi. Depois, vou tirar uma dúvida com o Felipe Oliveira, porque o Boca veio da Libertadores, né? Terceiro lugar da Libertadores. O São Paulo joga em casa porque fez a melhor campanha. E aí, como é que fica agora, hein? Eu vou descobrir com o nosso Felipe Oliveira, depois do break, para Pão de Alhozinho, com Pão de Alhozinho, tá jogo!

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0: 11 horas e 38 minutos. 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E deu tricolor 3-1 para cima do Bolívar, classificado à próxima fase da Sul-Americana. O São Paulo, que empatou na altitude da Bolívia, venceu aqui no Morumbi 3-1 e enfrentará o Boca, que venceu as duas, derrotou o Deportivo Recoleta em casa, na verdade o jogo foi no El Palacio, 3-1 pro Boca, e no Defensores del Chaco 4-0 para cima do Deportivo Recoleta. Esses os dois jogos que definiram o primeiro confronto de quartas de final. De São Paulo decidirá sua vaga no Morumbi. Primeiro jogo na Argentina, segundo jogo aqui em São Paulo, provavelmente novamente em terças, né? Terças-feiras teremos esses dois jogos, porque é uma competição com transmissão do SBT e o jogo será, portanto, na terça-feira. E por isso o SBT vai transmitir, lógico, para todo o Brasil este grande jogo, que dois grandes times da história do futebol sul-americano, que não vivem um bom momento, né? Nem Boca, nem São Paulo, mas que já fizeram grandes confrontos da América do Sul. 11 horas e 39 minutos, vamos curtir os gols da partida, os gols de São Paulo 3, Bolívar 1, na voz de Hugo Botelho, o melhor gol do rádio brasileiro.
1: No cruzamento, bateu pro gol, Calera, gol!
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1: Luciano!

São Paulo! É do tricolor, 17 jogados, Danielzinho recebeu o toque de água na esquerda, cruzou a meia altura, praticamente em cima da linha frontal da pequena área. Ele procurava o seu camisa 9, o capitão Galeri, mas à frente tinha Luciano. E Luciano, com extrema felicidade, sem deixar a bola cair, solta a canhota nela, indefensável para o goleiro Carlos Lampe, a bola passa e morre no fundo do gol do Bolívar. Luciano 10 a camisa dele, Luciano 10 a camisa dele, Luciano é gol tricolor, põe lá dentro São Paulo, põe lá dentro Luciano, põe lá dentro São Paulo, põe lá dentro Luciano. É gol vermelho, preto e branco. Agora, placar mostra, confirma São Paulo 1, Luciano, Luciano Ronaldo. O segundo dele no jogo, o segundo do São Paulo, consequentemente São Paulo está vencendo 1-0, vem a resposta do Bolívar, bola com o Patito, Brás Brilha, ajeitou o pé direito, bateu para o gol, golaço. Gol! Do Bolívar! Uma bomba do camisa 27, a Brilha na jogada do Patito Rodrigues, e chega o gol de empate Bolívar. A jogada começou pelo lado esquerdo com o Patito, que é habilidoso, indo para a finta, chamando a marcação, soltando a bola de frente para a meia lua da grande área. Depois da boa jogada do Patito, a bola chegou no Asprilha. Ele tabelou, devolveu para o Patito, se apresentou livre de marcação. Ninguém do São Paulo viu de fora da meia lua da grande área. Ele calibrou o pé direito depois de dominar a bola. Soltou uma bomba no lindo gol, empata o jogo Bolívar. 15 minutos e meio de bola rolando. Segundo tempo, tá tudo igual no Morumbi. Vai pra rede, vai pra rede, vai pra rede. Bolívar põe lá dentro as brilhas. Põe lá dentro Bolívar, põe lá dentro as brilhas. Põe lá dentro Bolívar. É gol, Grená no jogo. Uma média distância, tá na diagonal para bater com o pé direito, gol da direita no Morumbi, no centro do gol Carlos Lampe, experiente, autorizado o Caleri, chegou, bateu pro gol, é gol! Ele pegou a bola das mãos de Arthur, foi lá, colocou na marca penal, bateu no peito e disse a todos: é comigo, eu sou o capitão, eu sou o capita. É 9 faixa, é pé direito na bola, meia altura, chute forte, o goleiro acertou o canto, mas ela passou e morreu no fundo do gol do Bolívar. Volta à frente no placar, o tricolor mais querido do futebol mundial. Volta à frente no placar, o São Paulo Futebol Clube. Caleri, 9 a camisa dele. Caleri, 9 a camisa dele, põe lá dentro São Paulo, põe lá dentro Jonathan Caleri, põe lá dentro São Paulo, põe lá dentro.

0: o movimento perfeito, Sabinão Seleção. Portanto, aí os gols da partida, na voz de Hugo Botelho, melhor gol do rádio brasileiro, Veloso. São Paulo avança e agora tem o Boca. Eu não sei se isso é bom ou não é por conta do andamento do brasileiro, né?
1: É, mas agora é jogo de verdade, né?
0: É.
1: Vai pegar o Boca, que passou aí, fez 7, né, no agregado. Então é um jogo contra um time que vem se estruturando também, tá disputando a Sul-Americana assim como o São Paulo. E é um bom confronto pro São Paulo. Agora, claro, a prioridade tem que ser o brasileiro. São Paulo, a gente tava falando aqui no, durante a partida e não deu para complementar, mas o São Paulo não pode ser rebaixado, que seria uma tragédia, né? Um time que está com problemas financeiros como o São Paulo, estava dizendo sobre isso, e que cai para uma Série B onde perde 70% da sua receita, por volta disso, seria uma tragédia realmente. Então a prioridade para o São Paulo, embora seja importante chegar às quartas de final da Sul-Americana, pega o Boca aí, mas o São Paulo tem que estar de olho no brasileiro, pega a Chape agora, o jogo é lá, o jogo é complicado. Foi boa a vitória porque traz um pouco de tranquilidade, tá, um pouco de confiança, que é isso que o São Paulo está precisando, e o Dorival vendo algumas peças diferentes também no seu time. Então assim, vai para o jogo lá contra a lanterna do campeonato, e é um jogo que um time que não tem mais aspiração nenhuma, e é um jogo que o São Paulo tem que ganhar. Joga fora de casa, Chape só fez 10 pontinhos em 23 rodadas, então é jogo para o São Paulo ganhar e também se afastar um pouquinho dessa zona do rebaixamento.
0: É, a Chape que no final de semana empatou com o Bahia em 3-3. Dando uma passada aqui pela Sul-Americana, né, São Paulo e Boca vão se enfrentar. Teremos amanhã o primeiro, o último jogo, né, das partidas de ida, será realizado no El Campín, entre Santa Fé e River Plate, às 21h30. Mas amanhã também teremos na Arena do Galo, Atlético Mineiro e Bragantino, jogo às 19h, às 21h30 no Centenário. Montevideo City Torque, que venceu a primeira da Argentina por 1-0, enfrenta o Tigre. São os dois jogos de amanhã. Na quinta-feira, às 19h, a partir das 18h45 no Futebol da Nova Brasil, tem Macará e Santos. O Peixe venceu a primeira por 2-1, mas jogará sem Neymar e Gabigol. É, no mesmo horário, no Defensores del Chaco, Olimpia e Vasco, primeiro jogo em São Januário, 0-0. Inclusive, uma informação, né? O Vasco tirou o jogo de São Januário da Copa do Brasil contra o Vitória, jogará no Maracanã, levará o jogo para o Maracanã, a decisão lá no Barradão, mas joga no Maracanã. E teremos também na quinta-feira o Botafogo no Engenhão enfrentando o Cienciano. Botafogo que nesta noite demitiu Franklin Carvalho, o seu treinador, e quem chegou para comandar o futebol lá no Botafogo, não como treinador, né, mas como coordenador técnico, é o Bonamigo. Depois de 22 anos retorna ao Botafogo. Paulo Bonamigo será o coordenador técnico do time da Estrela Solitária. Já é uma medida nova aí, da nova SAF, né? Da chegada do Gabriel de Alba, que é o novo investidor da SAF. Portanto, traz Paulo Bonamigo, que foi treinador, né, há tantos anos, há mais de 2 décadas, no time do Botafogo. Portanto, é a Sul-Americana. E hoje, Veloso, tivemos a classificação do Estudiantes para cima do Universidade Católica do Chile, que era uma grande surpresa, né? No grupo do Cruzeiro e do Boca, ficou na liderança e cai hoje para o Estudiantes, 3-0. Quem fez os dois gols foi o Joaquim Correa, que era do Botafogo. Um atacante que era do Botafogo, Joaquim Correa, fez 2 gols do Estudiantes. O Estudiantes avança e aguarda o vencedor de Corinthians e Rosário Central. Quer dizer, se o Corinthians passar pelo argentino, terá outro pela frente.
1: E se não

0: E lembrando também que o Fluminense passou nas penalidades 5-4 com o Independiente Rivadavia, uma vitória maiúscula do Cruzeiro, que jogou com um a menos. O Canóbio foi expulso numa jogada idiota, já tinha um amarelo, fez uma falta por trás, tomou o segundo, o Fluminense jogou com um a menos, o Serna fez um gol. Depois, o Independiente Rivadavia, com um pênalti que está sendo muito discutido na internet, empatou. E aí o Serna, meu amigo, perdeu um gol no último lance da partida, ele e o goleiro. Perdeu, eu falei, ih, o Fluminense caiu aí. Mas não, o Fábio fez duas defesas nas penalidades e garantiu o Fluminense na próxima fase. Fluminense aguarda o jogo amanhã às 7 horas da noite entre Coquimbo Unido e Platense. Jogo que terminou na Argentina empatado em 1-1. Fluminense enfrenta um desses dois adversários. Lembrando que amanhã, a partir das 18h45, a Nova Brasil transmite tudo colado no Nova Brasil em campo. Cerro Porteño e Palmeiras, primeiro jogo 1-1. Amanhã também teremos, né, como a gente disse aqui, no Maracanã, Flamengo e Cruzeiro às 9h30. Primeiro jogo 1-1. E na quinta-feira, a Nova Brasil transmite direto de Itaquera às 9h. Corinthians e Rosário Central. Tem na quinta também LDU e Mirassol. Primeiro jogo 1-1 no Maião. Jogo agora é parada dura em Quito, no Casablanca. Altitude de quase 3 mil metros. Mirassol terá pela frente a equipe equatoriana. São os jogos da Libertadores e também da Sul-Americana. Felipe Oliveira já está na zona mista. Vamos com o Felipe Oliveira. Já está tudo ok com o Felipe Oliveira? Daqui a pouco.
1: Fala, Weber. Tudo ok, lá. Sim. Tudo ok, sim. Aqui na zona mista do estádio do Morumbi. Ainda nenhum jogador passou. Agora acontecendo a coletiva de imprensa do técnico do Bolívar, o Alejandro Restrepo. Já, coletiva do técnico Dorival Júnior e os atletas passando na zona mista. Hoje o São Paulo se representa amanhã no período da tarde. Treino para os atletas que tiveram pouca minutagem ou não entraram em campo. Quem entrou em campo faz apenas aquele regenerativo, focando no duelo contra a Chapecoense nesse próximo final de semana. Duelo de 6 pontos para a equipe do São Paulo Futebol Clube. Muitas dúvidas acerca de escolhas do Dorival Júnior no time inicial, que deram certo. Ele optou por algumas mudanças, não veio com o Pablo Maia, não veio com também o Lucas Ramon, e com o Wendel dos iniciais, o Arboleda teve um problema e por isso não estava à disposição. Escolha do Sabino, que fez o gol da vitória do São Paulo Futebol Clube. Já a gente chega com mais protagonistas, mais personagens aqui para a jornada no Novo Brasil.
0: E daqui a pouco a coletiva do nosso Dorival Júnior, treinador do São Paulo, em instantes aqui na Nova Brasil FM. Hugo Botelho, seu destaque final. Um grande abraço, Hugo, e até amanhã. Amanhã tem Cerro Porteño e Palmeiras. Hugo Botelho vai narrar a decisão do Verdão no ano, né? Porque se perder esse jogo amanhã, nossa senhora, o bicho vai pegar no Palmeiras, Hugo.
2: Olha, Weber, vou dar um destaque final. Parabéns para o torcedor do São Paulo, eu explico por quê. A situação é complicada, o momento é difícil, o time não sabia o que é vencer há muitos jogos, nos últimos 15 jogos é apenas uma vitória. O torcedor lotou no último final de semana o Morumbi contra o Coritiba, saiu decepcionado e voltou hoje em grande número para incentivar o time para conquistar a classificação à fase quartas de final da Sul-Americana. Não é fácil, não é fácil porque custa caro, não é fácil porque não há ânimo. Não é fácil porque o trabalho não é bem feito, o time não é bom, mas o torcedor do São Paulo mostrando que estar ali ao lado do time mais uma vez, ajudando a fazer a diferença e contribuindo de forma muito positiva para um grande jogo e consequentemente uma vitória do São Paulo. Então o torcedor do São Paulo sinta-se abraçado. Um abraço a todos vocês também e até daqui a pouco, praticamente, né? Até daqui a pouco com o Cerro Porteño.
0: Weber, quem chamou?
3: Eu tô chamando porque tem, o Hugo tá dando tchau, mas registrando aqui para você, Hugo Botelho, o ouvinte Wagner fala, Hugo, o Inter é uma mãe, levou o Félix Torres do Corinthians e agora o chama-gol do Matheus Cunha do Cruzeiro. Tá mandando essa mensagem para você, o nosso ouvinte Wagner.
2: O Matheus Cunha foi muito mal ontem, né, no último lance, mas pior do que o Matheus Cunha foi o Alejandro, meu conterrâneo Alejandro, que perdeu uma bola no campo de ataque, originou a falta cometida por ele lá atrás e que desviou na cobrança da falta a bola, matando o Matheus Cunha. Quer dizer, em 3 toques que ele deu na bola, ele arrebentou com a vitória do Internacional. Félix Torres também é muito ruim, hein? Matheus Cunha também não é nada bom, não.

0: Abraço aí ao nosso ouvinte, obrigado.
1: Abraço, Hugo.
0: A Laga Viva.
2: Valeu, valeu, Hugo Botelho, melhor gol do Rádio Brasileiro. A gente vai fechar a nossa jornada com os gols do Tricolor na voz do nosso Hugo Botelho. 11 horas e 55 minutos. Vamos lá com o pessoal participando, fazendo perguntas pro Veloso. Gaviva.
1: Tem aqui o Rodrigo de Carvalho. Tarcísio, em Fortaleza, só me importa meu Mengo. Mengo vai amassar o Cruzeiro. A Cecília, sou muito fã de vocês, escutando na cidade de Mococa, interior de São Paulo. As perguntas pro Veloso, olha aqui, ó. O Ademir, São Paulino, Veloso, essa vitória livrou a cara do Dorival?
3: Ah, livrou, viu, Ademir? O Dorival tava na corda bamba. Agora ele tem um pouquinho mais de tranquilidade, né? Mas o importante é realmente reagir também no brasileiro. Importante vitória, acho que traz um pouco de tranquilidade. Uma derrota hoje, acho que o Dorival não chegaria para o jogo da Chapecoense, né? Pela sequência ruim que o São Paulo vem enfrentando. E o Dorival é quem faz as escolhas, né? Hoje fez 5 mudanças e o time respondeu. Vamos ver agora no final de semana, que é outra decisão para o São Paulo.
1: Nilson do Tremembé, Veloso, o São Paulo teve mais mérito hoje ou foi o Bolívar que é ruim demais?
3: O Nilson, o São Paulo jogou bem, né? Não foi uma exibição assim memorável, mas o São Paulo conseguiu controlar bem o jogo. Teve algumas dificuldades, né, que nós apontamos aqui durante a transmissão, o Buta. Eu acho que o Dorival fez um teste aí que não foi bem sucedido. O próprio Nilton também. Não acredito que vai seguir como titular do time. Mas o time respondeu bem e conseguiu um resultado importante. 3-1 não dá para dizer que é só demérito do adversário, não. São Paulo jogou bem.
1: O Leone, sou corintiano, quero saber do Veloso se a Sul-Americana é muito fraca.
3: Ô Leone, se na Libertadores já não tá aquele nível, né, você imagina a Sul-Americana. Realmente o nível é fraco, o nível é muito fraco, mas tem alguns times que estão se reestruturando, né? O Boca, por exemplo, o São Paulo também tentando se ajeitar, então tem alguns times de um nível melhor, mas a maioria realmente é de um nível muito ruim.
1: E o Celso do Embu Guaçu, encerrando com você aqui, Veloso, a última. O que você acha dos jogos dos outros paulistas em campeonatos sul-americanos? É, o que você está achando do Santos, do Corinthians, do Palmeiras? Quem está mal, quem está bom?
3: Olha, dos paulistas aí, a gente vê como destaque. Claro, o Palmeiras está numa sinuca aí de bico, precisa ganhar fora de casa, né? E o Corinthians que trouxe a decisão para casa. Eu acho que esses dois times aí têm a condição de realmente seguir em frente na competição. O Palmeiras é mais difícil, que joga fora de casa contra um Cerro que o Palmeiras ainda não venceu. Mas o Palmeiras tem muito mais time que o Cerro, né? É obrigação do Palmeiras vencer. E o Corinthians tem a chance aí de matar jogando na sua casa.
1: Valeu, Veloso!
2: Maraga Viva! Valeu! Boa, boa! As perguntas dos nossos ouvintes pro nosso Gaviva, daqui a pouquinho a coletiva do Dorival Júnior. Vamos ouvir o técnico do São Paulo, que volta a vencer novamente na Sul-Americana, né? O São Paulo, a última vitória foi contra o Boston River e volta a vencer, portanto, o time do São Paulo na Sul-Americana. Vitória contra o Bolívar, que dá a classificação São Paulo às quartas de final da competição. Você participa conosco pelo youtube.com/NovaBrasilEmCampo, também pelo youtube.com/JornalismoNovaBrasil e, lógico, pelo WhatsApp 11 994 33 21 21, 11 994 33 21 21. Vamos voltar ao Morumbi, zona mista, com o nosso Felipe Oliveira. Situação de momento aí, Felipe.
4: Acabou agora há pouco a coletiva do técnico Alejandro Restrepo. A gente está aqui aguardando o início da coletiva do técnico Dorival Júnior, ainda sem nenhum atleta passando na zona mista, alguns atletas já se dirigindo ao ônibus. Foi o caso do João Pedro, terceiro goleiro do São Paulo, o Jorge já passou aqui também, mas nenhum para conversar com os jornalistas na zona mista. A gente aguarda a coletiva do técnico Dorival Júnior. O técnico boliviano já deixou a sala de coletivo em alguns instantes. Dorival Júnior falará aqui ao vivo na Nova Brasil FM, Weber.
2: Maravilha, então vamos a um rápido break. 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
1: Eu, Dorival, vai começar exatamente agora.
0: Então vamos ouvir a entrevista coletiva de Dorival Júnior, já temos aí na agulha. Vamos lá, então, com a entrevista coletiva de Dorival Júnior. Vamos lá com a entrevista do técnico do São Paulo, que vai falar em instantes aqui na Nova Brasil FM, com pão de alhozinho da jogo, o tricolor, que agora na próxima fase terá pela frente o Boca Juniors, time de grande história, 6 Libertadores tem o Boca Juniors, o São Paulo tem 3, quer dizer, um jogo de times tradicionais em competições sul-americanas. E aí, já temos o Dorival Júnior. Vamos ver como é que a gente vai ouvir aí a entrevista coletiva de Dorival Júnior. Mas, Veloso, em relação ao São Paulo, né? Ter pela frente esse time, apesar de também não viver um grande momento como não vive também o São Paulo, mas é uma equipe de peso, né? A história é outra, né, Veloso?
2: É outra, uma equipe tradicional, assim como o São Paulo, né? É um confronto que poderia tranquilamente estar acontecendo na Libertadores, né, Weber? Mas aí por problemas administrativos, por problemas financeiros, né? A gente vai ter esse confronto na Sul-Americana. E é um confronto que é interessante, porque vale vaga para a semifinal, né? Equipe que passar, tá um passinho aí de chegar a uma grande final, e lembrando que é jogo único também, assim como a Libertadores, né? Então, depois desse aqui, só faltam 2 jogos para a grande final. Então, é importante confronto, e o São Paulo tem que fazer um bom jogo, porque o primeiro é fora, né? Depois decide em casa. Então, fazer um bom jogo na Argentina, na Bomboneira, que não é fácil jogar, para poder trazer a decisão para o Morumbi, assim como foi contra o Bolívar.
0: Vamos lá, então, para a entrevista coletiva do técnico Dorival Júnior. Vamos lá, vamos ouvir.
3: 42 mil torcedores, assim como contra o Coritiba, 45 mil. Qual que é o tamanho da importância para vocês, enquanto grupo, né, por tudo que vocês passaram assim, nos últimos jogos, né, com a oscilação que você mesmo pontuava, ter um resultado desse diante do torcedor e avançar para uma fase mata-mata tão importante? Obrigado.
4: Bom, primeiro que eu não me entendia o São Paulo sem essa conexão com a nossa torcida. 2017 foi assim, 2023 foi assim. Eu estava estranhando esse momento que a equipe vem passando, naturalmente não dando uma resposta, e o nosso torcedor também um pouco afastado do nosso clube. Eu acho que quando existe essa sintonia, quando existe essa aproximação, aquilo que nós vimos lá em La Paz, o esforço que aquelas pessoas fizeram para estarem lá, acho que não tenho certeza, mas parece que não conseguiram retornar para o jogo do Coritiba. É aquilo que nos dá o exemplo do que é o torcedor são paulino. Aquilo é a realidade do que eu sempre vi. Um torcedor que se esforça, que cobra, que busca, mas que está abraçando a sua equipe novamente. Hoje, 40 e poucas mil pessoas aqui dentro, para um momento como nós estamos vivendo e passando, não é simples, não é fácil. Eu só tenho a agradecer em nome dos jogadores o apoio que foi dado, e eu espero que possamos retribuir com coisas ainda melhores aí pela frente.
1: Dorival, aqui Felipe Oliveira da Nova Brasil, parabéns pelo resultado, pela vitória, primeira nesse retorno de Copa do Mundo. Eu queria falar justamente sobre isso, quanto que isso é importante para o ânimo do torcedor. São Paulo chega hoje no momento, para a partida, num momento bem conturbado.
4: Com muita intensidade, trabalho nunca faltou, uma determinação grande, a entrega dos jogadores, o entendimento daquilo que a gente estava querendo. Eu acho que foi um jogo importante, mas foi apenas uma partida. Nós temos que ter essa consciência. A nossa situação no Campeonato Brasileiro ainda ela é problemática. Nós temos que estamos muito conscientes que o esforço de hoje foi importante. O último resultado com o Coritiba, apesar de tudo o que nós procuramos fazer dentro da partida, dando pouquíssimas possibilidades ao adversário, ainda assim, saímos daqui com aquele sentido de frustrante em razão do empate, da maneira como foi definido. Eu acho que o que eu quero é que a equipe continue se entregando como tem feito.
5: Não abuse!
0: Portanto, aí o técnico Dorival Júnior, a gente vai ouvir a entrevista do técnico do São Paulo. Vamos voltar com o Dorival, vamos lá.
4: Buscando aí uma melhor condição num curto espaço.
6: Dorival, boa noite. Queria que você falasse sobre dois jogadores que o São Paulo demorou um pouquinho para registrar por causa do transfer ban, mas que depois que registraram, ganharam a oportunidade no time titular, como o Domingos e o Nilton. O que esses jogadores acrescentaram na sua estratégia de jogo que eles se encaixaram bem?
4: Eu acho que a gente tem que dar um tempo, né, um pouquinho maior, para que eles possam completarem essa mudança que acabou existindo. São jogadores que nós temos certeza que poderão nos dar um retorno importante, jogadores seguros, que estão aí num processo de evolução importante. Eu espero que continue assim. Eu acho que tem nos passado uma segurança grande em todos os momentos que estão sendo que estão tendo a oportunidade de estar em campo. Eu acho que isso é um fato importante. Espero que os outros também busquem uma adaptação rápida para que tenhamos um elenco cada dia mais forte e um pouco mais composto em relação àquilo que vinha acontecendo.
7: Dorival, boa noite. Bruno Faria, da Rádio CBN. Hoje você promoveu 5 mudanças no time titular em comparação à equipe que começou o confronto contra o Coritiba. 4 me parece que foram opções sua, porque os 4 que começaram contra o Coritiba estavam no banco, a não ser o Arboleda, pelo material do São Paulo, está com problema na coxa. O que você identificou de problema nesses jogadores para fazer essas alterações? Obrigado.
4: Primeiro a gente queria tentar um equilíbrio físico, até porque a equipe adversária não jogou no sábado, aliás, na sexta-feira. Não, eles não atuaram, jogaram com uma equipe completamente modificada, então nós tínhamos que buscar, pelo menos fisicamente, tentarmos buscar um equilíbrio. Eu acho que para que pudéssemos competir, pressionando a todo momento, como foi praticamente quase que todos os 90 minutos, nós precisávamos de termos uma equipe saudável em campo. Foi isso que nós buscamos, algumas alterações dentro de uma necessidade, outras em razão da própria saída do Arboleda, uma compensação em altura para que nós não tentássemos neutralizar as possibilidades de jogadas aéreas, que também eram um ponto forte da equipe adversária. Eu acho que com tudo isso a equipe encontrou um equilíbrio, foi importante, fez um jogo dentro de uma boa condição.
8: Dorival, que boa noite, tudo bem? Você já falou um pouquinho sobre o Nilton, essa questão de adaptação. Me parece que ele vai ser bem importante para você, porque ele é um volante de uma maior estatura e que faz uma saída de bola. Hoje estava fazendo meio uma linha de 3 na saída do São Paulo, né, do campo defensivo. Ele ajudava para fazer essa construção. Correto. Queria que você destrinchasse um pouquinho mais sobre o Nilton e como você enxerga ele a longo prazo no São Paulo. Eu queria que você falasse um pouquinho do posicionamento do Marcos Antônio. Parece que é um entendimento geral, que ele talvez renderia um pouco mais pelo meio, ele vem caindo um pouco mais pela esquerda. Queria que você justificasse o porquê você entende que o Marcos Antônio tem que jogar por ali.
4: O grande problema é o seguinte: primeiro, vamos começar pelo Marcos Antônio, tá? O Marcos, ele não tem obrigação nenhuma de estar pelo lado esquerdo. Eventualmente, alguém vai ocupar aquele espaço, assim como também nós vamos abrir o corredor para que os nossos laterais possam buscar jogadas de fundo. Foi assim que saiu o primeiro gol. E com uma infiltração de quem? Do nosso volante. Então o Marcos não tem obrigação nenhuma de estar naquele, a não ser para iniciar uma marcação. O Marcos é o jogador que marca por fora, ora pela esquerda, ora, quando não temos o Arthur, pelo lado direito. Então é uma necessidade que nós temos de ter, aí sim, defensivamente, um jogador por fora. O Marcos, ele tem liberdade de movimento, ele não tem obrigação de posicionamento nenhum. Eu quero deixar isso bem claro. Assim como O próprio Luciano. O Luciano é um segundo atacante. Ele não tem obrigação de armação. Ele tem a obrigação de estar próximo à área, com liberdade para poder girar na frente da área no sentido que ele acha conveniente. Ora infiltrando, ora vindo para ser um homem de apoio, de troca de passes, enfim, e de definição frontal. Então, o que a gente busca com ele é justamente isso. Newton é um jogador que pode executar a função de um terceiro homem quando necessário, ora pelo lado direito, ora pelo lado esquerdo, aí vai depender muito daquilo que percebamos em relação ao time adversário, como também na função de origem que ele executa muito bem. Hoje, como nós tínhamos a necessidade de uma iniciação com três homens, o Newton manteve um posicionamento inicial um pouco maior. Daqui a pouco teremos a necessidade de termos um tripé no meio campo. O Newton vai executar a função que ele já vem executando há muito tempo. Então é um jogador versátil que pode ser adaptado em qualquer circunstância. Já jogou também com o Pablo, eu não vejo problemas nenhum em relação a isso. Tem horas que nós vamos necessitar de uma marcação mais concentrada, mais forte, e tem momentos que nós vamos buscar uma saída, e ele é um jogador que pode aproveitar, pode ser aproveitado com essa característica.
5: Dorival, o Sabino falou pra gente no campo, na saída, que talvez essa seja a maior sul-americana de todos os tempos, né? A gente está vendo aí o peso das camisas e vem aí um São Paulo e Boca Juniors pela frente. É claro que essa competição sempre foi valorizada, mas um jogo como esse traz até um ingrediente diferente para a competição e para tudo aquilo que vocês podem viver ainda nessa temporada dentro da Copa Sul-Americana?
4: Eu acho que em um outro momento nós víamos uma partida como essa dentro de uma Libertadores. Hoje nós estamos vendo várias dessas equipes que até então foram campeãs nessa disputa do principal torneio sul-americano, disputando um torneio que tem se tornado cada ano mais complicado, mais difícil, mais apertado, com equipes em que alternam, né? Ora Libertadores, ora essa sul-americana. Então nós temos que ter essa consciência. Mais importante é que a partir de hoje nós comecemos a pensar na Chapecoense. Essa partida, ela só virá acontecer, acredito eu, daqui 25, 30 dias. Então, a nossa preocupação tem que ser o Campeonato Brasileiro, a situação que estamos e um processo de recuperação dentro dele. Por isso que a nossa total atenção será para Chapecoense, para Red Bull Bragantino, em sequência Atlético Mineiro, enfim, e depois buscarmos aí os melhores resultados possíveis.
9: Dorival, boa noite. Essa oportunidade a gente tem de saber de algumas decisões que vocês tomam. Eu queria saber com relação aos jogadores que não vêm treinando normalmente com o grupo. O Cedric fez uma postagem hoje com treino em Cotia. O que leva à decisão de alguns jogadores treinarem separado e, mais do que isso, num outro espaço do clube?
4: Isso não é uma decisão interna nossa, foi tomada. Conhecimento de todos, era necessário. Eles estão tendo toda a atenção possível, com profissionais sendo acompanhados, apenas pelos problemas que nós estamos tendo lá internamente. Nós tivemos que tomarmos uma decisão, todos nós. Apenas isso.
10: Dorival, boa noite. Alexandre Salvador, canal Arnaldo Tirone. Hoje o desfecho foi positivo, né? São Paulo venceu a partida, mas novamente, acho que desde a volta da parada da Copa, São Paulo toma um gol e hoje no limite aí dos 15 minutos iniciais da segunda etapa. Queria saber se você, depois de tantos gols repetidos, né, nesse período do jogo, se você teve alguma conversa especial com os jogadores. Enfim, você falou lá em Bragança sobre uma desatenção, né, na volta para o segundo tempo. Queria saber agora como é que vocês estão trabalhando para evitar que isso aconteça.
4: Trabalhando muito para que não aconteça mais. Agora, um chute como o de hoje é impossível. Impossível defesa. O que eu vejo assim é que nos jogos anteriores nós tivemos um problema em que poucas oportunidades, pouquíssimas, raras, foram dadas ao adversário. Porém, em um detalhe, bola parada, que faz parte da partida e que a responsabilidade sempre é nossa, acabamos tendo problemas. E na maioria dos jogos foram assim. Foram com jogadas em bolas paradas que nos tiraram aí resultados importantes. Nós estamos tentando corrigir em todos os sentidos. Nos preocupando muito com esse tipo de detalhe. Vai chegar um momento que nós tomaremos menos gols. Assim foi também no meu clube anterior. Tínhamos esse problema logo no início, na chegada. Foi corrigido. Passamos aí quase que mais de 50% das partidas sem tomarmos gols. Então, eu acho que é um trabalho que nós precisamos completá-lo aqui dentro também. E fazemos que aconteça como aconteceu com o Corinthians, também com o São Paulo, em que isso seja estancado e busquemos aí um aproveitamento melhor dos momentos em que saímos na frente do adversário.
11: Dorival, tudo
0: portanto,
11: bem?
0: A entrevista coletiva do técnico Dorival Júnior Veloso, o que disse aí o Dorival Júnior, ele falou que o time jogou melhor, tal, mas que o adversário é complicado, né, Veloso? Porque o adversário não impõe um desafio muito grande para a equipe.
2: Não,
0: né?
2: Não. Mas eu acho que o que ele estava preocupado, e faz todo sentido, Weber, é de equilibrar esse time, principalmente no segundo tempo, né? O histórico do São Paulo dizia que alguma coisa estava acontecendo ali no segundo tempo e que o São Paulo se desequilibrava completamente e permitia para os adversários, quando não empatava a partida, até virar o jogo, né? Quando o São Paulo normalmente saía na frente, saía ganhando o primeiro tempo. Então essa é uma preocupação de equilibrar. Algumas mudanças que ele fez também chamaram a atenção. Vamos ver agora, na sequência aí do Brasileirão, que é o que mais importa para o São Paulo, com certeza, é se realmente ele consegue esse equilíbrio como a equipe foi hoje. Hoje o São Paulo realmente fez uma partida que controlou o jogo, não correu risco, o Rafael pouco trabalhou. E o São Paulo, apesar de também ceder o empate no segundo tempo, adiantou nas suas linhas e conseguiu aí o resultado que interessava o suficiente para classificar a equipe, 3-1, né? Então agora o Dorival tem esse trabalho com mais tranquilidade, com mais confiança, de fazer com que esses jogadores consigam, né, não jogar só um tempo, mas tenha essa concentração nos dois tempos, e ele conhecendo também melhor as peças aí que ele pode contar durante as partidas.
0: Felipe Oliveira, o seu destaque final, um grande abraço, Felipe, e estaremos juntos logo mais no Nova Brasil em Campo, trazendo o seu destaque do Tricolor em instantes, portanto, o nosso Felipe Oliveira. Gaviva, mais participações aí. Opa. Do nosso ouvinte.
11: Vamos soltar áudio, áudio da galera do WhatsApp, áudio.
12: Pelo menos. Boa noite, Tom, Brasil em Campo. Boa noite, Gavião. Ô, Gavião, até que fim São Paulo tá se tocando que a bola tem que ser jogada, hein? Puta, meu. Vou te falar, viu, meu? Torcedor sofre na mão de São Paulo. Mas vamos ver se agora a gente ganha. Beleza? Um abração a todos. Hamilton, São Paulino e São Bernardo do Campo.
11: Valeu, amigo.
13: É, meu povo, eu acho que o Dorival tá querendo matar o Weber Lima do coração, de sacar o Carelli e colocar o André Silva. Como se esse Pernamanca aí fosse resolver alguma coisa pra nós, se nós pensássemos do placar. Edson do Grajaú.
14: Boa noite, Veloso. Que saudade de você. Aqui é o Hélio Ribeiro, palmeirense de Suzano. Veloso, diga pra eu aí. Qual tem um nível melhor? A Sul-Americana ou a Série B do Campeonato Brasileiro? Obrigado, boa noite. Boa noite, Éder, Gavião.
15: Bola rolando.

0: Aí ficou a pergunta pro Veloso.
1: Fala,
0: melhor. Melhor nível, a Série B do Brasileirão ou a Sul-Americana?
1: Rapaz, o Hélio foi. Deixou uma pergunta dura aí pra gente, hein, Gavião? Mas eu acho.
0: Cirúrgico!
1: Que, ele foi bem, ele foi bem. Eu vou. Pelos times que estão hoje na Sul-Americana, não todos, né? Mas a gente vê esse confronto aí do São Paulo, do Boca, o Santos, que tá patinando, né? Mas é um time com jogadores que. Podem fazer toda a diferença. O Santos melhorar um pouquinho também, um time de um nível muito bom. Eu acho que ainda Sul-Americana, não todos, né? Mas ainda Sul-Americana, viu, Hélio? Um abraço pra você, obrigado aí pelo carinho.
0: Olá, Weber.
2: Maravilha, vamos lá. Felipe Oliveira tá de volta pro destaque final. O seu destaque final lá direto do Morumbi, na zona mista. Felipe Oliveira.
3: Fala, Weber, tudo bem? Agora sim, coletiva do Dorival sendo encerrada. Deixei a sala de coletiva aqui agora há pouco. Sabino, vindo conversar com alguns dos jornalistas na Zona Mista. Já a gente repercute também nas redes sociais da Nova Brasil em Campo. Mas um resultado importante. São Paulo que se representa amanhã no período da tarde, já avisando o confronto contra a equipe da Chapecoense. Dorival falou muito sobre o trabalho da equipe do São Paulo. Como se entregam, como o elenco é dedicado e se entrega durante a semana, nos treinamentos, para tentar se livrar dessa má fase. São Paulo conquista uma vitória muito importante para mais de 42 mil torcedores e agora vira totalmente a sua atenção para o Campeonato Brasileiro. Domingo, contra a Chapecoense, às 18h30, você acompanha tudo aqui na Nova Brasil FM, de um duelo de 6 pontos para o Tricolor, que hoje é 13º colocado no Campeonato Brasileiro, 27 pontos. Apenas 4 da zona do rebaixamento e tenta utilizar da vitória de hoje, do desempenho de hoje, da força da torcida de hoje, como combustível para se livrar dessa zona perigosa do Campeonato Brasileiro. Weber.
2: Tá certo, um grande abraço, Felipe. Até daqui a pouco no Nova Brasil em Campo. Felipe Oliveira realizando seu trabalho lá no Morumba. Veloso, seu destaque final, um grande abraço, Veloso. Estaremos juntos em uma próxima aqui na Nova Brasil, Veloso.
1: Um abraço para você, Weber, para todos os ouvintes que estiveram com a gente até agora. E o destaque é a sobrevivência do Dorival, né? Tava aqui pensando, o Dorival realmente passou por essa. Tava numa questão muito complicada, uma desclassificação hoje, com certeza, ele perderia o cargo aí no São Paulo como treinador, vindo numa sequência muito ruim. Ele consegue uma boa vitória, acho que dá um pouco mais de confiança. Agora é voltar aos treinamentos, como o Felipe disse, amanhã, e acertar esse time para o jogo de domingo, que é o que vale mais para o São Paulo. Se vier uma desclassificação contra o Boca, eu acho que o torcedor do São Paulo não vai se revoltar tanto quanto o resultado ruim agora no Brasileiro. Então que o Dorival encontre seu caminho, tá? Um grande abraço a você também e a gente se encontra aqui na Nova Brasil.
2: Boa, Veloso, um grande abraço, nosso Veloso, Wagner Veloso, analisando, comentando aqui no futebol da Nova Brasil. Gaviva, vamos lá para a dica cultural, a história do supositório, Gaviva.
0: Você já usou supositório, Eberle?
2: Não. Sabia não? Que não, rapaz. Tem o pessoal que...
0: Você falou um não meio chateado de
2: não ter usado. Não, é que eu nunca usei, porque eu sei que tem muita gente que usa pra tudo, né? Tem gente que tem criança, problema pra ir no banheiro, aí usa, né?
0: Minha
2: tem...
0: mãe...
2: É, rapaz, tem...
0: Minha mãe, ela pegava eu e meu irmão... Ela pegava aí meu irmão, era supositório de glicerina.
2: Isso, tem isso mesmo.
0: Supositório de glicerina, quando a criança tá travada, não tá indo no banheiro. Aí era supositório de glicerina. Eu não achava aquilo legal, velho. Viu, Weber? Não era legal, velho.
2: Não, né?
0: Não era legal. Aquilo pra mim não era bacana, sabe, Weber?
2: Imagina.
0: Eu acho que eu tenho essa mágoa da minha mãe até hoje. Não é à toa que eu não dou presente de Dia das Mães pra ela até hoje. Bom, mas a invenção do supositório vem do Japão, né? Milhares de anos atrás. O supositório foi inventado pelo japonês. Queria pedir pro Lucas Monteiro colocar, cara, eu coloquei na inteligência artificial, porque a gente não tem fotos daquele japonês, porque não existia ainda fotografia. Então a inteligência artificial, ele tá reproduzindo aí pra galera do YouTube, é Nova Brasil em Campo, Jornalismo Nova Brasil. Então é Nova Brasil em Campo, Jornalismo Nova Brasil, com imagens aí, você tá vendo o doutor Furoteu. Doutor Furoteu, o inventor do supositório. Foi esse japonês aí, desgraçado.
2: Qual o nome dele?
0: Doutor Furoteu.
2: Ah, que nome sugestivo.
0: Esse doutor, em 1325.
2: Nossa.
0: 1325.
2: Caramba. Nossa,
0: vai muito tempo, hein? Vamos fazer a conta aqui. Ixi. Nós estamos em 2026.
2: Nossa.
0: Estamos com 701 anos.
2: É.
0: 701 anos.
2: Sugestivo também.
0: 701 anos da invenção do tal do supositório. Se eu não tiver errado aqui, talvez alguém vai me corrigir na matemática, que eu não sou bom nisso. Mas ele era médico do imperador japonês, o imperador Sugiro Kimiakuda. Vamos colocar aqui o imperador, por favor, na foto do YouTube. Aí, Lucas Monteiro. Esse aí é o imperador japonês Sugiro Kimiakuda. Ele tinha um monte de puxa-saco.
2: Sempre tem,
0: hoje,
2: né?
0: É assim, né?
2: Sempre tem.
0: Sempre tem. Mas olha o palácio dele, que bonito. Você Sim. tá vendo aí, né, Weber?
2: Lindo, lindo.
0: Um monte de puxa-saco atrás, ele com aquelas roupas imperial e tal. E o imperador, ele tinha grastite. Você já teve grastite?
2: Não.
0: Grastite é quando dá aquela inflamação, sabe? No estômago, você tem que tomar aqueles antiácidos.
2: Sim.
0: Vive com dor na barriga, dor no estômago e tal. Ele tinha grastite. E aí, ele não podia tomar pílulas. Não podia tomar comprimido, pílulas, que dava dor de estômago nele. Aí o doutor Furoteu teve uma ideia genial. Pô, eu vou fazer esse comprimido chegar pra ele por outro canal, né? Então não existia aquele negócio de injeção ainda, tal, e aí falou, o doutor Furoteu inventou o tal do supositório. Foi uma ideia genial. Mas naquela época, qualquer coisa que você falava pro imperador, tanto do Japão, quanto o imperador romano, o imperador bizantino, os caras mandavam matar. O imperador mongol, né? O Gengis Khan, os caras mandavam matar. Não admitia vir uma ideia dessa aí e você falar qualquer coisa na ideia do cara. Como é que você vai falar pro imperador por onde tomar aquele comprimido, que era o supositório, que era por baixo? Você morre. O cara passa a espada na sua garganta, mano. Aí o doutor Furoteu teve a ideia de falar, vou pegar uma gueixa, que eu sei que o imperador gosta muito dela, e essa gueixa vai entrar na mente dele e vai convencer. Eles fizeram um acordo lá e ela foi, né, convenceu ele e tal. Aí a gueixa, sabe como que ela falou pra ele, Weber? Ela falou assim... Senhor imperador, eu tô fazendo com o sotaque da época, tá? Senhor imperador, o nosso médico, ele falou que tem que aplicar um negócio, um supositório que vai entrar pelos anais da história. Aí o imperador aceitou a sugestão, o imperador era muito vaidoso e também era muito insaciável, ele foi na ideia da gueixa e deixou aplicar. Só que ninguém contava com uma ideia.
2: Ah.
0: Olha a ideia. Atenção, Lucas Monteiro. Viciou, velho. O que começou com um supositório do tamanho de uma bala de revólver 38 foi aumentando. Aí você tinha um revólver do tamanho de uma bala de 38, foi aumentando. Passou por uma bala de fuzil. Depois de uma bala. Terminou com um tamanho gigantesco. Você tá vendo
2: com
0: aí
2: míssel,
0: na tela,
2: terminou com míssel, né?
0: Parecia um sabugo de milho, o último aí. Então o imperador acabou viciando. Olha a cara do imperador no final. Olha aqui, ó. Cadê? Lucas Monteiro vai soltar agora como é que ele ficou felizão. Ele tá feliz. E olha a gueixa lá atrás.
2: Tá lá atrás.
0: Então quer dizer, ele terminou a história pra encurtar e terminar todo assadão, né? E o doutor Furoteu ficou muito rico, ficou muito prestigiado lá no Império Japonês, a invenção do supositório. Só sei que o imperador gostou da história, viu?
2: Gostou, eu vi.
0: Olha aí a cara dele.
2: Foi crescendo, né, Gaviva? Foi crescendo.
0: O negócio crescendo. Foi crescendo. É que nem a música que fala, foi crescendo, crescendo, me absorvendo. Não é aquela música?
2: Boa, Gaviva, muito bom. A história, então, do doutor Furoteu, né?
0: Doutor Furoteu, E aí, o imperador, sugiro que me acuda.
2: Boa, Gabi.
0: Abraço, velho.
2: Um abraço.
0: Amanhã tem mais, viu?
2: Amanhã tem mais, Gabi. Hoje, né? Hoje tem mais, daqui a pouco.
0: Ah, é hoje, né?
2: É, tem daqui a pouco Palmeiras e Cerro com o nosso Gaviva. Boa noite, Gaviva.
0: Valeu, boa noite, Weber. Um abraço pra todo mundo, até amanhã. E parabéns aos São Paulinos, tão felizes da vida, Weber.
2: Boa, Gaviva. É, bom dia já, né? Eu falei boa noite porque a gente não dormiu ainda, a gente vai dormir. E acordar amanhã, hoje, né? Acordar hoje ainda para mais uma jornada esportiva do futebol da Nova Brasil que você curtiu com o Gavião, com o Veloso, Felipe Oliveira, Hugo Botelho, comigo Weber Lima, também com o Cezinha Martins, Lucas Monteiro, Celcinho Roberto, Antônio Lima e Cuca Labaredo. Obrigado pela audiência, pelo carinho. Voltamos às 17h30 com o Nova Brasil em campo e às 18h45 a decisão do Verdão, Cerro Porto tem Palmeiras. Obrigado pela audiência, pelo carinho. 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Fiquem com Deus. Até daqui a pouco. Tchau.
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6:02. Muito bom dia para você que tá aqui na sintonia da Nova Brasil. Hoje é quarta-feira, 19 de agosto de 2026. Por aqui, Cláudia Nakazato. Vamos juntos aqui pela Nova Brasil FM, uma empresa do Grupo Tati de Comunicação. Você pode nos ouvir pelo rádio, pelo aplicativo ou pelo site novabrasil.com. Hoje, quarta-feira, a gente tem a participação dos colunistas falando sobre saúde. Também vai ter a previsão do tempo, muita música boa, como sempre, começando com Marisa Monte, Vilarejo. Bom dia para você.

0: Brasil, e esse foi Cazuza, Solidão que Nada, 6:10.
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2: Vocês sabem como funcionam os critérios de atendimento num pronto-socorro? 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Amarelo, urgente. Inclui febre alta persistente, vômitos intensos, com atendimento em até uma hora. Já os casos menos graves, como sintomas de gripe, dor muscular crônica, são classificados como verde, com atendimento em até 2 horas. 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

0: Nova Brasil FM, agora 6h14, a gente ouviu Roupa Nova, bem simples.
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2: Olá para você que nos acompanha. A expectativa ainda é de temperaturas muito elevadas pelo interior do Brasil. Estamos passando por um período com a atuação de uma onda de calor e por isso a máxima sobe bastante no período da tarde. Os índices de umidade relativa do ar ficam abaixo do ideal, aumenta a concentração de poluentes e é alto também o risco para queimadas, principalmente no centro-oeste, interior do nordeste e áreas também do sudeste do Brasil, como norte de São Paulo, Triângulo Mineiro e sul de Minas Gerais. Hoje a temperatura fica na casa de 31 graus na cidade de São Paulo, faz 34 no Rio de Janeiro, 32 em Vitória e 32 também em Brasília. No Nordeste, pode ter alguma chuva nas áreas litorâneas, entre a região de Alagoas, litoral de Alagoas, de Pernambuco, Paraíba, Rio Grande do Norte e também no litoral do Ceará. Essa chuva pode vir com ventos de moderada intensidade. A temperatura fica em torno de 27, 28 graus em Salvador, Maceió e Recife e faz até 31 graus em Fortaleza. Na região sul do Brasil, o alerta para temporais continua no Rio Grande do Sul. Maria Clara Sasaki, da Tempo Ok Meteorologia, para a Nova Brasil.

0: Nova Brasil, e esse foi Gilberto Gil, aquele abraço, 6h23.
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2: Você deve ter visto rodar na internet essa semana um confeiteiro famoso, vencedor do programa de TV da Bandeirantes. Ele foi parar no hospital e ficou internado, com antibiótico na veia, por causa de uma infecção no olho. E o mais assustador é como começou. Ele contou que achou que era só um pontinho, uma coisinha de nada, que ele nem deu bola. Poucos dias depois, já estava no hospital. Isso que ele teve tem um nome. É uma celulite no olho. Uma celulite pós-septal. E eu vim aqui explicar para você por que, que isso pode acontecer com qualquer um. Eu sou Marco Negreiros, oftalmologista e CEO da iCare. E olha, essa celulite não tem nada a ver com aquela da perna, da estética. É outra coisa. A celulite aqui é uma infecção bacteriana dos tecidos ao redor do olho. E ela tem duas caras. A mais comum e a mais leve, ela fica na pálpebra. Incha, fica vermelha, dói. Já a mais grave, ela vai atrás do olho, vai para a órbita. E essa é emergência mesmo, tá, pessoal? Porque ela pode até empurrar o olho para frente, dá dor quando você mexe o olho, causa visão dupla ou visão embaçada, febre, e sem um tratamento rápido, ela sim pode levar até a uma perda da visão, e em casos sérios, uma infecção pode caminhar até para o sistema nervoso central. Por isso, o tratamento costuma sim ser internação com antibiótico venoso. Bom, doutor, e de onde vem essa celulite? Na maioria das vezes, é de uma infecção nos seios da face, uma sinusite. Ela pode vazar para perto do olho e tem uma outra porta de entrada também. E aqui vem um recado prático, tá? Uma ferida na pele perto do olho. Uma picada de inseto que você coçou, uma espinha que você espremeu, ou mesmo um terçol, um arranhãozinho. Quando você esfrega o olho com a mão suja ou coça por cima de uma dessas lesões, você pode sim plantar a bactéria ali. Aquele hábito de coçar o olho, que parece inofensivo, não é tão bobo assim. Então guarda aqui, tá? Os sinais de alerta. Pálpebra inchada, vermelha, quente, dolorida, piora rápido, de um dia para o outro. Pode ter febre, dói quando você mexe no olho, o olho fica parecendo saltado, com uma visão dupla, embaçada. E aí, gente, se você estiver parecendo isso, esquece o colírio de farmácia, esquece a compressa e é pronto-socorro, no mesmo dia. Quanto antes começa o antibiótico, melhor o desfecho. Lave as mãos, não cutuque os olhos. E se o olho está inchado, que piora rápido, isso não vai resolver em casa. Vai para um socorro. Sou Marco Negreiros, até semana que vem, aqui na Visão do Futuro, da Rádio Nova Brasil.
0: Tá aí a coluna do doutor Marco Negreiros, Visão de Futuro, fechando esse bloco aqui pela Nova Brasil. Você segue agora com o jornalismo da Nova Brasil e eu, Cláudia Nakazato, volto logo mais a partir das 8 horas da manhã com a programação musical. Até já.
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2: O motorista Davidson Temudo de Oliveira, que dirigia o caminhão que atingiu uma passarela e provocou a morte de mãe e filho na rodovia Fernão Dias, em Vargem, deve passar por audiência de custódia ainda hoje. Ele foi preso em flagrante e se encontra detido na cadeia pública de Piracaia. Segundo o delegado responsável pelo caso, Davidson foi autuado por homicídio culposo na direção de veículo automotor pelas duas mortes e lesão corporal culposa. Outra informação é que a Defesa Civil alerta para uma frente fria no estado de São Paulo a partir deste fim de semana. A formação de um novo ciclone extratropical na região sul do país é apontada como a responsável pela queda das temperaturas a partir de sexta-feira. São 6h28, uma ótima manhã de quarta-feira para você.
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4: Bom dia, excelente quarta-feira. Rodovia Castelo Branco aqui para São Paulo já tem problemas do quilômetro 30 até o 26 em Barueri. E volta a parar nas duas pistas depois do Rodoanel no quilômetro 18. A expressa melhora no 15 e a lateral vem lenta até as marginais. 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
9: Novas regras de fiscalização da Lei Seca têm pré-teste do bafômetro, exame para detectar outras drogas e exame obrigatório para álcool e drogas em caso de morte no trânsito.
10: 12 policiais militares de São Paulo vão a júri popular por chacina na favela de Paraisópolis em 2019.
9: Brasileiros depositaram mais de 220 bilhões de reais nas bets no ano passado.
10: Morre no Rio, aos 91 anos, Glória Menezes, de O Pagador de Promessas, Irmãos Coragem, Pai Herói, Brega e Chique, Tarcísio e Glória, Rainha da Sucata, A Próxima Vítima, A Favorita e muito mais.
9: E na Libertadores, o Fluminense elimina nos pênaltis o Independiente Rivadavia da Argentina. Na Sul-Americana, o São Paulo faz 3-1 no Bolívar da Bolívia.
10: Vamos juntos a partir de agora. Hoje é quarta-feira, dia 19 de agosto de 2026. Que seja um lindo dia para todos nós.
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9: Muito bom dia, Stephanie Alves. Bom dia também a você que nos acompanha em toda a Rede Nova Brasil, em Andradas, no sul de Minas Gerais, em Araçatuba, Brasília, Campinas, João Pessoa, Mococa, Recife, no Rio de Janeiro, pela Rádio Nova Paradiso, em Salvador, São José dos Campos, São Paulo e Ribeirão Preto, toda a Rede Nova Brasil. A gente está aí no seu radinho, também estamos no aplicativo da Nova Brasil, que você baixa no seu celular, estamos no site novabrasil.com e no YouTube, transmitindo ao vivo com imagens, já dando aquele alôzinho aqui, eu, a Stephanie lá de Brasília também, aquele alôzinho regulamentar de todas as manhãs para quem está nos acompanhando no YouTube. Jornalismo Nova Brasil é o nosso canal no YouTube, dá uma passada por lá, se inscreve no canal, deixa o seu joinha, a sua curtida e participa do bate-papo com os nossos ouvintes, internautas, espectadores que já vão mandando bom dia para todo mundo aqui no Jornalismo Nova Brasil, nosso canal no YouTube. São 6h32, a gente abre os trabalhos dessa quarta-feira ouvindo o Heródoto Barbeiro.
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12: Mais uma polêmica. Lembra aquela história, por exemplo, de que as companhias aéreas vendem tudo a bordo, só não vende o ar, porque já está incluído na passagem. Ah, eu queria sentar no lado direito, paga. Ah, eu queria sentar naquela poltrona que eu posso esticar melhor meu pé, paga. Ah, eu queria fazer uma poltrona, mas eu queria colocar meu filho do meu lado, paga. Agora tem uma modificação interessante aí, qual é? As companhias aéreas brasileiras

0: elas não vão poder cobrar mais caro o assento do lado, se porventura a criança ou adolescente tiver até 16 anos de idade. Mais de 16, tudo bem, pode cobrar. Menos, não pode. Por quê? Porque se parte do pressuposto que o pai, a mãe ou o responsável tem que estar ao lado da criança ou do adolescente. Então, se você for comprar uma passagem aérea, lembre-se disso. Menos de 16 anos de idade, a empresa aérea não pode cobrar por isso. Apesar de, como eu disse, eles cobram até aquele copinho d'água ainda de graça. Mas em breve, não sei não se eles vão passar a cobrar também.
1: Esporte. 6:34, vambora falar de esporte, tem os resultados de ontem, pela Libertadores, pela Sul-Americana, São Paulo passou bem, Fluminense foi no sufoco, hein, minha gente? E hoje tem mais gente em campo, né? Mauro Tagliaferri aí de São Paulo, não é por nada não, mas hoje tem Libertadores.
2: Nem tô sabendo.
1: Então tá bem. Tá nem sabendo. nem vi, minha gente.
2: Não é comigo.
1: Mas quem vai contar tudo é o Weber Lima, que hoje deixou a
3: coluna dele gravada. Bom dia, Mauro, bom dia, Stephanie, bom dia, ouvinte da Nova Brasil. Vamos falar de Copa Sul-Americana e também da Libertadores da América. Antes, começando com uma informação do Rio de Janeiro, o Botafogo demitiu o treinador Franklin Carvalho, ficou apenas 4 meses no comando do time da Estrela Solitária, o Botafogo, que agora busca um novo treinador. Bom, mas falando da Copa Sul-Americana, com o jogo de ontem do Tricolor, o São Paulo bateu o Bolívar por 3-1 e está na próxima fase da competição. São Paulo volta a vencer, a última vitória foi exatamente na mesma competição contra o Boston River. São Paulo ganha novamente na Sul-Americana, avança a próxima fase e terá pela frente o River Plate da Argentina, que ontem no Defensores del Chaco no Paraguai atropelou o Deportivo Recoleta por 4-0, venceu a primeira por 3-1 no agregado 7-1, portanto São Paulo e Boca na próxima fase, primeiro jogo na Argentina, o segundo no Morumbi. Ainda hoje pela Copa Sul-Americana teremos no El Campín uma primeira partida de ida de Santa Fé e River Plate, porque o jogo foi adiado por conta dos terremotos que atingiram a Colômbia. Também teremos às 19h na Arena do Galo, Atlético Mineiro e Bragantino, primeiro jogo, o time mineiro já venceu o paulista aqui em Bragança por 1-0. Hoje também teremos às 9h30 no Centenário, Montevideo City Torque contra o time de Montevideo jogando em casa, já também derrotou o clube argentino por 1-0 na primeira partida. E lógico, a gente vai dar um destaque maior dentro do Nova Brasil em Campo para o Palmeiras, que decide a sua vida hoje contra o Cerro Porteño no Paraguai. Primeira partida aqui em São Paulo, que terminou empatada em 1-1. Lógico que hoje ainda um pouco antes, às 19h, no Casablanca, a LDU recebe o Mirassol em Quito, altitude de quase 3.000 metros, primeiro jogo no interior paulista, que terminou empatada a partida empatada em 1-1. Hoje também temos outro jogo que terminou em 1-1 no primeiro embate, na Argentina, Platense e Coquimbo Unido, que jogam hoje e decidem a sua vaga também. Ontem, para fechar, falando de Libertadores da América, temos dois classificados. O primeiro, o Fluminense, que com 1 a menos saiu na frente, Canobi foi expulso, saiu na frente nas Malvinas Argentinas contra o Independiente Rivadavia, mas acabou sofrendo um gol de penalidade do VAR. 1-1 nas penalidades, Fábio fez 2 defesas e o Tricolor Carioca avançou com 5-4, passa a próxima fase. E o Estudiantes, lá no Chile, bateu a Universidade Católica por 3-0, no agregado 4-1, avança e aguarda o vencedor da partida entre Corinthians e Rosário Central, aguarda nas quartas de final da Libertadores da América. Eu volto às 5h30 com o Nova Brasil em Campo e depois, às 18h45, tem Cerro e Porteño e Palmeiras no futebol da Nova Brasil. Ótimo dia e até lá.
4: Valeu, Weber Lima. Hoje não tivemos cornetas no boletim do Weber Lima,
2: curioso isso, Stephanie, sem cornetas hoje.
1: É, faz falta, né? A gente gosta.
2: Tudo normal.
1: É, tá bom.
2: É.
1: Sem comentários.
2: Uma noite como qualquer outra. Tá certo. É isso aí. Vamos lá. Vamos girar as reportagens. A equipe de reportagem da Nova Brasil. Você sabe que aqui a notícia tem sotaque de Brasil.
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2: Três pessoas foram presas numa operação que investiga um grupo suspeito de fraudar concursos públicos em Alagoas e em Pernambuco. O repórter Oscar de Mello tem as informações.
5: Três pessoas foram presas na última terça-feira durante uma operação contra um grupo suspeito de fraudar concursos públicos em Alagoas e Pernambuco. A Operação Babete é realizada em conjunto pelos Ministérios Públicos dos dois estados. Uma das prisões foi cumprida em Alagoas e duas em Pernambuco, além de 8 mandados de busca e apreensão. As investigações começaram a partir de suspeitas de irregularidades no concurso para a Guarda Municipal de Rio Largo, na região metropolitana de Maceió. Segundo o Ministério Público, há indícios de que o grupo utilizava diferentes estratégias para fraudar concursos de forma reiterada. As suspeitas não se restringem ao certame de Rio Largo e dois dos investigados também são apontados como envolvidos em uma possível fraude semelhante em Pernambuco. Durante a operação, foram apreendidos documentos, dispositivos eletrônicos e outros materiais que serão analisados pelos investigadores. De Maceió, Oscar de Mello.
1: E às 6h40 a gente fala de uma outra operação policial, essa deflagrada ontem em São José dos Campos, no interior de São Paulo. Ela se chama Operação Guardiões da Esperança e, né, trata de crimes de aliciamento de menores e armazenamento de imagens e vídeos de abusos sexuais cometidos contra crianças e adolescentes. Minha gente, olha só, quem vai contar tudo pra gente é a Dani Rivas, direto de São José dos Campos.
6: A investigação identificou um suspeito que desde junho de 2022 estaria fazendo o download e compartilhando esse tipo de material por meio de aplicativos de mensagens. Durante a operação, foram realizadas diligências para apreender equipamentos e outros materiais que possam contribuir para o esclarecimento dos fatos. O investigado poderá responder pelos crimes de aliciamento de menores e armazenamento e compartilhamento de arquivos de exploração sexual infantil juvenil pela internet, e as penas podem chegar a 15 anos de prisão. E a Polícia Federal reforça ainda a importância da prevenção. Pais e responsáveis são orientados a acompanhar de perto o uso da internet por crianças e adolescentes e a manter um diálogo aberto sobre segurança no ambiente digital. Segundo a Polícia Federal, essas medidas ajudam a reduzir riscos e proteger possíveis vítimas. De São José dos Campos, Dani Rivas.
2: A equipe médica do Hospital das Clínicas de Ribeirão Preto, no interior de São Paulo, explicou ontem o que aconteceu durante a cirurgia final de separação das irmãs siamesas, Heloísa e Helena. Elas faleceram no fim de semana, aos 2 anos e 7 meses, durante a 5ª e última etapa da separação. O Éder Martins tem as informações diretamente de Ribeirão Preto.
7: De acordo com a equipe médica, houve instabilidade hemodinâmica durante toda a operação, mas o quadro se agravou por volta das 23 horas, no momento em que as últimas estruturas que uniam as meninas foram desligadas. Os médicos informaram que uma das crianças apresentou queda de pressão, enquanto a outra teve aumento da pressão arterial. As alterações chegaram a ser revertidas em diferentes momentos, mas a situação se tornou crítica na fase final da cirurgia. Após a conclusão da separação, Helena sofreu uma parada cardiorrespiratória por volta das 23 horas e 12 minutos. Já Heloísa teve uma parada às 23 e 26. As duas morreram após tentativas de reanimação, como relatou o Dr. Jaime Farina Júnior, chefe da equipe médica.
8: Foi uma frustração enorme para todos nós. Né? E estamos aí nesse momento de luto, mas como eu disse, toda a equipe aqui, muito segura de que nós fizemos o melhor por essas crianças o tempo inteiro.
7: Este é o terceiro caso de separação de gêmeas craniópagas realizado pelo HC de Ribeirão Preto. Os outros dois procedimentos, realizados em 2018 e 2023, tiveram sucesso. De Ribeirão Preto, Éder Martins.
1: Que pena, né? Nossos sentimentos à família da Heloísa e da Helena. Ó, são 6h43 agora. A gente volta à capital de São Paulo. A juíza Ana Luísa Marcondes Esteves, do Tribunal de Justiça de São Paulo, decidiu levar a júri popular 12 policiais militares acusados pelas mortes de 9 jovens durante aquela operação que aconteceu em Paraisópolis, uma das maiores favelas da capital paulista. Essa operação aconteceu durante um baile funk lá no ano de 2019 e terminou com essa tragédia, né? 9 jovens assassinados. A repórter Mayra de Jaimo tem as informações atualizadas ao vivo, direto de São Paulo. Muito bom dia para você, Mayra.
9: Bom dia a todos. Os 12 policiais militares serão julgados por 9 homicídios qualificados e também por lesões corporais contra 2 pessoas que sobreviveram. A decisão foi tomada pela Justiça de São Paulo e ainda não há data para o julgamento. Os acusados poderão recorrer em liberdade. O caso aconteceu em dezembro de 2019, durante um baile funk que reunia milhares de pessoas em Paraisópolis, na zona sul da capital paulista. Naquela noite, policiais participavam da chamada Operação Pancadão. Segundo a acusação do Ministério Público, os agentes bloquearam as extremidades de uma rua e usaram cacetetes, munição de borracha, bombas de efeito moral e gás durante a intervenção. A ação teria provocado pânico e correria e parte do público acabou encurralada em uma viela. 9 jovens com idades entre 14 e 23 anos morreram. 8 foram vítimas de asfixia e 1 morreu por traumatismo na coluna. As defesas apresentaram uma versão diferente. Os policiais afirmaram que a intervenção começou depois de relatos de disparos feitos por ocupantes de uma motocicleta e negam ter bloqueado deliberadamente as rotas de fuga. Ao determinar o júri popular, a justiça entendeu que existem elementos suficientes para que a acusação seja julgada. Agora caberá aos jurados decidir se os agentes tiveram responsabilidade criminal pelas mortes ou não. De São Paulo, Mayra de Jaimo.
1: São 6h45, depois desse giro com a nossa reportagem, a gente segue te contando o que mais importa na manhã da sua quarta-feira. Vamos saber o que é essencial para você hoje?
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1: Tem novidade chegando aí para os motoristas, viu? O Conselho Nacional de Trânsito, o CONTRAN, aprovou novas regras para fiscalização daquela chamada lei seca, que atua contra os motoristas bêbados, né? A gente já conhece bem a lei seca, completou maioridade esse ano. A nova resolução define uma fase de triagem nas operações de fiscalização, aquelas que são realizadas pelos diferentes serviços de trânsito no Brasil. Nessa etapa, as autoridades podem usar o chamado pré-teste ou teste passivo de alcoolemia. É quando o policial aproxima ali um bafômetro a centímetros do condutor ou quando ele pede um sopro sem o motorista encostar a boca no equipamento, né? Não é aquele bafômetro tradicional que a gente conhece, que é preciso soprar um canudinho, né? Esse pode ficar até alguns centímetros de distância do motorista.
2: Essa resolução também define uma nova avaliação para impedir o falso positivo em situações envolvendo produtos que podem deixar temporariamente resíduos de álcool na boca, como bombons de licor, enxaguantes bucais e até pão de forma. As novas regras do CONTRAN também prevêem a possibilidade de uso de outros equipamentos para averiguar o uso de drogas, além do álcool, em conjunto com a verificação de sinais de alteração da capacidade psicomotora do motorista. Em caso de morte no trânsito, agora será obrigatória a realização de exame para detectar álcool ou outras substâncias psicoativas. A resolução do CONTRAN não cria novas infrações de trânsito, ela apenas atualiza as normas de fiscalização.
1: Muito bem, então depois do bafômetro vem aí também o drogômetro no trânsito. Ó, 6h47, a gente segue girando, te contando o que mais importa nessa quarta-feira. Danilo Gentili foi condenado pela Justiça de São Paulo a pagar R$10 mil por danos morais ao padre Júlio Lancelotti. Essa decisão também determina a retirada de publicações feitas pelo apresentador, incluindo ali montagens e imagens manipuladas, algumas com uso de inteligência artificial. Segundo a sentença, parte do conteúdo conteúdo ultrapassou os limites da sátira e passou a apresentar acusações como se fossem fatos. Entre as publicações consideradas ilícitas pela justiça estão frases em que Gentili atribuía ao padre Lancelotti a intenção de comprar o silêncio de uma outra pessoa e dizia que ele teria recusado um acordo porque queria receber todo o valor envolvido. O processo tramita em segredo de justiça e a decisão ainda cabe recurso.
2: 6:48, tempo para a gente falar das eleições.
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2: Candidatos à presidência da República realizaram atos de campanha ontem. O candidato Flávio Bolsonaro participou de um adesivaço em Belo Horizonte. Depois, numa entrevista, ele disse que vai aplicar um tesouraço no número de ministérios e nos cargos comissionados na administração pública, com redução de 39 para 23 pastas. Ele também propõe reduzir as tarifas incidentes na exportação de petróleo e na construção de data centers.
1: Já o candidato Renan Santos participou da sabatina aos presidenciáveis organizada pela Unesc. Uma das propostas do candidato é cortar gastos públicos na ordem de 200 bilhões de reais para viabilizar a queda de juros. Ele disse ainda ser contra o fim da escala de trabalho 6x1. Sobre o Bolsa Família, o candidato pretende criar mecanismos para a transição de quem está no programa para o regime formal de trabalho por meio de um banco central de empregos a ser instalado em cada município.
2: O candidato Ronaldo Caiado também participou do evento da Unex. Ele criticou a reforma tributária como o modelo aprovado de contribuição sobre bens e serviços que a partir do próximo ano vai substituir os impostos federais PIS, COFINS e parte do IPI. Caiado disse que, caso eleito, apresentará uma proposta de emenda à Constituição para determinar um limite para o gasto público vinculado a um percentual do produto interno bruto.
1: O candidato Romeu Zema se encontrou lá na capital paulista com pessoas e famílias que sofrem com vício em bets e outros jogos de azar. Ele disse que seu primeiro ato, caso seja eleito, vai ser acabar com as plataformas de apostas online que, segundo ele, vem causando uma epidemia de vício.
2: O presidente Lula gravou um vídeo dizendo acreditar que os presidentes da Câmara, Hugo Mota, e do Senado, Davi Alcolumbre, vão trabalhar para que a cobrança da taxa das blusinhas não volte. O vídeo foi distribuído pela campanha de Lula à reeleição. A medida provisória que acabou com a taxa das blusinhas vale até 8 de setembro. Se a medida não for votada e aprovada pelo Congresso até lá, a taxa volta a ser aplicada aos produtos importados.
1: 6:51, vamos dar uma olhadinha também para o que acontece lá fora. Vamos girar o mundo.
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1: Camilo Mota está conosco para nos ajudar a entender um pouquinho mais do noticiário internacional e a gente começa falando dele, sempre ele, né, Camilo Mota? Muito bom dia para você. Donald Trump agora olha para o Canadá, onde também está em vigor, né, algumas daquelas tarifas que ele impôs a vários países, o Canadá é um deles, né, assim como o Brasil, mas por lá vai ter uma brecha.
11: Por enquanto, viu, Stephanie? Ótimo dia para você, Mauro, e você que acompanha aqui o Jornalismo Nova Brasil. Depois de uma conversa por telefone com o primeiro-ministro do Canadá, Mark Carney, Trump anunciou a suspensão por 3 dias das novas tarifas de 50% sobre produtos canadenses que entrariam em vigor hoje. Carney disse que progressos substanciais foram feitos, mas que a negociação continua. As tarifas anunciadas no mês passado sob acusação de tratamento discriminatório do Canadá custariam cerca de 20 bilhões de dólares aos canadenses, mas houve aí essa tentativa de negociação e houve, aliás, a negociação. Então, Donald Trump suspendeu essas tarifas, por enquanto.
2: Camilo, bom dia para você. Temos outra, entre aspas, novidade vinda dos Estados Unidos, que é uma punição a membros do Tribunal Penal Internacional.
11: Depois de um mês aí do anúncio, né, de que haveria uma pressão sobre o TPI, o governo americano anunciou novas sanções contra a presidente do Tribunal Penal Internacional, Tomoko Akane, e o advogado sênior da corte por investigar autoridades de países que

0: E Camilo, fica aquela pergunta, né? É fã ou é hater, né? Estados Unidos e Israel, que estão juntos aí naquela guerra contra o Irã, mas em lados opostos quando são outros assuntos, né? E Estados Unidos estão condenando uma escalada que eles consideram desnecessária de Israel contra a Síria.
1: Justamente essa crítica aí dos Estados Unidos, depois de 8 ataques aéreos que atingiram uma base militar síria perto da fronteira com a Turquia. Os Estados Unidos classificaram essa ação como uma escalada desnecessária. E Israel disse ter agido porque a Síria estaria prestes a violar um status quo de segurança ao permitir tropas turcas na base, acusação que tanto a Turquia quanto a Síria rejeitaram. Para o professor de Relações Internacionais e coordenador do Grupo de Estudos sobre Conflitos Internacionais da PUC São Paulo, Bruno Huberman, essa medida de Israel serve para desviar o foco dentro e fora do país.
2: Israel viola a soberania desse país assim como quer, né? Assim como a libanesa. O atual presidente sírio é uma liderança política oriunda, né? Do fundamentalismo islâmico, se aliou com os Estados Unidos, mas que não cai no, no, na graça aí dos israelenses, que buscam sempre criar um antagonismo aí para ficar justificando medidas militares de intervenção em nome da sua defesa.
1: Ou seja, os Estados Unidos também criticando aí que Israel vai mesmo em cima dos próprios aliados dos Estados Unidos, colocando aí os Estados Unidos numa posição também um pouco complicada no cenário internacional. Mauro e Stephanie.
3: Israel já tinha colocado os Estados Unidos numa situação bem complicada no Irã. Os Estados Unidos entraram nessa guerra contra o Irã por causa de Israel. E agora não conseguem sair dessa confusão e estão arrastando a economia do mundo inteiro para o buraco por conta disso. Obrigado, Camilo.
1: Até a próxima.
3: 6h55, você segue aqui com a gente para ficar muito bem informado, muito bem informada no jornalismo da Nova Brasil.
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2: A Prefeitura de São Paulo promove uma programação gratuita de cinema entre amanhã e sábado. No Centro Cultural São Paulo, a Mostra Tarantino exibe 3 filmes ligados ao diretor, sempre às 19h. Pulp Fiction, Amor à Queima-Roupa e Cães de Aluguel. Na Biblioteca Mário de Andrade, também amanhã, no mesmo horário, 19h, vai ser exibido o documentário peruano Runasimi, sobre um pai e um filho que lutam pela preservação da língua Quichua. As sessões têm entrada gratuita e são por ordem de chegada, sujeitas à lotação. E um incêndio atingiu uma residência nesta madrugada na Avenida Bosque da Saúde. O fogo foi extinto pelo Corpo de Bombeiros, que mobilizou 8 viaturas. O imóvel foi isolado e ficou aos cuidados da Polícia Militar. Faltando 2 minutos para 7, ótima manhã de quarta-feira para você.
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4: Marginal do Rio Pinheiros para a Zona Sul está congestionada desde a saída do Cebolão e até a ponte à Cidade Universitária. Depois o caminho vai bem. Então prefira para o começo Gastão Vidigal e Fonseca Rodrigues voltando para Pinheiros pela Cidade Universitária. 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Daniele Gandolfi, Nova Brasil FM.

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6: São 7 horas em ponto, não vai perder a hora na sua quarta-feira. E nós aqui na Nova Brasil, ao vivo para toda a nossa rede. Estamos em Andradas, no sul de Minas, em Araçatuba, também em Brasília, Campinas, João Pessoa, Mococa, Recife, no Rio de Janeiro, pela Nova Paradiso, em Salvador, São José dos Campos, São Paulo e Ribeirão Preto. Aqui o esquema é multiplataforma, tá? Você consegue sintonizar a Nova Brasil aí no seu radinho, mas você tá chegando no compromisso agora, vai sair do carro, desligar o rádio sem problema, migra para a internet. Aí você consegue baixar o nosso aplicativo, você consegue pedir para sua caixinha inteligente, se no escritório, em casa tiver uma caixinha inteligente, pede para tocar a Nova Brasil. Lá no nosso site, novabrasil.com, tem também o nosso player. E no YouTube, o nosso canal é o Jornalismo Nova Brasil. E por lá tem todos os dias gente passando, deixando um comentário, deixando o seu like também, acompanhando toda a nossa programação. O importante é que você esteja aqui, independentemente de como você chegue até nós. Seja bem-vindo, bem-vinda, se você está chegando agora. Quem também está pintando aqui na nossa programação agora é Diego Amorim.
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6: E Diego Amorim chega hoje com um grande paradoxo. Ele vai comentar os escândalos que muitas vezes perpassam aí as eleições, mas que ao mesmo tempo podem ser esquecidos por conta das eleições, justamente delas. Diego Amorim, muito bom dia para você. Que paradoxo é esse, hein?
7: Bom dia, Stephanie. Bom dia, Mauro. Bom dia, ouvinte do Jornalismo da Nova Brasil. A gente vai caminhando aí nessa corrida eleitoral e a gente vai ouvindo falar de escândalos, né? E a gente, em cada eleição, infelizmente, é preciso dizer, a gente vive um duelo de escândalos, né? No caso da eleição atual, a gente tem o INSS que vai colando no Lula, o Master que vai colando no Flávio, embora seja um escândalo que tenha várias facetas. Tem surgido fatos novos em relação ao Lulinha, ao Marcola, ex-chefe de gabinete do presidente Lula. O filme Dark Horse do Jair Bolsonaro, que foram enviados ali, segundo ao que tudo indica, R$61 milhões. E o Flávio Bolsonaro, questionado sobre isso recentemente, disse que não deve nenhuma explicação sobre isso. Claro que deve. Então, veja, os escândalos viram pautas de campanhas, mas ao mesmo tempo, sim, podem perder força com as campanhas, porque o foco fica no processo eleitoral. Então, mesmo quando a gente fala de escândalos, a gente está tratando de eleição. Nós temos investigações muitas vezes com vieses, vazamentos seletivos, isso para fechar os olhos para o que é possível, infelizmente, a gente está no Brasil, para decisões encomendadas, com time certeiro, às vésperas das eleições. Mas veja, o que mais me chama a atenção, Stephanie, dito isso, é que do ponto de vista do eleitorado, do nosso ponto de vista, quando a gente começa a ter a eleição como um duelo de escândalos, que é o que a gente está vendo mais uma vez, infelizmente, repito, o risco é da nossa régua moral cair, porque a gente fica, e o outro? E o outro? Ah, mas e o INSS? Sim, e o dinheiro do Flávio Bolsonaro? Ah, mas o Flávio Bolsonaro, Dark Rossi, não, e o Lula, que recebeu do Vorcaro lá? Aí começam, e o outro? E a gente começa a fazer na nossa cabeça, a gente que eu digo o eleitorado, de maneira geral, vai fazendo o ranking de gravidade dos escândalos. Então, não importa o escândalo que atinge o meu candidato. Se o escândalo atinge o meu candidato, eu justifico, eu passo pano, para usar um termo aí das redes sociais, eu faço um malabarismo intelectual, não pode falar sobre nada que prejudique o meu candidato, porque se falar sobre isso vai ser ruim, vai atrapalhar a eleição. Então, veja, os escândalos estão na campanha, é esse o paradoxo, os escândalos estão na campanha, fazem parte da campanha, mas, ao mesmo tempo, a gente quer que o escândalo do outro faça parte da campanha. O meu, eu vou chamando de menor escândalo, de escândalo menos grave. É muito doido, porque a gente quer que o nosso candidato ganhe, então, para isso, a gente vai fazendo, de novo, um malabarismo intelectual. E, para concluir, Stephanie Mauro, ouvinte do Jornalismo da Nova Brasil, eu vinha refletindo sobre esse comentário de hoje, ontem, e nós não podemos nos esquecer das investigações para mergulhar na campanha, porque é isso que quem pratica o mal feito quer. E no passado sempre foi assim também. Quando veio o Mensalão, era a forma como lidar com o Congresso. Quando veio com o Petrolão, aqueceu a economia. Teve gente à época que disse que o Petrolão aqueceu a economia. Eu jamais vou me esquecer disso. Quando veio rachadinha, mas todo mundo faz isso no gabinete. E a gente vai... relativizando a corrupção, relativizando os escândalos, a gente vai se acostumando com os escândalos na política brasileira e concluo dizendo, nós temos escândalos, primeiro que não devem ser esquecidos, escândalos recentes, os 129 milhões da esposa do Moraes. Por conta do início da campanha, parou-se de falar disso. Nós não podemos parar de falar disso. O Moraes acha que já explicou. Ele e a esposa dele já explicaram. Não explicaram coisa alguma. A esposa de um ministro do Supremo Tribunal Federal recebeu 129 milhões de reais do maior banqueiro investigado que está preso. O resort do Toffoli lá, da participação do Toffoli, o Tayayá lá no Paraná. Não podemos esquecer também, isso sem contar com os escândalos que estão acontecendo agora, em tempo real, que é o escândalo das emendas e do uso do fundo eleitoral, que também está passando despercebido, mas está acontecendo nesse momento. Enquanto nós estamos aqui agora, ao vivo, conversando, às 7 horas e 6 minutos da manhã, tem esquema de emendas e de fundo eleitoral acontecendo. Mas a gente está anestesiado por esse duelo de escândalos e a gente vai protegendo os nossos candidatos favoritos e a régua moral vai ficando cada vez mais baixa, infelizmente. Stephanie Mauro.
5: Bom, estamos aqui para não deixar ninguém esquecer de todos esses casos, esses escândalos, dos presentes, dos passados e dos que ainda virão. Diego, obrigado por hoje. Boa quarta para você.
7: Coragem, até amanhã.
5: Haja coragem. Vamos lá, vamos girar a reportagem aqui. Você sabe, a notícia tem sotaque de Brasil.
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5: E se ontem a gente se despedia aqui no Jornal Nova Brasil da Laura Cardoso, hoje a gente se despede de Glória Menezes, uma das principais atrizes da televisão brasileira. Ela morreu ontem aos 91 anos em sua casa no Rio de Janeiro. Segundo informações da assessoria, o velório será reservado para amigos e familiares. Glória Menezes era mais do que um grande nome da teledramaturgia e também do teatro e do cinema. Glória Menezes virou uma grife, era sinal de sucesso. Se você estava nesse planeta e nesse país nos anos 60, 70, 80 e 90 do século passado, você sabe, você viu e você se emocionou com Glória Menezes. E se você hoje assiste novelas, saiba que muito disso se deve a todo o sucesso que a Glória Menezes fez na teledramaturgia brasileira. Duda Travalin está aqui com a gente no estúdio em São Paulo e tem as informações pra gente. Duda.
8: Bom dia, Mauro. Bom dia, Stephanie. Glória, que foi vilã e mocinha de novelas, filmes e teatro, né, durante mais de 6 décadas, né? Ela deixou na memória coletiva papéis memoráveis, como o de Rosa em O Pagador de Promessas, de 1962, peça de Dias Gomes, filmada por por Anselmo Duarte. O filme foi vencedor da Palma de Ouro em Cannes e indicado ao Oscar daquele ano por melhor filme estrangeiro. A carreira de Glória deslanchou a partir de então, né? Essa personagem lançou ela, fazendo com que a atriz acumulasse mais de 40 telenovelas e 7 longas-metragens, inclusive com seu marido, Tarcísio Meira. Algumas obras famosas são as novelas Irmãos Coragem, Guerra dos Sexos, A Torre de Babel e A Favorita. Glória nasceu em Pelotas, no Rio Grande do Sul, sob o nome de Nilcede Soares de Magalhães. Ela deixou 3 filhos, sendo um deles com Tarcísio, Tarcísio Filho, que também se tornou ator. A cerimônia de despedida será reservada para a família.
5: Obrigado, Duda. Daqui a pouquinho a gente volta a falar sobre Glória Menezes com o Gabriel Chalita. Stephanie.
6: Fique por aí, então, para a gente ouvir Gabriel Chalita. Olha, a gente segue girando com a nossa reportagem. Enquanto isso, 7:09, passamos aqui pela capital federal. A defesa do governador do Maranhão, Carlos Brandão, do MDB, pediu para o Supremo Tribunal Federal a suspensão daquela investigação sobre possíveis irregularidades na indicação de um aliado para o Tribunal de Contas do Estado. A gente continua nessa novela. Quem vai nos atualizar tudo ao vivo é a minha xará, Stephanie Ferreira. Muito bom dia para você.
9: Bom dia, Stephanie. Mauro, ouvinte da Nova Brasil. É, Stephanie, a defesa do governador do Maranhão, Carlos Brandão, quer interromper uma investigação aberta no ano passado para apurar possíveis irregularidades na escolha de integrantes do Tribunal de Contas do Maranhão. O ponto central desse inquérito é a tentativa de indicação de Flávio Costa, aliado do governador, para uma vaga no tribunal. A nomeação não avançou e, posteriormente, Costa foi escolhido desembargador do Tribunal de Justiça do Maranhão. Bom, essa investigação foi aberta depois de uma denúncia apontar a existência de um suposto procedimento para esconder ali vínculos pessoais e empresariais entre indicados ao Tribunal de Contas e o governador. Agora, a defesa de Brandão questiona quem deve conduzir essa apuração. Os advogados argumentam que, como o caso envolve um governador, a competência seria do Superior Tribunal de Justiça e não do Supremo. Por isso, pedem a suspensão do inquérito e o envio do caso ao STJ ou à Procuradoria-Geral da República. E é importante deixar claro aqui para o nosso ouvinte, Stephanie, que essa investigação é diferente daquela que levou ao afastamento de Daniel Brandão, que é sobrinho do governador e presidente do Tribunal de Contas. Essa informação que a gente deu ontem aqui no programa. Ele, Daniel, foi afastado por 180 dias, também por decisão de Flávio Dino, em uma apuração que envolve um assassinato ocorrido em 2022, além de suspeitas de desvios de recursos públicos e possível interferência nas investigações. Carlos Brandão, o governador, nega toda qualquer irregularidade. Daniel Brandão também diz que não, que é inocente e que vai acatar todas as decisões de Flávio Dino, e a gente segue acompanhando o desenrolar lá no estado do Maranhão, Stephanie.
6: É isso, novos capítulos dessa novela em breve. É com você aí, Mauro.
5: São 7:12. Obrigado, Stephanie Ferreira. E vamos seguir te contando tudo o que é essencial no noticiário desta quarta-feira, 19 de agosto.
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5: O Ministério da Fazenda suspendeu a operação de 14 sites de apostas ligados a 6 empresas por descumprimento de normas do mercado regulado. As medidas cautelares impedem as plataformas de receber novas apostas, mas os sites devem continuar acessíveis para que os usuários retirem valores disponíveis nas contas, e a decisão também determina o cancelamento de apostas em andamento e a devolução imediata dos valores apostados. As bets suspensas são as seguintes: PixBet, Ganhei Bet, Bet da Sorte, 01, Esporte VIP, Energia, MMA, Bet VIP, Pap Games, Mega Aposta, Kabet, Multibet, Ricobet e BRXBet.
6: Bom, ainda falando no assunto das bets, né? As autorizadas a operar aqui no Brasil receberam, no ano passado, minha gente, olha esse número, 220 bilhões de reais em depósitos. Depósitos do brasileiro nessas casas de aposta. 220 bilhões de reais. Esses dados foram obtidos pela Folha de São Paulo via Lei de Acesso à Informação. Desse total, quase 37 bilhões de reais ficaram com as casas de apostas. Os outros 183 bilhões foram destinados pelas bets para pagar os prêmios ou oferecer bônus para os seus apostadores. Nessa conta, portanto, as bets ficaram com cerca de 17% do total dos depósitos, bem acima dos 7% que são anunciados pelo setor. O maior volume de depósitos no ano passado aconteceu no mês de outubro, quando o Campeonato Brasileiro estava se aproximando ali da reta final. Em média, mais de 9 milhões de brasileiros apostaram a cada mês.
5: E ainda falando nas apostas online, o governo federal quer montar uma central para acompanhar o mercado de apostas esportivas em tempo real. A ideia é monitorar todas as chamadas odds, que são as cotações das apostas, e aí identificar movimentações fora do padrão. Por exemplo, se houver um volume muito alto de apostas concentrado de repente em um determinado resultado, principalmente antes do início de uma partida, o sistema poderá emitir um alerta.
6: Segundo o secretário de Apostas Esportivas do Ministério da Fazenda, o Giovanni Rocco, a estrutura deve funcionar de forma parecida com uma sala de monitoramento do mercado financeiro, com vários técnicos acompanhando os dados ao mesmo tempo. Essas informações vão ser cruzadas com sistemas usados pelas entidades de integridade do setor e pelas próprias casas de apostas. A previsão é que essa sala de situação seja criada até o fim deste ano agora, de 2026.
5: 7 horas e 15 minutos e o presidente do Supremo Tribunal Federal, Edson Fachin, disse ontem que não se pode aceitar um discurso populista de críticas ao Poder Judiciário. O discurso de Fachin aconteceu durante uma sessão do Conselho Nacional de Justiça e, nesse discurso, Fachin apresentou medidas tomadas para conter os pagamentos feitos a juízes e que ficam acima do teto constitucional.
10: Há uma forma de populismo que opera nos dias de hoje no Brasil e alhures pela erosão das instituições. O seu método autoritário é conhecido. Simplificam-se problemas complexos, transformam-se exceções em representações do todo e, pela repetição, converte-se a crítica necessária em uma narrativa permanente de ilegitimidade. O Poder Judiciário, como não poderia deixar de ser, está e estará sempre aberto à crítica, ao escrutínio público e à correção. Mas não podemos aceitar que a crítica legítima seja substituída por campanhas sistemáticas de descredibilização e menoscabo. Não se pode transformar a demolição de instituições em método de atuação política, de propaganda pessoal e de patrocínio de interesses privados e segmentos econômicos, não raro esses segmentos atrelados a procedimentos de corrupção.
5: Foi a fala aí do presidente do Supremo Tribunal Federal, Edson Fachin.
6: Muito bem, 7 horas e 17 minutos de quarta-feira. Vamos todos fazer assim, ó. Pega um fôlego aqui com a gente. Vamos para aquele momento de reflexão? Vem para cá, Gabriel Chalita.
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6: Numa semana tão triste, né, para nossa cultura, perdemos Laura Cardoso, perdemos Glória Menezes, mas ao mesmo tempo de muita alegria por termos podido, de alguma maneira, sermos impactados pelo talento dessas duas atrizes. Gabriel Chalita, muito bom dia para você. É esse o tema da coluna de hoje.
7: Bom dia, Stephanie. Bom dia, Mauro. Bom dia aos ouvintes. Exatamente isso que você falou, Stephanie. Eu acho que são dois sentimentos. Sentimento de tristeza. A morte, ela nos traz esse sentimento de tristeza. A tristeza não é um sentimento ruim, é um sentimento humano. Nós temos emoção, nós temos afeto, nós temos amor, então a gente fica triste.
12: e ao mesmo tempo, Stephanie, um sentimento de alegria. Por que um sentimento de alegria? É muito bonito a gente refletir sobre a vida de alguém e perceber que esse alguém encontrou o seu lugar no mundo. Isso é uma coisa muito significativa. A Laura Cardoso, ela dizia o tempo todo isso: eu encontrei a minha vocação. Eu percebi desde cedo um chamado dentro de mim. E por isso eu me preparo para cada história, para cada personagem, para cada representação que eu faço na vida. Eu encontrei o meu lugar no mundo. E a Glória Menezes dizia a mesma coisa: o meu lugar no mundo é num teatro. O meu lugar no mundo é emprestando a minha vida, a vida de outras mulheres. Ela, aliás, recentemente, numa entrevista, ela disse isso: todas as mulheres que eu vivi, em tantas personagens que eu pude oferecer às pessoas, todas elas moram dentro de mim. Então eu acho, Stephanie, Mauro, que é muito interessante quando a gente pensa sobre pessoas que conseguiram, né? Todos nós vamos morrer, a vida é uma passagem, mas é muito bonito quando a gente olha para a gente mesmo e chega a essa conclusão: esse aqui é o lugar em que eu quero estar. Esse aqui. Fazendo jornalismo é o lugar em que eu quero estar. Cozinhando é o lugar em que eu quero estar. Sendo enfermeiro é o lugar em que eu quero estar. Esse lugar em que eu quero estar, eu preciso de duas sensações. Uma sensação é uma sensação interna. É um prazer de fazer isso, é um gostar de fazer isso. E uma outra sensação é uma sensação externa, é uma dimensão ética, é saber que com o que eu faço, eu melhoro o mundo. Então, o exemplo do enfermeiro. Imagina o que é a enfermagem. Você entrar num quarto de hospital, você aliviar a dor, o tempo todo você trabalhar para minimizar o sofrimento das pessoas. Você é professor. Olha que lindo, cada ano você entra numa sala de aula e sabe o poder que você tem naquela sala de aula de melhorar a vida das pessoas. Você é comandante, né, de uma empresa aérea, você sabe a responsabilidade que você tem nas mãos de dar segurança a essas pessoas. Você é músico, você sabe que aquela música vai tocar na alma das pessoas. Não importa a profissão que a gente venha exercer, quem dá dignidade à profissão é quem exerce a profissão. Então, eu acho que são ensinamentos, né, muito bonitos que a Laura Cardoso, que a Glória Menezes deixa pra gente nessa vida linda. Aliás, uma outra grande atriz, né, viva, maravilhosa, que é Fernanda Montenegro, ela diz o tempo todo que o meio caminho para você encontrar felicidade na vida é você conseguir ouvir dentro de você uma voz chamada vocação. A palavra vocação vem de vocare, né, vem de chamado. É legal a gente poder sentir dentro da gente, perceber dentro da gente qual é o nosso lugar no mundo. Tanto Laura Cardoso quanto Glória Menezes deixam esse lindo legado para o Brasil. Tiveram uma vida intensa, apaixonada, uma vida de entrega, encontraram o seu lugar no mundo e, inclusive, o Stephanie morreram do jeito que elas quiseram morrer. A Laura dizia assim: gostaria muito de estar em casa e morrer dormindo. E foi assim que ela vai sorrir na eternidade, vai fazer arte na eternidade. A gente é muito pequeno para compreender o mistério da eternidade, mas eu sempre digo isso, né? Eu não sei como é, mas eu sinto que é. Então eu sinto que as duas estão fazendo arte onde nós não conhecemos.
5: E Xalita, uma coisa que também me chama muito a atenção é ver duas mulheres nonagenárias, né, e que se mantiveram ativas ali enquanto quiseram também, né? Então, assim, trabalhando, participando, brilhando, né? E isso também é um exemplo, né?
12: Exatamente, Mauro. E nisso a arte tem dado um exemplo para as outras áreas. Em muitas áreas que há um preconceito com as pessoas mais velhas, a gente vê, por exemplo, um Ari Fontoura, né, com 94, 95, no palco, fazendo vídeos, participando de televisão. A gente vê um Otton Bastos com mais de 90 anos no palco, uma Natália Timber, quase 100 anos no palco, Fernanda Montenegro, que brinca, eu já tenho 100 anos. A Fernanda Montenegro está em cartaz com duas peças, está fazendo Simone de Beauvoir e está fazendo Nelson Rodrigues, e está preparando uma peça para o ano que vem. Isso é um exemplo das pessoas olharem para elas mesmas e perceberem a força que elas têm. Aliás, eu quero aproveitar a nossa audiência e convidar o pessoal de São Paulo, Mauro, estreia uma peça minha na Fiesp, é uma peça de graça, é gratuita, fica um mês ali no Teatro do SESI, sobre a Bibi Ferreira, que morreu com 96 anos, que aos 90 anos estava fazendo Frank Sinatra em Nova York, que tem uma vida linda, e é um musical, né, chamado Céu de Bibi Ferreira, porque eu acredito em céu, tem uma coisa de fé na peça, assim, muito bonita, e é só entrar lá no site do SESI, né, dá um Google aí, tem as informações, ela fica 5 semanas, e ela é totalmente de graça, quem for de São Paulo, de fora, quiser ver, para celebrar essa arte. A gente precisa cultivar essa arte e aplaudir os nossos artistas.
5: E Xalita, você também tem um trabalho importante com o maestro João Carlos Martins, que é outra personalidade longeva que está aí também, atuante, não para, e já enfrentou tanta coisa na vida e está aí firme e forte, né?
12: O Mauro, aliás, eu estou com ele hoje na Bahia, nós estávamos ontem no Recife, quero mandar um abraço pessoal do Recife, ontem as pessoas, assim, eu toda quarta-feira fico ligado nos seus comentários na Nova Brasil, e a gente fez a peça lá que chama O Pianista e o Poeta, vamos fazer hoje aqui na Bahia, e em outubro, mais um mês em São Paulo também, a gente está, a peça é linda, o maestro tem 86 anos, 31 cirurgias, Ele inclusive fala isso na peça, ele está fazendo rádio, né? Porque voltou um câncer dele. Ele falou, não me importa, eu vou lá, faço a rádio, continuo. E a gente tem que ir vivendo. Eu acho que isso é exemplo. Muita gente desanimada cedo, né? A gente perde a juventude, não é pela idade. A gente perde a juventude quando a gente não sonha mais, né, Mauro?
5: Quando a gente pensa, está mais ligado ao passado do que ao futuro. E é isso.
12: Exatamente.
5: Nas figuras
12: em outubro, olha, quem quiser ir assistir a nossa peça em São Paulo, é no Teatro da FAAP, lá não é, enfim, a FAAP não é gratuito, né, mas tem os ingressos também. A peça é linda, chama O Pianista e o Poeta, e a gente faz uma reflexão sobre isso, sobre o viver e o morrer, sobre o que a gente faz com a vida, sobre esse conceito, né, Stephanie? Qual é o meu lugar no mundo? Cada um tem que encontrar o seu lugar no mundo.
5: Obrigado, Xalita. Obrigado, Xalita, por hoje.
6: Que bom.
12: Obrigado e até semana que vem.
5: E assim, com essa homenagem a Laura Cardoso e a Glória Menezes, a gente rende uma homenagem à vida também, né? Na despedida dessas duas grandes atrizes, a gente homenageia também a vida delas e a vida de todos nós. Stephanie, obrigado por hoje. Boa quarta para você.
6: A boa vida, né, boa Mauro? Vida. Que seja um dia proveitoso, que a gente faça valer o ar que respiramos aqui nesse planeta. Que seja um excelente dia, viu? Até amanhã.
5: Até amanhã. Para quem acompanha a nossa programação em São Paulo, daqui a pouquinho temos uma entrevista com a candidata ao Senado por São Paulo, Simone Tebet. Uma entrevista ao vivo, você acompanha aqui na Nova Brasil. Pelo rádio e também, se você estiver em outros estados, você pode acompanhar pelas nossas plataformas digitais, especialmente no nosso canal no YouTube, que é o Jornalismo Nova Brasil. Para você que está em outras regiões do Brasil, você fica também com as notícias da sua cidade e a gente se encontra amanhã. Uma ótima quarta para você. Tchau, tchau.
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15: A saída da Zona Norte para o centro pelo Corredor Norte-Sul tem problemas da Ponte das Bandeiras até a ligação Leste-Oeste. Cruzeiro do Sul e Avenida do Estado a partir da Tietê vão mal desde o começo da ponte até o Mercadão, mas vale a pena para o centro o trajeto pela Ponte da Casa Verde e Avenidas Rua de Rio Branco. 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Daniele Gandolfi, Nova Brasil FM.
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18: Nesta quarta-feira, 3 jogos movimentam a Libertadores da América. Lembrando que a partir das 18h45, colado no Nova Brasil em Campo, tem Cerro Porteño e Palmeiras no Paraguai. Primeira partida na Arena Verde, 1-1 entre as equipes e, portanto, quem vencer avança. Se permanecer empatado, decisão nas penalidades. Também teremos às 19h, Coquimbo Unido e Platense, primeiro jogo na Argentina, ficou empatado em 1-1. E para fechar, às 21h30 no Maracanã, a decisão entre Flamengo e Cruzeiro, primeira partida também terminou empatada em 1-1. Weber Lima para a Nova Brasil FM.
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5: Sete horas e 7h30, muito bom dia, hoje é quarta-feira, dia 19 de agosto de 2026, está no ar o Jornal Nova Brasil, edição São Paulo, vamos conversar sobre as questões da região metropolitana e também de todo o estado de São Paulo. Bom dia, Mayra de Jaimo.
22: Bom dia, Mauro Tagliaferri. Para você, nosso ouvinte que nos acompanha, 89.7 FM, a frequência da Nova Brasil aqui em São Paulo, pelo nosso canal no YouTube, Jornalismo Nova Brasil, ou pelo site. E hoje a gente tem aqui a presença super especial do nosso querido Heródoto Barbeiro, jornalista e historiador. Bom dia, Heródoto.
5: Bom dia, salve, gente. Bom dia, Heródoto. Estamos aqui hoje reunidos porque a gente vai abrir espaço aqui no Jornal Nova Brasil, edição São Paulo, para mais uma entrevista da nossa série com os candidatos ao Senado por São Paulo.
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5: A nossa convidada de hoje é a candidata ao Senado, Simone Tebet, do PSB. Bom dia, candidata. Obrigado por ter nos aceitado o nosso convite.
23: Bom dia, Mauro. Bom dia, Mayra. Bom dia, Heródoto. Um prazer muito grande. Cumprimento a população paulista e brasileira, agradecendo o Grupo Tati pela oportunidade de poder estar aqui neste momento eleitoral conversando com as pessoas.
22: Dispensa apresentações, mas ainda assim... Vamos apresentar Simone Tebet, que é advogada, professora, tem uma trajetória política construída em Mato Grosso do Sul, foi prefeita de Três Lagoas, vice-governadora do estado e senadora por duas vezes, entre 2015 e 2023. Em 2022, disputou a presidência da República e terminou a corrida em terceiro lugar, apoiando Lula no segundo turno. Depois da eleição, assumiu o Ministério do Planejamento e Orçamento, cargo que deixou neste ano justamente para disputar o Senado por São Paulo.
5: E essa mudança de estado é uma das novidades dessa eleição. Simone Tebet agora concorre aqui por São Paulo e forma, ao lado de Marina Silva, a chapa apoiada pelo presidente Lula para as duas vagas ao Senado. Vou começar fazendo uma pergunta candidata, sobre a onda de inadimplência e de recuperações judiciais e extrajudiciais que a gente tem visto nas empresas, inadimplência das pessoas, problemas de endividamento sérios das empresas. Tivemos agora o caso das Casas Bahia. E o agro, o setor do agro, que é tão importante aqui para a economia paulista, tem sido muito pressionado, os produtores rurais endividados. Tivemos aí também uma questão de queda de preço das commodities. Como é que o Senado pode atuar para tentar reverter essa situação a partir do ano que vem? Como é que a senhora propõe a sua atuação nesse sentido?
23: Mauro, o mundo está em transformação, não só no Brasil, como no mundo. Nós estamos vendo uma concentração cada vez mais de renda, né? E no setor econômico não é diferente. A gente pode dividir um pouco o setor do agro com a questão do varejo. O varejo passa por uma concorrência desleal em relação a essas plataformas. O papel do Senado é fazer leis, marcos regulatórios modernos, né? Que acompanhem os novos tempos, para permitir que as indústrias, o setor de serviços, o setor de comércio possam ser competitivos, considerado as novas regras e a nova realidade mundial. Hoje você tem uma plataforma que vende tudo. O que acontece com as lojas físicas que tentam resistir e continuar gerando emprego e renda, ou seja, fazem o que é certo, elas pagam o preço. Então a maioria vai para o mundo digital, entra nessas plataformas para vender. O lado negativo disso é a onda de desemprego no mundo. O Brasil ainda está vivendo um momento de pleno emprego por todos os acertos que a equipe econômica do governo do presidente Lula, e eu fiz parte desse governo, acabou conseguindo fazer. Mas chega um momento em que isso, a água bate, eu digo, no nariz. E nós estamos vivendo isso. O papel do Senado é regulamentar, fazer leis modernas. A reforma tributária foi um salto. A reforma tributária é a mãe de todas as reformas no setor produtivo, especialmente da indústria, e nós vamos dar com isso uma certa competitividade para as indústrias paulistas e brasileiras, mas ainda há muito caminho pela frente. No que se refere ao agronegócio, Mauro, aí é uma situação diferente. Eu sou do agro, produzo soja e cana, e eu sei a realidade. Nós tivemos, no passado, nós tivemos um boom. Depois, com a pandemia, nós começamos a ter reservas de produtos no mundo, estoques. Nós estamos exportando com valores menores. Ao mesmo tempo, tivemos que fazer financiamento para investir e automaticamente agora estamos pagando uma conta com juros muito altos. De novo, nós podemos, através do Senado, de resoluções, em parceria, inclusive, cobrando do Banco Central, e olha que eu sou favorável à autonomia do Banco Central, mas cobrando do Banco Central, né, que ele sempre coloque os interesses do país na visão macroeconômica acima de qualquer outra coisa, e conhecendo a realidade do Brasil, consiga baixar os juros sempre o mais rápido possível. O grande problema hoje do setor produtivo no Brasil são os juros altos.
22: Queria falar um pouquinho sobre a questão partidária. A senhora passou mais de 30 anos no MDB e aí passou recentemente, né, nesse ano, para o PSB, que é um partido historicamente ligado à esquerda, tem até a palavra socialista no nome, né? E a senhora, por outro lado, se define mais como uma política de centro, apoiando algumas pautas da esquerda, outras pautas da direita. Então eu queria saber, foi o PSB que mudou ou foi Simone Tebet?
23: Eu acho que nenhum dos dois, Mayra. O que está acontecendo com os partidos políticos é que os partidos políticos, e esse é algo que eu quero combater como senadora da República, não só o aumento do fundo partidário como do fundo eleitoral, hoje muitas vezes eles são sequestrados por presidentes e por lideranças, e que muitas vezes impede alguém ou algumas pessoas de poderem ser candidatos, né, nos seus partidos representando as suas ideias. A gente precisa de uma ampla reforma política no Brasil. Ela passa por discutir fim da reeleição ou não para o executivo, ela passa por nós combatermos esse absurdo de 60 bilhões de reais de emendas parlamentares, emendas secretas, das quais eu briguei, fui a primeira mulher candidata à presidência do Senado na história do Senado Federal para denunciar o orçamento secreto. Ela passa por uma reforma do judiciário, né, acabar com a vitaliciedade de ministro supremo, enfim, ela passa por uma remodelagem do sistema político brasileiro. Os partidos políticos deixaram há muito de ser ideológicos. O PSB abriu as portas para que eu pudesse ser candidata, e o próprio Geraldo Alckmin, que é alguém de direita e que veio para esse processo. A gente precisa reformular os partidos políticos, porque as pessoas muitas vezes querem continuar no partido, mas têm muitas vezes as portas fechadas. Viva a democracia, que bom que a democracia permita termos pluralidade partidária e dentro desses partidos políticos termos pessoas que pensam diferente, desde que, e sua pergunta é muito importante, desde que você tenha nos conceitos universais a mesma base. O PSB, eu fui para o PSB pelas mãos de Geraldo Alckmin, porque eu acredito como ele, na defesa da democracia, na defesa da soberania, na defesa dos interesses das pessoas, embora seja, e por ser uma pessoa de centro, eu acho que de alguma forma eu me encaixo na maioria, não em todos, os partidos políticos. Eu não me encaixo no PT, porque eu não sou de esquerda, e não me encaixo no PL, porque não sou de extrema direita.
22: Mas onde é que ficou o centro nessa eleição, né? Porque a gente vê no quadro para a presidência, Lula, do PT, representando ali a esquerda, e todos os outros candidatos são de uma direita um pouco mais radical, diferentemente do que a gente teve na última eleição, que tinha a senhora, tinha Ciro Gomes, enfim, tinham outros candidatos que representavam mais literalmente o centro, né?
23: Eles foram empurrados para algum lado, Maíra, eu acho que você foi muito feliz na sua complementação, você acha que respondeu a primeira pergunta que você fez melhor do que eu, porque é isso, assim, lamentavelmente você não tem centro, você não tem uma terceira via hoje, isso é ruim para a democracia. A democracia, ela precisa oferecer para o eleitor e o cidadão opções. O que eu vejo diferente da eleição passada para essa eleição é que lá atrás, eu pelo menos tentei, eu posso dizer assim, eu tentei ser uma terceira via. Eu tentei dizer o seguinte, está na hora de acabar com esse discurso de ódio, com essa polarização. O Brasil não pode caminhar para os lados, o Brasil tem uma janela de oportunidade que está se fechando, e está se fechando muito rapidamente. Nós temos no máximo de 12 a 15 anos para fazer o dever de casa, senão o Brasil vai envelhecer antes de ficar rico enquanto nação, e isso significa não distribuir riqueza para o seu povo, é termos poucas pessoas muito ricas e a maioria quase não tendo nada. Esse dever de casa eu tentei fazer. Naquele momento, a polarização estava tão acirrada que a população estava mesmo dividida entre dois polos. Hoje acontece o inverso. Hoje você vê a população cansada dessa polarização, mas sem alternativas de centro. Então, cabe ao eleitor hoje discutir e decidir para que lado ele vai. Eu, particularmente, estou muito tranquila na posição e do lado que optei. Acho que em 2022, e agora também não é diferente, em 2022, as urnas não levaram dois democratas para o segundo turno, só levou um. E sem democracia nós não temos nada. Sem democracia nós não temos justiça social, sem democracia nós não temos liberdade de imprensa, sem democracia a gente não tem direito ao voto, pelo menos ao voto livre, né? Então, assim, hoje, política é a arte da escolha. E escolher o lado certo faz toda a diferença. Eu quero ser senadora da República exatamente para ser a voz de São Paulo, que é o estado que mais produz, gera emprego e renda, porque se o estado de São Paulo vai mal, o Brasil inteiro sente. Quando o estado de São Paulo vai bem, ele puxa o desenvolvimento de todos os 210 milhões de brasileiros. E quero ser a voz do equilíbrio, da moderação, do centro, para que a gente reconstrua a política e as pessoas tenham orgulho de seus representantes.
0: Heródoto. Nós estamos aos 10 minutos. Então, a gente avisa para o pessoal que está em casa que continuamos aqui entrevistando Simone Tebet, candidata ao Senado por São Paulo, candidata do PSB por São Paulo. E vamos à pergunta de Heródoto Barbeiro.
3: Professora.
23: Obrigada pelo carinhoso título.
3: Você foi ministra do governo na área do planejamento durante 3 anos e meio. E para nós, cidadãos comuns, o ministro do planejamento planeja. Qual foi a atuação do Ministério do Planejamento quando resolveu apoiar o governo para gastar mais do que arrecada? Esse ano, por exemplo, nós já temos um déficit público de R$1 trilhão. Aí o cidadão comum, que está indo para casa agora, ou está dirigindo, etc., quer saber o seguinte: quem é que vai pagar essa conta? Onde é que o governo vai arrumar R$1 trilhão a mais do que não arrecadou? E qual é a participação que o Ministério do Planejamento teve nesse cenário aí?
23: Bom, obrigada, Heródoto. Bom, primeiro, a gente tem que separar o déficit fiscal, que não é esse, da dívida que nós temos. É, e a sua pergunta é extremamente...
0: Não, o déficit fiscal, sim, é de um trilhão.
23: Sim, o déficit fiscal, mas anual, o quanto nós vamos... Não, o quanto nós vamos deixar... O déficit em relação a superávit e déficit deste ano não é esse. Nós estamos falando... A gente pode conversar, a gente fala sobre isso. Só para eu falar, incluir o planejamento nessa história e me colocar como... Qual é o meu papel. Quando o presidente Lula me convidou para ser ministra do Planejamento e Orçamento, ele tinha convicção, ele sabia que era uma pessoa liberal na economia. Eu ainda questionei, o senhor vai levar uma liberal para o ministério? Ele falou, olha, nosso governo é um governo de frente ampla. O que não faltaram foram projetos por parte do Ministério do Planejamento e Orçamento e do Ministério da Fazenda, projetos de revisão de gastos e corte de gastos. Nós mesmo mandamos dois projetos, ainda que modestos, se você tem razão. Por mim, a gente tinha que ser mais rigoroso em relação à revisão de gastos. Nós mandamos o projeto para o Congresso Nacional desidratou. Assim, de forma muito pontual, porque eu sei que o tempo é curto, né? Ah, todos os governos do Brasil, lamentavelmente, sempre gastaram mais do que arrecadaram. À exceção de 2 anos que nós tivemos um teto de gastos um pouco mais rigoroso, isso aconteceu nesse governo e aconteceu no governo passado. O que eu posso dizer para você... em relação ao Ministério do Planejamento e Orçamento, é que nós apresentamos propostas, nós colocamos à mesa, algumas foram aprovadas, não só no corte que eu chamo de vertical, a gente cortou muito, foram milhões de pessoas, de famílias, que perderam programas sociais por fraude, nós viemos de uma pandemia e depois essas pessoas precisavam naquele momento e depois não precisavam mais. Nós apresentamos propostas de revisão de gastos tributários, perguntou de onde? Hoje nós temos uma renúncia fiscal na beira de 600 bilhões, então está mais ou menos próximo de um trilhão que você colocou. Desses 600 bilhões, é claro que você não vai acabar com o super simples, porque ele é necessário para aquecer a economia, até para a competição, né, das pequenas empresas com o mundo e não termos recuperação judicial. Mas você tem uma série de gastos tributários que podem ser revistos. Se a gente fizesse, não em corte linear, mas se a gente fizesse só uma média, 10% no primeiro ano, 20% no segundo ano, 30% no terceiro ano, nós chegaríamos só com esta medida, isso foi colocado para ser discutido, o Congresso não quis levar adiante, né? Nós falaríamos de 60 bilhões no ano, 160 mais 120 seriam 180 no segundo ano e assim por diante. Nós conseguiríamos em 4 anos nos aproximar só pelo lado da revisão de gastos em relação aos gastos tributários. Fora isso, nós temos revisão de políticas públicas. Hoje você tem sombreamento. Eu dou um exemplo simples. A gente quase não ouve falar do esporte, que é tão importante para a nossa juventude e o Ministério do Esporte. Com exceção da lei de incentivo ao esporte, que é fundamental, a gente tem 10, 12 projetos nacionais, fazendo sombreamento em relação ao outro. Se a gente tivesse só 2 ou 3, a gente gastaria com muito mais eficiência e chegaria lá na ponta beneficiando a nossa juventude na área de incentivo ao esporte. Quando vai para o Congresso Nacional faz o contrário. Ele vem com pautas bombas, ele vem com projetos que aumentam gastos sem dizer de onde vai tirar. Então eu acho que é preciso dividir essa responsabilidade de gastos excessivos e o Brasil, pior do que gastar muito. E é ruim gastar muito, é que ele gasta mal, é que nós precisamos dividir essa responsabilidade com o Congresso Nacional. A sua pergunta me permite confirmar a importância que a gente tem que dar, e lamentavelmente agora, o brasileiro não dá, para a eleição de senadores e deputados federais.
0: Agora é o seguinte, acho que as pessoas querem saber o seguinte, quem é que vai pagar essa conta? Quem é que vai pagar esse déficit? Não. Se você pegar o déficit de 1 trilhão e dividir por 210 milhões de brasileiros... Uma pessoa, quando nasce nesse país, já nasce devendo R$ 4.600.
23: Não, Heraldo,
0: ele nasce já devendo...
23: Não é quem tem,
0: alguém vai ter que
23: nem
0: pagar
23: é que,
0: isso.
23: Não
0: isso
23: é quem vai pagar. Não é que, nós já estamos pagando. É mais grave do que isso. Eu estou concordando com você. Nós já estamos pagando essa conta. Sabe como nós estamos pagando essa conta? Com juros altos, com a inflação, com o câmbio brasileiro desvalorizado. Eu estou confirmando com você, como alguém fiscalista que é, que passa, entra governo, sai governo, o que eu falo e fiz como ministra do Planejamento e Orçamento, eu falei e fiz como senadora da República por 8 anos. Eu sempre discuti essa questão na área econômica. Uma andorinha só não faz verão. Eu estou dizendo só da importância que a gente tem. Olha como essa eleição de 2026 é importante no Congresso Nacional. Porque se não adianta eleger um presidente da República e não ter minimamente uma maioria que entenda de responsabilidade fiscal sem tirar nenhum... E a gente, é importante dizer para quem está nos acompanhando, a gente não precisa separar e não deve separar responsabilidade fiscal de justiça social. O Brasil cabe dentro do orçamento brasileiro. Os problemas do Brasil cabem dentro do orçamento brasileiro.
0: E por que tem déficit?
4: A senhora acha que nesse momento... A senhora se referia a um momento em que o governo tentou colocar algumas medidas de austeridade e o Congresso não levou adiante. A senhora acha que nesse momento em que parece existir um clamor maior por essas medidas de austeridade, chegou a hora para que isso, existe um ambiente político e claro, a gente sabe que o começo de uma, né, de um mandato é sempre a hora de tomar as medidas mais duras. Talvez o começo agora de 2027 seja finalmente o momento em que venham essas medidas?
23: Eu vou tentar ser mais otimista. Eu acho que a janela de oportunidade não é janeiro de 2027.
0: A janela
23: de oportunidade é como nós fizemos em 2022 para 2023, na equipe de transição que nós tivemos a PEC, é no mês de novembro e dezembro. E é possível. Alguns parlamentares vão estar saindo, outros vão têm a expectativa, né, de a força do candidato ou reeleito ou do novo presidente ou do presidente reeleito de conversar com o Congresso Nacional e aprovar as medidas. Mas, de novo, gente, eu quero deixar muito claro aqui, ainda que o fiscal seja importante, ele é, não há necessidade de você tirar nenhum direito de um cidadão. Eu posso unificar políticas públicas, cortar gastos, enfrentar o problema dos gastos tributários e, de forma paulatina, em 4 anos... resolver o problema fiscal no Brasil.
0: Porque existe essa questão que o Heródoto estava se referindo, que é a questão da dívida pública, que já chega a um tri, e a dívida pública veio crescendo e também veio crescendo a proporção da dívida pública em relação ao PIB. Esse é o ponto que preocupa. À medida em que a gente consegue administrar isso, talvez...
23: A dívida pública, a relação dívida-PIB, que é a questão importante, no mundo inteiro cresceu pós-pandemia, o Brasil tinha uma relação dívida-PIB, estava entre os 5 ou 6, hoje está entre os 10. Na proporção, nós até caímos. Mas não interessa, na comparação.
0: Mas o número é muito subindo.
23: O mundo está se endividando.
0: O número é 9 trilhões. A nossa dívida pública está chegando em 9 trilhões de reais.
23: O mundo está se endividando. O mundo está se endividando pós-pandemia. Isso é fato. Nós temos um problema precificado para o futuro próximo. De novo, qualquer presidente da República não resolve esse problema sem o Congresso Nacional. O Congresso Nacional lança pautas bombas. Não tem, agora o Supremo está decidindo do contrário, mas não tem o compromisso de dizer, eu crio uma política nova de onde eu vou economizar para equilibrar pela lei de responsabilidade fiscal, e ele não faz, ele fala que é liberal e que é mais à direita e não faz o dever de casa. Hoje, lamentavelmente, se discute pautas de costumes, nós muitas vezes temos representantes que têm pauta única. E o Brasil é muito diverso para ter pauta única. E o pauta do Brasil também não é só fiscal, embora o fiscal seja. E eu sei que a pergunta a mim direcionada é porque eu fui ministra do Planejamento e Orçamento, mas é possível, quero deixar muito claro isso para vocês. É possível fazer o dever de casa, nós temos tempo para isso, nós só temos que ter coragem e ter representantes que façam. Imputar apenas ao próximo, seja quem for, presidente da República, essa conta, é não entender que o grande problema hoje chama-se Congresso Nacional. O Congresso Nacional está sequestrado por certas pautas equivocadas, né? O Brasil precisa de mais desenvolvimento, o Brasil precisa de mais educação de qualidade, o Brasil precisa enfrentar, como São Paulo precisa enfrentar, o problema sério da segurança pública e das facções que chegaram nas médias e pequenas cidades. O Brasil precisa, e São Paulo mais ainda, de recursos de infraestrutura para a mobilidade urbana. Nós temos uma série de problemas. Aí vem, poderia perguntar ao Heródoto, onde é que entra isso na conta se eu tenho uma dívida? Entra, porque ao mesmo tempo que nós temos dívida, o grande problema do Brasil não é só que ele gasta muito. O problema do Brasil é que ele gasta mal e nós temos gordura para cortar.
8: Eu vou puxar a discussão um pouquinho agora para São Paulo, né? A gente já falou desse plano nacional, para o eleitor que está acompanhando a gente e está tentando se decidir. A senhora construiu
22: uma carreira em Mato Grosso do Sul, depois ganhou uma projeção nacional, já chegou a responder várias vezes às críticas, né, que seria uma forasteira em São Paulo. Disse que na sua visão São Paulo tem pessoas de todo o país, inclusive teve uma votação bem expressiva aqui quando foi candidata à presidência. Então, deixando essa questão de lado, eu queria saber no que a senhora pode contribuir com São Paulo no Senado, né? O que pretende ajudar os paulistas se for eleita?
23: Mayra, São Paulo é a locomotiva do Brasil, é o que todo mundo fala, e é verdade. Se São Paulo vai mal, ele puxa o Brasil para baixo. O ano passado, o Brasil cresceu a média de 2,5%. São Paulo cresceu 0,4%. Alguma coisa está errada. Nós não temos representantes em Brasília hoje com voz e com capacidade, com experiência para defender os interesses de São Paulo. E eu falo isso com muita tranquilidade, porque defender os interesses de São Paulo, de novo, ela puxa essa locomotiva chamada Brasil, sendo São Paulo, vamos dizer assim, o motor dessa locomotiva. Nós temos a diversidade econômica muito clara em São Paulo. Quando eu falo, por exemplo, do agronegócio, o agronegócio de São Paulo tem o diferencial do resto do Brasil. São Paulo é o sétimo ou sexto estado que mais produz em tamanho de área. Só que fica sempre em primeiro e segundo em produtividade, em ganho de valor agregado. Por quê? Porque São Paulo tem tecnologia, tem inovação, tem Embrapas de alta qualidade. Você tem uma massa de trabalhadores que conseguem, por exemplo, com a tecnologia, produzir. Então, eu estou dando exemplo do agronegócio. Quando eu falo disso, serve para o setor de serviço, serve para o setor de comércio, serve para o turismo, serve para a indústria, serve para a agroindústria. Então, estar no Senado defendendo marcos regulatórios e reformas que alavanquem o setor produtivo, seja qual for, o setor primário, secundário ou terciário, significa fazer o dever de casa. Significa fazer com que o Estado de São Paulo cresça, gere mais emprego,

0: transformando a nossa frota em elétrico. Isso custa, o governo do estado não tem dinheiro suficiente, a prefeitura não tem dinheiro suficiente, é em Brasília que o recurso está, mas também olhando para o interior, que não tem, por exemplo, esse problema de transporte, mas tem o problema sério da segurança, de combater o crime organizado, como o PCC e Comando Vermelho. Então, são muitos os problemas, né? Eu deixei por último, obviamente, aquilo que para mim é o carro-chefe, sem isso a gente não vai avançar nunca. Que, como professora que sou, né? A primeira comissão que eu pedi como senadora da República, como fui senadora, foi ir para a comissão de educação. Todo mundo pede as principais. Eu queria ir para a comissão de educação. E eu quero voltar para a comissão de educação, porque, lamentavelmente, as escolas estaduais de São Paulo, pelo IDEB, estão. E é o estado que mais arrecada, né? Não estão em primeiro, nem segundo, nem terceiro, nem quarto, nem quinto lugar. Qualidade do ensino de estado de São Paulo tem que ser o de excelência. Ele tem que acarrear, né? Ele tem que puxar, ele tem que capitanear a qualidade do ensino no Brasil. Então, assim, são muitos os deveres de um senador da República. A única coisa que eu posso dizer para você é o seguinte: que disposição não me falta, capacidade de trabalho, o que eu não sei eu aprendo. Como professora que sou, né, tenho a humildade de saber que a gente não sabe tudo, mas eu tenho muita vontade, muito amor, muita coragem e muita fé nesse país para ficar, vamos dizer assim, incomodada com as pessoas que me dizem assim: ah, mas não é de São Paulo. São Paulo abraça todos, São Paulo é de todo mundo, né? O DNA de São Paulo é o DNA, da genética brasileira.
1: São 7h56. A gente agradece muito a Simone Tebet, candidata ao Senado por São Paulo, candidata do PSB, por ter nos atendido, pela conversa aqui com a gente. Muito obrigado, candidata. Volte sempre.
0: Muito obrigada, eu que agradeço.
1: Mayra, Heródoto, obrigado por
2: Obrigado.
1: hoje.
2: Obrigada.
1: E obrigado a você também que nos acompanhou até aqui. Você sabe que nós convidamos todos os candidatos ao Senado. Ao longo dessa campanha, nós vamos ouvir todos eles para que você tenha informações, possa balizar o seu voto. É o nosso dever aqui, como time de comunicação e como uma empresa de comunicação, o nosso dever com você. A nossa série vai continuar então nos próximos dias e você sabe também que todo o nosso conteúdo, as sabatinas que a gente tem feito, ficam à sua disposição para você ver e rever no nosso canal no YouTube, o Jornalismo Nova Brasil. Obrigado por hoje, pessoal. Até amanhã. Uma boa quarta para você. Tchau, tchau.
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5: Tema da semana, a medicina da prevenção. Dr. Marcos Rienzo, precisamos fazer exames todo ano?
6: Todo check-up deve começar obrigatoriamente com uma consulta médica bem feita, onde serão feitos uma anamnese bem estruturada e um exame físico completo, onde obrigatoriamente será ferida a pressão arterial e o cálculo do índice de massa corpórea. Entre os exames que são obrigatórios, sempre a gente vai ter que olhar glicemia, colesterol, a depender da faixa etária para as mulheres, mamografia, para os homens, avaliação da próstata, e na faixa etária mais avançada, a partir dos 60 anos, a gente já começa a olhar também sobre saúde óssea com densitometria. Portanto, o check-up ideal não se mede pela quantidade de exames realizados, mas sim pela regularidade e precisão das escolhas que são feitas e no seu tempo certo, garantindo a sua segurança com relação à sua saúde.
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1: Ótima manhã de quarta-feira para você que está aqui na sintonia da Nova Brasil. Por aqui, Cláudia Nakazato. Vamos juntos aqui pela Nova Brasil até às 11 horas da manhã. E está começando Sob Medida, uma hora com o melhor da música brasileira. A gente vai ouvir Zé Ramalho, vai ter Jorge Benjor e a gente começa com Zizi Posse, A Paz.

Nova Brasil, e esse foi Jorge Benjor, W Brasil. A gente ouviu também Pedro Mariano e Zélia Duncan, Você Vai Ver. A gente segue o Sob Medida agora com Vanessa da Mata.

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1: Nova Brasil, e a gente fecha sob medida com Maria Bethânia. As canções que você fez pra mim também teve Radio Táxi, Garota Dourada.
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1: E olha, o Conselho Nacional de Trânsito, CONTRAN, aprovou novas regras para a fiscalização da chamada Lei Seca, que atua contra os motoristas embriagados. A nova resolução define uma fase de triagem nas operações de fiscalização realizadas pelos diferentes serviços de trânsito no Brasil. Nessa etapa, as autoridades podem usar o chamado pré-teste ou teste passivo de alcoolemia. Em caso de morte no trânsito, agora vai ser obrigatória a realização de exame para detectar álcool ou outras substâncias psicoativas. Faltando 4 para as 9, bom dia para você.
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9: Marginal do Rio Pinheiro, sentido Castelo Branco, está congestionado do final da Miguel Yunes, ali a partir da Avenida Interlagos, direto até a altura da Ponte Cidade Jardim. Pista lateral está um pouquinho menos pior e dá também para utilizar o corredor paralelo a partir da João Dias, arquiteto Carlos Bracht, Cecília Lottenberg e Chocres Aydan Berrini Fonchal. 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

0: Nova Brasil e Ana Carolina, Confesso. A gente ouviu também Badi Assad, Seu Jorge, Vacilão, 9h17. 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

0: você cantou aí comigo, hein? A gente ouviu Eduardo e Mônica. Também teve Elba Ramalho, De Volta pro Aconchego, 9h37.
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2: As empresas listadas na Bolsa divulgaram seus resultados referentes ao segundo trimestre de 2026. E no setor financeiro, onde são as empresas mais lucrativas, o pessoal geralmente vai lá e olhar o lucro líquido que esses bancos divulgaram. Mas tem um indicador que mostra muito melhor o resultado dos bancos, que é a sigla de ROI, o retorno sobre patrimônio, né? A sigla em inglês indica mais ou menos a rentabilidade do banco, ou seja, quanto que dentro do patrimônio do banco se tornou um lucro. Então, esse percentual, quanto mais alto, maior a rentabilidade desse banco. Pois bem, o BTG Pactual fechou o segundo trimestre com um lucro de R$5,1 bilhões. Já foi um lucro 22% maior do que 12 meses atrás. Mas o que impressiona é o ROI. O ROI dele conseguiu superar o ROI do Itaú, que historicamente é o banco mais rentável do país. Ou seja, apesar do BTG ter um lucro bem menor que o Itaú, em termos de rentabilidade, ele conseguiu gerar mais retorno para os seus acionistas.
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0: Não sabes mentir, também teve Marisa Monte Beija Eu.
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0: A gente destaca agora o som de Tim Maia, Lábios de Mel, lançada em 1979 no álbum Reencontro. A canção, escrita por Edson Trindade e Cleonice Aparecida, traz aquela atmosfera intimista e sedutora que só Tim Maia sabia criar. Com a melodia suave que une o melhor da nossa MPB ao soul, a letra é um convite irrecusável ao afeto, à cumplicidade e ao romance, deixando qualquer correria do lado de fora.

0: do nosso arquivo Tim Maia com lábios de mel.
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0: O Ministério da Fazenda suspendeu a operação de 14 sites de apostas ligados a 6 empresas por descumprimento de normas do mercado regulado. As medidas cautelares impedem as plataformas de receber novas apostas, mas os sites devem continuar acessíveis para que os usuários retirem valores disponíveis nas contas. A decisão também determina o cancelamento de apostas em andamento e a devolução imediata dos valores apostados. As bets suspensas são as seguintes: PixBet, GanheiBet, Bet da Sorte 01, Esporte VIP, Energia, MMA, Bet VIP, Pap Games, Mega Aposta, Cabet, Multibet, RicoBet e BRXBet. Nova Brasil, faltando 4 para as 10.
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2: As hepatites virais afetam milhões de pessoas em todo o mundo e muitas vezes evoluem sem causar sintomas, o que pode atrasar o diagnóstico. A hepatite é uma inflamação do fígado e pode ter diferentes causas, mas os tipos virais mais comuns são A, B, C, D e E. As hepatites A e E costumam ser transmitidas por água ou alimentos contaminados. Já as hepatites B, C e D podem ser transmitidas por contato com sangue e fluidos corporais contaminados e pelo compartilhamento de objetos com vestígios de sangue, como lâminas de barbear e alicates de cutícula. A prevenção inclui cuidados com a higiene, evitar a exposição ao sangue contaminado e manter a vacinação em dia.
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0: Nova Brasil FM, a gente ouviu Guilherme Arantes, Coisas do Brasil, também teve Fala Mansa, Mais um Dia de Sol, 10h16. 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
1: Nova Brasil, e esse foi Gilberto Gil, Andar com Fé. Também teve Vanessa da Mata e Ben Harper, Boa Sorte, Good Luck, 10h37. 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
1: De volta com tudo que há de bom, Luísa Posse.

0: Minutos para as 11, eu, Cláudia Nakazato, tô indo embora, mas quem já tá por aqui é a Ana Pellicer. Um beijo para você e uma ótima quarta-feira. Tchau.
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7: Tem Libertadores no futebol da Nova Brasil nesta quarta-feira. 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Weber Lima para a Nova Brasil FM.
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Feira, 19 de agosto de 2026, meio da semana já, hein? E como é bom estar aqui com você, chegar com a sua companhia. Muito obrigada por você ter escolhido a Nova Brasil para fazer parte da sua vida nessa manhã, viu? Muita música boa, música brasileira de qualidade para estar aqui com a gente. Eu sou a Ana Pellicer.

0: todas as canções. Lucas Félix teve também Natiruts, Andei Só, 11 e 18.
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0: Nova Brasil com Barão Vermelho, vocais Cazuza, maior abandonado. Teve também Ana Carolina, nua, 11h38.
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0: Já já, depois do intervalo, tem Sob Medida. A gente vai curtir uma hora de música direto, sem intervalos. 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
4: Marginal do Rio Pinheiros para a Zona Sul está congestionada. Do Cebolão à Ponte à Cidade Universitária e da Eusébio Matoso à Cidade Jardim. Melhor, Gastão Vidigal, Fonseca Rodrigues, Pedroso de Moraes e Faria Lima. 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
0: Meio-dia, mais um minuto. Começando mais uma tarde aqui pela Nova Brasil, quarta-feira, meio da semana, hein? 19 de agosto de 2026, onde quer que você esteja, bem-vindo, bem-vinda. Que bom saber que você tá aqui curtindo a Nova Brasil, ouvindo pelo rádio, pelo aplicativo, ou então pelo nosso site, novabrasil.com. Nessa edição do Sob Medida, a gente vai curtir o som da Adriana Calcanhoto, tem Seu Jorge, tem também Tim Maia e muito mais, abrindo muito bem com...

Brasil com Marília Gadú, Linda Rosa. Teve também Paralamas do Sucesso, Seguindo Estrelas. Meio-dia e 22, e a gente segue aqui pela Nova Brasil, curtindo uma hora de música direto, sem intervalos, é o Sob Medida. 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Dá tempo, hein? Bom, a gente continua aqui no Sob Medida agora com Seu Olhar. Seu Jorge.

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0: E agora aqui no Arquivo Nova Brasil, a gente vai recordar um clássico do Zé Ramalho, Garoto de Aluguel. Essa canção foi lançada no ano de 1979 no álbum A Peleja do Diabo com o Dono do Céu. A faixa nasceu dos tempos difíceis em que o artista viveu nas ruas do Rio de Janeiro antes da fama. Com poesia crua e direta, a letra retrata a solidão, a vulnerabilidade

0: Nova Brasil fechando em alto astral essa edição do Sob Medida. Pedras que Cantam com Fagner. Teve também Nico Resende, Esquece e Vem.
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0: Bom, muita gente ainda está na hora do almoço, hein? Ouça.

0: vatapá e até a clássica combinação de pastel com caldo de cana. Gostou do assunto? Até aguei aqui agora. Bom, a lista completinha com a história e as características de cada prato você confere no site da novabrasil.com. Dá uma espiadinha lá. Agora faltando 2 minutos para 1 da tarde.
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0: Nova Brasil, para você dar o nome. Essa versão ao vivo na voz do Pedro Mariano. Teve também Chico César, Pensar em Você, 1:19. 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

0: Casa Posse, seu nome. Teve também o Jorge Benjor com Yves Bruxelles. Agora 1h39.
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8: Nesta quarta-feira, 3 jogos movimentam a Libertadores da América. Lembrando que a partir das 18h45, colado no Nova Brasil em Campo, tem Cerro Porteño e Palmeiras no Paraguai. Primeira partida na Arena Verde, 1-1 entre as equipes e, portanto, quem vencer avança. Se permanecer empatado, decisão nas penalidades. Também teremos às 19h, Coquimbo Unido e Platense, primeiro jogo na Argentina, ficou empatado em 1-1. E para fechar, às 21h30 no Maracanã, a decisão entre Flamengo e Cruzeiro, primeira partida também terminou empatada em 1-1. Weber Lima para a Nova Brasil FM.
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0: GEPANTO bloqueia a ação de uma proteína relacionada à dor e à inflamação. O preço ainda será definido pela Câmara de Regulação do Mercado de Medicamentos. Agora faltando 2 minutos para as 14h. 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

0: Teve também Ira com a Pit, Eu Quero Sempre Mais, agora 12h20.
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0: Pensando em Você, som do Mosca. Teve também Vanessa da Mata, Ainda Bem, 2h38. 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

0: Assim que se faz. Luciana Mello, teve também Tim Maia, Primavera.
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0: Um eclipse lunar parcial poderá ser observado e acompanhado de qualquer região do Brasil entre a noite de 27 de agosto e a madrugada do dia 28, desde que o céu esteja aberto. Segundo a NASA, no momento máximo, 93% da Lua estará mergulhada na sombra da Terra. Pelo horário de Brasília, a fase parcial começa às 11h33 da noite e o auge será à 1h12 da madrugada. O fenômeno poderá deixar parte da Lua com tons avermelhados ou alaranjados. E olha, presta atenção, não será necessário usar telescópio nem óculos especiais. O eclipse poderá ser observado a olho nu. Legal, né? Nova Brasil, agora 2h57.
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0: gostando dela. Tuca Oliveira, teve também o Alceu Valença, Tropicana, 3:17. 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

0: Leiro com Flor da Pele, 3h39.
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0: Agora a gente vai recordar um dos maiores clássicos do Guilherme Arantes, Planeta Água. Essa canção foi lançada nos anos 1980, após conquistar o segundo lugar no festival MPB Shell, com imensa aclamação do público. Nasceu no piano em questão de minutos, viu? Com sua poesia envolvente sobre o ciclo dos recursos hídricos, a faixa se transformou em um verdadeiro hino atemporal sobre a preservação da natureza e a memória afetiva do nosso país.

0: Nova Brasil com roupa nova, sapato velho, teve também a Luísa Posse, Me Faz Bem.
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0: 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Agora 3h57, eu sou a Ana Pelicerto, ainda nessa. Claro, sempre agradecendo o carinho da sua companhia. Fique bem, cuide-se bem. Excelente tarde de quarta-feira para você. Volta amanhã a partir das 11 da manhã. E já já você fica na boa companhia do Júlio César. Um beijo e até amanhã.
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1: Mais que moderna brasileira, muito boa tarde, 4:03, começou o Sob Medida com eles, é Ramalho, entre a serpente e a estrela.

0: Nova Brasil com Ana Vitória, me abraça.
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0: De alucinação de Belchior, a cabeça dinossauro dos Titãs, a afro-ciberdélia de Chico Sainz, 9 discos marcantes da música brasileira completam 30, 40 ou 50 anos de lançamento em 2026. 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Agora 5 para as 5. 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
2: As hepatites virais afetam milhões de pessoas em todo o mundo e muitas vezes evoluem sem causar sintomas, o que pode atrasar o diagnóstico. A hepatite é uma inflamação do fígado e pode ter diferentes causas, mas os tipos virais mais comuns são A, B, C, D e E. As hepatites A e E costumam ser transmitidas por água ou alimentos contaminados. Já as hepatites B, C e D podem ser transmitidas por contato com sangue e fluidos corporais contaminados e pelo compartilhamento de objetos com vestígios de sangue, como lâminas de barbear e alicates de cutícula. A prevenção inclui cuidados com a higiene, evitar a exposição ao sangue contaminado e manter a vacinação em dia.
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6: Ótima tarde. Para você que circula aqui pela cidade de São Paulo, a gente já destaca o caminho complicado do corredor norte-sul no sentido de Interlagos. Da ligação leste-oeste até o aeroporto de Congonhas. Você que tem voo marcado, que precisa seguir no sentido zona sul, busque o trajeto alternativo da Liberdade, Vergueiro, Domingos de Moraes e Jabaquara. 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
0: 89.7, 2 para as 5. Ótima tarde. Saindo agora, ingressos para o novo show de Fábio Rabin, dia 22 de agosto, neste final de semana, no Jota Safra. Parabéns para você, Marcelo Moreira. Final do fone 7880. Marcelo Moreira, parabéns. A nossa produção vai entrar em contato. Fique na sintonia, a qualquer momento mais prêmios. 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Mais que moderna, brasileira. Agora 1 para as 5. Excelente tarde.
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8: 5 e 1, este é Guilherme Arantes. Lance legal.

0: encontro de Seu Jorge com a Marisa Monte. Quando chego, fique na sintonia. 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Mais que moderna, brasileira, 5h25, ótima tarde pra você.
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6: Mais um dia com complicações pela rodovia Fernão Dias e mais um dia de acidente grave, agora envolvendo caminhão e moto no quilômetro 63 em Mariporã. Quem vem para São Paulo já encontra congestionamento na saída de Atibaia no 45. Tem apenas o acostamento agora interditado na altura do acidente para a perícia, mas o trânsito vem muito complicado até o local, só depois que começa a fluir melhor. 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
0: 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Boa tarde para você ligado na Nova Brasil FM. Está começando o Nova Brasil em Campo, o seu programa de futebol diário no rádio aqui em São Paulo, no 89,7. Anote aí, grave aí, 89,7. São Paulo, Grande São Paulo, nos 39 municípios da região metropolitana. É, e sem contar, meu amigo, Ribeirão Preto, Campinas, Mococa, São José dos Campos, Araçatuba, sul de Minas Gerais, Rio de Janeiro, Vitória, Brasília, Recife, Salvador, Aracaju, João Pessoa, Fortaleza, Maceió. Ufa, e vem muito mais por aí. 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Vamos até às 18h45 hoje, programa hoje é na pegada mais rápida, comigo Weber Lima, Renan Teixeira, Luiz Ademar, com os trabalhos técnicos de Cezinha Martins, Lucas Monteiro, na mesa de som Celcinho Roberto, na produção de Antônio Lima. Vamos aos destaques do programa de hoje, 19 de agosto de 2026, com Edson Rufino, Lucas Basílio, Felipe Oliveira, Felipe Camargo e Antônio Lima.
4: Grande sonho da presidente Leila Pereira em conquistar uma Libertadores da América é colocado à prova essa noite em duelo alviverde diante do Cerro Porteño fora de casa. Quem vencer se classifica às quartas de final da competição continental. Abel Ferreira segue fazendo mistério com relação ao substituto do suspenso Andreas Pereira.
11: Tricolor classificado. São Paulo vence a equipe do Bolívar para mais de 40 mil torcedores, encontra sua primeira vitória desde o retorno da Copa do Mundo e ganha moral para confronto decisivo neste final de semana contra a Chapecoense.
12: Bom, Corinthians, hoje foi dia do acerto final para a partida decisiva desta quinta-feira na Arena pela Libertadores da América. Tem que vencer o Rosário Central no tempo regulamentar ou nos pênaltis para decidir seu futuro na competição. Em relação a Memphis Depay, de contrato renovado, já treinou com o grupo, tem um nome no BID e está à disposição para ajudar o Corinthians na busca pela classificação.
13: No Santos, após 13 horas de viagem, delegação chega aqui a Ambato, no Equador. Cuca comanda a atividade no final desta tarde e prepara o Santos para a decisão contra o Macará pela Copa Sul-Americana. Peixe não tem Neymar, Gabigol, Barreal, Igor Vinícius e espera conseguir superar a altitude de 2.600 metros aqui no Equador.
14: Hoje, às 9:30 da noite, no Maracanã, Flamengo e Cruzeiro decidem vaga nas quartas de final da Libertadores.
0: Treme Hugo Botelho, treme Hugo Botelho. Cruzeiro e Flamengo, treme no Maraca lotado, treme Hugo Botelho. É o seguinte, 5 horas, é, não fica chorando não, Hugo, calma, calma, que o jogo nem começou, não chora não. 5:32 com Pedro e companhia, o Pedro Ailinho aí, caça-pá 3 no Cruzeiro. 5:32. A enquete de hoje é a seguinte: é o jogo mais importante do Palmeiras no ano? É o jogo mais importante, na sua opinião? Cerro Porteño e Palmeiras. É o jogo mais importante, Renan Teixeira? Boa tarde. Tudo bem, Renan?
15: Boa tarde. Boa tarde, Weber. Boa tarde, Ademar. Os ouvintes Nova Brasil. O mais importante sempre é o próximo, né? Mas nesse contexto, pelo que o Palmeiras tem jogado ultimamente, falando de desempenho e principalmente de resultado, passa a ter um caráter decisivo e de uma pressão muito grande para cima do Abel. Então, né, e no boletim aí do Lucas Basílio, ele fala, né, é o desejo da presidente, né? Ela como presidente não tem esse título ainda, né? O da Libertadores. Então, é o grande sonho, é o grande desejo dela. E hoje o Palmeiras passa por uma prova de tensão. Não sei se difícil, mas de tensão psicológica, sem dúvida. É o jogo mais importante da temporada.
0: E na sua opinião, Luiz Ademar, boa tarde. É o jogo mais importante do ano pro Verdão?
16: Olha, o Palmeiras é o campeão paulista, vamos lembrar. O Palmeiras, por enquanto, vem liderando o Campeonato Brasileiro, mas quando você coloca a lista de prioridades, todo clube tem um planejamento. E a Libertadores é sempre a ponta do planejamento, a ponta do iceberg, né? E claro que o Palmeiras não precisa ficar falando, não, eu vou time misto aqui, pelo elenco que tem, você pode dar uma, vai trocando e tal, você tá sempre com um time forte. Mas a prioridade do Palmeiras é a Libertadores. E se você vai lá e ganha hoje, ganha bem, tá classificado pra Libertadores, vou te falar, o pessoal não tá nem aí esse final de semana, você tropeçar e o Flamengo passar, que se dane, mas... Agora, na Libertadores, se hoje não se classificar, o ano acabou para os caras. E aí eles vão jogar com a faca no pescoço, sabe? Aquela coisa de desespero. Então, por tudo isso, é muito importante, é o mais importante e será importante até a final. Digo mais, até a final eles vão ter essa pressão na Libertadores.
17: Mas eu acho, Weber, que passando hoje, que eu acho que vai passar... Vai ter pressão também no domingo.
16: Libertadores? Não, no domingo.
17: No brasileiro. Porque já aconteceu isso ano passado.
18: Domingo é o Vasco. Domingo é o Vasco aqui.
16: Ajuda, né? Domingo é o Vasco. O Vasco ajuda.
17: Viu? Era o Atlético. Era o Inter.
16: Não, mas aí...
17: Agora é o Vasco.
18: O Vasco ganhou do Palmeiras no primeiro turno. Foi o Vasco ganhando o Palmeiras no primeiro turno.
17: Foi verdade. Bem lembrado. Então, cara, mas vai ter a pressão, porque já aconteceu ano passado.
16: Mas não acho que o torcedor vai pressionar a mesma coisa domingos? Se for Se não
17: passar, você vai ver. Isso é duas. Mas pro líder do Campeonato Brasileiro, todo jogo de Campeonato Brasileiro é uma decisão. Tem sido uma decisão e eles estão dando brecha e com isso o Flamengo tá, ó, acendendo farol.
16: Você é um time grande, você sabe, pressão tem todo jogo.
17: Sim, todo jogo.
16: Todo jogo o cara tem pressão. Mas se hoje não classifica, o Allianz Parque ferve.
18: Ferve. Ó, hoje é o jogo mais importante do Palmeiras no ano, não tenho a menor dúvida disso. Se não ganhar, se empatar com o Cerro Porteño e cair nos pênaltis, vai virar um inferno a vida do Abel Ferreira. Né? A torcida do Palmeiras, no próximo sábado, vai encher o seu estádio. E aí o Abel já conheceu um pouquinho, né, do que é a pressão no Palmeiras. Aí no sábado vai ficar muito claro, até porque uma derrota para esse time do Cerro Porteño, que é desse tamanhozinho assim, ó, minúsculo, perto do Palmeiras... aí realmente fica difícil de defender o trabalho, né? Você jogar 4 vezes com esse time minúsculo do Paraguai, né, que é o Cerro Porteño, comparando com o elenco do Palmeiras, a estrutura do Palmeiras de hoje, o mundo que o Palmeiras vive, você, 4 vezes você jogar com os caras e você não ganhar uma, e essa é a última oportunidade. Essa é a última oportunidade do Palmeiras ganhar. Mas eu acredito que o Palmeiras vença no Paraguai. Tem mais time que o Cerro Porteño. Realmente vai ser uma surpresa para mim se o Palmeiras cair na noite de hoje. 5h37, Lucas Basílio traz as informações do Verdão desse jogo importantíssimo que a Nova Brasil transmite em instantes para você, com a narração do Hugo Botelho, os comentários do Renan Teixeira, as reportagens de Edson Rufino com o Gavião, a interatividade, o humor do Gavião, tudo isso aqui na Nova Brasil arrebentando em São Paulo. E lógico que a gente vai ter a abertura, o intervalo e o Confira Comigo no replay, o melhor pós-jogo do rádio, as informações do Palmeiras com o nosso Lucas Basílio. Grande tarde, grande noite, Lucas.
19: Grande tarde, grande noite, enfim, um grande abraço para você, Weber Lima, abraço especial para quem curte o futebol Nova Brasil em Campo. Falamos do Palmeiras, que tem duelo decisivo essa noite diante do Cerro Porteño, fora de casa em Assunção, lá no Paraguai, valendo vaga nas quartas de final da Libertadores da América. A gente lembra que o duelo na semana passada aqui na capital paulista terminou empatado, 1-1, ou seja, tá tudo em aberto. Quem vencer leva a classificação. Se o empate persistir mais uma vez, a decisão sairá nos pênaltis. E a Liberta é o grande objetivo palmeirense na temporada, né? Não poderia ser diferente. É a grande competição visada pelos clubes brasileiros, mas em especial visada também pela presidente Leila Pereira. Afinal de contas, o que a gente tem de informação interna lá do Verdão é que a Leila quer porque quer um título de Libertadores, até porque o Palmeiras venceu muito a competição recentemente, mas nenhuma dessas conquistas foi no mandato Leila Pereira, né? A última conquista de Libertadores que o Palmeiras teve foi na temporada 2021, ainda sob o comando do até então presidente, o Maurício Gagliotti. Para que isso aconteça, Leila Pereira confia em Abel Ferreira, que ainda faz mistério ou quebra-cabeça, enfim, para definir o substituto de Andreas Pereira, suspenso. Ele que foi expulso na partida de ida. Lucas Evangelista e Emiliano Martínez são os favoritos para ocupar essa vaga. Quem volta no jogo de hoje é Alexander Barbosa, que vai falar agora no nosso Nova Brasil em Campo, justamente sobre essa fase difícil que vive o Verdão. Já são 4 jogos sem vitória e hoje é um duelo importantíssimo. Vamos ver o que diz o Alexander Barbosa.
20: Então, é o único jeito que eu conheço de melhorar, de que as coisas aconteçam, é trabalhando. A gente aqui trabalha, trabalha muito para melhorar. Sabe que nesses últimos jogos os resultados não foram os que a gente queria, mas o futebol é assim, tem que saber atravessar esses momentos também. O importante é a união dentro e fora do campo. Os jogadores, acho que deixamos bem claro isso. E é um grupo que está fechado por el trabalho. A gente quer acabar primeiro no Brasileiro, ser campeão, que é a mesma coisa na Libertadores, mesma coisa na Copa do Brasil. Os objetivos aqui nesse clube é ganhar tudo, então é o que a gente apunta para isso.
19: Esse então Alexander Barbosa, recuperado de um trauma no pé, deve voltar ao time titular, assim como Kelvin, que também se recuperou de um problema muscular e está de volta, cotado ao time titular, disputa a vaga com o Alan. A gente projeta um provável Palmeiras com Carlos Miguel no gol, pela direita o próprio Kelvin ou o Alan, pela esquerda o Piquerez. Os três zagueiros, Murilo, Gustavo Gomes e o próprio Alexander Barbosa, aí a grande dúvida. Ao lado de Marlon Freitas no meio, Emiliano Martinez ou Lucas Evangelista. Na frente, John Arias, Flaco Lopes e Vitor Roque ou Maurício.
18: Olha, eu fui buscar aqui, ó. Eu sei que não tem nada a ver, mas o que eu queria mostrar é a diferença. Eu não quero falar de valor de grana, mas para você ver a diferença de qualidade das peças do Palmeiras para o Cerro Porteño. Com o salário do Arias, do Andrés Pereira, do Vitor Roque e do Paulinho, 4 jogadores. 4! Você paga a folha salarial do Cerro Porteño de tudo, de comissão técnica, treinador e jogadores. Olha a diferença, o que eu estou falando aqui, que é um absurdo o Palmeiras cair para o Cerro Porteño. 4 jogadores, Arias, Andrés Pereira, Vitor Roque e Paulinho. Com o salário dos 4, você paga técnico, comissão técnica, jogadores do Cerro Porteño.
17: Copeiro, porteiro.
18: Tudo, paga tudo.
17: Ô, Weber, você falou, não faz diferença. Claro que faz diferença.
18: Não, o pessoal, para não pensar assim, o dinheiro não tem nada a ver com o negócio.
17: Dinheiro não entra em
18: valorização.
17: O dinheiro não entra em...
18: É, mas eu tô falando de valorização desses jogadores.
17: Então, mas por que que um ganha mais do que o outro? Porque se imagina que ele tem maior capacidade de decidir um jogo em momentos importantes.
18: O São Paulo acaba com toda essa sua tese aí. São Paulo vai pagar 1 milhão e tanto para Vitor Sá, que não decide nada, não faz gol nem dá assistência.
17: Concordo com você.
18: Então aí já acabou essa tese.
17: Concordo com você, mas quando você...
18: São Paulo paga quase 1 milhão para Cedric.
17: Perfeitamente, concordo também. Mas o tema é o Palmeiras, não é o São Paulo. Pera aí, calma, depois nós vamos sofrer. Calma.
18: Vai.
17: O Arias é jogador de Copa do Mundo. O Flaco é jogador de Copa do Mundo.
18: Sim.
17: O Maurício é jogador de Copa do Mundo.
18: O Andrés Pereira.
21: Gustavo Gomes.
17: O Gustavo Gomes é jogador de Copa do Mundo.
18: Gustavo Gomes ganha 1 milhão e 300.
17: O Alan, pra mim, é o mais jovem e é o que tem desempenhado melhor no time do Palmeiras. Então, se esses jogadores ganham tudo isso, é porque imaginam que ele tem a capacidade de, nos momentos decisivos, ser diferente. Porque senão, todo mundo ganha a mesma coisa, certo ou não? Então, o dinheiro ele não entra.
18: Eu acho que...
17: Mas é importante, claro que é importante.
21: Ele é importante principalmente para montar o elenco.
17: Claro.
18: Eu acho aqui, rapaz, eu acho que tá desatualizado os valores que eu peguei aqui. Tá desatualizado, mas com 4 jogadores, né, Ademar, dá pra ver a força do elenco, né? Pra você pagar uma folha salarial do outro time, é um negócio de absurdo, né?
21: Assim, a gente fala de dinheiro, porque assim, o Palmeiras é um time estruturado, com dinheiro e com poder de compra, ponto. Como ele, é só o Cruzeiro e o Flamengo, se você for pegar. Olha a dificuldade que o Corinthians teve pra pegar seu principal jogador já da temporada e renovar o contrato do cara. Um jogador caro e tal, aquela coisa.
17: Sabendo que não vai pagar.
21: Então, o Palmeiras não tem esse problema. O Palmeiras tem o Paulinho lá, que há 2 anos ele quase não aproveitou o jogador. E olha como esse jogador é caro. Você já imaginou quanto o Palmeiras pagou em 2 anos no Paulinho? Só no Paulinho?
17: Sim. Custo-benefício?
21: Então, você vê que ele tem poder financeiro. E isso entra em campo no sentido que, poxa, o banco de reservas do Palmeiras é mais forte que o time do Cerro. Agora, na bola, 11 contra 11, aí, amigo... seu time pode estar mais estruturado, pode estar melhor treinado, pode estar no melhor momento, enfim. O Palmeiras tem condições de vencer, porque até por causa dos seus reservas, não vou nem falar dos titulares. Então, por tudo isso, vai ser uma tragédia, vai ser realmente um vexame, a palavra certa acho que é vexame, o Palmeiras ser eliminado pelo Cerro.
18: Com certeza, 5h44, vamos lá com o pessoal que participa pelo WhatsApp 11 943 805 100. Mas deixa eu ver como é que tá a enquete aqui, o pessoal que tá conosco aqui mandando o seu, sua mensagem no chat do YouTube, youtube.com/jornalismo Nova Brasil, youtube.com/Nova Brasil em Campo. Se inscreva no nosso canal, acione o sininho de notificações, tapa no dedão aí, deixa o seu like, tá bom? É, Luizão do Parque Peruche, o Reinaldo de Americana, Weber, vocês a cada dia aumentam a audiência porque o trabalho de vocês é excelente. Dali Peixão, obrigado. Celso Gomes, do Jardim São Bernardo, mas se não gosta também do programa, pode descer o cacete também, que não tem problema não. Edson Nohira de Nagoya, um abraço pra você. Palmeiras 2-0, grande noite pra vocês. Emerson Souza, voltando de Hidrolândia. Rapaz, eu não sabia, de cada cidade, né, os nomes. Hidrolândia, Goiânia, ligadinho na Nova Brasil. Ele é São Paulino de Hortolândia, mas está lá em Hidrolândia. Ele gosta da Lândia. Quem mais? José Geraldo Palmeiras de Pedra Bela. O Ivanildo França falando: olha, se perder a situação, vai piorar, ladeira abaixo. Weber, mande um abraço ao Elber Bandeira Lima, santista, que mora em Sorocaba, ligado no programa. Mentira, o cara chama o Elber, velho. Já me chamaram de Elber 300 vezes, não sei qual é a dificuldade de falar o Weber, viu? Edmar Matos, tô na área. Um abraço pra você lá do Mato Grosso do Sul, acompanhando o nosso programa. Vamos lá com as mensagens do WhatsApp, pessoal, participa pelo 11 943 805 100 para pão de alhozinho, com pão de alhozinho dá jogo, vamos ouvir.
1: Boa tarde, Weber Lima. Tarde. É o Ivan do Cangaíba. Opa. Um abraço aí a todos da bancada, excelente programa. Olha, se perder hoje, o bicho vai pegar. Como amanhã também. O time do Corinthians também, se perder, a cuíca vai roncar também. Um abraço!
18: Zona Leste, Cangaíba.
2: Boa tarde, Nova Brasil FM. Weber Lima. Esse jogo, com certeza, é o mais importante do Palmeiras. É vergonhoso Palmeiras não passar do Cerro Porteño hoje.
22: Uma pressão muito grande para cima.
23: Boa tarde, Nova Brasil, boa tarde, bancada. O Eder Lima, se é o jogo mais importante pro Palmeiras, eu não sei não. Mas pro São Paulo, contra o Boca Juniors, é o mais importante, hein?
18: Não, não é não.
23: Não se empolga, não. Vamos lá ontem como se fosse um título.
18: Não.
23: Não vai longe, não, hein?
18: Pode perder do Boca, abraço, não tem problema. Um abraço.
23: Da Zona Leste.
18: Um vai, Corinthians.
24: Boa tarde, Weber Lima. Boa tarde, Nova Brasil em Campo. André de Jundiaí.
18: Opa!
24: Weber, não vem secar não, hein? Cruzeiro não treme pra Flamengo, não. Nunca tremeu e não vai ser hoje. 2-1, cabuloso.
25: Boa tarde, Weber. Boa tarde a todos. Hoje sim, hoje é o jogo mais importante, é hoje. Hoje vai ser a noite dos sonhos do palmeirense. Palmeiras, 2-0. Flamengo perde, hoje é eliminado. E amanhã é a vez do Corinthians. Amanhã o Corinthians cai.
18: Não, isso
25: cai,
18: daí,
25: Corinthians.
18: Esse eu concordo.
26: Fala, Weber Lima, Renan, aqui Leandro de Campinas, São Paulino. E ontem o 10 desencantou, hein? 3 meses quase pra marcar um gol e sai comemorando daquele jeito. Ô, Renan, fala pra mim aí, você ia comemorar daquele jeito o gol? Se você ficasse 3 meses sem marcar?
18: É uma mala.
27: Como eu fazia pouco gol, eu ia pular na arquibancada.
28: Mano. Bom dia, Weber Lima, Renan, Ademar, que é o Edson Nohira de Nagoya. Sim. É o jogo mais importante do Palmeiras. Hoje, Palmeiras 2-0. Boa transmissão e grande noite para vocês. Abração.
18: Abraço.
29: Boa tarde, Ebelino. Aqui é o Antônio de Valinho. Vou dar o placar de hoje para você. 3-1 pro Palmeiras. Com certeza.
30: Salve, Weber. Edmar Matos, Campo Grande, Mato Grosso do Sul. Após os jogos, o Palmeirinhas vai cantar assim, ó. Fui num baile em Assunção, capital do Paraguai, onde eu vi os paraguaios sorridentes a jogar.
31: Quim, quim, quim, quim.
18: Que é isso?
3: Éber Lima, Renan, Luiz Ademar, boa tarde para todos. Pessoal, vai ser uma grande vergonha se o Palmeiras mais uma vez não ganhar título, porque um time que é um dos maiores milionários praticamente do Brasil não ganhar um título é uma vergonha. Ivan Carlos de Mauá.
4: Boa tarde, Weber Veloso, Celso, Juliano Ribeirão Preto. Ó, só tem uma coisa pra dizer. O Asa de Arapiraca de ontem é o Cerro Porteño de hoje. Vai, Corinthians!
18: Maravilha, o pessoal participando, 5 horas e 49 minutos. Tem uns engraçadinhos aí falando do São Paulo. Ó, se ganhar do Boca, se perder, tanto faz. O negócio é o Campeonato Brasileiro.
5: É ganhar domingo.
18: É domingo, importante, é contra a Chapecoense. Esse negócio do Boca só vai atrapalhar a vida do São Paulo se o São Paulo tiver que brigar aí naquele momento de jogar as duas partidas contra o Boca no Campeonato Brasileiro. Só vai atrapalhar.
5: É só ganhar as três em casa,
18: gente. É, já era.
5: É que assim, ó, o jogo contra o Boca é daqui...
18: Setembro. É setembro.
5: Primeira semana de setembro.
18: Não, segunda, porque a última de agosto e a primeira de setembro é a Copa do Brasil. Dois jogos no meio de semana, que é Palmeiras e Santos. Aí na semana, vamos dizer, nove, na isso. Semana nove é o São
5: então,
18: Paulo.
5: Então aí o São Paulo já jogou três jogos.
21: Não, é isso. Só ganhar da Chape, ganhar em casa do Red Bull Bragantino e ganhar em casa do Galo.
18: É.
21: Acabou.
18: É.
21: Acabou. Aí você vai lá e foca no...
18: É.
21: Que... Se não ganhar isso do Coelho, aí você pensa no brasileiro e esquece o Boca.
18: Exatamente, porque não cria expectativa com o time do São Paulo em mata-mata com o Boca Juniors. Não cria expectativa. Desencana. Não é isso que vai mudar a vida do São Paulo. Mudar a vida do São Paulo, do tricolor, é cair para a Série B. Aí muda. Então,
21: muda porque você arrecada mais de um bi, você vai arrecadar aproximadamente 200, 300 para um clube que está endividado, você perder quase um bi.
18: Pô, você perder 30% do um bi, porque, eu não sei se vocês sabem, né? A gente está conversando esses dias aqui no estúdio, o São Paulo faturou mais que o Corinthians. Nessa draga que o São Paulo está, São Paulo faturou no ano mais que o Corinthians, passou de 1 bilhão, coisa que só passaram Flamengo e Palmeiras. Então, é porque o São Paulo é mal administrado. Você vê, o São Paulo não pode faturar mais que o Corinthians nunca, por conta da força da torcida corintiana, mas nunca. Mas o São Paulo conseguiu faturar mais que o Corinthians. Pra você ver como a administração do Corinthians também é ruim pra cacete. 5 horas e 51 minutos, vamos falar das coisas do Palmeiras agora? Não, o Palmeiras já foi, pô. Do São Paulo, né? Agora é o São Paulo, ô Antônio? É isso? É. Então vamos falar do tricolor, o São Paulo, na Nova Brasil, com o nosso Felipe Oliveira.
6: Um abraço, Weber Lima, um abraço, amigos ligados na Nova Brasil em campo, todo mundo sintonizado na Nova Brasil FM. Falaremos sobre o São Paulo Futebol Clube, que na última noite, enfim, conheceu a sua primeira vitória desde o retorno da Copa do Mundo. São Paulo venceu por 3-1 a equipe do Bolívar, num ótimo público no estádio do Morumbi, para mais de 40 mil torcedores, e está classificado para as quartas de final da Copa Sul-Americana. O adversário na próxima fase será o Boca Juniors, que goleou a equipe do Recoleta, tanto na ida quanto na volta, um agregado de 7 gols para a equipe argentina, e o tricolor viaja no início de setembro para La Bombonera encarar o Boca Juniors. O técnico Dorival Júnior falou sobre a importância desse jogo, mas também alertou que o foco é no Campeonato Brasileiro.
7: Eu acho que em um outro momento nós víamos uma partida como essa dentro de uma Libertadores. Hoje nós estamos vendo várias dessas equipes que até então foram campeãs nessa disputa do principal torneio sul-americano, disputando um torneio que tem se tornado cada ano mais complicado, mais difícil, mais apertado, com equipes em que alternam, né? Ora Libertadores, ora essa Sul-Americana. Então, nós temos que ter essa consciência. Mais importante é que, a partir de hoje, nós comecemos a pensar na Chapecoense. Essa partida, ela só virá acontecer, acredito eu, daqui 25, 30 dias. Então, a nossa preocupação tem que ser o Campeonato Brasileiro, a situação que estamos e um processo de recuperação dentro dele. Por isso que a nossa total atenção será para Chapecoense, para Red Bull Bragantino, em sequência Atlético Mineiro, enfim... e depois buscarmos aí os melhores resultados possíveis.
6: A vitória da confiança para o São Paulo, não só pela classificação, mas também por um confronto determinante nesse próximo final de semana. No domingo, às 18h30, a bola rola para Chapecoense e São Paulo, lá na Arena Condá, num duelo de 6 pontos para o tricolor paulista. São Paulo, atualmente no Campeonato Brasileiro, é o 13º colocado, só 4 pontos acima da zona do rebaixamento, e não vence na competição há 9 partidas. No domingo, completará 120 dias sem vencer na competição, já que a última vitória do São Paulo no Brasileirão foi no dia 25 de abril contra o Mirassol, ainda sem seu técnico Dorival Júnior, que ainda não venceu com a camisa do São Paulo no Campeonato Nacional. O elenco se representa nessa tarde no centro de treinamento da Barra Funda, com foco total no Campeonato Brasileiro. São Paulo precisa de uma vitória para escapar da zona perigosa do Campeonato Brasileiro. Essas são as informações do São Paulo Futebol Clube nessa quarta-feira. Volto com vocês aí do estúdio. Grande abraço, Web.
18: 5 horas e 55 minutos para a gente falar do tricolor. Luiz Ademar, o São Paulo venceu. O Dorival Júnior foi lá na coletiva, falou além dessa fala aí do Dorival Júnior, falou que o time jogou melhor que todas as equipes que ele atuou antes desse jogo com o Bolívar, o que na minha visão é uma mentira, né? São Paulo não jogou melhor que as outras equipes que ele tomou viradas, né? Ele pode, o Renan fala muito sobre isso, ele pode ter mais posse de bola, que é outra coisa, Dorival. O seu time realmente teve mais posse de bola, mas vai ver quantas defesas o goleiro adversário fez, porque aí não adianta, pô. Esse negócio de posse de bola, o Diniz que usava isso, né? Parou de falar esse tipo de coisa. Ah, no primeiro tempo a gente foi melhor, no segundo... O jogo é composto por duas partes, né, pô? Mas o... Aí falou de sorte também... É competência, Dorival, é competência o cara chegar e guardar, ou pelo menos tentar chutar no gol, né, Ademar? Então, o que você achou do jogo? É uma vitória que dá tira um peso das costas, né?
0: Tira um peso nas costas, mas acima de tudo, a gente tem que enaltecer a torcida do São Paulo.
18: Claro.
0: 44.500.
18: Da Sul-Americana.
0: Não ganha do Coritiba. Aí voltam 42 na Sul-Americana.
18: Às 9h30 da noite.
0: Quase 90 mil pessoas. Porque o torcedor de São Paulo, desculpa, Dorival, o time tá mal treinado, o time ontem não jogou bola, o adversário era fraco. São Paulo teve a disposição no primeiro tempo, tomou no segundo tempo, antes dos 20 minutos, mais um gol. E aí um pênalti, que foi pênalti, mas também é uma obra do acaso, aí o jogo que ia ficar difícil... Ficou até certo ponto contornado. Bom, ganhou, sem jogar bem. Eu queria entender, o Buta, quem, Rafinha, você é lateral direito, irmão. O Mike tá treinando em Cotia. Tudo bem, pode ter errado, aí todo mundo erra, moleque erra e tal. O Igor Felisberto. E vocês contrataram o Buta, rapaz. Luizinho Ademar, 58 anos, joga mais que o Buta pelo metade do salário dele, cara. Pelo amor
18: triste,
0: de Deus.
18: Triste.
0: É triste ver umas coisas dessas no São Paulo, triste. Cara. Sabe?
18: Era melhor ficar com o Cedric.
0: Pô, fica com o Cedric. Agora você tá pagando o Cedric, que vai te processar, porque ele não pode treinar lá no centro de formação. Eu era setorista do São Paulo quando o Rodrigo falou ontem, quando o Rodrigo Fabri processou e levou. Não pode fazer o que vocês estão fazendo, prestem atenção. E o São Paulo agora precisa fazer 9 pontos, Dorival. Não tem papinho furado, sorte e tal. Você me desculpa, seu time continua mal treinado, seu time defensivamente é uma lástima, o seu time tem agora a Chapecoense e em casa o Red Bull Bragantino e o Galo. Se você quiser sair do olho do furacão, é 9 pontos, porque o São Paulo ainda não me convence.
18: E na sua opinião, Renan?
27: Bom, eu acho que ele muda bastante o time, tenta fazer ali uma variação que pelo menos, não acho que o São Paulo fez um jogo espetacular, mas fez um jogo mais equilibrado do que os outros. Por quê? Quando você coloca o Newton para fazer ali uma espécie de terceiro zagueiro. Eu fazia muito isso no São Paulo.
18: Mas você acha que ele foi bem, Renan?
27: Hã?
18: O Nilton foi bem?
21: Todo mundo elogiando o Nilton.
18: Eu também não consegui ver isso.
21: Zagueiro ontem. Pelo lado direito, ele é rapaz demais.
27: Não quero dizer que ele foi bem. Eu acho que a estrutura tática é a melhor possível pro São Paulo. Pra você colocar o Marcos Antônio principalmente no melhor lugar pra ele jogar. Não deixar ele de lado de campo.
21: E ele ficou ontem muito de lado de campo. Você não achou?
27: Não, achei bem menos do que os outros jogos.
21: Assim, eu achei que...
27: Bem menos. Por quê?
21: Tira o cara do meio campo, põe e fala, você tem que ficar no meio.
27: Por quê? Na saída de três, os alas espetavam.
18: Sim.
27: Então ele não tinha que ficar aberto. Os alas espetavam o Iago de um lado. E o Buta, eu concordo totalmente. E o Buta do outro...
18: Espetava que não machucava ninguém, não, né, o Buta.
27: E daí...
21: Espetava na hora que ele ia atacar, ele ia pra ponta.
18: No meio. O Buta, eu vi várias vezes ele entrando pro meio.
27: Sim, porque o Ala quando joga com três zagueiros, ele faz isso.
18: Sim.
27: Porque o Nilton, com a bola, ele fazia esse terceiro zagueiro. Sem a bola, como eles tinham só um atacante, que era o Asprilha, ele adiantava um pouco pra pegar o jogador. Eu fiz muito isso no São Paulo, bastante isso. A função de terceiro zagueiro.

0: você tira o Nilton e coloca quem?
1: Não, você não precisava fazer ele como lá. Eu acho o seguinte, põe dois zagueiros mais adiantados. Você quer colocar o Nilton, põe ele na frente aqui.
0: Não, mas ele ficou...
1: joga daqui pra lá, gente.
0: Mas ele ficou na frente. Mas ele ficou na frente.
1: É Nilton e Marcos Antônio com um time que atacar com um cara só. Você traz os caras com os três aqui. E aí você traz os caras do meio de campo dele, já que ele só tinha um atacante. Eu não consegui entender esse esquema. Quando você vai ter com um adversário que só tem um atacante, pra que três? Eu não consigo entender isso.
0: Ele fez isso, ele fez isso na saída de bola.
1: Então, na saída
0: quando
1: de
0: tinha
1: bola,
0: pra que quando que tinha fazer bola, isso? Pra você abrir o time adversário.
1: Mas você não
0: você
1: podia,
0: abrir
1: você
0: o time
1: não podia
0: adversário.
1: Colocar um outro cara no meio-campo? Um
0: no,
1: cara
0: no meio
1: criativo?
0: De campo, sim. No meio de campo, sim.
1: Então,
0: no meio de campo, sim.
1: Você é mais
0: defensivo. Mas não tirar o Marcos. Porque quando ele coloca mais um meio de campo, ele coloca o Marcos Antônio do lado do campo. Porque ele tem que abrir um ponta para um lado. Quando o Arthur joga na direita, aí ele coloca o Marcos Antônio na esquerda. Ou se não, o Vitor sai na esquerda, ele bota o Marcos Antônio. Eu tô gostando dessa formação para colocar o melhor jogador do time na posição dele. Tá me entendendo ou não?
1: Não, porque... eu entendi o que você falou, mas eu não vi ele jogando... tanto no meio-campo, cara.
0: Não, sim, o Marcos Antônio. Ontem, ele jogou muito mais no meio. Ontem, e contra o Bolívar lá, por causa dessa formação. Porque nos outros jogos, Ademar, pode reparar, ele tá jogando como um ponta.
2: É,
0: ele
2: tá
0: fica
2: aberto.
0: Muito aberto.
1: Você sabe.
0: Ontem, inclusive nesse lance do primeiro gol, quando o Danielzinho faz o facão, quem tá por dentro? Quem que tá por dentro ali, guardando a posição de volante? Com dois volantes, um sai e o outro guarda. O Marcos Antônio tava ali.
1: Você jogou na posição.
0: Normalmente, quem que estaria lá aberto na ponta pra receber a bola e tentar armar a jogada das pontas? O Marcos Antônio, isso não pode acontecer.
1: Você sabe que eu não. Assim, é tudo questão de treino, né? Eu não jogaria com o Marcos Antônio como meia de jeito nenhum.
0: Ah, mas ele não é um meia.
1: Então, eu jogaria ele como
0: ele
1: um segundo volante sempre. Sabe aquele
0: sempre.
1: Volante que nem o segundo volante com qualidade, que sai com a bola dominada, que vem buscar a bola, que toca de um lado.
0: Mas essa é a posição dele.
1: Então, mas aí quando você tem dois, Danielzinho e Nilton, pô, o cara fica meio perdido ali, eu acho. Eu acho.
0: Não, eu não acho por quê. Qual que foi o melhor São Paulo que você viu jogar no ano?
1: Nenhum. O melhor.
2: Não, eu lembro. Foi o do Crespo. Era
1: Crespo.
2: Era não, Danielzinho, não. Marcos Antônio e Bobadilha.
0: Tinha resultado e futebol bonito.
2: É.
0: Peraí. Aquele momento tinha resultado e
1: sim,
0: futebol
1: sim,
0: bonito.
1: Sem dúvida. Sim.
0: Com três meio-campistas.
2: É, Bobadilha.
0: Nenhum era 10 e nenhum era 5.
2: Marcos
0: Antônio. 3-8.
1: Aí sim.
2: Bobadilha.
0: Com mobilidade.
2: Então.
0: Hã?
2: Os três, né? Marcos Antônio, Danielzinho e Bobadilha.
0: Perfeito.
1: Mas você acha que Bobadilha, Marcos Antônio, Nilton e Danielzinho, os três sabem jogar?
2: Não, esse Nilton aí eu não vi nada de especial.
1: Eu não consigo ver o Nilton saber jogar, cara.
0: Os três, eu gosto muito do Danielzinho,
1: gosto
0: do Danielzinho.
1: Gosto dele também, mas com dois.
0: Gosto muito do Danielzinho, o Marcos Antônio então nem se fala, pra mim ele é o melhor jogador do São Paulo, a criatividade do São Paulo, o acelerar, o cadenciar, o mudar de direção, tirar da pressão, passa pelo Marcos Antônio.
1: Ele tinha que aprender a pisar na área e chutar, né?
2: Sim, esse é um ponto de todos, né?
1: É um ponto fraquíssimo dele.
0: É.
1: Assim, ele é um pouco...
0: Aí ele não estaria no São Paulo, estaria no Real Madrid.
1: Mas ele tava lá na Europa, ele veio pro São Paulo.
0: Então, ele tava na Lazio, não tava no Real Madrid.
1: Tudo bem, mas
0: se ele fizesse tudo isso, ele tá na Real Madrid.
1: Com todo respeito, por que ele saiu da Lazio e veio pro São Paulo e não foi pro Milan?
2: Porque sim.
1: Não sabe fazer isso.
2: Sim.
1: Então.
2: Só pra gente fechar aqui, que a gente tem que chamar o break, eu só queria dizer uma coisa, o Ademar falou um pouco sobre isso. Era obrigação vencer. Não tem, é porque a torcida do São Paulo, como tá muito carente, iludida nos últimos anos e tal, a torcida do São Paulo acha que tudo mudou agora. Gente, nada mudou. Nós temos o jogo aí, o São Paulo tem o jogo, né? Contra a Chape no domingo, é o jogo importante. Não se iludam, não se iludam. O que São Paulo fez ontem era só obrigação. Não entrem no oba-oba. Ontem era obrigação. O time do Bolívar é muito fraco. Vocês viram a reação dos jogadores do Bolívar ao final do jogo? Ajoelhados, chorando. Porque para eles passar para umas quartas de final da Sul-Americana era a glória. Para o São Paulo, não. Você vê o que a gente está discutindo aqui. Para o São Paulo, é uma competição que tanto faz por conta do problema do brasileiro. Então é o seguinte, não fez mais que a obrigação contra esse time mequetrefe da Bolívia. E tem a obrigação de ganhar da Chapecoense
1: agora,
2: no próximo domingo.
1: Agora, só rapidinho, Weber. Eu senti o Dorival ontem assustado com o brasileiro. Não, eu sei jogar brasileiro. Não. Perguntaram pra ele, né?
2: Sim.
1: Dorival, por que você não sabe? Não, eu sei. Não, você não sabe. Você não ganha aqui, você não ganha aqui.
0: Ele tá quase um turno sem ganhar em brasileiro.
1: Eu achei ele assustado ontem.

0: Sim.
1: Não sei o que vocês acharam, achei ele assustado. Não,
0: Vamos falar disso daí depois do break rápido aqui no Nova Brasil em Campo com Pão de Alhozinho. Com Pão de Alhozinho dá jogo.
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6: De volta com mais informações do trânsito. Fala agora do finalzinho do Corredor Norte-Sul para quem sai da Washington Luiz e acessa Interlagos. Bem na altura da Praça Ministro Pedro Chaves, tem obras com bloqueio da faixa da direita gerando lentidão. Passando esse trecho, Interlagos fica livre e vale como alternativa ao Washington Luiz. 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
0: 18 horas e 9 minutos. Voltamos com o Nova Brasil em Campo. Aqui na Nova Brasil com Pão de Alhozinho. Com Pão de Alhozinho da jogo. Só pra gente fechar o assunto São Paulo, Renan, do que o Ademar disse em relação ao time do Tricolor, que você ia falar alguma coisa e a gente teve que ir pro break.
16: Uma coisa que eu não gostei, a gente tá falando aqui, eu acho que ele poderia ter colocado ontem os meninos do 3x1.
0: Ah,
16: aquela
0: sim.
16: Última alteração, quando ele coloca juntos Ferreirinha e André Silva, eu colocaria o Pedro Ferreira e o Rian. Porque ele colocou no fogo, o Rian colocou no fogo Gustavo Santana contra o Grêmio lá, faltando 5, 3 minutos para acabar o jogo, nessa ele deveria ter colocado os meninos. Aí, quando ele dá entrevista que fala que dá oportunidade para os meninos, é nesse momento que você tem que dar. Porque é aí que os meninos vão o quê, ué?
1: O que, que vai acrescentar um Ferreirinha e um Andrés?
16: Mas eles não estão acrescentando faz 2 anos, Ademar, não é? Não,
1: e
16: agora.
1: Ontem com 10 mil, por que, que não põe os moleques,
16: exatamente,
1: cara?
16: Aí não adianta vir falar em entrevista, fala, coloca os meninos pra jogar.
1: Que prioriza a base, é mentira.
10: Isso daí é mentira. Isso, não. Isso daí ele falou do Osório no momento que ele não tinha outro pra colocar, colocou o garoto. Bom, saiu a escalação do Palmeiras aqui, rapaz. Antes da gente falar do Corinthians, que joga amanhã contra o Rosário Central, transmissão da Nova Brasil a partir das 8h30 da noite. Que a partir das 8h30, Weber, a partir das 9 da noite, tem Corinthians e Rosário Central, direto de Itaquera, logo depois da partida de Macará e Santos, lá no Equador. Palmeiras vem a campo com Carlos Miguel, 3 zagueiros. Aí a gente vai com aquela dúvida, né? Alguém vai jogar na lateral direita, né? Ou é o Alan? Mas é Murilo, Gustavo Gomes, Barbosa, né? Aí o Alan, Marlon... O Piquerez na esquerda, né? O Alan Piquerez na esquerda. Ali no meia, Lucas Evangelista, Marlon Freitas, John Arias. Na frente, Flaco Lopes e Vitor Roque. Vitor Roque e Flaco Lopes. Esse é o time do Palmeiras. Gostou, Renan?
16: A mesma...
10: Ah, que você achava que ia ser o Maurício.
16: Eu achava que ia ser o Maurício. E eu faria isso, eu tiraria.
10: Sim. Eu também acho que era o mais certo a fazer, Victor, mas Roque. Ele vai colocar o Vitor Roque novamente.
16: Eu tiraria o Vitor Roque, que não tá bem ainda fisicamente. Isso pra mim tá ficando cada vez mais claro, né? Porque o Vitor Roque é um jogador de força, de velocidade, de imposição física também. E ele não tem conseguido. E o que é completamente normal, tá, Web? Ele volta de uma lesão grave, de cirurgia. E essa readaptação, esse recondicionamento físico leva um tempo e é completamente normal. E o Maurício, no pós-Copa, é o jogador mais efetivo do Palmeiras, eu acho. Com assistência, com gol, estava jogando bem. Então eu teria entrado com ele. Mas o time é exatamente o mesmo do primeiro jogo, sem o Andrés, obviamente, que foi expulso, e o Lucas Evangelista no lugar dele. É exatamente a mesma coisa. A distribuição deve ser a mesma. Gostaria de ver mais o Arias. De ver mais do Arias. O Hugo falava aqui em off. Pô, o Arias no Fluminense, ele fazia isso. Eu acho que o Abel prende muito ele. A capacidade que tem de mobilidade, né, de criação do Arias, você não pode deixar ele parado num lugar, fixar ele, pragmático, só num lado do campo. Não, você tem que dar liberdade para esse tipo de jogador, né? Então, é isso que eu espero do Palmeiras. E Palmeiras, para mim, que é muito favorito hoje.
10: E na sua opinião, Ademar, você acabou de falar de 3 zagueiros e ele vai com 3 zagueiros. Você acha que era o ideal para essa partida de hoje?
1: Ele não tem lateral direito. Ele não tem.
10: Ah, ele tem. Não, ele não. Tem o Giai.
1: Kelvin.
10: Ou Kelvin.
1: 100 jogos, nenhuma assistência e nenhum gol, você não tem, né? Com 100 jogos,
10: sim.
1: Weber.
10: Mas tudo bem, mas você pode utilizar o Alan, então.
1: Sim, então ele vai fazer...
10: Mas tudo bem. Mas tira um zagueiro, pô.
1: Como ele fez contra o Fortaleza. Ele fez essa escalação contra o Fortaleza, só que não era, com os 3 zagueiros, e o Alan era o ala pela direita. Sim. Né? Eu acho que o Alan, assim, você tira um pouco de potencial dele da frente, porque ele tem que vir buscar...
10: Volta.
1: Você tira um pouco. Mas acho que para um jogo fora de casa, você com seus 3 zagueiros, com qualidade dos volantes, eu gosto do Lucas Evangelista.
16: Também gosto.
1: Acompanho
16: muito.
1: Ele desde a base do São Paulo, eu gosto muito dele, acho que ele tem capacidade, no Bragantino jogou muita bola, né? Tem capacidade. Eu viria com o Vitor Roque, que é o cara trombador.
10: Eu tiraria um zagueiro e colocaria o Maurício.
1: Pra começar, não.
10: O Cerro Porteño vai entregar a bola, Ademar.
1: Mas o que acontece? Pra começar, eu deixava o Tigrinho e tal, aí você via o que aconteceu no primeiro tempo, ou você tira um dos zagueiros, ou você tira o Tigrinho e coloca o Maurício lá. Mas assim, até porque o Palmeiras não jogou bem ainda com o Cerro, eu não tiraria a proteção da zaga. Eu não tiraria.
10: Eu tiraria um zagueiro.
1: Agora, pode ser pro segundo tempo. Agora, gostei do time e gostei principalmente, estava vendo, eu gosto muito de ver banco de reservas, né? Você tem o Riquelme, Luiz Pacheco, Larson, Benedetti, Arthur, o Palmeiras aproveita a molecada.
16: Heitor é da base
1: Heitor, exatamente. Então, o Palmeiras tem quase um banco de garotos e muitos bons de bola. Verdade seja dita, quando estão tendo oportunidade, não estão ainda vingando. Essa é uma opinião de quem acompanha muito a base. Mas eu acho que esses moleques têm potencial.
16: Ah, pra você ver, o Alan hoje é um titular absoluto, sim, do Palmeiras, é da, sim, base. É. Um time que tem tanto dinheiro pra contratar, você ter um atacante titular absoluto, Pô, é porque você.
1: Se você for pegar aposta há anos, na base, né? Há anos o Palmeiras. Desde o Endrick, há anos o Palmeiras tem pelo menos um moleque titular na base. Endrick, Estevão, agora Alan, sempre você tem. Então, isso é aproveitar a base.
10: Boa, 18h15, a gente já vai falar do Corinthians, mas antes, a sua mensagem pelo WhatsApp, vamos ouvir.
11: Boa tarde a todos da Nova Brasil, Marcelo de Santo André. Hoje é o jogo mais importante do Palmeiras, eu vou dizer, hein? O Carlos Miguel vai entregar a paçoca de novo. Olha o que eu tô dizendo, hein? Amanhã eu volto aqui.
17: Boa noite, Nova Brasil. Boa tarde, Abelima. Vavá de Piracicaba, beleza?
10: Opa!
17: Hoje eu vou torcer pro Palmeiras. Vou torcer pro Palmeiras perder, levar um couro.
10: Que é
17: vai,
10: isso?
17: Vai, Corinthians!
18: Boa tarde, pessoal da Nova Brasil. Aqui é Paulo de Ribeirão Preto. Se não classificar hoje é vexame. Sou palmeirense.
10: É vexame.
18: Acho que o time do Palmeiras é muito forte. Acho que o Abel tá sendo teimoso em deixar o Maurício de titular. Tem que armar um esquema. O Maurício tá com estrela, tá jogando bem e tem que jogar.
19: Boa tarde, Weber Lima. Boa tarde, Nova Brasil. Sim, hoje é o jogo mais importante do Palmeiras. E dá um medo, rapaz, desse Carlos Miguel, mão de alface. Mandei ódio pra vocês aí. Tem que trocar tudo. Mas ele é o primeiro que tem que sair. Que medo, que medo. Abraço, vamos ver até amanhã.
20: Fala, galera, Nova Brasil. Tudo jóia. Ô, Heber, deixa eu te fazer uma pergunta. Se o São Paulo ganhar as três e passar do Boca Juniors, a gente pode sonhar com o título da Sul-Americana? Zé Carlos, São Paulino, iludido aqui de São João do Boa Vista.
10: Sonha, você pode sonhar todo dia.
21: Boa tarde, Weber Lima. Boa tarde, Nova Brasil. Weber Lima, acho que você não tem memória de elefante, não, hein? Lembra quando o São Paulo eliminou, não? Boca Júnior? Na Sul-Americana, não? E não pode eliminar de novo, não? Ô, velho da Lancha, dá uma força pra nós aí, né? Ajuda aí a te ajudar, pô.
22: Boa tarde, Weber. Boa tarde, rapaziada. Nova Brasil em Campo aí. Sucesso pra vocês, viu? Ótimo programa. Hoje vai dar verdão, cara. Custe o que custar. 6-0 é lucro. Bora, porco.
23: Ô, pessoal, boa noite aí. Boa tarde a todos. Boa noite. Marquinho de Campinas.
10: Opa.
23: Pô, vocês falaram aí um monte de jogador que foi pra Copa, mas ninguém trouxe nada. Entendeu? Ir pra Copa é uma coisa. O importante é trazer título. Beleza? É nóis.
24: Boa tarde, Weber Lima. Boa tarde, bancada. Aqui é Murilo de Taubaté. Hoje o jogo é bem complicado pro Palmeiras, mas eu acredito que ele deva ganhar sim. Ele tem um melhor time, capacidade tem, só que tem que jogar mais. Então eu acredito que ele tem aqui para cima. E vamos lá. Vamos lá, Palmeiras.
25: Boa tarde, Weber Lima. Boa tarde a todos da 89. E São Paulo, hein? Não ganha a Sul-Americana pra você, o que acontece? Aí você vê se não vale alguma coisa. E amanhã é dia de Memphis. Vai Corinthians. Vendramini, Alto de Pinheiros.
10: Nem vai jogar, mano.
26: Boa tarde, Weber Lima. Boa tarde, pessoal da Nova Brasil. O Weber Lima, é impressão minha ou ontem, durante a coletiva, faltou um pouco mais de firmeza nas palavras do nosso saudoso Dorival aí.
10: O que é isso, saudoso?
26: Na sua coletiva.
10: Ele não morreu, pô?
26: Edson do Grajaú.
10: Não morreu,
27: fala,
10: não,
27: Weber Lima, boa noite. Daniel de Sorocaba. Ô, Weber Lima, hoje tá top o programa, hein? Só tem trincas. Só tem fera, parece uma selva.
28: Fala, pessoal da Nova Brasil. Ricardo de Jundiaí. Então quer dizer que vocês estão procurando motivos pra elogiar o péssimo trabalho do Dorival, que não é do São Paulo, que é já do Corinthians. Pessoal, infelizmente, não tem como. Dorival parou no tempo, infelizmente. Forte abraço.
29: Boa tarde, Endel. Monteiro de Itaquera. Alô, bancada. Boa tarde. Vamos, Palmeiras. 3-0 hoje. Só pra gente carimbar mais uma. Tamo junto. Monteiro de Itaquera, vai palestra.
30: Meu povo da Nova Brasil, hoje tem que dar Palmeiras, né? Beijo, Marina de Santo André.
31: Fala, Weber Lima, Márcio Oliveira, tricolor de Sorocaba. Weber Lima, aleluia, aleluia. Ainda que não ganhou de ninguém, mas até que enfim esse time ganhou um jogo. Eu já tava virando chacota dos antes.
10: Maravilha, vamos no rápido break. Na volta, o Corinthians, o Santos, o giro pelo Brasil no nosso Nova Brasil em Campo.
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3: Vamos com informações da Radial. Tem ocorrência agora para quem segue no sentido Itaquera, na altura da estação Penha do metrô, parando o caminho do nosso ouvinte antes mesmo da passagem pela estação Carrão. Quem busca o caminho alternativo da Radialzinha pela Melo Peixoto ou então Celso Garcia, já encontra melhores condições e vale como alternativa. 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Luana Scardovelli, Nova Brasil FM.
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10: 18 horas e 24 minutos. Voltamos com o Nova Brasil em campo. 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Marcos Barros falando que vai ser 3-1 Dali Porco. Comentários birutas. Ué, coloca o seu nome, por favor. Obrigado aí pela audiência, pelo carinho. Paulo Tavares falando que o São Paulo tem que ganhar tem obrigação de ganhar esse título. Ele tá louco, né, ô Paulo? Larga a mão disso daí, cara. Esquece o negócio de Copa Sul-Americana, isso daí não agrega absolutamente nada. Agrega que você vai ganhar a vaga na Libertadores, mas isso daí pode atrapalhar o andamento no Campeonato Brasileiro, onde o São Paulo tem que tomar muito cuidado. Jean Lima, boa noite, monstros na locução. Vocês são fera, Jean Lima de Diadema, um abraço pra você. Tomara que o Palmeiras perca hoje, tá falando aqui. O Levi Pedroso, o William Apolinário, o grande Will. O Everson, o Abel saíram das três competições esse ano. Você acha que ele ainda fica no Palmeiras? Ah, é difícil, hein? Fica muito difícil, só insuportável.
1: Se ele quiser. A tia Leila não tira ele até o final do mandato dela. Mas se ele chegar e falar que, ó, pô, não aguento mais.
10: Você não acha, Demar, que perdeu os três esse ano de novo? fica insuportável, cara.
6: A pressão então, vai ficar...
10: É, fica um negócio insuportável.
1: E a Leila sucumbir à pressão?
10: É, isso é.
1: É. Ano que vem tem eleição.
10: Sabe? Exato.
1: É isso que eu acho.
10: Tem esse ponto aí, é verdade.
1: Agora, claro, ele pode chegar pra Leila, conversar, falar, pô, tá insuportável, eu não perdi de novo.
10: É, não
1: eu
10: dá.
1: Eu não tô conseguindo tirar mais desse elenco e tal. Penso eu. Mas sim, aí partindo, se não partir dele, do Palmeiras com a Leila no comando, não vai partir.
10: Até o final do ano que vem. Boa noite, amigo Darwin Botelho, irmão Diogo Botelho, sempre na escuta. Falou, um abraço a todos na melhor equipe de esportes do Brasil, Palmeiras 1, Cerro 3. Vamos falar do Corinthians, que joga amanhã contra o Rosário Central em Itaquera. E você vai curtir aqui no Futebol da Nova Brasil as informações com Edson Rufino. E aí, Rufino, beleza?
7: E aí, beleza, Weber? Tudo certo? Salve, salve, amigo torcedor. Vamos juntos com detalhes e informações do Timão. O Corinthians focado nesta quinta-feira tem decisão para buscar vaga à fase quartas de final da Libertadores da América na Argentina. Empate 0-0 com o Rosário Central. Novo empate, decisão nos pênaltis e no caso de vitória, claro, Corinthians estará garantido na próxima fase dessa competição sul-americana. O Alan recebeu cartão vermelho na Argentina, cumpre suspensão e o provável escolhido para substituí-lo é o Carrillo. O Memphis Depay treinou com o grupo, está com nome no BID, contrato renovado, enfim, fica à disposição do técnico Fernando Diniz para também ajudar nessa busca pela classificação à próxima fase da Libertadores da América. Eu trago como convidado o Matheus Bidu, titularíssimo na lateral esquerda do Corinthians, falando a respeito desse momento de decisão e também do gramado da arena. Vamos acompanhar.
11: O gramado deu uma melhorada, a gente sabe que nos outros jogos, infelizmente, aconteceu algumas lesões, a gente sabe que a arena é o melhor campo do Brasil. Esperamos que quinta-feira esteja 100%. É um jogo extremamente importante, a gente vai dar a vida dentro do campo e sabe que todo o apoio da torcida vai ser muito importante para nós. Eles é o 12º jogador para nós, a gente sabe que aqui em casa eles nos ajudam muito. Ficar 100% focado, a gente sabe que a gente não pode dar nenhum vacilo. É, tanto ali no ataque quanto ali na defesa, a gente sabe que vai ser um jogo por detalhes, decidido por detalhes, e a gente está focado em nos doar, nos entregar o máximo. A gente sabe que faz parte do jogo, vai ter jogo que a gente vai conseguir arriscar mais, tem jogo que a gente vai conseguir arriscar menos, só que a gente não pode deixar de tentar.
7: Muito bem, acompanhamos atentamente o que disse o Matheus Bidu, titularíssimo da equipe do Corinthians, em relação ao Memphis Depay. Repito, já treinou com o grupo, tem seu nome no BID e fica à disposição do técnico Fernando Diniz. Produtos já começaram a ser colocados à venda com referência ao holandês, camisetas, copos, capinhas para celulares, enfim, vários produtos sendo comercializados. O provável Corinthians para esta quinta-feira tem Hugo Souza, Mateuzinho, Gabriel Paulista, o Gustavo Henrique, o Bidu, Aniele Carrillo, Bidon e Garro, Caio César e Pedro Raul. A tendência é que Memphis Depay seja utilizado no decorrer do jogo. Então é isso, falei do Corinthians. Até mais, um abraço, amigo.
10: Corinthians, que amanhã tem o Rosário Central e você vai curtir todos os detalhes aqui no Futebol da Nova Brasil. Lembrando, né, que pela Libertadores da América ontem tivemos a classificação do Fluminense nas penalidades. O Fábio fez duas defesas na decisão por pênaltis e classificou o Fluminense 5-4 para o Clube Carioca. Lembrando que o Fluminense teve o Canobbio expulso, com um a menos fez o gol com o Serna, tomou empate num pênalti
1: sem vergonha
10: do VAR, né? Do Arce. E aí depois, meu amigo, o Serna me perdeu um gol no final da partida. No último lance, o Serna.
1: E ainda perdeu o pênalti. Sabe? E... Ele que perdeu o pênalti também ou não?
10: Não,
1: foi o
10: Acosta. Não, Acosta, Lúcio Acosta. Lúcio. Mandou na lua a bola.
1: Nossa senhora.
10: E o Serna perdeu um gol, ele e o goleiro, gente. O zagueiro vacilou, ele ficou cara a cara ali na marca do pênalti, gol aberto. Podia escolher o canto, ele chutou pra fora do estádio. Mas o Fluminense classificou com o Fábio, que realmente espetacular, vai fazer 46 anos em 70. setembro, mês que vem, o Fábio faz 46 anos, realmente impressionante o que pega o Fábio. O Estudiantes ontem atropelou a Universidade Católica no Chile, Universidade que vinha com uma das melhores campanhas da fase de grupos, caiu no grupo do Boca e do Cruzeiro, foi onde o Boca caiu, né? Foi o líder, deixou o Cruzeiro para trás e ontem tomou o atropelo do Estudiantes, o Estudiantes que aguarda o vencedor de Corinthians e Rosário. Então, se o Corinthians passar de um argentino, terá outro pela frente na Libertadores da América. Hoje tem Flamengo e Cruzeiro. Renan, seu palpite pro jogo?
6: 2x1

0: Cruzeiro. Aí, ó. Luiz Ademar.
1: 1-0, Raposa Felpuda.
0: Ô, louco. 3-0, Flamengo. Pode colocar aí. Cadê o Julião? 3-0, Flamengo. Júlio não tá aí? Não tá aí, não. Júlio flamenguista. 3-0, Mengão. Mengão vai atropelar o cabuloso. A raposa vai virar aqueles cachorrinhos de madame, assim, ó. Aquela, com aquele cachorro que parece uma raposinha. Vai ficar aparecendo. Vai ficar... Mas eu tenho 18 horas e 31 minutos. Portanto, é isso daí, né? Libertadores da América do Corinthians. Vamos falar do Santos. O Santos que vai a campo nesta quinta-feira, a Nova Brasil transmite também colado no Nova Brasil em Campo, Santos, com o nosso Felipe Camargo, direto do Equador. Tudo bem, Felipe?
2: Fala, Weber, tudo bem? Um abraço a você, um abraço, amigo ligado aqui no Nova Brasil em Campo. Falamos de Ambato, a 2.600 metros de altitude, estamos no Equador, cidade que fica a pouco mais de 2 horas e meia da capital Quito, né? Ao fundo aqui, Cordilheira dos Andes, né? Um ambiente que para passeio é bem legal, viu, Weber? Mas para a prática do futebol já começa a complicar. Para nós que somos seres normais, né? Que não somos atletas e tal, já cansa uma subida de escada, uma caminhada um pouco mais puxada. E para os jogadores, evidentemente, isso vai ser um problema, né? Uma questão para a partida desta quinta-feira, às 7 da noite, horário de Brasília, aqui em Ambato, no Equador. O Cuca preservou jogadores, principalmente do setor ofensivo. Neymar, Gabigol e Barreal não vieram com a delegação, ficaram na Baixada Santista, foram preservados. O Igor Vinícius também não viajou, foi preservado. Ele que ainda segue tentando se recuperar de forma 100% da lombalgia. Muitos meninos da base vieram com a delegação, existem aí algumas dúvidas. O Cuca comanda uma atividade neste momento num complexo de um clube que é rival ao Macará aqui em Ambato, e o Cuca evidentemente vai acertar alguns detalhes. Quem é o substituto do Escobar pelo lado esquerdo, sem Neymar? Será que Rolheiser pode ganhar uma oportunidade no time titular? Ou o Miguelito, que é um boliviano e que já está acostumado a jogar na altitude, por exemplo, de La Paz, de Lo Alto, pode ser uma arma para o Santos? Rony, Tassiano podem ganhar oportunidades? Cabajero pode continuar no time titular? Enfim, são algumas questões que somente nesta quinta-feira, horas antes da partida, a gente conseguirá desvendar. Mas a tendência é um Santos que jogue de forma reativa. A altitude é um problema, a velocidade da bola, e o Santos tem um empate a seu favor. Então, sabe-se que o Macará vai encarar o Santos tentando pressionar do primeiro ao último minuto. Todos os ingressos foram vendidos, o estádio tem capacidade para aproximadamente 15 mil torcedores, vai ser um verdadeiro caldeirão, e há um otimismo muito grande dos torcedores aqui de Ambato para que o Macará consiga eliminar o Santos. O Peixe venceu por 2-1 no jogo de ida, pode empatar aqui no Equador, que avança às quartas de final para pegar o vencedor de Red Bull Bragantino ou Atlético Mineiro. Então é isso, Weber Lima, um Santos que já está aqui em Ambato tentando se ambientar, tentando se entender com essa altitude, que vai ser também um adversário para o duelo desta quinta-feira, Weber Lima.
0: Acerto, Felipe Camargo, trazendo as informações do Santos. Ademar, antes do giro pelo Brasil, Gabigol e Neymar estão fora
1: do
0: jogo.
1: Parabéns, Santos.
0: Por quê?
1: Porque aquilo que nós falamos pro São Paulo tem que falar pro Santos. O Santos acabou de sair de um jogo de 6 pontos enorme, que fez 3-0 no Vasco, saiu da zona do rebaixamento e tal, e agora é o Mirassol em casa que tá na zona do rebaixamento. É outro jogo de 6 pontos. Cara, por que você vai pôr seus dois principais jogadores nesse... Pô, com todo o respeito do mundo, é isso. Eu falo, é a mesma coisa do São Paulo. Se não ganhar os 3 jogos, eu entendo, larga, faz a mesma coisa. Pega os principais jogadores, não vai jogar com o Boca lá e acabou. Né? Você pode ir com o Boca com um time forte, se você faz se dá uma disparada. O Santos vai dar uma pequena, não é aquela grande disparada, mas ele sai da zona do rebaixamento. Se ele ganha do Mirassol, ele deixa o Mirassol e vai embora. Então, e aí ele tem um jogo ainda com o São Paulo, que é um jogo a menos dos dois. E também é um jogo pra eles ali. Se ele ganha do São Paulo também, ele passa o São Paulo. Cara, perfeito. Perfeito. A hora agora é do brasileiro. O Santos não pode cair. A gente falou da queda de rendimento. O Santos tá devendo, é que nem o Memphis no Corinthians, o Santos deve a mesma coisa pro Neymar e pra mais.
3: Mais?
1: Pra mais até. Mais. Então, por tudo isso, cara, você tem que preservar, você tem que priorizar, o brasileiro não pode cair. É esse o objetivo, é o título.
4: Ô, Renan, o Santos tem um agravante, né?
0: É.
4: O São Paulo, no meio da semana que vem, folga, o Santos não.
0: Santos tem o Palmeiras.
4: Tá na Copa do Brasil, né? É. Então, você pensando nisso, faz tudo.
0: Precisa ver se o Neymar vai jogar no sintético, né? Porque o primeiro jogo é aqui.
4: Ah, ó, vou te falar, cara. Eu fui lá no sintético do Palmeiras. É diferente. É diferente.
0: É diferente. Não é igual o outro antigo, né? Não. É.
1: E com todo respeito mesmo, ele e o Lucas falaram que não vão jogar. Gente, quando é jogo desse tamanho...
0: Não tem pra escolher.
1: O tamanho do Neymar não pode fazer.
0: Não pode. Eu também concordo. Não dá pro Neymar não jogar na quarta-feira que vem contra o Palmeiras aqui na Arena do Verdão. 18 horas e 36 minutos. Um giro pelo Brasil, Antônio Lima.
5: Fala, Weber Lima. Um grande abraço a você e a todos que acompanham o Nova Brasil em Campo. Nesta quarta-feira falaremos sobre um confronto decisivo. Flamengo e Cruzeiro decidem uma vaga nas quartas de final da Libertadores hoje às 9h30 da noite no Maracanã. O jogo de ida no Mineirão terminou empatado em 1-1 e uma nova igualdade leva a disputa para os pênaltis. O Flamengo chega em bom momento, vem de duas vitórias seguidas no Campeonato Brasileiro, incluindo a goleada por 5-1 sobre o Mirassol no final de semana, encostando no Palmeiras na liderança. Além disso, tenta se manter vivo no outro objetivo do ano, que é a Libertadores. O técnico do Mengão, Leonardo Jardim, projetou a decisão de hoje.
6: E temos um próximo jogo importante, a segunda parte do jogo do Cruzeiro, que será um jogo outra vez forte, um jogo em que as duas equipas vão procurar a qualificação. Nós em casa, com a ajuda dos nossos adeptos, que com certeza queremos fazer uma boa exibição e também concluir num resultado positivo que permita a nossa ida para os quartos de final.
5: Bruno Henrique treinou nos últimos dias e fica à disposição, ficando a critério do treinador a sua utilização. Por outro lado, Alexandro ainda se recupera de dores da panturrilha direita em função de uma tendinite, enquanto Vitão trata uma lesão muscular na coxa esquerda e precisará de mais algumas semanas para retornar. Outro jogador que também tem um problema muscular na coxa esquerda é o uruguaio De La Cruz. O Cruzeiro chega embalado pelo bom momento no Campeonato Brasileiro, vem de vitória fora de casa por 2-1 sobre o Corinthians. E na temporada já são 6 jogos consecutivos de invencibilidade, contando todas as competições. Tenta se manter vivo no principal objetivo da temporada e conquistar a glória eterna que o Cruzeiro não vê desde 1997. O técnico do Clube Celeste, Arthur Jorge, falou que o jogo de hoje é a primeira final da Libertadores.
7: E nós temos que ter esta ambição e esta predisposição de todos para conseguirmos ter esta intensidade de jogos como tivemos estes dois últimos, que seguramente vamos ter na quarta-feira, que é a nossa primeira final de Libertadores.
5: O treinador português tem o retorno de Cássio, recuperado de lesão no joelho esquerdo, mas a tendência é que o jovem Otávio continue na meta cruzeirense. Na lateral direita, Fagner volta a ser opção e disputa a posição com William. Lucas Romero, suspenso do primeiro jogo, retorna ao meio-campo no lugar de Matheus Henrique, que está suspenso. Na frente, Wesley Arroyo e Caio Jorge formam o trio de ataque celeste. Weber Lima.
0: Maravilha, a gente trouxe aqui os resultados, os palpites de Flamengo e Cruzeiro. Renan e o Ademar acreditam que o cabuloso Diogo Botelho irá passar. É a minha bola de cristal que não falha nunca, sabe que o malvadão estará na próxima fase da competição. Ademar, um grande abraço e até a próxima.
1: Até a próxima. Fiquem com Deus.
0: Valeu, Renan. Ficamos
3: daqui a pouco
0: na sequência, né? Continuamos aqui no Futebol da Nova Brasil. A gente vai para um rápido break e volta já já com tudo de Cerro e Palmeiras. O jogo mais importante do ano, ó, na enquete aqui, ó. Sim, 90% no Nova Brasil em Campo. No Jornalismo Nova Brasil, sim, 90% também. O jogo mais importante do ano pro Verdão. 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
13: 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Rodovia Regis Bittencourt, congestionada nos dois sentidos entre Itapecerica da Serra e o Rodoanel Mário Covas. Olha, cuidado quem está também pela pista externa do Rodoanel Mário Covas. A partir da Regis, são 13 quilômetros de congestionamento para o motorista. Nessa passagem pela Regis Bittencourt, o Rodoanel não apresenta dificuldades. 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
19: 8 horas e 44 minutos. 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A partir de agora, para você, a nossa jornada esportiva, o Nova Jogada de Cerro Porteño e Palmeiras, oitavas de final da Libertadores da América, que você vai curtir aqui na Nova Brasil, com a 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Vamos até às 21h30 no Futebol da Nova Brasil, com pão de alhozinho, com pão de alhozinho da jogo.
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19: 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A gente vai para as manchetes daqui a pouco no futebol da Nova Brasil. Rápido break, voltamos já já com muito mais para você aqui na Nova Brasil FM. 18 horas e 45 minutos. Rápido break, voltamos já já.

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6: Vamos com mais informações do trânsito. Zona Sul de São Paulo segue complicada. Avenida Cidade Jardim tem lentidão nos dois sentidos de ponta a ponta. Você que acessa a 9 de julho tem que ter paciência também. A 9 de julho vai com Unipar até Alameda Lorena e volta a ter trânsito intenso depois do viaduto Dr. Plínio de Queiroz até o acesso ao Terminal Bandeira. Brigadeiro Luiz Antônio tem seus pontos de parada, mas funciona melhor. 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

0: 18 minutos. Voltamos, 18 horas e 48 minutos. Voltamos com a jornada esportiva do futebol da Nova Brasil, com pão de alhozinho, com pão de alhozinho da jogo, com as manchetes, os destaques da partida, começando com o time da casa. Boa noite, Edson Rufino.
1: Ah, boa noite, Weber Lima. Grande abraço a você, aos amigos ligados da Nova Brasil em todo o planeta. Cerro Porteño motivado, conseguiu empate jogando na casa do Palmeiras, hoje conta com o total apoio do seu torcedor e vem de vitória também durante essa realização no Campeonato Paraguaio.
0: Lembrando que na Libertadores da América, nesta noite, temos partidas importantes. Às 19h, o Coquimbo Unido recebe o Platense, primeiro jogo na Argentina, 1-1. E também teremos às 21h no Maracanã, Flamengo e Cruzeiro. O Cruzeiro e Flamengo ficaram no empate em 1-1. E o destaque do Verdão, o Palmeiras, Edson Rufino.
1: Não terá o Andrés Pereira, foi expulso no jogo passado e o seu substituto foi escolhido. Será a presença do Lucas Evangelista e o Barbosa, recuperado de lesão no pé, também presença confirmada na equipe titular.
0: Maravilha, você participa conosco através da interatividade do nosso Gavião. Sim. Gavião, boa noite, direto do Bar do Cabeção. Como é que o pessoal faz para participar, Gavião? E conte-nos o que teremos hoje de dica cultural, Gaviva.
2: Boa noite, Weber Lima, para você e para todo mundo que vai trabalhar nessa jornada, para a galera do áudio, vídeo, produção, nossos ouvintes, cola com a gente. Nova Brasil em Campo no YouTube. Nova Brasil em Campo no YouTube. Tem outra opção também, Jornalismo Nova Brasil. Jornalismo Nova Brasil. Você pode participar do chat do YouTube, a gente está de olho para anotar sua mensagem e falar teu nome aqui no ar também. E o WhatsApp para a galera mandar áudio ou texto, hein? Manda áudio ou texto. 11-994, é a tiazinha pedindo áudio. 11-994-33-21-21. 11-994-33-21-21. Nosso comentarista hoje, Renan Teixeira, quer fazer sua pergunta para ele? Manda aí a sua pergunta para ele. 11-994-33-21-21. E a dica cultural: uma mulher que nasceu exatamente no mesmo dia que hoje, 19 de agosto, 1743. A amante do Luís XV.
0: Eu vou falar.
2: Mano, era uma cortesã, amante oficial do homem, hein? Madame du Barry. Eu vou contar essa mulher, espoleta, velho. Eu vou contar a história dela, Weber.
0: Boa, Gaviva, a história do nosso Confira Comigo no Replay. Quem vai comentar, analisar o jogo mais importante do ano para a Sociedade Esportiva Palmeiras, é Renan Teixeira. Renan, a sua expectativa e a insistência com três zagueiros. Renan, boa noite.
3: Boa noite, Weber, a todos que nos acompanham aqui na Nova Brasil FM. Bom, Weber, em relação ao último jogo contra o Cerro Porteño, a única alteração é a saída do Andréas, a entrada do Lucas Evangelista, um jogador que eu gosto muito. E ele insiste nessa formação com três zagueiros, também porque tem um ala direito, que vai fazer a ala direita, o Alan, que é um grande jogador, um jovem com capacidade de atacar e também de recompor. Portanto, e mais do que isso, Weber, a torcida palmeirense espera uma evolução, né? Espera que o Palmeiras, além de vencer o jogo, coisa que não acontece há algum tempo, consiga jogar melhor. É muita opção de ataque, são vários jogadores de qualidade e que não tem entregado tecnicamente, não tem rendido o que se espera desses jogadores. Então, hoje, o quarto jogo já aconteceu o Porteño, nenhuma vitória. A torcida espera que, além da vitória e a classificação, venha um bom desempenho.
0: Maravilha, o nosso Renan Teixeira trazendo aí o seu destaque em relação à partida entre Cerro Porteño e Palmeiras. Também nesta noite temos Sul-Americana. Só que antes, só para fechar, Libertadores da América, ontem dois classificados. Tivemos o Estudiantes lá em São Carlos de Apoquindo, batendo a Universidade Católica em casa, 3-0, no agregado 4-1. Estudiantes avança e aguarda o vencedor vencedor da partida de amanhã entre Corinthians e o Rosário Central. Também tivemos ontem o Fluminense, que avançou às quartas de final ao bater nas penalidades o Independiente Rivadavia lá nas Malvinas Argentinas, 5-4 após tempo normal em 1-1. Portanto, o Fluminense avança e aguarda o vencedor da partida que começa daqui a pouco entre Coquimbo Unido e Platense. E ontem também tivemos a primeira partida entre Tolima e Independiente del Valle, jogo na Colômbia, adiado por conta dos terremotos que atingiram o país, e o Independiente del Valle venceu, e venceu bem para decidir em casa, lá no seu estádio, lá no Equador, 1-0 para cima do Tolima. E temos também a Copa Sul-Americana na noite de ontem, lembrando que ontem tivemos no Defensores del Chaco o atropelo do Boca Juniors, 4-0 para cima do Deportivo Recoleta, e no Morumbi o São Paulo bateu o Bolívar por 3-1. Boca e São Paulo se enfrentam, o primeiro jogo na Argentina, o segundo aqui no Morumbi. Hoje tem Atlético Mineiro e Bragantino lá em Minas Gerais, primeiro jogo em Bragança, 1-0 pro Galo, e também teremos hoje às 9:30 no Montevideo City Torque, o Montevideo City Torque recebendo o Tigre. Tem partida também, a primeira de ida, pelo mesmo motivo dos problemas na Colômbia, o Santa Fé recebe o River Plate no El Campín. Só vou dar uma boa noite, Hugo Botelho, que eu já vou passar pro senhor. Boa noite, Hugo Botelho.
2: Boa noite, Weber. Tudo bem?
0: Bom, e você?
2: Tô preparado, vamos pro jogo, a festa tá bonita, tô acreditando no Verdão na noite hoje, Weber.
0: Eu sei que você tá preparado, my love, fica tranquilo. 18:55, você fica agora no Futebol da Nova Brasil, com o Gavião, Edson Rufino, Renan Teixeira e a narração, na emoção imbatível do rádio, o rádio imortal, com Hugo Botelho, o melhor gol do rádio brasileiro.
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5: Estamos em campo, continua aberto o microfone da Nova Brasil FM 89.7, falando de São Paulo no 89.7, falando para o Rio de Janeiro na Nova Paradiso 89.5, para Brasília, capital do Brasil continente, 97.5, para Campinas 113.7, e mais uma rede de rádios, todas pertencentes ao grupo Tati.
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5: Noite de Libertadores da América, noite de Palmeiras. No primeiro jogo não foi o que queria o torcedor ao viver de um empate em casa frente ao Cerro Porteño. Queria uma vitória, obviamente, mas não aconteceu. Só que na noite de hoje ele acredita nesse Verdão. Cada vez mais forte, cada vez mais gigante, o Palmeiras vai enfrentar o Cerro Porteño. Cerro Porteño e Palmeiras, Libertadores, oitavas, o jogo da ida, eu repito, 1-1. Lá no Eva Olha, em Assunción, capital do Paraguai, onde vimos as paraguaias sorridentes a bailar. Eu não ia perder a oportunidade mais uma vez. A bola vai rolar! E o microfone da Nova Brasil FM vai contar toda a história desse jogo.
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5: Sem perder tempo, vamos com o hino do Cerro Porteño. Vamos escalar os mandantes. O Cerro Porteño na voz dele, nosso pé de pano, Edson Rufino.
1: O Cerro Porteño oficialmente escalado. Boa noite, Hugo Botelho. Cerro tem Rufo 1, quase Rufa, hein? Rufo 1, 14 Quintana, 23 Velasquez. O Canhete é camisa 24, o Ivan 16. O Chaparro 35, Morel é 5, Gamarra 18, Fabrício 2, Arizeda 31 e Verrete camisa 19, ex-jogador do Vasco.
5: Eu repito, o Cerro Porteño, camisa número 31, Aliceda, Verrete 19, 2, Domingues, Gamarra Tenha 18, Morel veste a 5, Chaparro 35, Canhete 24, Quintana 14, Velasquez é o capitão, camisa número 23, 16, Ivan Ramírez, e no gol o argentino Manuel Rufo. Este o Cerro Porteño, adversário que está querendo fazer história eliminando o Verdão. Mas sou mais o verde do Portuga, do Abel Ferreira, Escalio Palmeiras, Edson.
1: Ah, também oficialmente escalado, anote aí comigo, torcedor em todo o Brasil. Carlos Miguel, goleiro, camisa número 1, 3 zagueiros, Barbosa 2, Gustavo Gomes 15, o Murilo, camisa 26, na ala direita, o Alan, na esquerda, o Piquerez 22, o Alan é número 40. Meio campo, Lucas Evangelista, 30. O Marlon Freitas, camisa 17. Vitor Roque e Flaco Lopes, a dupla de ataque. O Vitor Roque, 9. Flaco Lopes, 42.
5: Repetindo o Verdão, repetindo a Sociedade Esportiva Palmeiras. O Vitor Roque tem a 9. Flaco Lopes, 42. John Arias, 11. Alan, 40. Lucas Evangelista, veste a 30. Marlon Freitas, 17. Piqueires, 22. Murilo, 26. Gustavo Gomes, capitão do time, tem a 15. 2 para Alexander Barbosa. E o goleiro é Carlos Miguel, que está sendo muito contestado no VAR. Aquele que vai definir se foi, se não foi. Quem é o cara?
1: Héctor Paleta. Héctor Paleta é o VAR, o responsável pelo VAR. Galera vem da Argentina, viu, Botelho?
5: Nas quatro linhas, o apito vai para quem, Edson?
1: Nazareno. Ah, Nazareno. Lembra do Nazareno? Ele tá aí. Nazareno. Arasa é o árbitro. Aliás, esse é o quarto árbitro. No apito, Facundo Tellio. O auxiliar 1, o Ambelat. O auxiliar número 2, Gabriel Chad.
5: E quem, Edson Rufino, vem no humor da Nova Brasil FM? Quem que vai participar, trazer a participação dos ouvintes?
1: Ah, com certeza, ele, o nosso querido Gaviva, o Gavião.
5: Boa noite, Gaviva. Para participar, para colocar a voz na transmissão de Cerro Porteño Palmeiras, o que o ouvinte da Nova Brasil FM 89.7 São Paulo e toda a rede precisa fazer?
2: Boa noite, gente. Jogo importante, jogo grande, hein? Jogo grande hoje no Palmeiras. Vamos lá no WhatsApp. Manda sua mensagem no 11 994 33 21 21. Áudio ou texto? 11 994 33 21 21. Mas, Gabriel, você falou muito rápido. Mais devagar, então. 11 994 33 21 21. Galera, pode colar com a gente no YouTube também, hein? É Nova Brasil em Campo. Nova Brasil em Campo no YouTube, vem com a gente lá no chat do Nova Brasil em Campo, ou então Jornalismo Nova Brasil, Jornalismo

0: na frente da equipe do Cerro. Palmeiras veste verde com calções brancos. O time do Cerro Porteño, representante paraguaio, vem de branco com calção para ficar diferente, azul. Eu acho que é azul, né? A televisão tá mostrando. Ah, é azul com detalhes vermelhos. Foi bem, né, Renan?
1: Deu sorte.
0: Os craques dizem que tem sorte.
2: Molhado, hein, Hugo?
0: O que tá molhado?
2: Rolan, o técnico do time do Cerro Porteño e todos os outros envolvidos no jogo. Chove muito em Assunção.
0: Então vai lá, da Cerro ou da Palmeiras?
2: Palmeiras.
0: Weber Lima, da Cerro ou da Palmeiras?
3: Palmeiras.
0: Gavião, da Cerro ou da Palmeiras?
4: Palmeiras.
0: E para você, ouvinte da Nova Brasil FM 89.7 aqui em São Paulo e toda a rede da Cerro da Palmeiras, 11-994-33-21-21. Verrete trabalha com o pé direito, toca a bola mais atrás um pouquinho, deixou no círculo central do gramado, a bola para o Morel. Morel chama para participar do jogo todinho de amarelo, defendendo o gol da direita, seu goleirão argentino Manuel Rufo. O Rufo sai na intermediária, Flaco Lopes, que também é argentino, parte para cima dele. O Rufo, pé direito na bola, levanta para o campo de ataque, respondeu de cabeça ao Alexander Barbosa, outro argentino. A bola ficou na direita com Domingues. Domingues tentou toque por dentro para Chaparro, na direita para Domingues. Triangulou legal, a bola está no bico da grande área, pelo setor direito, pintou o gol, batida pro gol, passa a frente do Carlos Miguel, passa a frente do Verrete. Com 1 minuto 45 segundos, o Cerro Porteño cria uma grande oportunidade, Edson Rufino.
2: Pela direita, jogada construída, primeira de ataque favorecendo o Cerro Porteño, cruzamento dentro da área, Carlos Miguel batido, o Verrete poderia tentar se jogar na bola e chutar para o fundo do barbante, mas parece que ficou com o pé pregado no chão, Hugo.
0: 2 minutos de bola rolando, não pode perder uma oportunidade como esta, hein, Renan? Ainda bem pro Palmeiras que o Verrete não acreditou.
1: Ainda bem. E uma das virtudes desse time do Cerro Porteño, Hugo, e foi mostrado no último jogo, é o lado direito, né, com o Fabrício Domingues. Ele usa muito a velocidade, né? Jogador que jogou aqui no Brasil, inclusive, jogou no Sport.
2: Pois não, ganhou escanteio, porque demorou para a reposição de bola, então ganha escanteio o Cerro Porteño.
0: E já a primeira penalização que sofre o Palmeiras no jogo, que coisa, hein? Será que ninguém estava sabendo disso aí, Renan?
1: Não é possível, né?
0: Ah, é possível.
1: Não é possível um negócio desse. Um time como o Palmeiras, os caras não sabem da
2: Carlos Miguel regra. Numa fase, hein?
1: Que fase, hein?
0: Escanteio, vem o Cerro, tem oportunidade pelo setor esquerdo, ataca pro gol da esquerda, o time paraguaio, confusão lá dentro da área, o Verrete discute com o Alexander Barbosa, o árbitro interveio, bateu o papo com os dois, pediu um pouquinho mais de calma, autorizada a cobrança, pé direito na bola, chegou, bateu muito forte, Morel. A bola ultrapassa toda a extensão lateral do campo da esquerda para a direita, sai pela linha lateral do gramado, Manuel está marcado. Manuel para o time do Palmeiras. Oi, Edson.
2: Fair play, hein, Hugo? Ganhou escanteio e cedeu um arremesso, favorecendo a equipe do Palmeiras, Hugo Botelho.
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0: Libertadores da América, hoje noite de Libertadores aqui no Brasil, com um grande encontro no Maracanã também, entre Flamengo e Cruzeiro. É por isso que eu não gosto de sorteio, eu gosto do negócio ali, a decisão através do melhor classificado contra o pior classificado, e assim vai até chegar a todos os confrontos. Esse negócio de sorteio você mata, né, Renan? Querendo ou não, você matou dois times que poderiam ir muito longe na competição, um fica na quase oitavas de final.
1: É, concordo. É, a vez que eu joguei a Libertadores, foi dessa forma que você falou. O melhor classificado contra
0: o 16º.
1: É, o primeiro contra o 15º. Exatamente, dessa forma, a gente foi um dos melhores classificados e conseguimos ir pegando os times mais, entre aspas, fraco dos classificados, né? Eu concordo com você. Aí já na fase de oitavas de final, dois dos melhores times do campeonato, um deles já vai ser eliminado.
0: 4 minutos e meio de bola rolando, continue participando através do nosso WhatsApp, 11-994-33-21-21, 11-994-33-21-21. O Gavião está ali atento a tudo que está chegando, e mensagem de texto, mensagem de voz, coloca sua voz na transmissão de Cerro Porteño e Palmeiras. Velasquez toca essa bola de lado, deixou para Canhete, canhota nela, levanta para o campo de ataque, Murilo responde, a bola voltou para Canhete, de novo toca de cabeça na bola, a bola vai para o centro com Gamarra, aos trancos e barrancos, foi tentando fazer o domínio, acabou perdendo, Lucas Evangelista ganha pelo time do Palmeiras, toca a bola para Flaco Lopes, primeiro do que ele.

0: chega Velasquez e recua até o goleiro Rolfo. No toque do futebol da Nova Brasil FM, eu tô girando tempo e placar no primeiro tempo. 5 minutos e meio de bola rolando. Libertadores em Assunção, placar Monster confirmo. Cerro Porteño 0, Palmeiras 0. Weber Lima.
1: Hugo Botelho, 5 minutos do outro confronto da Libertadores da América entre Coquimbo Unido e Platense 0-0.
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0: Fazendo o futebol do jeitinho que você gosta no seu rádio. Está caindo camisa número 31 ali da equipe do Cerro Porteño. É o Aliceta, ele mesmo que sofreu a falta no círculo central do gramado, Edson.
3: Exatamente. O Alexander Barbosa bate em todo mundo e não foi diferente também. Acertou ali o jogador do Cerro Porteño.
0: Damarra vem na cobrança de falta, forçou para cima do Verrete na direita, o corte já foi feito, a bola caiu nos pés do Murilo, Murilo bate a bola em cima do Aliceta, a bola correu mais do que os dois e foi embora pela linha de fundo, saindo longe do gol defendido pelo Carlos Miguel. Tá todinho de amarelo, Carlos Miguel vive um momento de muita contestação, goleiro do Palmeiras, torcedor anda cabreiro com Carlos Miguel, defende o gol da esquerda, eu gosto, é um baita do goleiro, não vive um momento dos melhores. Bola está com Alan, Alan chegou, dividiu com ele, Canete ganha para o time do Cerro Porteño pelo lado esquerdo. Ela ficou com o Flaco Lopes, foi desarmado para Chaparro, a bola sobrou, Chaparro tocou dentro da grande área, Murilo domina com a canhota, pé direito na bola, ele tira a bola da frente do gol do Palmeiras. Tenta ligar o contra-ataque o Verdão com o Vitor Roque, acaba que o toque foi forte demais. A bola ficou lá atrás para o Velasquez, que chama para o jogo o goleiro Manuel Rufo. Cerro Porteño 0, Palmeiras 0. Lhe agrada esse início do jogo do Verdão, hein, Renan?
4: Não. Palmeiras, para mim, não começou bem. Erros técnicos em saída de jogo. Na verdade, o Cerro Porteño vem dominando o jogo, vem tendo mais a iniciativa e as ações de ataque. É um time que explora muito a velocidade. Eu esperava que ficasse recuado para explorar o contra-ataque. Não é isso que está acontecendo, é o que a gente vê nesse momento. Eles tendo a posse de bola, propondo o jogo, e o Palmeiras mais recuado. Isso me surpreende. O Palmeiras, na minha opinião, não começa bem o jogo. Desculpa.
0: 0-0, placar de Cerro Porteño. Palmeiras é futebol na Nova Brasil FM. Volta para o campo de ataque o time do Cerro. Bola na direita. O Canete passou na esquerda, pediu essa bola, mas o toque foi dado para o Velasquez. Oh! O que aconteceu, Edson? Foi o Ramiro.
3: Ramires. Lançamento do lado direito. Ele, antes de chegar próximo da bola, escorregou e caiu sentado.
0: Já escorregou alguma vez que caiu sentado, Edson?
3: Não, mas eu lembro o que aconteceu com você.
0: Não lembro. Não lembro o que aconteceu com você.
3: Foi aí que você começou a falar uai.
0: Oito minutos e meia jogados. Participação do ouvinte, campeão.
5: Vamos soltar áudio de dois em dois aí para não atrapalhar nenhuma jogada. Vamos soltar áudio do WhatsApp.
6: Boa noite a todos aí. Aqui é o Fred de Indaiatuba. Ô, Eder Lima, até que enfim consegui falar com você aí, ó. Pô, você trocou de emissora, agora tá aí. Eu não consegui aguardar o telefone, passava muito rápido, cara. Agora que eu consegui. Falou, um abraço aí. Hoje vai dar Palmeiras, hein?
7: Confira comigo no replay.
8: Boa noite, sou o Reinaldo, tudo bem? Eu sou o Reinaldo Mori, Piaporinha, tá? Sou palmeirense doente. O Palmeiras vai ganhar de 3-0 hoje, tá bom? Vai, Palmeiras. Manda pra todos os palmeirenses que existem na face da terra, tá bom? Beijo e abraço pra família Albuquerque também. Tchau, amo vocês. Vai, narrador, sou seu fã. Tchau.
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0: E você, ouvinte da Nova Brasil, que ainda não participou, pode participar, pode colocar a sua voz na transmissão de Cerro Porteño e Palmeiras através do 11, que é o código de área 994-33-21-21. 11-994-33-21-21. Gaviva, tá atento à sua participação. Fique à vontade e nos ajude na transmissão de Cerro Porteño e Palmeiras.
3: Sabe quem está ligado em você, Hugo?
0: Quem está ligado em mim?
3: A dona Alzira Unha Preta. Tá lá no bar do Cabeção, não tá não, Gaviva?
5: Mano, ela tá com uma foto bem em cima da chapa.
0: Isso deu um problema,
5: do
0: rapaz.
5: Fogão, entre o fogão e a chapa, tem a foto dela dançando com o Hugo, músicas lentas aí no último encontro que nós tivemos.
0: Você já viu falar na Lady Murphy, né, Gaviva? No primeiro dia que vocês vieram com essa historinha aí, quem tinha acabado de sintonizar na Nova Brasil FM? A dona da pensão. Ah, rapaz, pra explicar.
5: Ixi, pra explicar pra ela que você tem a número 2 é difícil.
0: O jogo tá parado, Edson Pedro.
3: Porque o Verrete estava caído. O Verrete estava caído. A falta aconteceu favorecendo o Palmeiras. Tudo bem com o Verrete. E a bola novamente se vai rolar na cobrança de falta.
0: Eu não sei se vai ficar tudo bem comigo quando eu chegar em casa. Esse é meu medo. Na direita vem Lucas Evangelista, a chance do Verdão, levantamento da marca penal na direção do Murilo, corte de cabeça foi feito ali atrás, subiu demais, tirou Ivan Ramírez e tome contra-ataque, é bola pelo lado esquerdo para Chaparro, foi para o Saulo, pede a falta, falta nele, não há, turmando a seguir, a bola do time do Palmeiras. No toque do futebol da Nova Brasil FM, eu estou girando tempo e placar no primeiro tempo. 11 minutos de bola rolando. Libertadores da América no Paraguai, tudo igual. Palmeiras e Cerro Porteño empatam sem gols, Weber Lima.
1: Hugo Botelho, Copa Sul-Americana. Já chegamos a 12 minutos da primeira etapa na Arena do Galo. Por enquanto, Atlético Mineiro 0, Bragantino também 0.
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0: Estamos em campo, a bola está em campo de posse do Ramírez, o Ivan Ramírez contornou pelo setor direito, foi pro solo, pediu a falta do Flaco Lopes, é isso, Edson?
3: Exatamente, mais uma vez, levando a pancada por ali, o Ivan Ramírez, camisa 16, está reclamando bastante, viu?
0: Deve ter doído, né, Renan?
4: Com certeza, esse rapa aí. Ô Hugo,
0: oi.
4: Eu tô sentindo que os jogadores do Palmeiras, o Rufino trouxe aí que tá chovendo muito lá em Assunção, eles estão demorando para se adaptar ao gramado. Você vê o Flaco agora foi fazer um domínio, adiantou demais a bola, tem que se adaptar o mais rápido possível, porque nesse meio do caminho você acaba tomando um gol por um erro desse, que o Palmeiras tem errado muito. Vai lá, Hugo.
0: Não vai dar em nada não, o Carlos Miguel saiu, pode completar.
4: Então, o Palmeiras tem que se adaptar mais rápido, eu acho que o Palmeiras tem errado muito também por isso, mas você vê o Flaco errando demais, o Arias ainda praticamente não apareceu no jogo, é um jogo, por enquanto, muito pobre do Palmeiras, muito fraco até aqui.
0: Vamos nos aproximando de 3 minutos, análise de Renan Teixeira, aí tem uma discussão, Renan, aí tem uma discussão. A gente chega cedo no estádio do Palmeiras.
4: Sim.
0: E vê por uma hora aquele guincho molhando o gramado, não sei como que não encharca aquilo ali.
4: Sim.
0: É, eles têm que estar acostumados a jogar com a chuteira correta para esse tipo de gramado, apesar que esse gramado do Paraguai, ele é grama natural, né?
4: É gramado natural, esse é gramado natural.
0: O carpetão deve escorregar pra caramba também, enquanto tá encharcado.
4: Sim, é que a gente tá... É que aquela irrigação não encharca o gramado, deixa ele... É, mesmo que sintético, mesmo que de plástico, é só dá a velocidade no jogo. Aí tá muito claro pra mim que a bola tá correndo demais, ela quica e corre demais. Diferente
3: e o campo é menor também, né?
4: É, o Abel falou. O campo é menor, né? Então, uns metrozinhos a menos esse campo aí também.
0: O jogador deve agradecer esses metros a menos, né? Deve agradecer, só que não.
4: Com certeza não, você tira o espaço para eles jogarem hoje o futebol.
0: Fica muito em cima, fica muito salonismo, né?
4: É, exatamente, com tanta intensidade que joga hoje, cada vez menos espaço para o futebol traz hoje em dia, né? Então eles preferem um pouquinho mais de espaço, o Abel tá chateado com isso daí.
0: Palmeiras se solta um pouco mais, o jogo vem pelo lado esquerdo, briga Vitor Roque entre dois na marcação de Vitor Roque, ele brigou de novo, a bola do Ramírez bateu na marcação do Vitor Roque invadiu a grande área, o jogo tá parado, não tá valendo mais nada, tem um cara caído na rente ali na lateral do gramado, esse cara não sou eu, é o Ivan Ramírez. Derno Ramirão de novo, Edson Fino.
3: Mais uma vez, o Ramírez realmente levando pancada para todo lado. Agora foi no rosto, ele permanece caído por ali, disputa de bola com o Vitor Roque. O Palmeiras, a última vez que venceu o Botelho, foi contra o Fortaleza, 3-0 pela Copa do Brasil. De lá para cá, derrota para o próprio Fortaleza, 3-2, empate com o Inter, 0-0. E teve a derrota na última rodada do Brasileiro, jogando no Maracanã, 3-2 para o Fluminense.
0: Esse meio tempo teve um jogo com o Cerro Porteño também.
3: Teve um empate 1-1.
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0: Aqui 0, Cerro Porteño 0 para o Palmeiras. No toque do futebol da Nova Brasil, eu estou girando tempo e placar no primeiro tempo. 15 minutos e meio jogados. Libertadores, placar mostra, confirma o Cerro Porteño 0. Palmeiras também tem 0, Eber Lima.
1: Hugo Botelho, ontem em San Carlos de Apoquindo, no Chile, Universidade Católica foi atropelado pelo Estudiantes da Argentina 3-0. O clube argentino garantiu vaga às quartas de final da competição.
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0: Estamos em campo fazendo o futebol do jeitinho que você gosta. Libertadores, o empate leva para a disputa de penalidades máximas, independentemente de ser 0-0 ou 2-2. Ainda bem que acabaram com aquele lance de gol fora, tinha peso para desempate. Houve um tempo que a gente viveu isso aí, o Palmeiras, no caso, teria obrigação de vencer, porque um 0-0 daria vaga ao Cerro Porteño. Se lembra, Renan?
9: Sim, ficou bastante tempo com esse formato, com essa regra, né, do gol fora de casa.
0: Lá vem Piquerez, pé direito na bola, uma bomba, a bola passa à frente do gol do Mané. Manuel Rufo acompanhou, ela foi embora, foi pela linha de fundo. Tiro de meta para o time do Cerro Porteño. Vai lá, Renan.
9: É, para a gente ter ideia de como está o jogo, essa é a primeira finalização do Palmeiras, do Piquerez e de direita, né? E eu esperava um jogo, sinceramente, completamente diferente. E como o jogo está truncado dessa forma, mais para equilibrado, isso favorece o time do Cerro Porteño, que é o time mais fraco tecnicamente. Né? Então, à medida que o jogo vai passando, da forma que está desenrolando, eu acho que favorece o time que tem menos qualidade, né? Que tem menos técnica. E assim que está sendo o jogo, o Palmeiras precisa melhorar mais, precisa se equilibrar dentro do campo, se organizar. O Palmeiras está um pouco desorganizado, não sei se é pelo desentrosamento dos dois volantes, né? O Evangelista, que acaba de fazer a falta aí no Fabrício Domingues, né? Não sei se pelo o desentrosamento ali dele com o Marlon, né? Quando está o Andrés e o Marlon, eles estão, né, um ano inteiro já praticamente jogando juntos e se conhecem melhor, mas sinto o Palmeiras também um pouco desorganizado, fora os erros técnicos.
0: 17 minutos e meus jogados, comentarista do futebol da Nova Brasil FM hoje, Renan Teixeira, analisando para você Cerro Porteño e Palmeiras até aqui 0-0, placar do jogo. O Cerro vem pelo lado esquerdo com o Morel. Ele tocou. Nossa, que coisa feia. Ele tocou a bola pro Verrete, o Verrete tentou triangular, veio na passada do Murilo, meteu o bico na bola. Quase que ele jogou lá na Ponte da Amizade essa bola, hein, o Edson Rufino?
3: Exato, a bola foi para trás, proporcionando escanteio para o Cerro Porteño. O jogo tá ruim, hein?
9: Feio. Tá ruim, tá feio, hein?
0: Feio, vocês estão implicando com o jogo. Vai sair um gol agora. Escanteio ali, cedo, saiu da bola, Chaparro chegou, canhota nessa bola, a bola faz a curva, subiu, tocou de cabeça, Verrete vai marcar, bateu pro gol, para fora! O Verrete tocou de cabeça, ela sobrou dentro da grande área para o Ivan Ramírez. Ele meteu um voleio lindíssimo, ela foi embora, foi pela linha de fundo. Pro pouco, muito pouco, muito pouco mesmo, o Palmeiras não sofre o primeiro gol do jogo. Que coisa, Edson Rufino.
3: Que chance desperdiçada, hein? Que chance desperdiçada. Quem estava ali na marcação era auxiliando o setor defensivo, Flaco Lopes. E apareceu mais uma vez o Ivan Ramírez no voleio. Conseguiu errar, estava dentro da pequena área, mas não conseguiu marcar.
0: E tome contra-ataque do Palmeiras. E a bola na esquerda com Flaco Lopes. A Nessa passa por dentro, pede o cruzamento. O cruzamento veio por baixo, chega cortando Quintana. Completa Ivan Ramírez. Você tira a bola de dentro da grande área do time do Cerro, 19 jogados, a bola vai pro círculo central do gramado. Gustavo Gomes de cabeça devolve pro ataque, no perde ganha, ela ficou ali no círculo central do gramado com Marlon Freitas, deu um balão, não tem ninguém do Palmeiras no campo de ataque. Ivan Ramírez, por segurança, toca de cabeça na bola até o goleiro Manuel Rufo. 19 minutos e meio, Gaviva, mais participações, o ouvinte participa na nossa transmissão de Cerro e Palmeiras.
5: Matheus, da linda Águas de Lindóia, vou torcer muito pro Verdão, mas tô meio sem confiança. A Juliana, a Clara e a Deia, palestrinas, trabalhando, estão ligadas aqui na Nova Brasil. Dois áudios do WhatsApp, vamos soltar, DJ.
10: Boa noite, galera da Nova Brasil. Aqui é Rodrigo da Aclimação, Palmeiras 3, Celpa Treino 1.
11: Fala, Gavião, te achei, corintiano. Cara, que bom que você tá na Nova Brasil. Sempre ouvi essa rádio, mas agora eu não preciso mais mudá-la na hora de ver o meu timão, né? Sorte, sorte, vamos secar o Palmeiras aí e aguardar o timão.
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5: Graças a Deus, estou entre amigos, Hugo Botelho.
0: Ele só não disse o nome dele, né, Gaviva?
5: É, mas...
0: mas tá valendo. Tá valendo, tá valendo. Mande também a sua participação, coloque a sua voz na transmissão de Cerro Porteño Palmeiras, 11-994-33-21-21. Repito, 11-994-33-21-21.
13: Mande Aldo.
0: O jogo estava parado, mas a bola já volta a rolar. Bola com Gustavo Gomes, ele domina. Está rente a linha aqui, divide o gramado. O pé direito na bola, levantamento para as mãos do goleiro Manuel Rufo. Manezão foi lá e pegou, é dele. No toque do futebol da Nova Brasil FM, eu estou girando tempo e placar do primeiro tempo. 21 jogados. Libertadores em Assunción, no Paraguai, 0-0, Cerro Porteño e Palmeiras, Weber Lima.
1: Hugo Botelho, ontem tivemos lá nas Malvinas Argentinas, Independiente Rivadavia e Fluminense, 1-1 nas penalidades. Fábio pegou 2 pênaltis e o Fluminense venceu por 5-4 e chegou às quartas de final da competição.
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0: Estamos fazendo o futebol do jeitinho que você gosta no seu rádio. Quem não está jogando o futebol do jeitinho que a gente gosta é o Palmeiras. Tá devendo, hein? Palmeiras não se encontra bem no jogo, Renan.
4: Não se encontra bem, é um time inseguro, um time desorganizado dentro do campo, a gente está vendo, esse lance é prova do que eu, é o exemplo do que eu estou falando. O time paraguaio é mais organizado e até certo ponto surpreendente a forma que joga, diferente dos outros 3 jogos contra o Palmeiras, quando deixou mais a bola com o adversário para explorar contra-ataque, dessa vez não. Tá tentando propor o jogo, tá tentando construir jogadas desde trás, tá pressionando mais o Palmeiras no campo de ataque, campo de defesa do Palmeiras, e tem criado dificuldade. O Palmeiras não faz um bom jogo até aqui. O Abel vai ter que trabalhar bem aí, orientar, e vai ser uma oportunidade agora, né? Porque agora é a tal da parada para reidratação na chuva.
0: Parada hidráulica.
4: A parada hidráulica agora vai ser a oportunidade do Abel tentar organizar esse time do Palmeiras, que tá bem mal. Fora os erros técnicos, que são muitos, tá desorganizado dentro do campo.
0: 22 minutos de bola rolando no primeiro tempo no Paraguai em Assunción. O jogo está na pausa para reidratação dos jogadores. E a hora do ouvinte, vamos dar moral a quem nos dá moral, né, Gavião? Fique à vontade.
5: Isso, aquele ouvinte que mandou áudio e não tinha mandado o nome, mandou agora aqui uma nova mensagem dizendo que o nome dele é Maurício. Um abraço, Maurício. Seja bem-vindo aqui à Nova Brasil. Seja, você está em casa, meu amigo.
0: Seja, Gabriel.
5: É isso aí, desculpa.
0: Tá bom, Pascoal.
5: O Neno Soares. O palmeirense Neno Soares, nosso amigo aí, gente boa. O Marcos da Anália Franco. Tô no trânsito, na Marginal Tietê e a Nova Brasil me fazendo companhia. O Ibrahim Corintiano, tô aqui dando aquela secada no Palmeiras. Três áudios no WhatsApp. Vamos soltar, DJ.
15: Alô, galera da Nova Brasil, aqui é o Edson de Franco da Rocha. Hoje vai ser 3-0 pro Cerro Porteño.
16: Boa noite, Gaviva. Boa noite, Weber Lima. Boa noite a todos aí. Gavião, Bardo, Cabeção, um abraço a esse programa maravilhoso. Palmeiras hoje 1-0, sofrido. O Palmeiras não tá com essa bola toda não pra dar cacetada da goleada não, viu? Um abraço.
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5: Eu tinha um terceiro áudio aí, só que eu mandei muito em cima da hora, então vai na próxima, já vem mais áudio aí. A galera tá gostando de mandar áudio. Finalmente pegaram o gosto aqui no WhatsApp, viu? De mandar aquele áudio bacana. Eu sei que você gosta, Hugo Botelho.
0: O pessoal tá metendo a boca no microfone e mandando o recado, né, Gaviva?
5: Ainda bem.
0: 11994-33-21-21. Coloque você também a sua voz na transmissão de Cerro Porteño e Palmeiras. Bola volta a rolar, Edson Rufino. Já voltou? Ah, já, né, Edson?
3: Voltou. A bola rolando depois daquele momento da hidratação dos atletas. E o momento que os técnicos adoram também, né, Hugo?
0: É parada técnica, na verdade, né? A reidratação dos jogadores é mentirinha para enganar bobo. Bola com Gustavo Gomes, tocou de cabeça para o câmbio.
3: Te enganou?
0: Enganou durante muito tempo.
5: Olha, zoaram, mano. Zoaram, mano.
0: Chaparro vinha para o jogo, acabou perdendo. A bola está com o Flaco Lopes, não gostou do presente. O jogo, tecnicamente, está terrível. Bola ficou na direita com o Ramires, deu um canudo na bola e o Abel Ferreira foi chutar a bola ali de propósito. Ele deu uma furadinha, mas pode virar meme, Edson Rufino.
3: Ah, com certeza vai virar meme. E ele fica bravo, hein? Fica na bronca. Ele não quer falha, né? Não quer falha, né? Sabe quem tá te mandando um abraço, Hugo Botelho?
0: Quem?
3: Andréia Mantovani.
0: Andréia Mantovani,
3: ela te
0: querida.
3: Chama de Bumbum, é isso?
0: Bubu.
3: Por que Bubu? Bubu, Botelho.
0: É Bubu, isso aí é a arrumação do Cleidinho Oliveira.
3: Ah, é? Não, eu pensei que era Bumbum.
13: É o Cleidinho.
0: É Bubu.
13: Ele arrumou essa de Bubu.
3: O Cleidinho chamava ele de Bumbum.
0: Bubu, rapaz.
13: Bubu.
3: Depois se ligou.
13: É, se você soubesse o porquê Bubu, né?
0: Vamos pro jogo, vocês estão querendo acabar comigo.
5: Oh, se der a Lady Murphy hoje de novo, tá lascado.
0: Eu acho que já deu. 26 jogados, tem que gerar um tempo e placar, né? No toque da Nova Brasil FM, eu tô gerando tempo e placar no primeiro tempo. 26 minutos e meio de bola rolando. Tudo igual, Cerro Porteño 0, Palmeiras também tem 0, Eber Lima.
1: Hugo Botelho, hoje pela Libertadores da América, às 9:30 no Maracanã, tem Flamengo e Cruzeiro. O primeiro jogo no Mineirão terminou empatado em 1-1.
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0: Dando uma reidratada aqui, precisa, né? O jogo vai se aproximando de 27 minutos do jogo, tá fraco, hein, Renan? Não tá dando pra ver melhoras na partida, não, hein?
4: Tá muito fraco o jogo, muito ruim tecnicamente, repito, isso favorece ao time do Cerro Porteño, mesmo depois da parada técnica, na Copa do Mundo era parada comercial, ganharam muito dinheiro com essa parada na Copa do Mundo. O Abel não conseguiu ainda organizar o time do Palmeiras. O Palmeiras não consegue trocar ali 3, 4 passes, envolver, quebrar uma linha, ter oportunidade de finalização, agredir o time do Cerro Porteño, né? E o Cerro, nesse estilo dele, que tá tranquilo no jogo, tem conseguido ali até explorar alguns espaços. E a maior parte das vezes ali pelo lado direito ali, como está fazendo agora, o Fabrício Domingues cai por ali, o Ramires, né, é o que o Cerro Porteño tem feito, mas aí eu até parei de falar.
0: Ah, eu não dou conta, não, os caras estão jogando futebol fraco, pífio, viu?
4: Muito fraco tecnicamente, o Palmeiras tem que aproveitar, é um time muito limitado, e o Palmeiras está se mostrando, está sendo um time limitado hoje também, é um jogo muito fraco.
0: E aí, o que a gente tem que fazer, Renan? A gente tem que buscar variáveis, né, para que o ouvinte continue conosco. Então, isso é um convite a descambar aqui. Eu tenho que ficar me controlando e controlando o resto da equipe, porque é tudo um bando de traíra, né? Fica só esperando a bola levantar para dar a cortada. Tudo lá em cima, no 12º andar, Tiffany, metendo a mão na bola.
4: É, quando você está numa transmissão com Gaviva e Rufino juntos, você tem que estar sempre muito atento, né, Hugo?
5: Não, aliás, você
4: não pode dar uma brecha, né? Que os caras estão prontinhos.
3: Hugo, tem apelido de Bubu. Você teve apelido de Costa também?
0: Mano, se segura aí, Hugo, vai. 0-0 o placar do jogo, 20. Agora pra completar.
5: A galera te chamava de Costa, você
0: pra
5: ia.
0: Pra completar,
5: pô.
0: Travou ali o monitor. Só falta dar um black na tela, aí fica bonito, aí fica legal. E o Vitor Roque tenta arrancar.
5: O Hugo não se aguenta, mano.
3: O Tigrinho aproveitou um pouquinho, não aproveitou, não, Hugo?
0: Que lance pornográfico, cara.
5: Vamos lá aqui, ó, o Danilo. Danilo Cardoso, pra cima deles, Verdão. Com a dupla Fraco e Roque, o Arias vai dar certo. Só faltou o Maurício, que depois da Copa incorporou o Messi. E o Danilo tá torcendo pro Carlos Miguel não falhar mais. O Jefferson Silva manda mensagem também. O Gerson em Campinas. O Eber Lima, você é o cara.
0: Obrigado, Gavião. Foi o tempo suficiente para eu me recompor aqui. Eu não vou pedir desculpa para o ouvinte, não, porque o ouvinte deve estar rindo mais do que a gente deu de risada aqui. O Edson Fino, voltando naquele lance, já que o jogo está torrento, o lance pornográfico na partida, o que, que aconteceu?
3: Ah, o Tigrinho, né? Ele...
0: Você, como repórter, você tem a obrigação de...
3: Tem obrigação, e vou relatar o lance. O jogador do Cerro Porteño, ele caiu. Ficou com os cotovelos no gramado e o joelho também. Por trás veio o Tigrinho, só que ele veio derrapando. Então, na medida em que ele tentava evitar a queda, dois passinhos para trás, três para frente. Dois para trás, três para frente. Tá bem explicado?
0: Muito bem explicado.
5: Tigre de bengala, hein?
0: É, meu Deus, qualquer água viva.
5: Tigre de bengala. Era um tigre de bengala.
0: Oh, meu Deus, foi a mãe abençoa. Hoje eu perco o emprego. No toque do futebol da Nova Brasil FM, eu tô girando tempo e placar no primeiro tempo. 30 minutos e meio de bola rolando em Assunção. Libertadores, Cerro Porteño 0, Palmeiras também tem 0, Eber Lima.
1: Hugo Botelho no Chile, 30 minutos também pela Liberta, Coquimbo Unido e Platense 0-0. E pela Sul-Americana, 31 minutos em Minas Gerais, Atlético Mineiro e Bragantino 0-0.
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0: Fazendo o futebol do jeitinho que você gosta no seu rádio, com muito mais informação, muito mais descontração, muito mais participação, muito mais alegria. Cerro Porteño 0, Palmeiras 0. É um jogo complicadíssimo, um jogo difícil. Palmeiras não se encontra bem na partida. Técnico Abel Ferreira vai ter que buscar ali uma carta na manga, viu, Renan?
4: Ah, teve um ouvinte aí que falou a respeito do Maurício, né? Que ele voltou da Copa
0: incorporando
4: o Messi. E era a opção que eu teria iniciado o jogo, né? No lugar do Vitor Roque. Vitor Roque, falei da questão física, mas nesse jogo, especificamente, ele não tá conseguindo dominar a bola, Hugo. Ele tá muito mal, né? Então, talvez no intervalo, a entrada do Maurício seja aí uma opção para, né, para trazer mais criatividade, mais qualidade técnica pro time do Palmeiras, que são 32 minutos de jogo. Até agora o Palmeiras não fez nada, não produziu nada.
0: Deu um chute com o pé trocado ali, o lateral esquerdo do Piqueires, e só.
4: Exatamente.
3: E quem passar desse jogo pega LDU ou Mirassol, né, Hugo?
0: Esse lá tá fácil, hein? E vem o Verdão, vamos lá, Verdão, avante, Palestra, bola com Murilo, empurrou por dentro na intermediária ofensiva com Flaco Lopes. Flaco deixou na esquerda para Piqueires, já soltou mais à frente para o Tigrinho, ele faz a finta, dois da marcação, busca espaço, Vitor Roque ajeita a bola na esquerda, ele toca para Piqueires, recomeça Piqueires, atrás com Alexandre Barbosa. O Barbosa toca a bola no meio com o Lucas Evangelista, deixou com o Marlon Freitas essa saída do ciclo central do gramado. Avante, Palestra, bota a pressão, Verdão, ataca por toda a direita, Palmeiras, mas daqui a pouco a bola vai chegar lá no Carlos Miguel, pelo amor de Deus, tava lá no campo de ataque, agora ela retorna ao campo de ataque. Palmeiras foi tocando para trás até perder a bola. Verrete faz o domínio, foi jogado para baixo, o atacante sofreu uma falta ali que ele pode, o árbitro da partida, daqui a pouquinho dar o cartão amarelo ao torcedor, ao jogador do Palmeiras. Bola tá na esquerda, tá com cabeça número 2, seu Domingues empurra a bola por dentro para Verrete divide, e ficou caído, sentado, John Arias, um show de horror nesse momento. E um perde, ganha danado, a bola sobra pro Cerro na direita. Vem com o Ramires passando, pedindo essa bola, trouxe por dentro. Ajeita, busca espaço para bater. O Morel foi pro solo, pede a falta. Jogo tá parado, a falta tá marcada. Os jogadores do Palmeiras botam a pressão danada para cima do árbitro, Edson Rufino.
3: Marlon Freitas fez a falta, parou na porrada, na pancada, o Ramires. Mais uma falta marcada, fica a reclamação por parte do próprio jogador do Palmeiras, mas também jogadores do Cerro reclamando, queria um cartãozinho por ali. Fato que não aconteceu, apenas a falta, bola parada.
0: 33, quase 34 minutos. É uma boa oportunidade que tem o Cerro. Se segura, Verdão. Uma boa oportunidade tem o Cerro. Intermediária ofensiva está mais perto da linha frontal da grande área do que da linha que divide o gramado. Preocupação total por parte dos torcedores do Palmeiras, porque chove nesse momento, uma chuva fraca, mais insistente. Molha demais o gramado, a bola fica muito rápida e o Carlos Miguel não anda lá bem da...
3: Na confiança, né?
0: Na confiança. Quem que tá colocado ali? O Aliceda, camisa número 23, é o Canete, o Aliceda, Gamarra, Vários jogadores próximos à bola. Vamos ver quem vem para bater dessa bola. O goleiro Carlos Miguel coloca a barreira.
4: O Ramires, não é?
0: 16, Ramires. Tinha quatro jogadores ali.
3: Só ficou o Ramires agora.
0: Eu e Ivan Ramires. Tem um para bater com a perna esquerda lá, só para complicar a vida do narrador. Não dá para ver o número dele. Essa barreira está bem próxima, hein, Edson Rufino?
3: Está bem próxima. O árbitro vai para lá, tenta fazer algo de diferente ali, fica na conversa, mas os jogadores permanecem no mesmo local.
0: Com a canhota para bater na bola é o Aliceda. Com o pé direito, Ivan Ramires. Barreira protege o canto esquerdo do Carlos Miguel. Gol da esquerda. Autorizada a cobrança, tanto fez para nada. Knockdown.
3: Tá,
0: ele acertou o jogador do Palmeiras, caiu.
3: Marlon Freitas
0: apagou o Edson Rufino.
3: Exatamente, Marlon Freitas. A cobrança da falta, a bola foi justamente no rosto dele e ele desmaiou. Está desmaiado o Hugo Botelho. Vai ser atendido pelo departamento médico. Já levou uma bolada na cara, Hugo Botelho.
13: Vai fora, rapaz.
3: Ué, você não é. Não vive nas peladas?
0: Aí é outra coisa. No toque do futebol da Cedo. Aí olha o que está fazendo a Nova Brasil FM. Eu tô girando tempo e placar no primeiro tempo. Não dá certo, eu repito essas escalas, viu, Abelino? 36 jogados, esse o senhor do Paraguai, Libertadores da América, jogo tá parado, placar mostra e confirma, o Cerro Porteño 0, Palmeiras também 0, Eber.
1: Amanhã, pela Libertadores da América, no estádio Casablanca, na altitude de Quito, tem LDU e Mirassol, e a Nova Brasil transmite a partir das 9 da noite, direto do Itaquerão, Corinthians e Rosário Central.
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0: E agora a bola é recolocada em jogo, hein? Posse devolvida para a equipe paraguaia do Cerro Porteño, 0 Cerro 0 para o Palmeiras. Fica até difícil você dar velocidade da narração, porque o jogo tá andado, o jogo não tá corrido, né, Renan? O jogo tá andado.
4: É verdade, o jogo não tá... Ele não desenrola, né? Não. O jogo não... ele não desenvolve. Nenhum time tá conseguindo colocar velocidade no jogo, trocar passes rápidos, quebrar essa primeira linha de marcação. Vai ser com chutão. Vai ser com chutão, daí fica naquele jogo de segunda bola, né? Daquele, você pegar o rebote na intermediária do adversário. E isso tem favorecido o Cerro Porteño, que tem conseguido fazer isso mais vezes. Ali ficou um exemplo. Aí fica esse jogo, ó, tira de cabeça, segunda bola, o que sobrar. Daí fica um jogo muito feio, né? Acho que o gramado tem feito com que isso acontecesse também. A limitação do time do Cerro Porteño, mas vai um elogio, um time sempre muito bem organizado. Quando o Palmeiras tem a bola e tenta fazer alguma coisa, sem a qualidade técnica hoje, mas está um time sempre organizado do Cerro. E o Palmeiras hoje não está sendo o Palmeiras que se espera por tanto de jogador bom que tem do meio para frente, né? Tá sendo ali. Quem está tentando mais é esse daí.
0: É o Alan.
4: É o menino,
0: que sofre
4: é
0: falta
4: o menino
0: no centro, Alan. Do central do gramado.
4: Ele está tentando um pouquinho mais, já foi assim no primeiro jogo em São Paulo, no Palestra Itália, mas hoje está muito fraco o jogo, está muito ruim. E isso tem deixado o torcedor palmeirense bem preocupado, principalmente aquele que apareceu ali agora, o Abel Ferreira.
0: Qual que é a nota da bigodeira, do bigodinho do
4: Domingues? Fabrício Domingues?
0: É.
4: Ah, eu não... complicado pra mim avaliar.
5: Ele tem
4: bigode.
5: Ele tem cara de ator pornô, velho.
0: Taxista de... taxista não, é chofer de milionário, de novela, né?
5: Ator. É, de filme paraguai, novela paraguaia.
0: Novela paraguaia foi boa.
3: Ô, Renan, você nunca deixou bigode, não, Renan?
4: Não. Não, esse bigodinho safado aí. Né?
3: Bigodinho safado, não, né?
0: Ah, não. Escanteio pro Palmeiras. O Palmeiras, quem sabe agora o gol do Verde. 39 jogados. Capricha, põe lá dentro pro Jordão, põe lá dentro do Palmeiras. Vem Jonárias. Gol da direita, na direita, pé direito. Levantamento na primeira trave. Tocou na bola, desviando pela linha de fundo Canete. Ela saiu de novo. É escanteio pro Palmeiras. Marlon Freitas está lá dentro da área. Tem um anãozinho marcando o Marlon Freitas, pequenininho, jogador Canete. Escanteio na direita, John Arias levantou, Velasquez subiu, cabeceou e machucou o pé. Ô Edson Firmo, explica esse lance aí, ele cabeceou a bola e machucou o pé.
3: É, tá caído lá, o atendimento médico ainda não foi autorizado, e quem tinha o pé machucado também, o zagueirão Barbosa, né? Alexander Barbosa.
0: Lá vem John Arias, boa jogada, invadiu a grande área na direita, tocou para trás, acertou Lucas Evangelista para fora. Ele perdeu, houve o desvio, a bola foi embora, foi pela linha de fundo, é outro escanteio para o time do Palmeiras. O Verdão definitivamente acorda no jogo no finalzinho do primeiro tempo, Rufa.
3: Bom momento do Palmeiras com o Evangelista finalizando, bola pela linha de fundo, escanteio, pressão do Palmeiras.
0: Quem sabe agora, avante Palestra, avante Verdão, Arias levantou, toque de cabeça pro gol, é gol!
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0: Gustavo Gomes!

0: registrada dele, Gustavo Gomes, camisa número 15, o capitão, bola aérea, ele é fenomenal. Subiu entre a linha frontal da pequena área, marca penal na cobrança de John Arias. Ela veio viajando, ele acompanhou, foi lá no segundo andar, meteu a testa na bola, ela passou e morreu no fundo do gol do Cerro. Nada pode fazer o Manuel Rufo. Testada fulminante de Gustavo Gomes, o capitão verde. Gustavo Gomes, 15, a camisa dele, põe lá dentro, Palmeiras, põe lá dentro, Gustavo Gomes. Põe lá dentro, Palmeiras, põe lá dentro, Gustavo Gomes. O verde no Paraguai, agora. Cerro Porteño 0, Palmeiras tem 1. Edson Rufino.
1: Na cobrança do escanteio, John Arias fazendo o cruzamento dentro da área, aparecendo Gustavo Gomes, que defendeu o Paraguai na Copa do Mundo. Subiu, tranquilo, toque de cabeça, bola no fundo do barbante. Gustavo Gomes é o dono do gol, motivo da alegria verde em todo o Brasil. O placar mostra, a galera faz festa. Palmeiras na frente, 1-0, Hugo.
0: No toque do futebol da Nova Brasil FM, eu tô girando o tempo e placar no primeiro tempo. 42, eu repito, 42. Libertadores, mexeram no placar. Cerro Porteño 0, Palmeiras 1, gol de quem, Weber Lima?
2: Gol de Gustavo Gomes. Ontem, lá no Defensores del Chaco, o Boca Juniors atropelou o Deportivo Recoleta, avança a próxima fase e terá pela frente nas quartas o São Paulo, que bateu o Bolívar no Morumbi. Transmissão na Nova Brasil, 3-1.
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0: 42 minutos e meio jogado, seu finalzinho do primeiro tempo. Verdão pressionou, Renan, até que conquistou seu gol de Gustavo Gomes, a marca registrada desse zagueiraço do verde.
4: Marca registrada também do Palmeiras. A única opção que o Palmeiras poderia abrir o placar era em bola parada. O detalhe é como foi gerado esse escanteio, né? Tava parado o lance, o Rufino falou de um jogador caído com dor no pé ali dentro Velasquez. Da área. Então a falta de atenção dos jogadores do Cerro Porteño, que o Arias recebe a bola, gira e gera aquele escanteio, foi inacreditável. Numa oitava de final de Libertadores, uma desatenção dessa tem que resultar no gol. E depois, no escanteio, né? Isso é o ponto forte. A gente está falando talvez um dos maiores zagueiros da história do Palmeiras, né? Zagueiro artilheiro, com certeza, é o maior da história do Palmeiras. E a gente fala de um fundamento que é muito trabalhado por essa comissão técnica e tem dado muito resultado. Então, o que fica para mim é inacreditável a falta de atenção nos dois lances. Na hora do lateral, que gerou o escanteio, e na hora do escanteio, de não marcar um dos melhores cabeceadores da América do Sul.
0: Gaviva, Palmeiras faz 1-0. E o torcedor aí no nosso WhatsApp, no 11 994 33 21 21.
5: Luiz Fernando Pereira é fã da sua narração, Hugo Botelho. Luiz Fernando Pereira. Tem
0: obrigado,
5: o Edson
0: Luiz.
5: Em Franco da Rocha. Tô trabalhando na pizzaria e ele aposta aqui na vitória do Cerro Porteño. E dois áudios. Vamos soltar dois áudios aí, meu amigo Celcinho.
6: Fala, galera da Nova Brasil. Aqui é Elivelton, de Sapopemba. Tem uns engraçadinhos aí falando de baile em Assunção, que o Palmeiras vai tomar um baile. Mas há de se lembrar que quem perdeu duas vezes para o Guarani do Paraguai não foi o Palmeiras, hein? Alô, Renan, um abraço. Você é São Paulino, mas gente boa. Vamos, palestra!
0: Por que São boa Paulino, mas gente boa?
7: Aqui é Wagner de Aracaju. Hoje o Palmeiras vai pegar uma lapada, vai voar e o Mengão passa do Cruzeiro. Aí tamo junto, viu, minha galera?
8: Bola rolando!
5: Aí, tá vendo, Hugo? Renan é São Paulino, mas é gente boa.
0: É, o Renan foi bem, né? Como assim? São Subiu. Paulino é gente boa? Ô, Edson Rufino, não faz eu entrar em depressão, não.
1: 4 minutos, Hugo.
0: 4 minutos. Subiu a plaquinha, né? 4 minutinhos. Tá de bom tamanho, Renan? Daqui a pouquinho você fala, porque o Verdão vem pro segundo gol, vem na direita com o Murilo. Cruzamento na marca penal, Velasquez esticou-se todo, cortou, o rebote ficou com o Flaco Lopes, abriu na direita. É pra Murilo, ajeitou, calibrou, tá livre lá no de dentro do pé direito no levantamento, a bola tá viva lá dentro da área. Não tá mais. Tá tudo parado. Por que que tá parado, Edson Rufino?
1: Ah, porque, boa pergunta, eu tava anotando um negócio aqui, Hugo Botelho, já te informo por que que tá parado. É que o Gustavo Gomes é o único jogador a marcar em 9 edições consecutivas de Libertadores da América.
4: Impressionante.
9: Impressionante.
4: Essa é uma marca para um zagueiro, é impressionante.
9: Ah, antes de você terminar esse raciocínio, gols. Renan. Tá parado o jogo porque o Flaco Lopes chutou a cabeça do Domingues, né? O Domingues abaixou um pouquinho além da conta a cabeça e tomou um chute ali no escutador de funk. E o árbitro marcou a falta, falta de ataque. Você estava fazendo análise sobre, Renan?
4: A fala do Rufino a respeito do Gustavo Gomes, né? É por isso que renovaram o contrato dele até 2030, né? Tá explicado.
0: E vem Palmeiras, vem na direita, vem na direita, vem Alan, invadiu a grande área, tentou o corte, a bola bateu no Domingues. Saiu, foi embora, foi pela linha de fundo, bateu no Chaparro. Escanteio, assim o Verdão fez 1-0. Quem sabe o segundo no finalzinho do primeiro tempo, hein, Edson Rufino?
1: Exatamente, tem a oportunidade, o Alan tentava jogada individual ali pela direita, aí apareceu no carrinho o jogador do Cerro Portenho, jogando a bola pela linha de fundo, escanteio.
0: Mais uma vez, João Nari, essa vem na cobrança do escanteio na direita, gol da direita, levantou lá na segunda trave, subiu, tentou o toque de cabeça, Gustavo Gomes, a bola foi cortada pelo Ramires e pegou muito mal na bola o Piquerez. Longe do gol, ela subiu, foi embora, foi pela linha de fundo, tem pressa o Cerro. Cerro que também não ameaçou quase nada o Palmeiras no primeiro tempo. 2 minutos já se foram. O árbitro está de muita boa vontade, 4 minutos. Você poderia ter terminado com 44.
4: É, acho que é por causa da parada hidráulica, né?
0: Ele pouparia a gente.
4: Acho que foi por causa da parada, ele é obrigado a dar os dois, três minutinhos.
9: Dois, três minutos, né?
4: E a chance que você falou do Cerro também foi uma bola parada. Que o Verrete dá uma escorada e o Ramires, né, num voleio ali, chuta por cima do gol. O jogo, de fato, foi... foi bem limitado tecnicamente, na verdade bem fraco tecnicamente, com pouca construção, de boas jogadas. E isso aí é pior pro Palmeiras, né? Porque os jogadores da qualidade do time do Palmeiras, vocês sempre esperam que tire algum coelho da cartola, faça alguma jogada bonita, alguma jogada de criação aí. E não aconteceu. Gol de bola parada que vem dando a classificação pro Palmeiras até aqui.
0: Jogo rolando com pão de alhozinho, dá jogo. Diga lá, Edson Rufino.
1: E o Gustavo Gomes, ele utiliza sempre a camisa número 15, é homenagem a um ex-companheiro, Marisson, que faleceu em acidente de carro. Ele era a camisa número 15, então em homenagem a ele, o Gustavo Gomes sempre utiliza a camisa 15, Hugo.
0: 3 minutos e meio, vamos até os 49, faltando 30 segundinhos para o encerramento do primeiro tempo. Verdão vai para a quarta partida frente ao Cerro Porteño nessa edição de Libertadores. Perdeu uma em casa, empatou outra em casa, empatou outra fora. A que está valendo mesmo de verdade, ele está vencendo fora de casa pelo placar de 1-0. E vem John Arias, vem John Arias, abriu na esquerda para o Tigrinho na passagem do Piquerez. Ele viu, tocou para Piquerez, levantou, toque de cabeça lá dentro da área, a bola está viva, domina Chaparro. Domina e sai para o jogo, se apresenta, perde essa bola. O Quintana segura a bola ali, o zagueiro, mas o árbitro determina a final do jogo. Primeiro tempo encerrado. Ele não quer saber de papo com ninguém. Encerra o primeiro tempo, senhor Facundo Tejo. Cerro Porteño 0, Palmeiras 1, para pão de alhozinho, com pão de alhozinho da jogo. Vem aí o Weber Lima com o intervalo Nova Brasil.
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2: 19:50, intervalo Nova Brasil com pão de alhozinho, com pão de alhozinho da jogo. Terminou o primeiro tempo, Palmeiras vence por 1-0 o Cerro Porteño no Paraguai. O seu destaque neste primeiro tempo é Edson Rufino.
1: É, o Palmeiras vence pelo placar de 1-0, como teve empate no jogo de ida. Resultado classifica o Palmeiras à fase quartas de final da Libertadores da América. Lembrando que as opções do técnico Abel Ferreira tem o Marcelo Lomba, o Bruno Fux, o Giai, o Felipe Anderson, o Maurício, Emiliano Martínez, Riquelme, Heitor, Benedetti, o Larson, o Luiz Pacheco e também o Arthur. O Alexander Barbosa, que voltou hoje, ele ficou ausente no jogo passado, porque na academia caiu um aparelho no pé dele, por isso que ele ficou sem poder atuar no jogo passado. Intervalo de jogo, hora do recreio, de volta a você, o Weber Lima.
2: Maravilha, Edson Rufino, seu destaque neste primeiro tempo, Renan Teixeira. De um jogo pobre, onde o Palmeiras se salva novamente por conta da bola parada. Lógico que é mérito do Palmeiras.
9: Sim.
2: Mas futebol, Palmeiras não consegue apresentar um decente. E outra, o Vitor Roque não consegue dominar uma bola, Renan.
4: É verdade, Weber, concordo. Mérito do Palmeiras, é um fundamento que tem decidido cada vez mais no futebol mundo afora, né? Que é a bola parada, escanteio, faltas laterais e tal. É uma virtude do Palmeiras, é um mérito, mas também aí tem uma falta de atenção e desconcentração do Cerro Porteño, que fez um primeiro tempo dentro da sua limitação ok, organizado, compacto, né, com comprometimento tático. Não pode ter uma desatenção, né? Depois do jogo que fez, você não pode sair perdendo no intervalo por uma falta de atenção numa bola parada. Primeiro no lateral, que o jogo estava parado, não foi um lateral cobrado rapidamente, o jogo estava parado, desatenção, o Arias consegue, recebe a bola e consegue girar em cima do adversário e gerar esse escanteio que sai o gol do Palmeiras. O jogo é muito ruim, o jogo é muito pobre. Você falou do Tigrinho, né? Do Vitor Roque, ele não está conseguindo dominar uma bola, passa também pelas questões físicas. É um jogador com essas características, né, de imposição física, da força que ele tem e precisa disso. E quando não está no melhor, a técnica também não consegue prevalecer. Portanto, eu faria essa alteração já no intervalo, tiraria ele e colocaria o Maurício. Acho que o Palmeiras ganharia em criatividade, na construção de jogo, na aproximação ali com o Alan, com o próprio Arias, que melhorou um pouquinho no final do primeiro tempo ali. Eu faria essa alteração para ver se o Palmeiras melhora um pouquinho na construção das jogadas e tecnicamente.
2: Maravilha, Renan. Gaviva, o pessoal que participa pelo WhatsApp, também pelo YouTube, Gaviva.
5: Tem aqui o Mário Caldani. Hoje passa Palmeiras, passa Cruzeiro. Hugo Botelho, você narra demais. Narra gol também pro Matheus. Acho que o Matheus, acho que é filho do Mário Caldani. Ele tá te ouvindo. Então, no segundo tempo, quem sabe aí vai narrar o Hugo Botelho. Gol pro Matheus. O Reinaldo em Americana, ouvindo vocês, esperando o jogo do meu Peixão amanhã. O Anderson. Como fala o Gavião, eu se divirto. Vocês são top. Ô Weber, na volta do break aí tem pergunta pro Renan Teixeira. Tem áudio da galera no WhatsApp. Você é que manda, meu querido.
2: Maravilha, Gaviva. Daqui a pouco, depois do rápido break, a gente vai trazer a sua participação através do nosso Gavivo, Gavião, direto do Bar do Cabeção, lá em Pirituba, trazendo toda a participação, a interação com o ouvinte aqui no Futebol da Nova Brasil, que vai para um rápido break e volta já com pão de alhozinho. 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
12: Olha, cuidado com a Avenida Rebouças, principalmente no sentido paulista. Tem trânsito intenso com pontos de parada de ponta a ponta. Quem faz o caminho alternativo da Alameda Gabriel Monteiro da Silva encontra melhores condições. Paciência na altura da Groenlândia. 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

0: 19h58 no futebol da Nova Brasil. Você está curtindo o intervalo Nova Brasil com pão de alhozinho, com pão de alhozinho da jogo. Falando em pão de alhozinho, se tiver a foto para colocar aqui no telão, pode. Aê, maravilha. Mariana e a Maria Luísa, lá em Poços de Caldas, Minas Gerais. Lá, ó, com o pão de alhozinho na mão, com todo o churrasco. Ei, maravilha, hein? Legal, muito legal a foto, ficou muito legal. Com pão de alhozinho, eu falo, o pessoal manda aqui. A gente teve um, né, Renan, lá em Fortaleza, foi que o rapaz ainda brincava, falava com pão de alhozinho na churrasqueira, ele falava assim, com pão de alhozinho da jogo, né? Ele imitava, né?
1: Era Fortaleza?
0: Acho que era Fortaleza.
1: Era João Pessoa?
0: Pode ser, pode ser. Foi a Ana Pellicer ainda que trouxe o vídeo pra gente. É. Mas foi no Nordeste, no nosso Brasil, que veio essa mensagem, um vídeo gravado, né? Do rapaz ainda brincando, né? Fazendo o slogan, né? Com pão de alhozinho da jogo. Everton aqui com meu pão de alhozinho. Maravilha, o pessoal participando conosco. Tem os números da partida aí, do primeiro tempo de Cerro e Palmeiras. Posse de bola 53 do time paraguaio. 6 finalizações do time da casa, 5 do Palmeiras. 6 faltas também dos paraguaios, 9 do time de Abel Ferreira, número alto de faltas do Verdão, hein? 1 impedimento do Palmeiras, 4 escanteios para a Sociedade Esportiva Palmeiras e 3 para o Cerro Porteño. Portanto, aí os números da partida, Renan.
1: Vocês me conhecem há algum tempo e sabem que eu não me ligo muito nos números, né? Até o Dorival hoje veio trazer números, posse de bola e tal, eu não gosto muito disso, mas sendo até mais específico na questão da posse de bola, o Palmeiras trocou 160 passes no primeiro tempo. Isso é muito pouco para a qualidade do Palmeiras, para a falta de qualidade do adversário, quando você imagina que o Palmeiras vai ter o tempo todo a posse de bola, vai propor o jogo o tempo todo, vai agredir, construir as jogadas o tempo todo. Isso é muito pouco, né? Foi um jogo muito pobre tecnicamente, um jogo bem fraco. Para um jogo de mata-mata, assim, você espera muito mais qualidade. Não foi um bom jogo. O gol só sai numa bola parada e a chance do adversário, uma chance clara também que o adversário teve, também foi numa bola parada. A outra, a do Palmeiras, foi a que gerou o escanteio, a chance clara que o Piquerez finalizou, deu escanteio, no escanteio saiu o gol. É muito pouco pela qualidade do Palmeiras. E

0: jogador, inclusive ele, reclama muito, ele não reclama, Weber?
1: De sim,
0: calendário?
1: Sim.
0: Não é porque a gente não tem tempo pra trabalhar, então a gente vai mais no a gente é mais resultadista. Pô, tiveram tempo que nunca na vida tiveram. Com a maior Copa da história, com a Copa mais longa da história, né? Teve muito tempo pra trabalhar o Abel Ferreira e não tá conseguindo tirar o desempenho esperado desse time com muita qualidade técnica.
1: Maravilha, 8 horas e 2 minutos. Gaviva e o pessoal que participa, Gaviva.
2: Sim, tem áudio aí pra galera, vamos lá.
3: Fala, Gavião! Fala, Nova Brasil! Agora sim, agora com futebol é show de bola. Vamos lá, Verdão, 2-0. E pelo amor de Deus, próxima fase, nada de susto. Gavião, uma boa sorte aí, pessoal da Nova.
2: Valeu, mano.
3: Vai com tudo, que o futebol é show de bola. É o Veríssimo, aqui do Grajaú, zona sul de São Paulo.
2: Já tomou.
4: Boa noite, Nova Brasil. Aqui é o Jorginho do Pastel de João Pessoa, na Paraíba. Cerro Porteño 2, Palmeiras 1. Um abraço a todos, parabéns pela transmissão.
5: Boa noite, Weber Lima, o Botelho, Renan.
6: Boa noite.
5: Da Viva, que é o Edson no River de Nagoya. Hoje Palmeiras 2-0. Será que a arbitragem é meio preocupante? Qual a opinião de vocês? Boa transmissão, my love. E tô ligadinho. Vamos juntos. Abração.
7: Boa noite, pessoal. Galera da Nova Brasil. Ô, Gavião. Encontrei você, cara.
2: Opa.
7: Você tá de CNPJ novo? Agora eu fico sabendo a coisa, viu, CP? Aonde se eu for, eu tô atrás de você, viu? Valeu, Gaviva! Bom te encontrar de novo. Edson de Itaquaquecetuba.
8: Boa noite, meus amigos da Nova FM. Aqui é o Vila de José Bonifácio. 3-0, Verdão, hoje.

0: Olá, Weber.
1: Maravilha, olha, só trazendo uma informação aqui, vamos ver se dá tempo daí uma pergunta pro Renan, que tem time já voltando, mas teve gol na Copa Sul-Americana aos 52 do primeiro tempo. Eric Ramírez abre o placar lá em Minas Gerais. Agora Atlético Mineiro 0, Bragantino 1, com esse resultado vamos à disputa de pênaltis. Uma pergunta, Gaviva, pro nosso Renan, para ver se dá tempo da gente, do Renan responder antes do retorno das equipes.
0: Benício de Ribeirão Preto, Renan, se nada der certo na Liberta e o Verdão cair, Abel cai ou ele depende da Copa do Brasil ainda, vai ter um novo fôlego?
2: O Abel só sai do Palmeiras, Gaviva, se ele quiser. A presidente, a tia Leila, não vai tirar ele até o fim do ano que vem, quando acaba o mandato dela, é isso, né? Até o fim de 2027, isso. O mandato da presidente Leila. O Abel só sai se ele quiser, isso é um fato, ela sempre declarou isso, portanto, mesmo com a queda, mesmo se o Palmeiras caísse hoje, fosse eliminado hoje, eu acredito que por decisão da diretoria ele não saia, a não ser que ele não queira mais continuar no Palmeiras.
1: Maravilha, Gaviva, vamos para o segundo tempo de muita emoção no futebol da Nova Brasil, com a narração de Hugo Botelho.
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4: Muito bem, estamos de volta, 8 da noite, mais 6 minutos, as equipes se tornando, voltou a chover também, Assunção, no Paraguai, Edson Rufino.
5: Exatamente, volta a chuva e o Palmeiras, pelo que consta, é o mesmo que terminou a primeira etapa em movimentação no banco do Cerro Porteño. Daqui a pouco a gente confirma se teve ou não mudança.
4: Já teve.
5: E teve. O Ivan Ramírez foi embora. E o Mateu. Mateu, fica mais fácil, não. O Mateu é camisa 40.
4: 40, Mateu tá no jogo. Quando apita o árbitro, rola a bola, começa o segundo tempo de Cerro Porteño 0, Palmeiras 1.
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0: Verdão defende o gol da direita. Verdão vence o jogo pelo placar de 1-0, o mesmo do primeiro tempo. Entra o camisa número 40. Saiu o Ramírez. Entra o Klimowitz.
1: Exatamente, ele é alemão, viu, Botelho? Klimowitz. Klimowitz, camisa 40, é Mateu Klimowitz.
2: Ele, Rufino, entrou em todos os jogos desses contra o Palmeiras, né? Os três anteriores, ele também entrou, né, no segundo tempo e deu até uma melhorada no time, no time paraguaio.
1: Vamos ver se vai, né?
2: Exatamente, um meio campo, saiu ali o Ramírez, né, que estava fazendo a lateral direita ali para entrar esse meio campista. Sendo assim, o Fabrício Domingues acho que vai dar uma baixada ali, fazer a lateral direita, e ele como meia tentando criar mais jogadas aí pro time paraguaio.
0: Daí um minuto e meio de bola rolando, iniciado o segundo tempo. Klimowitz vem com a camisa número 40 no lugar do Ramírez, e o Domingues deve realmente jogar pelo setor direito. Já está, né? Renan já observou, já adiantou isso para o ouvinte da Nova Brasil FM. A mudança tática, não somente a mudança de um jogador pelo outro, mas a mudança tática na equipe do Cerro Porteño. Verdão vem buscando o segundo gol, bola na esquerda para Flaco Lopes, e dominou, meu Deus. O que ele fez na hora do cruzamento, Edson Rufino?
1: Ah, tentou inverter a jogada. Ele vinha pela esquerda, tentou o cruzamento, o lançamento para o outro lado e foi pela linha de fundo.
0: O que aconteceu? Que a gente está num canal que está mostrando o jogo Cerro Porteño e Palmeiras. E aí eles cortaram e colocaram outro jogo, Renan. Vai se preparando, que assim isso acontece, viu, Renan?
2: Entendi nada. Apareceu um time de dourado ali, com o uniforme dourado.
0: Time de preto.
2: Outro de preto. Que jogo que é esse, gente?
1: 47 minutos. Entrou sexy hot.
3: Eu falei, nossa, essa foi... Na hora que eu vi a imagem, eu falei, foi na trave.
0: Ô, Gavião. Mas tem um repórter que eu não vou dizer o nome, né? Não vou dizer o nome, né, Edson Fino?
1: Uh-huh.
0: Ele pegou o controle remoto.
1: Ah, foi mesmo.
0: E foi mudar o canal. E no jogo do Corinthians. Adivinha? Começou todo mundo a rir, ele ficou nervoso, aí ele não conseguia mudar de jeito nenhum.
1: Não, mas é que tava bom o que tava aparecendo.
0: O pior é que quando ele conseguiu voltar, o Corinthians tomou gol.
3: Aí não. Ô, Rufino, me ajuda aí, pô.
1: Não, mas eu tentei mudar de canal pra não ter tanto delay, né? Só que aí caiu no canal aquele canal lá das mulheres. E eu tirava e colocava. E aí, resumindo, quando eu consegui colocar no canal do jogo, foi a hora que tava saindo o gol dos caras. Aí o Hugo foi gritar gol, ele não gritou gol, ele gritou...
0: Você tá louco?
3: O que é isso?
0: Bola com o Deu, respira fundo, imagina o chefe nervoso, volta pro jogo. É bola com o John Arias, ele ganha pro time do Palmeiras, soltou por dentro pra Vitor Roque, pé direito, bateu pro gol, longe do gol do Manuel Rufo. Saiu essa bola esquerda do gol do Cerro Porteño, é tiro de meta pro time paraguaio, Edson Rufino.
1: Tigrinho tentando a primeira no segundo tempo, como aconteceu no primeiro, errando o alvo, bola pela linha de fundo, passou à esquerda do goleiro Rufo, tiro de meta, 1-0, vai dando Palmeiras.
0: 4 minutos, início do segundo tempo, tá dando Verdão vai se classificando pra fase quartas e final da Libertadores da América, vai eliminando o Cerro Porteño em Assunção, a capital do Paraguai. A bola tá de posse do Cerro Porteño na direita com Klimowitz. Tentou a finta, bate na marcação do camisa número 2 ali, o Alexandre Barbosa.
1: Isso.
2: É, Barbosa.
0: Tem jogadores que você não fica perguntando assim, como que ele chega a determinado time. O Alicida, ele foi citado no momento que ele sofreu uma falta no primeiro tempo, e agora, porque eu vi que ele chutou essa bola na canela do Barbosa. O jogadorzinho ruim, hein, Renan?
2: Limitado, Hugo, limitado. Não chama o jogador de ruim, cara.
0: Ruim de bola. Lembra, é ruim de bola.
1: Ruim é você jogando bola, Hugo.
0: Olha quem tá falando.
1: Opa, aqui é atacante.
0: É, ataque cardíaco, só isso. O jogo tá parado, Edson Rufino. Vai
1: tá
0: na
1: parado,
0: bola.
1: Sim. E o Vitor Roque fica reclamando bastante, que não cometeu a falta. E tem atleta do Cerro Porteño caído por ali. Camisa número 18, o Gamarra. Que não é aquele e não é o outro também.
0: No toque do futebol da Nova Brasil FM, eu tô girando tempo e placar do segundo tempo. 5 minutos e meio de bola rolando. Libertadores da América, Cerro Porteño 0, Palmeiras tem 1, Weber Lima.
4: Começou o segundo tempo lá no Chile, com Quimbonito e Platense 0-0, se permanecer empatado, decisão nos pênaltis.
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0: Devia eliminar os dois.
4: É o adversário do Fluminense, um dos dois.
0: E elimina de uma vez, a chance do tá na semifinal.
2: A chance do Fluminense ir pra semifinal é gigantesca.
0: É falta pro Cerro, vem Velasquez no levantamento lá dentro da área, subiu, tocou de cabeça na bola. O Quintana, a bola sobrou no rebote para Velasquez, abre na marginal direita. É com Domingues, Domingues chegou, dominou o Vitor Roque na marcação, tentou levantamento Flaco Lopes, recupera a posse, bola pro Verdão. Verdão ataca pro gol da esquerda, vence o jogo pelo placar de 1-0. É bola para Vitor Roque, falta nele.
1: Amarelo.
0: O Bigodeira chegou, deu no meio do Vitor Roque, tem cartão, Edson Rufino.
1: Exatamente, ele vai mostrar o cartão ali. É para o Domingues, Fabrício Domingues.
0: Ele deu uma pegada realmente forte. Tá certo o árbitro, hein, Renan? Não tem que discutir, amarelo mesmo, hein?
2: Não, o Bigode foi mal. Primeiro que ele errou o passe ali no...
3: O Bigode foi mal.
2: Mas não é?
0: É, Bigodeira.
2: É, e ele errou o passe ali no centro do campo e depois no contra-ataque ele teve que matar, fez a falta no Vitor Roque, mas o rumo do jogo é o mesmo, Hugo. Não mudou nada, não melhorou nada.
0: Nossa senhora, não dou conta. Ela
2: parei.
0: O que fez, até o Alan.
2: Até aí... o Alan que é bom. É o gramado, eu vou dar um desconto do gramado hoje. Pô, não é possível, são muitos jogadores bons do Palmeiras pra estar errando tanto assim tecnicamente, Hugo.
0: A bola veio no jeito pra ele dominar, ele meteu a canela na bola, a bola ainda passou entre as canetas dele, saiu pela linha lateral do gramado. Que coisinha feia, Alan. E volta a chover, oi, Gaviva.
3: É, vários ouvintes mandando essa mensagem e a galera aqui no Bar do Cabeção também falando que desde o primeiro tempo a gente olha o Vitor Roque em campo, ele manca, ele não tá andando legal, ele não anda com aquela naturalidade normal, ele dá aquela mancada, dá, tipo como se estivesse sentindo o tempo todo.
0: Aqui tá raso, aqui tá fundo, né?
3: Mais ou menos aí.
2: Ô Gaviva, sinceramente eu não tinha reparado isso, né? Eu tô sentindo o Vitor Roque mal fisicamente mesmo, não clinicamente. Não achei que ele tivesse sentindo alguma dor, talvez, né? Mas aí o jogador não pode nem estar num jogo
3: fora
2: desse.
3: De ritmo. Olha
2: essa corrida agora.
0: O trotezinho
2: agora.
0: Que ele deu
2: o
0: ali.
2: O trotezinho,
0: né?
2: Agora, Gaviva, pareceu sim que ele tá mancando. Pareceu sim.
1: Amarelou.
2: Pareceu
1: pra quem?
2: Sim.
1: Flaco Lopes. O lance anterior recebeu o cartão amarelo. E você que entende Bigode, Hugo?
0: O bigode
1: do Fabrício Domingues. É, pode-se dizer que é um bigode de velho?
0: Essa molecada, eu não sei qual que é essa geração agora, de 18, 20, 21 anos de idade. Eu não...
3: Geração Y.
0: É, eu não sei qual letra do abecedário aí. Ela tá usando esse bigode, eles chamam de bigodeira, eles acham bonito.
1: Mas é um bigode estilo de velho, né?
0: É, um bigode retrô.
1: Foca a câmera aqui no bigode do Hugo.
0: Mas o meu é barba, já não tem cabelo, tem deixa bigode, a barba pra disfarçar um pouquinho. E a gente tá falando dessa baboseira aqui, nada acontece nas quatro linhas, a não ser a inversão do jogo do Flaco Lopes. Meteu a bola na esquerda pra Piquerias, deixou pra Vitor Roque, dominou, pisou na bola, caiu. Mesmo assim, levou vantagem, soltou pra John Arias, lá dentro da área, tentou o toque pra Vitor Roque, saiu do gol, Rufo. Pegou tranquila dele. 9 minutos de bola rolando com pão de alhozinho da jogo.
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0: Você pode continuar participando através do nosso WhatsApp, código diário é 11 994 33 21 21. 11 994 33 21 21. Mande a sua mensagem de voz, coloque a sua voz na transmissão de Cerro Porteño e Palmeiras. Daqui a pouquinho o Gaviva vai trazer mais participações dos ouvintes da Nova Brasil FM. 89.7 São Paulo, Rio de Janeiro, Nova Paradiso 89.5, Brasília 97.5, Campinas 113.7. Forte abraço, Antônio Lupe, Júlio Nascimento, grandes companheiros jornalistas de Campinas. Estão nesse momento curtindo a transmissão de Cerro Porteño e Palmeiras aqui na Nova Brasil.
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0: No toque da Nova Brasil FM, eu tô girando tempo e placar do segundo tempo. 10, eu repito, 10 minutos de bola rolando. Cerro Porteño 0, Palmeiras tem 1, Weber Lima.
4: Hugo Botelho, ontem em San Carlos do Apoquindo, Estudiantes do Chile, bateu o time da casa, Universidade Católica, por 3-0, no agregado 4-1 para o clube argentino, que está na próxima fase da Liberta.
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0: Fazendo o futebol do jeitinho que você gosta no seu rádio. O que está reclamando ali o Flaco Lopes? O que está reclamando?
1: Sempre quando o jogador sofre uma falta, que cai, ele reclama que quer cartão para o adversário. Sempre assim, viu?
0: E eu quero mais um gol do Verdão, só que a confusão estabelecida lá dentro da área. Tem um jogador do Palmeiras, está caído. Jogadores do Verdão, parte para cima do árbitro. O jogo está parado.
1: Fica reclamando de um toque no rosto, viu?
0: É quem que é? O Flaco Lopes,
1: né?
0: No momento em que o John Arias se preparava para levantar a bola lá dentro da área, e agora a imagem recuperada mostra pra gente que houve um sopapo nele mesmo, hein,
1: Isso, ele fica reclamando, jogadores do Palmeiras reclamam também com a arbitragem, mas o árbitro da cobrança libera a cobrança da falta já marcada anterior.
0: Vem na cobrança de John Arias, é pé direito direto pro gol nas mãos do Manuel Rufo. O Rufo. Pegou tranquilo o goleiro dele. O Weber Lima, informação é sua.
4: Tem gol lá em Minas Gerais e é do time da casa. Maicon empata agora aos 7 minutos do segundo tempo. Copa Sul-Americana, Atlético Mineiro 1, Bragantino 1. Com esse resultado, o Galo avança na competição.
0: Com esse resultado, o Atlético Mineiro vai passando a outra fase e vai deixando o RB Bragantino no meio do caminho na Sul-Americana. 12 minutos, arrancou pelo lado esquerdo, Vitor Roque invadiu a grande área, ajeitou canhota na bola, bateu mal, decisão errada. Fechavam dois jogadores ali dentro da área, tudo bem, estava dentro da grande área na esquerda, mas estava praticamente sem ângulo, ele isolou a bola, é tiro de meta, Edson.
1: E olha que a jogada era interessante, né? Levando vantagem, tinha a marcação de três jogadores por ali do cerco, levava vantagem, mas no momento da finalização, a bola subiu muito, linha de fundo, segue Palmeiras na frente, 1-0.
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0: Daqui a pouco o Gavião vai trazer a participação do nosso ouvinte, ouvinte da Nova Brasil, porque volta Piqueires a trazer o Verdão para o campo de ataque. Nesse tocou para Vitor Roque, tentou o toque mais atrás, um pouco com Arias. Klimovic tocou na bola. Ela se perdeu pela linha lateral do gramado, setor esquerdo, campo de ataque manual para o Verdão. Tem pressa Piqueires e põe a bola em jogo, deixou com o Flaco Lopes. É Flaco, não é fraco não. Da esquerda para a direita, ele mete
1: para Cebolinha a bola.
0: Não, o Flaco Lopes é bom jogador.
1: Não, mas o Cebolinha fala Flaco.
0: Qual o Cebolinha? Não me lembro.
1: A turma da Mônica.
0: Ah, da Mônica eu me lembro. Cebolinha. Você lia quando era criança, a turma da Mônica.
1: Qual, ah, legal,
0: você,
1: legal.
0: Qual que você gostava mais?
1: Olha, eu gostava mais da turma da Mônica. De todos, pô.
0: Fala, Gaviva.
3: Pra mim era Zéfiro. Eu adorava. 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
0: Tá chegando uma onda de frio então, por aí, Gaviva, o cara tá ligado, tá antenado.
3: Só no sábado, só sábado.
0: É, falta na direita, tem o Verdão, a oportunidade de levantamento na área, tocou de cabeça pro gol, Barbosa pegou o goleiro, ela foi embora, foi pela linha de fundo, foi o Murilo. No levantamento, o Murilão foi lá no segundo andar, cabeceou o goleiro, esticou-se todo, foi lá embaixo, defendeu, ela foi embora pela linha de fundo, escanteio pro Palmeiras, Edson.
1: Ah, o Rufo foi muito bem, evitando o gol de, o segundo gol do Palmeiras, bola pela linha de fundo, escanteio.
0: Escanteio na direita, gol da esquerda, John Arias vem pro levantamento, capricha, garoto, pé direito na bola para Gustavo Gomes, tocou de cabeça para fora do gol. A direita do gol do Manuel Rufo, ela foi embora, foi pela linha de fundo. Bom momento do verde no jogo, é isso que o torcedor quer. Bons momentos, criatividade acima de tudo, hein, Edson Rufino?
1: Ah, com certeza, o Palmeiras vence pelo placar de 1-0 e teve a oportunidade de ampliar com o Gustavo Gomes. Toque de cabeça, bola pela linha de fundo, perdeu a oportunidade. E você não era fã do Franjinha, Hugo Botelho?
0: Era fã do Cascão. E volta o Palmeiras para o campo de ataque, bola dentro da área para John Arias, já foi atropelado, chegou dividindo com ele o Quintana. Bola foi para as mãos do goleiro.
4: Hugo. Hugo.
0: Oi.
4: Acho que a molecada, os moleques mais da época se identificavam mais com o Cascão, né? Porque a molecada queria jogar bola, queria fazer as coisas, não queria tomar banho, não.
0: E era por isso que eu me identificava.
4: É, eu também, pô.
3: Na venda aí, ó.
0: Chegava em casa, mãe, vai tomar banho.
4: É.
0: Não vou, não, depois eu vou. Vai agora, não vou. Na hora que seu pai chegar, você vai, né?
4: É isso aí.
0: Aí você ia, esperava o pai chegar que nada, rapaz.
1: E você já entrou no banheiro, Hugo? Ligou o chuveiro e ficou sem entrar embaixo dele?
0: Principalmente na época de frio. Quem nunca, vai? Principalmente na época de frio.
1: Até hoje, hein, Hugo? Chega de madrugada do trampo, porque liga o chuveiro, só o barulhinho, só.
3: E falaram pra mim que na família Lima, o Antônio Lima, no banho é meia hora ou 40 minutos.
0: Tem calo.
1: Também
0: tem calo.
1: Ele é grande, né?
0: Tem calo.
4: Ah, é grande, Rufino?
1: Não, a estatura dele, a estatura dele. Não se perca pelas letras, hein? E uma dica,
0: no toque da Nova Brasil FM, eu tô girando tempo e placar no segundo tempo, colocando ordem na casa. 16 minutos, é o Chaparro que vem na cobrança desse escanteio ali, o Edson Rufino?
1: Exatamente, teremos mudanças saindo o camisa número 18, número 13, né? Eu confirmo em instantes depois do giro. É o Benítez. Chaparro foi embora e o Benítez, deixa eu ver o número do Benítez aqui. 13, Guilherme Benítez, número 13, no lugar do Chaparro.
0: E o Iturbi entrou também, Turbinado. E já vem na cobrança do escanteio, levantamento das mãos do Carlos Miguel, não tava valendo nada. Tava valendo nada, vai ter que cobrar escanteio de novo. Então vamos lá, o Benítez entra com a 13. E o Iturbi, camisa número 11.
1: O Iturbi, camisa número 11, no lugar do Gamarra. Gamarra foi embora.
0: Saíram Gamarra e Chaparro.
1: Exato.
0: Outro escanteio, levantamento nas mãos do Carlos Miguel, ele deu um soco, a bola passou por cima dele e ficou dentro da grande área do outro lado para Lucas Evangelista. Cortar, colocar ordem no sistema defensivo do Verdão, soltou a bola para John Arias. Ele arranca pela direita no carrinho, chega, empurra a bola pela linha lateral do gramado, Canhete. A bola saiu, o árbitro deu falta ou deu apenas a reposição? Apenas a reposição.
1: Né, Hugo, eu tenho uma dica.
0: Dica.
1: Para a frente fria que está chegando, né? O certo é você ficar no fundo.
3: O Rufino é muito louco.
0: O Rufino está cheirando meia, rapaz. 17 minutos de bola rolando. O Eberlin, uma informação é sua para a gente finalmente fechar o nosso giro dos 15.
4: Pela Sul-Americana, Hugo Botelho, ontem tivemos o atropelo do Boca Juniors, 4-0 para cima do Deportivo Recoleta, que agora enfrenta o São Paulo, que ontem bateu o Bolívar por 3-1.
0: Lá vem Verdão, bola com Alan para Flaco Lopes, dentro da grande área na direita, ele dominou, fintou primeiro, nossa, bateu pro gol, bate a bola e Quintana. Ela no rebote ficou para Piqueires, Piqueires domina, saiu pelo setor esquerdo, foi pro solo, pede a falta, o árbitro tá marcando falta, apenas o arremesso manual, hein, Edson?
1: É, pelo pulinho ali, pela agitação.
0: Parece que tem uma confusão ali no banco do Palmeiras.
1: É, assim. O Abel Ferreira ficou agitado ali, saltitante, bronqueado, e tem cartão amarelo ali pro banco. O árbitro até dá risada, acho que ele já lembra. Será que é pro Abel Ferreira? A gente confirma daqui a pouquinho.
0: 18 minutos e meio. Tá confusão estabelecida, o jogo tá parado, o Marcelo Lomba por ali também. O Abel não, o Abel tá fora da confusão, hein?
1: Ele correu pro banco, sentou lá. Confirmado.
4: Ele xingou o gol e aí foi pro banco. Ele xingou, falou um monte de bobagem, correu pro banco de reserva, tomou um amarelo lá.
0: Vocês viram o lance dos jogadores do CRB? Deu uma confusão, o árbitro saiu dando cartão amarelo para todo mundo do CRB. Aí ele foi lá no banco e foi mostrando um, outro. Aí teve dois mais ligados, esconderam atrás da placa. Deu cartão pro banco inteiro, os dois esconderam atrás
1: da
0: placa.
1: Eu vi isso aí. Não, mas, e a situação do Abel Ferreira, ele xingou e foi pro banco, né? Eu xingo e saio do banco.
0: 19 minutos e meio jogados. 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
0: Vamos chegando aos 20. O Palmeiras vence pelo placar de 1-0. O Palmeiras é melhor no segundo tempo do que o Palmeiras do primeiro, Renan?
2: Ah, Hugo, sinceramente não mudou muita coisa, não. Eu tô aqui conversando em off com o Eber aqui, tô esperando o gol de um lado ou de outro, mas em bola parada. O Palmeiras teve ali duas oportunidades, né? Uma com o Murilo, numa bela defesa do Rolfo, e depois o Gustavo Gomes passou do lado direito do goleiro paraguaio, argentino do time paraguaio, né? Mas é mais em bola parada. Eu acho que o jogo continua dentro da sua limitação técnica e nas mudanças. Ah, apareceu ali, Hugo. O Abel chutou o microfone que estava ali do lado.
1: É, por isso foi ele que recebeu o cartão amarelo, correu para o banco, ficou ali escondidinho, mas foi para ele o cartão amarelo.
2: Ele, além daquele xilique lá, chutou ali o microfone de captação ali do ambiente.
1: Não é a primeira vez, né?
4: Não, a culpa é do microfone.
1: O microfone outras vezes.
4: A culpa é do microfone. Turbi bateu pro gol mal. Tentou encobrir o Carlos Miguel. O Carlos Miguel tem mais de 2 metros. Aí o Turbi está de brincadeira, hein?
2: E eu ia falar dele, né? Que ele acaba de entrar em campo, né? Que no primeiro jogo, ele que faz o gol de empate, né? Uma finalização de fora da área. Bola bate na trave, bate no Carlos Miguel e entra, né? Eu ia elogiar, falar um meia com criatividade. Em 2 toques na bola, ele cobrou essa falta e errou um domínio. Então, tá feio o negócio. O jogo tá bem ruim, tecnicamente.
4: No toque do futebol da Nova Brasil FM, eu tô gerando tempo e placar no segundo tempo. 21 minutos de bola rolando. Libertadores da América, placar mostra, confirma o Cerro Porteño 0, tá dando Verdão, Palmeiras tem 1, Weber.
6: Hugo Botelho, às 9:30 da noite no Maracanã, tem decisão de uma das vagas às quartas de final da Libertadores, entre Flamengo e Cruzeiro.
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4: Fazendo o futebol do jeitinho que você gosta no seu rádio, com muito mais participação. Daqui a pouquinho o Gaviva vai trazer as participações dos ouvintes da Nova Brasil. Sim. É bola levantada para Domingues na direita, chegou na quarta zaga, Alexander Barbosa. É canhota na bola, tira o zagueiro do verde, a bola sobrou no meio. É para Lucas Evangelista, tentou sempre o contra-ataque, Benítez chegou, roubou dele. Abriu a bola lá na esquerda, se apresenta e Turbi dominou no peito. Vai invadir a grande área, saiu pelo lado esquerdo, 2 jogadores do Palmeiras na marcação do paraguaio. Ele tenta o levantamento, a bola passa. Bate no Alan, brinca o 40 do Verdão, ganha, sai pro jogo, sofre a falta nele, o jogo tá parado. 22 minutos e meio, ouvinte, participa, Gavião.
3: O Domingos Marcos tá ligado em Salvador, a Boa Terra. Kleber Binho, sou São Paulino e tô acreditando no Palmeiras. Mugi Oliveira, bora porcada, e ele fala assim, é jogo de mata-mata que mata nós, mas vamos pra cima. O Ivanilson, jogo ruim, mas ele acha que vai dar Cerro. Vamos aproveitar, soltar, tem 2 áudios aí, vamos lá, Celcinho, 2 áudios pra galera do WhatsApp.
7: Salve, Gaviva, salve pessoal da Nova Brasil, boa noite, aqui é o Alexandre, motorista de aplicativo do Butantan, corintiano, ouvindo a Nova Brasil aí, curtindo o futebol. E aí, e esse Abel aí, já era? Não consegue extrair mais nada desse Palmeiras?
8: Boa noite, aqui é o Claudinho de Santo André, sou motorista de ônibus, estou trabalhando, ouvindo a Nova Brasil em campo, vai Palmeiras!
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4: Nossa, como o nosso motorista, Claudinho, está trabalhando, palmeirense, está curtindo a transmissão da Nova Brasil. Coloca a sua voz na transmissão de Cerro Porteño e Palmeiras através do nosso WhatsApp, que é o 11994-3321-21. Edson Rufino.
1: Ah, chovendo muito, jogo momentaneamente paralisado. E esse camisa número 11 do Cerro Porteño, ele grava conteúdos, viu, Hugo Botelho?
4: Meu Deus, eu estava segurando.
1: É o Ian Turbi.
4: Nossa Senhora. O Weber tá começando agora. O Weber é juvenil ainda. Tem certas escalas que não podem ser feitas, o Weber. Você que é o responsável pela escala.
1: Com saudade de você, Hugo Botelho.
4: Tem certas coisas que não combinam na mesma frase. Ué, Renan, parada hidráulica.
2: E o Abel aí deu aquela agachada. Tava com a pranchetinha lá, mexendo
4: do Abelinho.
2: É, mexendo os bonequinhos ali. Os bonequinhos são craque, né? Os bonequinhos...
4: Você vai aqui, você faz a passagem por aqui.
2: Você faz a ultrapassagem.
4: E você vai fechar do outro lado, que ele vai colocar essa bola na sua cabeça.
2: Exatamente. Ele já teve a primeira parada, teve um intervalo, agora a segunda parada. Vamos ver se o Palmeiras melhora alguma coisa. E ele poderia também, já que ele não fez nenhuma, alteração, né? Estamos aí com 25 minutos do segundo tempo, sem nenhuma alteração. Poderia já ter entrado o Maurício, principalmente, né? Um jogador que tem uma boa perna esquerda, uma qualidade técnica boa aí para tentar ser o diferencial desse time do Palmeiras, que até aqui produziu muito pouco, né? Também o time do seu Portenho, que não produziu nada mesmo com as substituições. O jogo, a gente está sendo repetitivo e até chato pro ouvinte, né? Mas o jogo não muda, o panorama do jogo, né? O rumo do jogo não muda. É um jogo fraco tecnicamente, a gente está vendo isso. São muitos erros, né? Erros sucessivos dos dois times. Então a gente fica esperando mais em uma jogada de bola parada, alguma coisa assim, que foi como saiu o gol do Palmeiras.
1: O gol.
0: Morel traz o Cerro Porteño para o campo de ataque, abriu com Velasquez, já passou o Domingues, pediu, ele tocou para Morel, tentou o toque para o...
4: Ô, Jesus, põe a mão e abençoa. Ô, Domingues, o que ele fez, Edson Filho?
1: Ah, fez lambança, se atrapalhou todo, a bola foi pela linha lateral, arremesso para o Palmeiras, e o Palmeiras que terá dois jogos na sequência em casa, no domingo recebe o Vasco da Gama pelo Campeonato Brasileiro, e depois na quarta-feira tem Copa do Brasil, o jogo de ida contra a equipe do Santos, Hugo.
0: E agora uma inversão de jogo do Verdão, lá da direita aqui para a esquerda para o Vitor Roque, ele errou o cálculo. Quando ele levou o pé para dominar a bola já estava fora das quatro linhas. Aí é difícil, hein?
1: Tem que avisar ele que não tem altitude aí, né? Tem jogador que fica pensando que tem altitude, né?
0: No toque do futebol da Nova Brasil FM, eu tô girando tempo e placar no primeiro tempo. Segundo tempo. Primeiro tempo já foi. Se fosse ainda primeiro tempo, já estava morto. 26 minutos jogados sem Assunção. É Libertadores, Cerro Porteño 0, Palmeiras tem 1, tá dando Verdão na outra fase, o Weber Lima.
4: Hugo Botelho, amanhã em Casablanca, na altitude de Quito, tem LDU e Mirassol a partir das 19h, também pela Liberta a partir das 21h, a Nova Brasil transmite direto de Itaquera, Corinthians e Rosário Central.
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0: 27 jogados no segundo tempo, é reposição de bola para o time do Palmeiras, não tem a mínima pressa para buscar essa bola, né? Porque depois que segura ali, tem que repor em 5 segundos, e foi o que fez o Piqueires, tocou a bola para John Arias, chegou, dividiu com ele, tocou na bola do Domingues, a bola saiu, foi embora pela linha lateral do gramado, é lado esquerdo, é campo de ataque, vem na reposição Piqueires, tocou pro Tigrinho, e aí, o que ele fez, Edson?
1: Ah, não teve domínio, né? Não teve
0: pode
1: domínio.
0: Tirar, viu? Pode tirar, já
1: a
0: deu.
1: A bola foi pela linha lateral, mais o arremesso, favorecendo o Cerro Porteño.
0: Acho que eu peguei pesado agora, o Renan. Eu acho que já deu pro Vitor Roque, né?
2: Eu acho que você foi bonzinho. Eu teria tirado no intervalo. É um jogo muito fraco. E poderia até escolher. Mas eu tiraria o Vitor Roque. Eu acho que o Maurício.
0: Não dá nada, não.
2: Que eu colocaria ali o Maurício, né? Eu acho que ele se encaixaria melhor ali na construção das jogadas com o Flaco e com o Arias, né? Eu já teria tirado no intervalo o Vitor Roque, tá bem mal no jogo.
0: 28 jogadas boas, jogaram do Iturbe na esquerda, soltou a bola pro Benítez. Oh, meu Deus, tá um show de horror o negócio. Vamos falar sério. Eu acho que a gente ficar tentando vender uma coisa que não está acontecendo é ser desonesto com o ouvinte, né?
2: Não, eu tô não. Falando a verdade.
1: Benítez, hein, o Botelho? Benítez, hein?
0: O jogo tá terrível, o jogo tá complicadíssimo.
1: Foi chamado.
0: O de Maurício vem aí, as coisas vão mudar, hein?
1: Ah, foi chamado Maurício, camisa 18. Quem está saindo é o Tigrinho. Tigrinho vai saindo para a entrada do Maurício, camisa 18.
0: Jogar eu não joguei não, Renan, mas eu tenho um pouquinho de noção das coisas, viu? Deu pra perceber que não dava mais pro Vitor Roque, né?
2: Não dava, não conseguia dominar uma bola. É, o Gaviva trouxe a informação dos ouvintes aí, né? Que eles repararam que ele inclusive tava mancando, né, ao caminhar e tal, e a gente reparou aqui também, mas fora isso, tecnicamente muito abaixo. Isso, e os dois times estão... Aí eu te pergunto, Hugo, será que o gramado tá interferindo tanto nessa péssima qualidade técnica do jogo?
1: O Abel não. Vai te falar, o Abel vai falar depois do jogo.
2: Na entrevista coletiva.
1: Ah, com certeza.
2: Né? Acho que ele vai falar alguma coisa.
1: E o Maurício isso. É bom nos pênaltis também, se for o caso.
2: É, se o jogo for pros pênaltis, é um jogador importante pra isso.
0: Caramba,
2: o
0: Maurício fez gol no Manuel Neuer na disputa de pênalti em Copa do Mundo, cara. O cara tá credenciado.
2: Hugo, se ele bateu numa Copa do Mundo no Neuer, você imagina no Rufo aí, no...
0: Vai sentar o sabugo no Rufo.
1: Vamos não chegando se perca aos pelas 30... letras aí, no bufo, hein?
0: Vamos chegando aos 30 minutos, o Cerro Porteño tenta sair do campo de defesa para o campo de ataque, bola com Benítez, Benítez fez o giro, recua, deixa a bola na quarta zaga, é para Quintana, Quintana tem Velasquez pedindo pelo setor direito, ele conduz a bola, já soltou para o Morel, Morel se aproxima da linha que divide o gramado, toca a bola com o Iturbe, todo o Palmeiras recuado, todo o Palmeiras volta para o campo de defesa, está vencendo o jogo, Verdão, 1-0, está dando o Palmeiras na outra fase da Libertadores da América. E o Cerro Porteño parece que está satisfeito, viu? Porque está na mesma lentidão do Verdão. É bola para Domingues na direita, soltou com o Iturbe, o corte foi feito, a bola saiu pela linha lateral do gramado, ela se perde, manual está marcado, é manual para o time do Palmeiras. Quem chamou?
4: Não, só se você quiser, tem a escalação do Cruzeiro aí. Já está confirmado, Cruzeiro e o Flamengo.
0: Deixa eu ir com a minha substituição primeiro aqui.
3: O cabuloso.
0: O Aliceda vai sair, né?
1: E entrando o Torres, camisa 27. Aliceda foi embora, Torres 27 em campo.
0: Torres, camisa número 27.
3: Ele já tá saudoso do cabuloso.
1: Jonathan Torres, eu sei que você gosta de nome completo assim.
0: Jonathan Torres, é o camisa número 27. Daqui a pouquinho o nosso René Teixeira vai analisar a substituição feita pelo...
4: Renan.
0: Renan,
4: é, lá. Aí vai. É, vai.
3: Chamou do quê? Chamou do René.
4: Então faltou falar Simões.
1: Não se perca pelas letras.
0: O nome dele é Renan e o irmão gêmeos dele, René.
1: Se tivesse bigode, se chamava ele de René. Chamou, né?
0: Vamos escalar o cabuloso, mas vamos fazer bonitinho então. Vamos aproveitar o momento. Cadê o hino do Cruzeiro, hein? O Celcinho Roberto. Celcinho, você também está numa fase, Celcinho. Sabendo umas histórias aí que eu vou te dizer, rapaz.
3: Celcinho, tá puxando tanto o DNA, o Celcinho.
0: Então, Celcinho, Celcinho. Cuidado, juiz dessa cabeça, meu amigo. Deu tempo de puxar o hino do cabuloso. Vai lá, Weberlin, escala o cabuloso.
4: Otávio no gol, William, Fabrício Bruno, Jonathan Jesus e Gabriel Rojas. Lucas, Romero, Gerson, Matheus Pereira, Arroio, Caio Jorge e Wesley.
0: Eu pensei que ele fosse começar com o Fagner. E vem Maurício, recebeu de Flaco Lopes da esquerda, invadiu a área, soltou a canhota na bola para fora do gol. Ela foi longe do gol, é tiro de meta para o Mané Rufo. Que chance perdeu o Verdão, hein, Edson Rufino?
1: É, com o Maurício, na primeira oportunidade dele, nesse momento, ele entrou há pouco, né? Só que ele pegou errado na bola, ela fez a curva contrária e foi pela linha de fundo.
4: Que é o Flamengo?
0: A minha esperança
4: é o Flamengo ou não?
0: Não,
4: o
0: Flamengo precisa não.
4: Não.
0: Ele tem, vamos lá, com o hino do Flamengo, pra ficar bonitinho, Celcinho,
1: ó. De fralda, Hugo.
4: Vamos lá.
0: Isso, rapaz. Vai lá, Weberlin.
4: Rossi no gol. Emerson Royal, Léo Ortiz, Léo Pereira, Ayrton Lucas. Eric Pulgar, Jorginho, Arrascaeta, Plata, Samuel Lino e Pedro.
0: Nós estamos arrebentados.
3: Você quer o perigo, Hugo Botelho?
0: Nós estamos arrebentados. Tá difícil, rapaz. O Fagner.
3: Você quer a fralda?
2: O que aconteceu com o Gerson, que ele não vai jogar e tá suspenso?
0: O que é isso?
4: Não, o Gerson tá, pô.
2: Não, o Gerson não tá, não.
4: Tá sim, pô.
2: Negativo. Tá. Não tá o Gerson.
4: Tá aqui, escalação confirmada, pô. Você tá louco?
2: Ah, quem não tá é o menino Matheus
0: Pereira. Adílio.
2: O Adílio
0: já morreu.
2: Matheus Henrique.
3: Quer matar o Hugo Botelho do coração,
4: quer,
3: né?
4: Matar o Hugo do coração.
2: Matheus Henrique tá suspenso, perfeito.
0: Tá com o nariz fraturado também, Matheusinho. E vem Piqueires, lançamento da direita para a esquerda, invadiu a grande área, vem para o cruzamento, bate a bola na marcação do Klimovic, ela vai embora, vai pela linha de fundo.
2: Assustou?
0: De vez em quando acontece uma coisinha ou outra no jogo aqui também, né, Edson Rufino?
1: Exatamente, como nesse lance, a bola indo pela linha de fundo, escanteio, o Corinthians tem o Matheus Pereira lá também, viu?
0: Ah, mas aquele ali, tem o Matheus Pereira e tem os, nem no genérico, o similar, menor concentração
3: possível. O Corinthians é paraguaio.
0: Você tá louco. Bola com o Alan, dominou na direita, solta essa bola pro lado esquerdo para Lucas Evangelista, na marginal esquerda para John Arias, vem a marcação do Klimovic para cima dele. O Iturbe também chegou, tomou uma caneta, bola tocada mais à frente, tenta chegar para fazer o corte, bate na bola o Velasquez, ela bateu na marcação do Alan, caiu dentro da grande área, uma confusão enorme lá na área do Cerro Porteño. Quem tira, quem chega para tirar a bola da Leo Morel, ela volta pro time do Palmeiras, o Comorilo abriu na esquerda, posição normal, John Arias chegou, dominou, quem sabe segundo gol do Verdão, tocou para Maurício para trás, a bola batida pro gol, pede pênalti, pedem pênalti os jogadores do Palmeiras, chegou, soltou a canhota na bola, longe do gol, bateu Barbosa, e o Marlon Freitas, a loucura, tá pedindo penalidade máxima.
9: Você viu o toque no braço do jogador Velasquez, do Cerro Porteño? Você viu, Edson
1: Filho? É, no Velasquez, realmente toca, viu? Realmente toca. Agora o VAR possivelmente vai chamar, né?
2: Acho que raspou na barriga, na barriga dele antes.
1: Verdade.
2: No peito, raspou no peito antes de pegar no braço dele. Mas é a primeira, olha, aos 80 minutos, é a primeira jogada mais trabalhada, com ultrapassagem, né, com passe bem feito, que acontece no jogo. Inacreditável.
1: Tomar água, Renan?
2: Tomar um golinho.
1: E foi traído agora, hein, Hugo?
9: Você viu? Eu tomando água, ele passou.
1: Vai, Hugo.
9: Vai, Hugo. E olhou pro lado do Éber. Ele fez igual o Ronaldinho Gaúcho. Ele bateu pra esquerda e olhou pra direita.
3: Renan. Vesgão.
2: Esse é a maior traíra que existe. É o cara que vira a cara na hora de...
1: Foi chamado.
9: Quem entrou, quem saiu?
1: O Bruno Fux entrando, o Murilo saindo. Bruno Fux, camisa número 3. Voltando de lesão, né, Hugo?
9: Tá voltando de lesão, Bruno Fux. Ruim que dói também, viu?
1: Acha?
9: Eu sempre achei. Sempre achei um jogador limitado, com um bom empresário. O Renan não gosta que a gente fale que o cara é ruim, né? Então é limitado.
2: É isso, ele, Renan, tá falando isso porque jogava no Atlético.
1: É, também acho.
9: Não, mas ele é fraco.
10: Eu também acho fraco.
2: Limitado, gente. Não é possível, um jogador jogou no Atlético Mineiro, joga no Palmeiras e o cara é fraco.
1: Não, mas se o Weber tá falando que o zagueiro é fraco, e ele convive com vários zagueiros fracos, né?
10: Ó, o Vitor Sá jogou no Botafogo e agora tá no São Paulo.
9: Bom empresário, pô.
10: Eu não tive
9: um bom empresário.
10: Ele é bom jogador, Renan.
2: E ganhando o que ele ganha ainda, o empresário é espetacular, não é bom?
9: No toque do futebol da Nova Brasil FM, eu tô girando tempo e placar no segundo tempo. 37 jogados em Assunção. Libertadores da América, Cerro Porteño 0, Palmeiras. Palmeiras tem 1, Weber Lima.
4: Hugo Botelho lá no Chile, Libertadores da América também, Coquimbo Unido e Platense 0-0, 38 minutos, estamos caminhando para as penalidades.
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9: Gaviva, mais participação dos ouvintes da Nova Brasil FM.
3: João Ribeiro, palmeirense no Jardim Jaqueline, vocês são sensacional. Cassiano, tô ligado em Recife, esperando o jogo do Flamengo, que vai ganhar de 3-0. E tem mensagem de áudio, vamos ouvir, Celcinho.
11: Boa noite, aqui é Landilson de João Pessoa. Há possibilidade de chegar a decidir o título Palmeiras e Flamengo? Então vai ser os dois. Hoje passa os dois, Palmeiras e Flamengo. Um abraço.
12: Vamos, Cerro, vamos virar em cima dessas porcadas. 2-1 pra nós. José Geraldo, deficiente visual de Pindamonhangaba, Vale do Paraíba, São Paulo. Vai, Corinthians, futebol Nova Brasil.
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0: 38 minutos e meio. Tem troca-troca aí, Edson Rufino.
1: Servin, camisa número 39 no lugar do Domingues. Domingues foi embora. Servin, Josué Servin, 39 em campo.
0: E é ele quem está com a bola, ele quem arma a jogada pelo setor direito para a equipe do Cerro Porteño. Apenas lateral, porque o último toque foi do John Arias. Deixa eu anotar aqui o nome dele, que é um nome difícil. Servin.
1: Servin.
0: É com W ou com V?
1: Com V.
0: Tá bom, porque muda a pronúncia, né?
2: Meu Deus. Alô,
0: o Renan deu uma olhada aqui pra mim com o vídeo, eu tô louco. Servi veio pro jogo no lugar do Domingues.
1: Domingues.
0: Domingues do jogo passado foi bem melhor que o Domingues de hoje, né?
1: Ele joga mais de domingo, viu? Melhor.
0: Ah, meu Deus.
1: Domingues.
0: Ô, Hugo, diga.
2: Assim, eu não me lembro nos últimos tempos de ver um jogo tão ruim, tecnicamente.
0: Eu já tá fraco mesmo.
2: E você pode colocar aí o fator gramado, a chuva.
1: Quanto tempo você não faz jogo com o Hugo?
2: Atenção.
0: Não vem com essa, não, Edson.
2: Eu com que é o Hugo narrando o jogo.
0: Olha, o Hugo e Celso Cardoso juntos.
1: Tem chama gol, tem chama jogo ruim também.
0: Mas o jogo tecnicamente é bem abaixo. É que a gente tem um time massa aqui na Nova Brasil, que modéstia à parte, a gente conseguiu segurar a transmissão buscando a criatividade de cada um componente nessa transmissão, porque é difícil, hein? Porque é difícil. 40 jogados, olha o torcedor do Palmeiras cortando um prego, escanteio na direita, levantamento do YouTube na segunda trave, a bola tocada de cabeça lá dentro, subiu Lucas Evangelista. De cabeça ele empurra a bola vai embora, vai pela linha de fundo. Escanteio para o Cerro Porteño do outro lado. Do outro lado, o primeiro foi da direita, agora da esquerda, Edson Rufino.
1: É o sexto do Cerro Porteño, chegando por ali o camisa número 11, o Juan Turbe.
0: Iturbe, 11 a camisa dele. 40 minutos e meio, 40 minutos e meio, se segura Verdão, se segura Carlos Miguel, seis homens de branco dentro da área do Palmeiras, levantamento na marca penal, Gustavo Gomes absoluto, meteu a cabeça na bola, tirou lá de dentro, ela voltou para a esquerda para Iturbe, Iturbe foi para a finta, canhota na bola, cruzamento à meia altura, o corte é feito pelo John Arias, a bola sobrou na direita para o Alan, John Arias tenta tocar para Alan, corta no carrinho, só na bola o Benítez. Ela saiu, Emanuel, para o time do Palmeiras. No toque do futebol da Nova Brasil FM, eu tô girando. Eu tô girando o tempo e placar do jogo. 41 minutos. Libertadores da América, Cerro Porteño 0, Palmeiras 1, informação é sua, Weber Lima.
3: Hugo Botelho, tem gol na Arena do Galo, o VAR tá analisando o gol, Eduardo Sacha, lei do ex. O Bragantino tá na frente, 38 minutos do segundo tempo, Atlético 1, Bragantino 2.
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0: Veio o Cerro Porteño com o Morel, abriu a bola na direita para Servin. Ele ajeitou o pé direito, o cruzamento, veio a bola, quicou. Alexander Barbosa meteu a canela na bola. Toma sufoco o Verdão nesse momento. Toma sufoco o Palmeiras nesse momento, se segura Palmeiras. Escanteio, quem vem na cobrança, Edson Rufino.
1: Camisa número 39, camisa 39, o Servin.
0: Servin vai servir lá dentro da área, espera essa bola, o Verrete, lá dentro de Turbi também, os zagueiros subiram, autorizada a cobrança do escanteio, levantamento, toque de cabeça nas mãos do Carlos Miguel. Ele faz uma graça, tá igualzinho a Maria, hein? Bem de graça o Carlos Miguel ali.
1: Fez a defesa em dois tempos, né? Vive um mau momento e nesse instante ele faz a defesa, o cabeceio do time paraguaio, mas foi tranquilo, né? Tranquilidade, Hugo.
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0: Tem mais participações aí, Gaviva?
5: Tem aqui o João Ribeiro, palmeirense, no Jardim Jaqueline. Tem o Vander Araújo elogiando a vinheta do futebol Nova Brasil. Nelson Benedito, na verdade é Benedato. Esse jogo vai para pênalti, será? O César de Atibaia, ontem o Gavião estava criticando a calça do Dorival com o bumbum murcho. Aí a calça do Abel, a calça do Abel tá mais agarradinha, não tá não, Hugo?
0: Não prestei muita atenção não, Gavião, mas se você falou, eu tô não, concordando.
5: Não, ontem não, sem brincadeira, mano, ontem o Dorival parecia um quero-quero, parecia a minha tia quando vai lá na CM, mano, aquela calça com aquele bumbum de uva passa e tal, no do Abel ainda tá meio que a calça meio colada.
1: Cada idade... choveu, é que choveu, né? Por isso tá colado.
0: Cada idade tem a sua beleza, né, Gavião?
5: É verdade.
0: É verdade. Minha mãe falava que a beleza acaba e a feiura aumenta.
5: É.
0: Ela tinha razão.
5: É verdade. Eu sou testemunha disso.
0: Eu sou outro. E os outros aqui estão chegando forte também, viu, Gaviva? A passos bem, né, largos.
5: A base vem forte.
0: A base vem forte. O Palmeiras veio forte. O Palmeiras está vencendo o jogo fora de casa, atropelado. O Flaco Lopes. Agora teremos substituições do atacado no Verdão, hein?
1: Exatamente. O Giai, o Emiliano Martínez e também o Luiz Pacheco. Vamos ver aqui. O John Arias foi embora. Luiz Pacheco, número 50, entrando. Lucas Evangelista foi embora. Emiliano Martínez, 32, entrando. O Alan foi embora também, Alan, né? O Giai entrando. Giai, número 4. O Emiliano Martínez, 32. E o Luiz Pacheco, 50.
0: E confirmando, saíram o Alan, o Arias. E qual outro?
1: É, deixa eu lembrar aqui.
2: O Alan, o Arias e o Lucas Evangelista.
1: Exatamente isso.
0: Muito obrigado, Renê. 45.
2: Valeu, de Gamarra. Bola rolando.
1: O Gamarra não vai gostar disso, hein?
0: Ele subiu, tá Hugo. Seis, é isso que eu vi lá, 6 ou 8, hein?
1: Seis minutos, vamos até 51.
0: Era isso mesmo, Renan?
2: É, segundo tempo, né, com as alterações. E as três últimas do Palmeiras, aos 90 minutos, entrando dois volantes e um lateral. É pra quê? Segurar o jogo, né? Um elenco tão recheado como esse do Palmeiras, que ele poderia ter mudado antes pra mudar a qualidade do time, do jogo, e não fez. E agora é mais pelo resultado mesmo, pra garantir essa vitória magra, 1-0, num jogo muito fraco, muito ruim.
0: Palmeiras vai vencendo, vai se classificando, vai chegando à fase de quartas e final da Libertadores. 1-0 pro Verdão, 1-0 pro Palmeiras, gol do capitão Gustavo Gomes. E ele solta o pé direito na bola, a bola vai pro círculo central do gramado, já domina, livre de marcação, Morel faz a abertura na direita. Meu Deus do céu, parece que a gente tá num show de horror, tá? O nosso racha, o Weber Lima, de segunda-feira.
3: Ah, é melhor.
0: É melhor na
2: frente. Ele já tinha falado isso aqui em off.
3: É,
2: ele
3: melhor.
2: Já tinha falado em off aqui já.
3: É melhor, não, cara.
0: Esse é nível sem limite.
3: É, pelo amor de Deus, cara. Que jogo ruim. Eu acho que é a pior jogo que a gente tá transmitindo aqui na Nova Brasil. É esse de Palmeiras e Cerro Porteño. Palmeiras não, com mas, esse time.
0: Mas o importante é você falar assim, é o pior jogo que a gente tá transmitindo, mas a transmissão tá boa?
3: Tá boa.
0: Então tá bom, pode continuar.
5: Eu tô chegando aqui.
0: Olha a bola dentro da área, sobrou pra Verrete, pé direito na bola e espalma Carlos Miguel. Vai vendo. 6 minutos é tempo pra caramba, hein? É tempo pra caramba, Edson Rufino. Que bela conclusão, que belíssima defesa do Carlos Miguel, goleirão do Verdão, evitou o empate.
1: E foi possível pela falha do Piquerez, né? Ele se atrapalha e a bola sobra para o Verrete. Chute e a defesa importante do Carlos Miguel.
0: 47. Oi, Gaviva.
5: Bom, eu tô chegando agora, tô conhecendo, né, o pessoal da Nova Brasil FM. Só tem gente boa aqui e tal. Mas me falaram que o Rufino, ele só gosta de ir pro... Não gosta de treinar. Ele só gosta de ir pro jogo quando é o jogo valendo. De racha, ele não gosta. É verdade isso, né?
1: Não, com certeza eu gosto de treinar.
0: Não, pera aí, não ou com certeza?
1: Com certeza eu gosto de treinar. Eu prefiro preliminares, inclusive.
0: É do cascudinho. 2 minutos e meio de acréscimo já se foram. O tempo vai passando. O Palmeiras vai tomando sufoco na reta final do jogo em Assunção, no Paraguai. O torcedor acredita. A chuva já parou. Amarelou. Tem falta na direita. Vem pra bater na bola. Quem recebeu o amarelo aí?
1: Morel, camisa número 5, amarelou pra ele.
0: E ele que bateu nessa bola lá dentro da área. Carlos Miguel pegou tranquila dele. Diga, Renan.
2: Eu lembrei de um jogo que foi ruim esse ano, na Sul-Americana, Boston River e São Paulo, que tava uma ventania, o jogo foi no Estádio Centenário,
0: foi o jogo
2: lá de
0: do Furacão, né?
2: Tava uma ventania, o jogo foi ruim. E eu acho que não foi tão ruim quanto esse. Mesmo com a chuva, com a ventania que tava lá, não foi tão ruim quanto esse. E lá era um jogo de fase de grupos, de Sul-Americana, então times mais fracos mesmo, tecnicamente. Agora, um jogo de oitava de final de Libertadores, você espera um mínimo de qualidade, né? Coisa que nunca a gente não viu hoje.
0: A pergunta é, como o Palmeiras perdeu para esse time jogando em casa?
2: É inacreditável. Como o Palmeiras não tinha ganho até agora desse time, jogando dois jogos em casa.
1: Perdeu um jogo e empatou outro, né? Na Libertadores empatou.
0: Bola na esquerda com o Emiliano Martínez, ele bate a bola em cima da marcação, marcação feita pelo Velasquez, a bola saiu, foi embora pela linha lateral do gramado. Vamos para a reta final do jogo, 49 jogados, o árbitro prometeu o jogo até os 41, Verdão tem reposição de bola no campo de ataque, bonito Palmeiras. Importante nesse momento agora é a classificação, segurar o resultado e chegar às quartas e final da Libertadores. Palmeiras vence pelo placar de 1-0, Flaco Lopes pisou na bola, enfeitou a jogada. Chegou, dividiu com ele ali, o Benítez tocou por último na bola, Benítez, a bola saiu, foi embora. Ela saiu pela linha lateral do gramado, reposição é feita pelo Piqueires para Flaco Lopes, ele pediu escanteio, o árbitro deu tiro de meta.
1: E era escanteio, né, Hugo?
0: Me parece que sim.
1: É, a bola bate na perna do adversário, vai pela linha de fundo e ele marca tiro de meta.
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0: Daqui a pouquinho tem um Confira Comigo no replay. Apresentação de Weber Lima. Que o jogo tá parado ali, Rufa?
1: Exatamente, fica reclamando da falta, sofreu o Gustavo Gomes e ganha alguns segundinhos preciosos, Hugo.
0: O Torres diz que não cometeu a falta, o Gustavo Gomes continua caído, o tempo passa, torcida brasileira. Balão de couro subiu, balão de couro desceu. Lembra do Fiore Gigliotti, ô Gaviva?
6: Como é que é? Desculpa, Hugo.
0: Fiore Gigliotti.
6: Pô, lembro do Fiore. É, mano, abre-se as cortinas e começa o espetáculo. Ou então, fim de jogo vai terminando. Não é isso?
0: É. O crepúsculo.
1: Você já abriu a cortina e começou o espetáculo, Hugo Botelho?
0: Vamos pro jogo, vamos pro jogo. Bola com o Benítez, seu trabalho com o pé direito, tentou fazer essa bola chegar até o Iturbe, bateu na marcação. Tome Verdão, tome Flaco Lopes, arrancou na esquerda, invadiu a área, marcado de perto, ele bate a bola no Benítez. Bola sobrou pro Morel. Morel tenta chegar na linha que divide o gramado, mas não consegue, a bola tocada por último pelo Piqueires, saiu pela linha lateral do gramado. Manuel já repõe a bola em jogo, Servin deixa a bola mais atrás com o Morel, levantamento da direita para a esquerda, lá no campo de ataque, o Verrete subiu. Tentou toque de cabeça duas vezes, foi bem ali no lance. O Bruno Fux tirou na primeira, a bola voltou e tirou na segunda. O árbitro está apitando o final do jogo? Ele determina o final do jogo. Mas ele deu 6 minutos, terminou com 50, tinha mais um minutinho pela frente ainda.
1: Nem ele aguentou, Hugo.
0: Apita o árbitro, finalmente o jogo acaba, determina Facundo Tejo. Deu Verdão, deu Palmeiras. Cerro Porteño 0, Palmeiras 1, adeus Cerro. Palmeiras está classificado, está na fase de quartas de final da Libertadores da América. Bola parou de rolar, Palmeiras venceu. Vem aí o Confira Comigo no replay com o Weber Lima.
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3: 8 horas e 58 minutos. 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Com pão de alhozinho dá jogo e deu Palmeiras na bola parada, que é, pelo jeito, é o que sobrou desse time do Palmeiras, né? Porque realmente, com o elenco que tem, esse time do Palmeiras conseguiu a classificação, tá tudo certo, mas o futebol é de time de Série B para baixo. Futebol que o Palmeiras apresentou hoje contra esse, se igualou, né? Ao time do Cerro Porteño, que é isso daí. O time do Cerro Porteño é essa fragilidade, essa fraqueza, e o Palmeiras, se não fosse a bola parada, o Gustavo Gomes iria empatar com esse time fraquíssimo do Paraguai, mas conquistou a vitória e avançou. Era o mínimo, né? Para um time que com 4 jogadores paga o mês todo do Cerro Porteño, era o mínimo, mas o nível do jogo apresentado foi terrível. 8 horas e 59 minutos, Edson Rufino, o seu destaque para essa vitória vitória do Palmeiras. O Palmeiras que avança às quartas de final da competição.
1: É, o Palmeiras com essa vitória está na fase quarta de final da Libertadores da América. O adversário sairá do confronto LDU e Mirassol. Então o Palmeiras aguarda para saber qual será o seu próximo adversário na sequência da competição. Domingo volta o Campeonato Brasileiro, joga em casa contra o Vasco da Gama e na quarta-feira tem outra decisão pela frente, aí pela Copa do Brasil, jogo de ida enfrentando a equipe do Santos, e o técnico Abel Ferreira vai comemorando esse resultado, mas vai ter que melhorar o desempenho do time, porque a galera gostou do resultado, mas não gostou da atuação, viu, Weber Lima?
3: Renan Teixeira, o seu destaque para essa vitória do Palmeiras, que avança na Libertadores da América. E só informando aqui, lá na Sul-Americana, 47 do segundo tempo, Coelho marca o segundo gol do Atlético. A partida estava indo para as penalidades. Estamos já com 40, 50 minutos já do segundo tempo. Coelho fez, empatou para o Atlético Mineiro 2-2 com o Bragantino. O Atlético vai avançando, mas aqui no jogo do Verdão, o Palmeiras, com o gol de Gustavo Gomes, avança às quartas de final da Libertadores da América e agora aguarda o vencedor de LDU e Mirassol. Ô, Renan.
10: É, Weber, um jogo muito, muito aquém, né? O jogo no geral, né? Mas, é claro, analisando o melhor time, o que poderia trazer mais possibilidades, o Palmeiras, fica uma decepção muito grande. E deve haver, ué, uma cobrança pro treinador, né? Ele é muito bem pago, como você sempre fala, para tirar mais, para criar alternativas e tirar mais desses bons jogadores. E ele não tem conseguido, né? A gente vai ouvir ele falar aí daqui a pouco a respeito do, talvez, do gramado, mas fora isso, em outras oportunidades, com as circunstâncias mais tranquilas para, né, para jogar futebol, ele também não conseguiu. Não tem conseguido.